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1: Quero trazer para você aqui uma frase, uma riqueza, uma pérola preciosa do Padre Jonas para você. Eu ainda não sou o que Deus gostaria que eu fosse, mas já não sou mais o mesmo. Ainda existem em nós aspectos da nossa vida que precisam ser trabalhados, mas isso não apaga os passos que já foram dados. Olhar para trás é reconhecer a própria mudança e também reconhecer a graça de Deus na nossa vida. Você pode ainda não ter chegado à meta, mas continue avançando na direção certa. Chegando para você agora, Padre Jonas cantando Eu Não Me Canso de Cantar.

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2: Vamos para um breve intervalo e daqui a pouco eu tô de volta.
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5: 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Santa Teresa d'Ávila.
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2: 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Chegando o Ministério Amor e Adoração, o amor jamais acabará.

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1: Panorama trazendo para você um pouco da vivência dos nossos músicos católicos. E quem está aqui hoje é Rinaldo Rosa, ele que é produtor musical, baixista, guitarrista. Rinaldo Rosa nasceu em Pindamonhangaba, aqui no interior de São Paulo, em 1974. E é músico desde 7 anos de idade. Influenciado por seu pai, seu primeiro instrumento foi a viola caipira. Hoje, ele dedica sua música somente para a evangelização, atuando há mais de 30 anos na música católica. Hoje ele vai nos contar a história da música Dê Uma Chance para o Amor. Vamos ouvir? Bem-vindo, Rinaldo!
2: Fala, galera, paz, tudo beleza? Tudo jóia? Dê Uma Chance para o Amor. Essa música tá no CD Mãos Calejadas, um projeto sertanejo aqui da Canção Nova, bem bacana, gravado em 2011, onde tem dois CDs, um álbum duplo, tem Toninho e Jonas e tem Rinaldo e Samuel. Tive a alegria de participar com Samuel aí, né, na época que a gente tinha nosso projeto sertanejo. Ficamos 4 anos juntos, meu eterno parceiro. E essa música é uma música muito bonita que o Samuel compôs para aquelas pessoas que sofriam de depressão, né? Depois dele ter visto uma palestra do Dr. Roque Savioli, Deus inspirou ao Samuel essa música. Eu queria mostrar aqui para vocês, tá? Que Deus abençoe a cada um de vocês. Até a próxima.

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1: 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Assim também é a nossa caminhada com Deus. 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
4: Em nome do Pai, do Filho e do Espírito Santo. Amém. Hoje nós vamos rezar pelos estudantes que estão desanimados com os estudos. Senhor, ilumina a mente e o coração daqueles que enfrentam dificuldades em sua caminhada acadêmica. Afasta o desânimo, a insegurança e o medo de não conseguir avançar em seus projetos. Que encontrem motivação para continuar aprendendo a confiar e superar os seus desafios. Amém.

0: ¡Precioso!
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2: O programa Panorama Musical dessa noite chegou ao final. Obrigada pela sua companhia, por ajudar e contribuir com a evangelização da Canção Nova. Um abraço apertado para você, Deus abençoe. A gente se encontra aqui a qualquer momento na rede Canção Nova de Rádio. 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

falava o seguinte. Ele me falava que esse é o momento de compromisso do nosso coração com o coração dele. E olha como é que Deus está com pressa. É o início do geração atômica e Deus já está movendo isso no meio de nós. Deus, ele tem pressa de nos amar. Deus, ele tem pressa que nós vivamos com ele, porque ele nos ama muito. E Deus, ele me falava que é um momento de compromisso. Só que tinham muitos corações que estavam receosos de cantar isso, ou cantaram meio mais ou menos, porque não tem acreditado em si mesmos que, ah Deus, eu sou miserável, como que eu vou conseguir abrir meu coração de verdade? Só que Deus, ele me falava que é pela graça dele. Isso é uma coisa que a gente já sabe, mas às vezes a gente esquece. É pela graça dele, é pelo mover dele, é pelos dons dele. E eu peço mesmo. E eu

dons espirituais sobre nós nessa manhã. Dons espirituais, dom de conselho, de fortaleza, de revelação, de ciência. Dons espirituais ministrados no povo de Deus. Que Deus nos dê principalmente o dom da fortaleza. Que o Senhor...

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0: 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Livro dos Provérbios, capítulo 27, versículo 19. 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
6: 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Santo Antônio de Pádua.
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1: Em sua visita às Ilhas Canárias na última quinta-feira, o Papa Leão XIV se encontrou com migrantes. O Papa esteve em um porto considerado uma das principais portas de entrada da rota migratória atlântica para a Europa. Lá, o Santo Padre denunciou a indiferença diante do sofrimento humano, pediu vias seguras de acolhida e integração e recordou que o sucessor de Pedro não pode ignorar esses desembarques. Túlio Fonseca.
2: O sucessor de Pedro não pode ignorar esses desembarques. A igreja não pode ignorar essas águas.
3: A igreja não pode desentender-se destas águas.
2: Com essas palavras pronunciadas diante do Atlântico no porto de Arguineguim, em Gran Canária, Leão XIV iniciou a última etapa de sua viagem apostólica à Espanha. Em sua primeira atividade nas Ilhas Canárias, o Papa encontrou-se com representantes de organizações comprometidas com a acolhida e o acompanhamento de migrantes e voltou a chamar a atenção para a dignidade das pessoas forçadas a deixar sua terra e para a responsabilidade compartilhada de acolhê-las, protegê-las e promover sua integração. Para o pontífice, o Evangelho arranca os cristãos do lugar confortável de espectadores e os coloca diante de irmãos que chega convidando-os a reconhecer Cristo naqueles que desembarcam, marcados pelo medo, pela fome e pela violência, depois do deserto, da noite e do mar.
3: Depois do deserto, da noite e do mar.
2: Antes do discurso do pontífice, foram apresentados testemunhos que relatam diferentes rostos da migração, entre eles do capitão Tito Villarmea, responsável por operações de salvamento marítimo, da voluntária da Cáritas, Maria Reis, que durante os momentos mais críticos da emergência migratória ajudou a coordenar a acolhida de centenas de pessoas por dia, e de Blessing, uma mulher nigeriana vítima de tráfico para exploração sexual, cujo relato foi apenas lido por razões de segurança. Confiando os migrantes à proteção de Nossa Senhora do Carmo, Leão XIV fez um pedido.
3: Que a história não tenha que acusar-nos de haver convertido o dolor.
2: Que a história não nos acuse de ter transformado a dor de quem sofre numa paisagem habitual de nossas cidades litorâneas. Porque hoje, aqui à beira-mar, cada vida que chega nos pergunta o que resta da nossa humanidade. Como gesto final do encontro, Leão XIV prestou homenagem aos migrantes que perderam a vida na travessia rumo às Ilhas Canárias. O Papa depositou flores no mar em memória daqueles que morreram tentando alcançar um futuro melhor.
1: Da Central de Jornalismo Canção Nova, Ana Elisa Castro.
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10: Mas tu, ó Senhor, és minha defesa, és a minha glória, tu que ergues a minha cabeça. Salmo 3, versículo 4.
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13: Boa noite, sejam bem-vindos ao nosso programa com Maria, nossa mãe. Quem fala com você é o seminarista Jefferson José, da comunidade Canção Nova. Que hoje nós possamos, né, com o Santo Terço, nos unir ao coração de Nossa Senhora, primeiramente para louvar a Deus, né? Louvar a Deus por tantas graças, por tanta providência em nossa vida, mas também, né, nos colocar, né, pedindo a Nossa Senhora que ela interceda por nós junto ao seu filho, já que, como diz, né, pede a mãe que o filho atende. Então é confiando mesmo nessas graças que Nossa Senhora derrama a nós para o seu filho Jesus, que nós agora nos colocamos neste momento. Então convido você aí a sacar seu Santo Terço e, com muita devoção, com muita piedade, que você possa meditar agora os mistérios dolorosos que hoje nós contemplamos. E para nos ajudar, vamos pedir uma música, para que com essa música nós possamos adentrar esse mistério e também nos colocar como aqueles que querem alcançar, né, o coração de Nosso Senhor. Penso que o maior pedido que nós devemos fazer é que nós o amemos, né? Que nós amemos Nosso Senhor. Que Nossa Senhora possa nos ajudar aí nesse propósito, né, de ser santos. Em tudo, amar a Deus sempre em primeiro lugar.

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1: Iniciamos nosso terço em nome do Pai e do Filho e do Espírito Santo. Amém. Creio em Deus Pai Todo-Poderoso, Criador do céu e da terra, e em Jesus Cristo, seu único Filho, nosso Senhor, que foi concebido pelo poder do Espírito Santo, nasceu da Virgem Maria, padeceu sobre Pôncio Pilatos, foi crucificado, morto e sepultado, desceu à mansão dos mortos, ressuscitou ao terceiro dia, subiu aos céus, está sentado à direita de Deus Pai Todo-Poderoso, donde há de vir a julgar os vivos e os mortos. Creio no Espírito Santo, na Santa Igreja Católica, na comunhão dos santos, na remissão dos pecados, na ressurreição da carne, na vida eterna. Amém. Pai nosso que estais nos céus, santificado seja o vosso nome. Venha a nós o vosso reino. Seja feita a vossa vontade, assim na terra como no céu. O pão nosso de cada dia nos dai hoje. Perdoai-nos as nossas ofensas, assim como nós perdoamos a quem nos tem ofendido. E não nos deixeis cair em tentação, mas livrai-nos do mal. Amém. Ave Maria, cheia de graça, o Senhor é convosco. Bendita sois vós entre as mulheres, e bendito o fruto do vosso ventre, Jesus. Santa Maria, Mãe de Deus, rogai por nós, pecadores, agora e na hora de nossa morte. Amém. Ave Maria, cheia de graça, o Senhor é convosco. Bendita sois vós entre as mulheres, e bendito o fruto do vosso ventre, Jesus. Santa Maria, Mãe de Deus, rogai por nós, pecadores, agora e na hora de nossa morte. Amém. Ave Maria, cheia de graça, o Senhor é convosco. Bendita sois vós entre as mulheres, e bendito o fruto do vosso ventre, Jesus. Santa Maria, Mãe de Deus, rogai por nós, pecadores, agora e na hora de nossa morte. Amém. Glória ao Pai, ao Filho e ao Espírito Santo, como era no princípio, agora e sempre. Amém. Ó meu bom Jesus, perdoai-nos, livrai-nos do fogo do inferno, levai as almas todas para os céus e socorrei principalmente as que mais precisarem. Divino Jesus, eu vos ofereço este terço que vou rezar, contemplando os mistérios de nossa redenção. Concedei-nos, pela intercessão de Maria, vossa Mãe Santíssima, a quem me dirijo, as graças necessárias para bem rezá-lo, para ganhar as indulgências desta santa devoção. No primeiro mistério contemplamos a agonia mortal de nosso Senhor Jesus Cristo no Horto das Oliveiras. Pai nosso que estais nos céus, santificado seja o vosso nome. Venha a nós o vosso reino, seja feita a vossa vontade, assim na terra como no céu. O pão nosso de cada dia nos dai hoje, perdoai-nos as nossas ofensas, assim como nós perdoamos a quem nos tem ofendido. E não nos deixeis cair em tentação, mas livrai-nos do mal. Amém. Ave Maria, cheia de graça, o Senhor é convosco. Bendita sois vós entre as mulheres, e bendito o fruto do vosso ventre, Jesus. Santa Maria, Mãe de Deus, rogai por nós, pecadores, agora e na hora de nossa morte. Amém. Ave Maria, cheia de graça, o Senhor é convosco. Bendita sois vós entre as mulheres, e bendito o fruto do vosso ventre, Jesus. Santa Maria, Mãe de Deus, rogai por nós, pecadores, agora e na hora de nossa morte. Amém. Ave Maria, cheia de graça, o Senhor é convosco. Bendita sois vós entre as mulheres, e bendito o fruto do vosso ventre, Jesus. Santa Maria, Mãe de Deus, rogai por nós, pecadores, agora e na hora de nossa morte. Amém. Ave Maria, cheia de graça, o Senhor é convosco. Bendita sois vós entre as mulheres, e bendito o fruto do vosso ventre, Jesus. Santa Maria, Mãe de Deus, rogai por nós, pecadores, agora e na hora de nossa morte. Amém. Ave Maria, cheia de graça, o Senhor é convosco. Bendita sois vós entre as mulheres, e bendito é o fruto do vosso ventre, Jesus. Santa Maria, Mãe de Deus, rogai por nós, pecadores, agora e na hora de nossa morte. Amém. Ave Maria, cheia de graça, o Senhor é convosco. Bendita sois vós entre as mulheres, e bendito é o fruto do vosso ventre, Jesus. Santa Maria, Mãe de Deus, rogai por nós, pecadores, agora e na hora de nossa morte. Amém. Ave Maria, cheia de graça, o Senhor é convosco. Bendita sois vós entre as mulheres, e bendito é o fruto do vosso ventre, Jesus. Santa Maria, Mãe de Deus, rogai por nós, pecadores, agora e na hora de nossa morte. Amém. Ave Maria, cheia de graça, o Senhor é convosco. Bendita sois vós entre as mulheres, e bendito é o fruto do vosso ventre, Jesus. Santa Maria, Mãe de Deus, rogai por nós, pecadores, agora e na hora de nossa morte. Amém. Ave Maria, cheia de graça, o Senhor é convosco. Bendita sois vós entre as mulheres, e bendito é o fruto do vosso ventre, Jesus. Santa Maria, Mãe de Deus, rogai por nós, pecadores, agora e na hora de nossa morte. Amém. Ave Maria, cheia de graça, o Senhor é convosco. Bendita sois vós entre as mulheres, e bendito é o fruto do vosso ventre, Jesus. Santa Maria, Mãe de Deus, rogai por nós, pecadores, agora e na hora de nossa morte. Amém. Glória ao Pai, ao Filho e ao Espírito Santo, como era no princípio, agora e sempre. Amém. Ó meu bom Jesus, perdoai-nos, livrai-nos do fogo do inferno, levai as almas todas para os céus e socorrei principalmente as que mais precisarem. No segundo mistério contemplamos a traição e prisão de nosso Senhor Jesus Cristo. Pai nosso que estais nos céus, santificado seja o vosso nome. Venha a nós o vosso reino, seja feita a vossa vontade, assim na terra como no céu. O pão nosso de cada dia nos dai hoje, perdoai-nos as nossas ofensas, assim como nós perdoamos a quem nos tem ofendido. E não nos deixeis cair em tentação, mas livrai-nos do mal. Amém. Ave Maria, cheia de graça, o Senhor é convosco. Bendita sois vós entre as mulheres, e bendito é o fruto do vosso ventre, Jesus. Santa Maria, Mãe de Deus, rogai por nós, pecadores, agora e na hora de nossa morte. Amém. Ave Maria, cheia de graça, o Senhor é convosco. Bendita sois vós entre as mulheres, e bendito é o fruto do vosso ventre, Jesus. Santa Maria, Mãe de Deus, rogai por nós, pecadores, agora e na hora de nossa morte. Amém. Ave Maria, cheia de graça, o Senhor é convosco. Bendita sois vós entre as mulheres, e bendito é o fruto do vosso ventre, Jesus. Santa Maria, Mãe de Deus, rogai por nós, pecadores, agora e na hora de nossa morte. Amém. Ave Maria, cheia de graça, o Senhor é convosco. Bendita sois vós entre as mulheres, e bendito é o fruto do vosso ventre, Jesus. Santa Maria, Mãe de Deus, rogai por nós, pecadores, agora e na hora de nossa morte. Amém. Ave Maria, cheia de graça, o Senhor é convosco. Bendita sois vós entre as mulheres, e bendito é o fruto do vosso ventre, Jesus. Santa Maria, Mãe de Deus, rogai por nós, pecadores, agora e na hora de nossa morte. Amém. Ave Maria, cheia de graça, o Senhor é convosco. Bendita sois vós entre as mulheres, e bendito é o fruto do vosso ventre, Jesus. Santa Maria, Mãe de Deus, rogai por nós, pecadores, agora e na hora de nossa morte. Amém. Ave Maria, cheia de graça, o Senhor é convosco. Bendita sois vós entre as mulheres, e bendito é o fruto do vosso ventre, Jesus. Santa Maria, Mãe de Deus, rogai por nós, pecadores, agora e na hora de nossa morte. Amém. Ave Maria, cheia de graça, o Senhor é convosco. Bendita sois vós entre as mulheres, e bendito é o fruto do vosso ventre, Jesus. Santa Maria, Mãe de Deus, rogai por nós, pecadores, agora e na hora de nossa morte. Amém. Ave Maria, cheia de graça, o Senhor é convosco. Bendita sois vós entre as mulheres, e bendito é o fruto do vosso ventre, Jesus. Santa Maria, Mãe de Deus, rogai por nós, pecadores, agora e na hora de nossa morte. Amém. Ave Maria, cheia de graça, o Senhor é convosco. Bendita sois vós entre as mulheres, e bendito é o fruto do vosso ventre, Jesus. Santa Maria, Mãe de Deus, rogai por nós, pecadores, agora e na hora de nossa morte. Amém. Glória ao Pai, ao Filho e ao Espírito Santo, como era no princípio, agora e sempre. Amém. No terceiro mistério, contemplamos a coroação de espinhos de nosso Senhor Jesus Cristo. Pai nosso que estais nos céus, santificado seja o vosso nome. Venha a nós o vosso reino, seja feita a vossa vontade, assim na terra como no céu. O pão nosso de cada dia nos dai hoje, perdoai-nos as nossas ofensas, assim como nós perdoamos a quem nos tem ofendido. E não nos deixeis cair em tentação, mas livrai-nos do mal. Amém. Ave Maria, cheia de graça, o Senhor é convosco. Bendita sois vós entre as mulheres, e bendito é o fruto do vosso ventre, Jesus. Santa Maria, Mãe de Deus, rogai por nós, pecadores, agora e na hora de nossa morte. Amém. Ave Maria, cheia de graça, o Senhor é convosco. Bendita sois vós entre as mulheres, e bendito é o fruto do vosso ventre, Jesus. Santa Maria, Mãe de Deus, rogai por nós, pecadores, agora e na hora de nossa morte. Amém. Ave Maria, cheia de graça, o Senhor é convosco. Bendita sois vós entre as mulheres, e bendito é o fruto do vosso ventre, Jesus. Santa Maria, Mãe de Deus, rogai por nós, pecadores, agora e na hora de nossa morte. Amém. Ave Maria, cheia de graça, o Senhor é convosco. Bendita sois vós entre as mulheres, e bendito é o fruto do vosso ventre, Jesus. Santa Maria, Mãe de Deus, rogai por nós, pecadores, agora e na hora de nossa morte. Amém. Ave Maria, cheia de graça, o Senhor é convosco. Bendita sois vós entre as mulheres, e bendito é o fruto do vosso ventre, Jesus. Santa Maria, Mãe de Deus, rogai por nós, pecadores, agora e na hora de nossa morte. Amém. Ave Maria, cheia de graça, o Senhor é convosco. Bendita sois vós entre as mulheres, e bendito é o fruto do vosso ventre, Jesus. Santa Maria, Mãe de Deus, rogai por nós, pecadores, agora e na hora de nossa morte. Amém. Ave Maria, cheia de graça, o Senhor é convosco. Bendita sois vós entre as mulheres, e bendito é o fruto do vosso ventre, Jesus. Santa Maria, Mãe de Deus, rogai por nós, pecadores, agora e na hora de nossa morte. Amém. Ave Maria, cheia de graça, o Senhor é convosco. Bendita sois vós entre as mulheres, e bendito é o fruto do vosso ventre, Jesus. Santa Maria, Mãe de Deus, rogai por nós, pecadores, agora e na hora de nossa morte. Amém. Ave Maria, cheia de graça, o Senhor é convosco. Bendita sois vós entre as mulheres, e bendito é o fruto do vosso ventre, Jesus. Santa Maria, Mãe de Deus, rogai por nós, pecadores, agora e na hora de nossa morte. Amém. Ave Maria, cheia de graça, o Senhor é convosco. Bendita sois vós entre as mulheres, e bendito é o fruto do vosso ventre, Jesus. Santa Maria, Mãe de Deus, rogai por nós, pecadores, agora e na hora de nossa morte. Amém. Glória ao Pai, ao Filho e ao Espírito Santo, como era no princípio, agora e sempre. Amém. No quarto mistério, contemplamos Jesus carregando a cruz rumo ao Calvário. Pai nosso que estais nos céus, santificado seja o vosso nome. Venha a nós o vosso reino, seja feita a vossa vontade, assim na terra como no céu. O pão nosso de cada dia nos dai hoje. Perdoai-nos as nossas ofensas, assim como nós perdoamos a quem nos tem ofendido. E não nos deixeis cair em tentação, mas livrai-nos do mal. Amém. Ave Maria, cheia de graça, o Senhor é convosco. Bendita sois vós entre as mulheres, e bendito é o fruto do vosso ventre, Jesus. Santa Maria, Mãe de Deus, rogai por nós, pecadores, agora e na hora de nossa morte. Amém. Ave Maria, cheia de graça, o Senhor é convosco. Bendita sois vós entre as mulheres, e bendito é o fruto do vosso ventre, Jesus. Santa Maria, Mãe de Deus, rogai por nós, pecadores, agora e na hora de nossa morte. Amém. Ave Maria, cheia de graça, o Senhor é convosco. Bendita sois vós entre as mulheres, e bendito é o fruto do vosso ventre, Jesus. Santa Maria, Mãe de Deus, rogai por nós, pecadores, agora e na hora de nossa morte. Amém. Ave Maria, cheia de graça, o Senhor é convosco. Bendita sois vós entre as mulheres, e bendito é o fruto do vosso ventre, Jesus. Santa Maria, Mãe de Deus, rogai por nós, pecadores, agora e na hora de nossa morte. Amém. Ave Maria, cheia de graça, o Senhor é convosco. Bendita sois vós entre as mulheres, e bendito é o fruto do vosso ventre, Jesus. Santa Maria, Mãe de Deus, rogai por nós, pecadores, agora e na hora de nossa morte. Amém. Ave Maria, cheia de graça, o Senhor é convosco. Bendita sois vós entre as mulheres, e bendito é o fruto do vosso ventre, Jesus. Santa Maria, Mãe de Deus, rogai por nós, pecadores, agora e na hora de nossa morte. Amém. Ave Maria, cheia de graça, o Senhor é convosco. Bendita sois vós entre as mulheres, e bendito é o fruto do vosso ventre, Jesus. Santa Maria, Mãe de Deus, rogai por nós, pecadores, agora e na hora de nossa morte. Amém. Ave Maria, cheia de graça, o Senhor é convosco. Bendita sois vós entre as mulheres, e bendito é o fruto do vosso ventre, Jesus. Santa Maria, Mãe de Deus, rogai por nós, pecadores, agora e na hora de nossa morte. Amém. Ave Maria, cheia de graça, o Senhor é convosco. Bendita sois vós entre as mulheres, e bendito é o fruto do vosso ventre, Jesus. Santa Maria, Mãe de Deus, rogai por nós, pecadores, agora e na hora de nossa morte. Amém. Ave Maria, cheia de graça, o Senhor é convosco. Bendita sois vós entre as mulheres, e bendito é o fruto do vosso ventre, Jesus. Santa Maria, Mãe de Deus, rogai por nós, pecadores, agora e na hora de nossa morte. Amém. Glória ao Pai, ao Filho e ao Espírito Santo, como era no princípio, agora e sempre. Amém. No quinto e último mistério, contemplamos a crucificação e morte de nosso Senhor Jesus Cristo. Pai nosso que estais nos céus, santificado seja o vosso nome. Venha a nós o vosso reino, seja feita a vossa vontade, assim na terra como no céu. O pão nosso de cada dia nos dai hoje, perdoai-nos as nossas ofensas, assim como nós perdoamos a quem nos tem ofendido. E não nos deixeis cair em tentação, mas livrai-nos do mal. Amém. Ave Maria, cheia de graça, o Senhor é convosco. Bendita sois vós entre as mulheres, e bendito é o fruto do vosso ventre, Jesus. Santa Maria, Mãe de Deus, rogai por nós, pecadores, agora e na hora de nossa morte. Amém. Ave Maria, cheia de graça, o Senhor é convosco. Bendita sois vós entre as mulheres, e bendito é o fruto do vosso ventre, Jesus. Santa Maria, Mãe de Deus, rogai por nós, pecadores, agora e na hora de nossa morte. Amém. Ave Maria, cheia de graça, o Senhor é convosco. Bendita sois vós entre as mulheres, e bendito é o fruto do vosso ventre, Jesus. Santa Maria, Mãe de Deus, rogai por nós, pecadores, agora e na hora de nossa morte. Amém. Ave Maria, cheia de graça, o Senhor é convosco. Bendita sois vós entre as mulheres, e bendito é o fruto do vosso ventre, Jesus. Santa Maria, Mãe de Deus, rogai por nós, pecadores, agora e na hora de nossa morte. Amém. Ave Maria, cheia de graça, o Senhor é convosco. Bendita sois vós entre as mulheres, e bendito é o fruto do vosso ventre, Jesus. Santa Maria, Mãe de Deus, rogai por nós, pecadores, agora e na hora de nossa morte. Amém. Ave Maria, cheia de graça, o Senhor é convosco. Bendita sois vós entre as mulheres, e bendito é o fruto do vosso ventre, Jesus. Santa Maria, Mãe de Deus, rogai por nós, pecadores, agora e na hora de nossa morte. Amém. Ave Maria, cheia de graça, o Senhor é convosco. Bendita sois vós entre as mulheres, e bendito é o fruto do vosso ventre, Jesus. Santa Maria, Mãe de Deus, rogai por nós, pecadores, agora e na hora de nossa morte. Amém. Ave Maria, cheia de graça, o Senhor é convosco. Bendita sois vós entre as mulheres, e bendito é o fruto do vosso ventre, Jesus. Santa Maria, Mãe de Deus, rogai por nós, pecadores, agora e na hora de nossa morte. Amém. Ave Maria, cheia de graça, o Senhor é convosco. Bendita sois vós entre as mulheres, e bendito é o fruto do vosso ventre, Jesus. Santa Maria, Mãe de Deus, rogai por nós, pecadores, agora e na hora de nossa morte. Amém. Ave Maria, cheia de graça, o Senhor é convosco. Bendita sois vós entre as mulheres, e bendito é o fruto do vosso ventre, Jesus. Santa Maria, Mãe de Deus, rogai por nós, pecadores, agora e na hora de nossa morte. Amém. Glória ao Pai, ao Filho e ao Espírito Santo, como era no princípio, agora e sempre. Amém. Infinitas graças vos damos, soberana Rainha, pelos benefícios que todos os dias recebemos de vossas mãos liberais. Dignai-vos agora e para sempre, tomai-nos debaixo de vosso poderoso amparo, e para mais vos obrigar, vos saudamos com uma salve Rainha. Salve Rainha, Mãe de Misericórdia, vida, doçura e esperança nossa salve. A vós bradamos os degredados filhos de Eva, a vós suspiramos gemendo e chorando neste vale de lágrimas, eia a pousa advogada nossa. Estes vossos olhos misericordiosos a nós volvei, e depois desse desterro nos mostrai Jesus. Bendito é o fruto do vosso ventre, ó clemente, ó piedosa, ó doce e sempre Virgem Maria. Rogai por nós, Santa Mãe de Deus, para que sejamos dignos das promessas de Cristo. Amém. Agradecemos você que esteve aí presente conosco, ouvindo nossa rádio, acompanhando nosso terço com Maria, nossa mãe. Que você tenha uma santa noite e que Deus abençoe.

No mundo haveis de ter muitas aflições, disse o Senhor, mas coragem, eu venci o mundo. Aflições, tormentos, sofrimento, cruz, todas essas realidades fazem parte do seguimento de Cristo. Quem quer ser meu discípulo, renuncie a si mesmo, tome a sua cruz e venha. O sofrimento faz parte. As angústias próprias dessa vida fazem parte da nossa caminhada com Deus. Mas obrigada, Senhor, porque o Senhor não nos deixa sozinhos. O Senhor não permite, o Senhor não deixa que caminhemos sozinhos em nenhuma das situações que estamos passando. O Senhor se faz presente, porque assim o Senhor prometeu que estaria conosco todos os dias até o fim dos tempos. São palavras bíblicas, são passagens, é a Tua palavra, Senhor, que agora entra de cheio na nossa realidade, no real do nosso viver. E nós Te louvamos pela Tua presença real, Senhor, em cada uma dessas situações. De doença, de traição, de humilhação, de tormentas, de tragédias, de perdas. O Senhor está conosco. Ainda que venha a noite traiçoeira, a noite escura, os vales tenebrosos, os vales de lágrimas, o Senhor está comigo. E me ensina a dar sentido a todo este sofrimento. Não chorar por chorar, sofrer por sofrer, mas ofertar as lágrimas e os sofrimentos, as dores, por aqueles que sofrem muito mais que nós, mas também para completar em vós, Senhor, todas as dores pelas quais passaste por causa de cada um de nós. Nós queremos aqui, Senhor, oferecer, entregar dores, problemas, sofrimentos, e esperar de Ti toda a graça, toda a força necessária para superar, suportar e atravessar todo este momento com a Tua graça.

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8: 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Livro de Ezequiel, capítulo 36, versículo 26.
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10: Bom dia para você que está na sintonia da Rádio Canção Nova. Seja bem-vindo, seja bem-vinda ao programa Rezando em Família. Você que nos acompanha pela sintonia da FM 89.1 no Vale Paraíba, São Paulo, mas também você que nos acompanha aí pelo aplicativo da Rádio Canção Nova, também pelo nosso site radio.cancaonova.com e, claro, por toda a rede Canção Nova de Rádio. Um bom dia para você. Sou eu, Benedita Fioramonte, membro da comunidade Canção Nova, mas já estou com meu esposo aqui do meu lado, Jimmy Fioramonte. Bom dia, meu amor. Que bom estarmos juntos nesta manhã, neste sábado. Hoje é 13 de junho de 2026. É um dia muito especial, muito importante, né? Para nós e principalmente para os devotos de Santo Antônio.
11: Bom dia, meu amor. Bom dia, você ouvinte da Rádio Canção Nova. Que alegria poder chegar até você, meu amor. Olha, você esqueceu de um dia. Esse dia para nós também é um dia especial.
10: É, exatamente.
11: Esse dia pra nós.
10: Hoje é o dia especial de
11: deixa
10: todos.
11: Deixa eu falar. Não, calma aí, não é isso não, você esqueceu. Foi o dia 13 de junho, foi liberado nosso caminho de namoro.
10: Ah, mas hoje também é dia...
11: No ano de 2001, meu amor.
10: É verdade, mas eu tava falando.
11: Mas hoje que... é, eu sei, meu amor, hoje é dia de Santo Antônio, é um dia muito especial pra todos nós. É um dia de muita bênção, muita graça através da vida desse santo, um grande exemplo, testemunho de vida, um grande pregador da palavra de Deus, né? E que ele deixou para nós esse legado de um grande pregador. Mas Santo Antônio, gente, ele é conhecido por tantos. Eu estava consultando aqui, meu amor, olha, ele é conhecido, um dos principais devoção de Santo Antônio, conhecido como Santo Casamenteiro.
4: É isso que eu ia dizer, exatamente. E ontem foi dia dos namorados, hein, meu amor?
11: Isso mesmo.
4: Então já parabéns para todos os namorados, parabéns para você, meu eterno namorado.
11: É verdade, meu amor, parabéns para você, parabéns para você aí, ó, os namorados, que possam ser eternos namorados, né? Você
4: por intercessão de Santo Antônio.
11: Você que é casado, né, até o fim da vida. E também, meu amor, vamos fazer menção aqui, ontem foi o dia do Sagrado Coração de Jesus.
4: Verdade.
11: Né?
4: Vamos Refúgio seguro para nós.
11: Vamos pedir a graça do Sagrado Coração de Jesus para que possa nos proteger, nos guardar, né, meu amor? Está dentro do teu Sagrado Coração. E também, meu amor, Santo Antônio, ele é conhecido pelos relacionamentos, no caso de um santo casamenteiro, mas também por objetos perdidos.
4: Verdade.
11: Pedindo a intercessão dele por objetos perdidos. E também ele é conhecido como protetor dos pobres. Pode também pedir a intercessão de Santo Antônio pelos nossos queridos irmãos pobres. E tem tantas causas aqui que não dá nem para falar.
4: E hoje aqui em Cachoeira Paulista está em festa, né? Porque nós temos aqui do nosso ladinho a paróquia Santo Antônio, isso aqui em Cachoeira Paulista, e está acontecendo aí a novena. E Santo Antônio, claro, tão aclamado no nosso país, tão querido. E vamos pedir, como você disse, a intercessão de Santo Antônio para nós. Inclusive, eu sempre peço a intercessão de Santo Antônio, meu amor, quando eu perco alguma coisa, não é verdade?
11: É verdade. Assim,
4: vamos pedir a intercessão de Santo Antônio, gente, é infalível, de verdade. Eu faço uma experiência linda com Santo Antônio. E hoje vamos rezar então. Santo Antônio, rogai por nós. Vamos de música? Começando bem o nosso dia.

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2: Estamos de volta com o programa Rezando em Família. Quero convidar você agora, vamos rezar com a palavra de Deus? Tome a palavra de Deus que nós vamos rezar hoje, está em Colossenses, capítulo 3, versículos de 12 ao 15. Colossenses 3, de 12 ao 15. Nós estamos reunidos em nome do Pai, do Filho e do Espírito Santo. Amém. Vinde, Espírito Santo, enchei os corações dos vossos fiéis e acendei neles o fogo do vosso amor. Enviai o vosso Espírito e tudo será criado e renovareis a face da terra. Oremos, ó Deus que instruíste os corações dos vossos fiéis com a luz do Espírito Santo, fazei que apreciemos retamente todas as coisas segundo o mesmo Espírito e gozemos sempre da sua consolação. Por Cristo Senhor nosso. Amém.
3: Pegando essa palavra comigo, Colossenses 3, de 12 ao 15, vai dizer assim para nós: como eleitos de Deus, santos e amados, revestivos de sentimentos de compaixão, misericórdia, bondade, humildade, mansidão, paciência, suportai-vos uns aos outros e perdoai-vos mutuamente. Se alguém tiver motivo de queixa contra o outro, como o Senhor vos perdoou, assim perdoai vós também. Mas acima de tudo, revesti-vos do amor, que é o vínculo da perfeição. Triunfe em vossos corações a paz de Cristo, para a qual fostes chamado em um só corpo, e sede agradecidos. Palavra do Senhor, graças a Deus. Meus irmãos e irmãs, que belíssima palavra que São Paulo vai escrever nesta carta aos Colossenses. Veja, ele começa dizendo aqui, nessa parte da sua carta, no versículo 12, como eleitos de Deus. Eu e você somos eleitos do Senhor. Nós temos uma eleição, meus irmãos. Somos escolhidos. O Senhor nos escolheu. O Senhor te escolheu para ser filho amado dele. Todos nós fomos escolhidos por Deus. É uma escolha, meus irmãos. É só você pensar no ato de criação. É só você meditar e mergulhar naquilo que é a concepção. Você, entre os 1 milhão de espermatozoides, foi você que foi escolhido. Foi você que foi vitorioso. Foi você que foi fecundado, gerado. Por quê? Por que disso? Porque você é uma pessoa eleita por Deus. Deus te quis. Porque Ele tem um desígnio para nós. Tendo em vista isto, São Paulo continua dizendo: olha, como eleitos de Deus, santos e amados, revestidos de sentimentos de compaixão, de misericórdia, bondade, humildade, mansidão e paciência. Olha, meu amor, quando eu estou lendo isso aqui, eu estou lembrando aqui do Sagrado Coração de Jesus, que foi comemorada a solenidade nesta sexta-feira. Eu quero pedir, Senhor, essa graça nesta manhã, nesta madrugada que nós estamos aqui vivendo com você. É dentro deste coração sagrado que nós podemos obter essa graça. É pedir a Ele, meu Deus, como nós precisamos voltar a dar importância naquilo que Jesus nos oferece. Gente, isso são presentes que Deus nos dá. Como é importante e como é necessário para a nossa vida um coração rica em misericórdia. Me lembro também do Salmo 103. O nosso Deus, que Ele é compassivo e rico em misericórdia. Senhor, dá-nos esse coração cheio de misericórdia. Porque na nossa vida, a gente tem tantos motivos para não ser misericordioso para com os outros.
2: A própria vida, meu amor, vai endurecendo o nosso coração, os sofrimentos, né?
3: Sim. Então eu peço ao Senhor essa graça, que hoje, nesse dia 13 de junho, assim como Santo Antônio fez essa experiência do Sagrado Coração de Jesus, que tem esse coração rico em misericórdia, um coração cheio de bondade, de amor, um coração humilde. Jesus, manso e humilde de coração, fazei o meu coração, fazei o nosso coração semelhante ao vosso. Ô Senhor, dai-nos um coração cheio de paciência, antes de nós nos implodirmos e explodirmos conosco mesmo e com o outro. Sim, Senhor, estou pedindo nesta manhã, ajuda-nos a suportar uns aos outros e a perdoar-nos mutuamente, porque os desafios são grandes, os relacionamentos hoje são conflitantes. Vivemos realidades nessa sociedade, nos tempos de hoje, com uma sociedade cheia de conflitos, meu Deus, por conta das ideologias que vai adentrando nas nossas famílias, aonde já não existe diálogo, aonde já não existe tolerância, aonde não se deseja chegar na verdade, mas apenas ficar nas nossas conveniências, naquilo que nós queremos, naquilo que nós desejamos, pelos nossos desejos, nossas paixões. E por conta disso, Senhor, nós não nos amamos, nós não nos perdoamos. O homem hoje, a humanidade hoje, vive em guerra. Os corações hoje vivem guerra, Senhor, justamente porque cada vez mais o orgulho, a arrogância, a prepotência, a paganização, o ateísmo vai crescendo, as ideologias vão crescendo, o egoísmo vai crescendo, a indiferença vai crescendo, e não vão se amando, e não vão se perdoando. Senhor, dai-nos esse coração.
2: Dai-nos, Senhor, este coração.
3: É que eu vos peço, meu Deus, no dia de hoje, Jesus,
2: Senhor, um
3: que o teu sagrado coração, que é o nosso refúgio, que possamos nos refugiar dentro do teu coração, que possamos mergulhar, Senhor, nesta graça da sua misericórdia, de enchermos, Senhor, de experimentarmos a sua misericórdia, para que também possamos ter um coração misericordioso, experimentar a vossa bondade, a vossa humildade, a vossa mansidão e paciência para conosco, para que também possamos, Senhor, exercermos a bondade, a humildade, a mansidão e a paciência para com os nossos, para com os nossos irmãos, familiares, cônjuges, filhos, irmãos, irmãs, amigos, inimigos. Nós te pedimos, Senhor, nesta manhã, assim seja. Amém.
2: Amém. Louvado seja o nosso Senhor Jesus Cristo.
3: Para sempre seja louvado.
2: Nós vamos de música logo em seguida para o intervalo, mas daqui a pouquinho a gente volta.
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11: Estamos de volta com o programa Rezando em Família. Seja bem-vindo, seja bem-vinda ao programa Rezando em Família, que vai ao ar todos os sábados e domingo, da 12:00 à 1:00 da manhã. E você pode também deixar aqui as suas intenções enviando para nós através do nosso e-mail, famíliasempé@cancaonova.com, que nós iremos rezar por você, pela sua família e pelas suas intenções. Sou eu, Benedita Fioramonte, juntamente com meu esposo Jimmy Fioramonte, e nós queremos aqui, claro, a sua participação sempre conosco. Meu amor, mas hoje, dia 13 de junho de 2026, sábado, e é um dia muito especial, como nós já falamos aqui, e a nossa conversa hoje é sobre Santo Antônio, que é uma devoção muito popular, não
12: é isso? É isso mesmo, meu amor. Olha, eu estava aqui nos bastidores, né, aqui durante o intervalo, falando com minha esposa, quanto a gente precisa valorizar esse santo. Um santo, gente, que ele é muito, para a igreja, ele é muito importante diante da sua vida, do seu testemunho, da sua santidade de vida, como que ele viveu a sua santidade. Ele é um santo de grande expressão na igreja.
11: Verdade.
12: Né? E hoje eu quero trazer aqui um pouquinho sobre a devoção dele, né? Justamente porque é dessa grande importância, né? Porque ele é um santo de uma grande devoção popular. Então, Santo Antônio de Pádua, ele é conhecido na igreja como o maior taumaturgo, ou seja, o que isso significa, Jim? Operador de milagres de todos os tempos. Gente, Santo Antônio era incontável a quantidade de milagres que ele realizou no tempo dele.
11: Tanto em vida, né? Como pós, né?
12: Isso. A quantidade de prodígios atribuídos a ele é tão vasta que o Papa Gregório IX, ao canonizá-lo apenas 11 meses após sua morte, declarou que os milagres eram incontestáveis. Gente, eu faço uma ressalva aqui. Ainda mais naquele tempo, no século XIII, né, para se canonizar um santo é muito demorado.
11: Uhum.
12: Aqui, atualmente, para você abrir um processo de canonização de qualquer santo, de qualquer pessoa, né, candidato à santidade, a um santo de altar, é no mínimo 5 anos para abrir o processo, para ver se realmente essa pessoa, de fato, é um santo. Então, Santo Antônio em 11 meses. Por quê? Porque a vida dele de santidade já exalava em vida.
11: E a igreja,
12: as pessoas,
11: primeiro, meu amor.
12: Ele era já conhecido como santo. Ele era tratado como santo durante a sua vida, né? E a igreja ela vai nos dizer graças a Deus temos vários testemunhos. Então existe um testemunho dos seus milagres, né, aonde o pé foi reconstituído lá em Padua, na Itália. Eu quero trazer este fato, que foi um jovem chamado Leonardo. Ele confessou a Santo Antônio que em um momento de fúria havia dado um chute em sua própria mãe. Olha que misericórdia. O santo, querendo mostrar a gravidade do ato contra os pais, comentou: "O pé que chuta a própria mãe merecia ser cortado." O jovem levou a frase ao pé da letra, voltou para casa e cortou o próprio membro com um machado. Minha Nossa Senhora.
11: Meu Deus, eu não conhecia esse, viu? Conhecia vários dele.
12: Aí, qual é o milagre? Desesperada, a família chamou o Frei Santo Antônio, foi até a casa, tomou o pé do decepado, fez o sinal da cruz e o encostou de volta na perna do rapaz. O membro se uniu perfeitamente ao corpo na mesma hora, sem deixar cicatrizes. Olha que testemunho, né, da santidade deste grande homem de Deus. Veja, o rapaz, o jovem, levou ao pé da letra aquilo que Santo Antônio falou, mas porque ele queria mostrar para o jovem a gravidade daquele ato que ele cometeu, que foi um pecado de... Ele desonrou a mãe, ele, né, agrediu a sua mãe. Então Santo Antônio, ele quis mostrar com as palavras do tamanho que foi a gravidade daquele mal que ele fez. Só que o jovem, né, tendo em vista, tendo ficado impactado com tudo aquilo que Santo Antônio falou, ele, né, levou ao pé da letra e quis fazer este mal com ele mesmo. Mas você vê que um santo, né, a graça de um santo, porque se fosse eu, né, já era, meu filho. Se eu faço uma pessoa e o rapaz vai lá cortar, fala: desculpa aí, meu, já era. Brincadeira à parte, mas veja, Santo Antônio foi lá com paciência, né? Falou: meu filho, foi isso que eu quis te dizer, mas vem aqui, deixa eu pôr as mãos aqui. Fez sinal da cruz e o pé foi reconstituído.
11: Mas sobretudo a lição que ele deixou, né?
12: Claro.
11: Pra esse jovem, pra essa família, e hoje, no mundo que nós estamos, estou pensando aqui, meu amor, hoje quantos jovens agridem os pais? Quantos jovens matam seus pais? Então você vê a gravidade. Ele está mostrando aqui a gravidade de um ato deste filho de ter chutado uma mãe. E hoje a gente vê, meu Deus. Então a gente precisa muito pedir mesmo a intercessão de Santo Antônio pela conversão das nossas famílias, dos filhos, né, e dos pais também para com os filhos, mas principalmente ele está falando aqui dos filhos para com os pais, não
12: é
11: isso?
12: É isso mesmo. Então nós temos que pedir a Santo Antônio a intercessão dele pelas nossas famílias, né? Vamos pedir nesta manhã essa graça da intercessão de Santo Antônio para que ajude as famílias a viver a ordem, a viver aquilo que é próprio da família, o respeito, o amor. Então nós peçamos a intercessão dele para com todas as nossas famílias, para com todas as realidades que as nossas famílias hoje acabam vivendo, para que Ele nos ajude a manter fiel e a vivermos em ordem dentro da nossa casa. Amém.
11: Amém. Vamos de música então, daqui a pouquinho a gente volta rezando com você, pedindo a intercessão de Nossa Senhora do Apocalipse.

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1: Estamos de volta com o programa Rezando em Família e nós queremos agora convidar você para junto nós rezarmos, pedimos a intercessão de Nossa Senhora do Apocalipse. Nós queremos também, meu amor, no dia de hoje, rezar juntamente com a intenção do Papa Leão XIV para esse mês de junho, que são os valores do esporte, né? Rezemos aí para que o esporte seja um instrumento de paz, encontro e diálogo entre culturas e nações, promovendo valores como o respeito, a solidariedade e a superação pessoal. Então nós queremos aí incentivar você que é pai, você que é mãe, para que você possa também dar essa importância de incentivar as atividades físicas, as brincadeiras, o esporte saudável entre os filhos. O esporte também na infância e a juventude ensina o respeito, a superação pessoal e afasta o jovem dos perigos das ruas, o isolamento digital, gerando então um ambiente de diálogo e aí na sua própria casa. E nós queremos rezar junto com essa intenção do nosso Papa, querido Papa Leão, pedindo mesmo pelas famílias, de maneira especial incentivando o esporte, incentivando essa vivência entre pais e filhos. Vamos rezar, meu amor, colocando aqui todas as intenções, né, que nós trazemos também no nosso coração. Eu convido você, coloque a intenção que você traz hoje na sua família. Talvez seja uma realidade financeira, uma realidade de saúde, ou uma realidade de desemprego, eu não sei, mas confiando agora ao coração de Nossa Senhora,

0: querem viver os mandamentos e a vida de santidade. Vos pedimos, ó Senhora do Apocalipse, com seu manto protegei-nos, com seus pés pisai a cabeça da serpente infernal e com a sua luz dissipai as trevas do nosso caminho. Amém.
1: Nossa Senhora do Apocalipse, que pisa na cabeça da serpente infernal,
0: intercedei a Deus que se dissipem as trevas do nosso caminho.
1: Amém. Vamos de música, daqui a pouquinho a gente volta.

0: 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Meu amor, chegamos ao final do nosso programa, mas se Deus quiser, amanhã, domingo, nós estaremos de volta com Rezando em Família.
1: É isso mesmo, Deus abençoe desde já a você, meu irmão, minha irmã, que esteve conosco durante este sábado, esse dia tão lindo, dia de Santo Antônio, dia de nós festejarmos esta linda festa, mas também, meu amor, nós vamos ter Brasil.
0: É verdade, é hoje, né? Começa
1: vamos torcer
0: aí
1: também.
0: O
1: nós
0: primeiro
1: somos,
0: jogo do Brasil na Copa.
1: Nós somos patriotas, nós somos torcedores brasileiros, então também vamos torcer aí pro nosso Brasil, quem sabe, né? Consegue aí ganhar amanhã esse jogo. Tá difícil,
0: quem
1: mas
0: sabe, vamos ver.
1: Mas vamos ver, né?
0: Vamos ver. Vamos juntos então, até amanhã, se Deus quiser, joelhos no chão, famílias em pé.
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3: Em visita às Ilhas Canárias na última quinta-feira, o Papa Leão XIV se encontrou com o clero diocesano, a vida consagrada e agentes de pastoral. Entre outras coisas, refletiu sobre duas atitudes da vida cristã necessárias para a construção de uma civilização do amor: abraçar a cruz de Cristo e cultivar uma espiritualidade eucarística. Detalhes com Silvanei José.
4: O pontífice ouviu a saudação do bispo Dom José Mazuelos e o testemunho de um sacerdote missionário claretiano e de uma leiga, secretária-geral de pastoral, que contaram ao Santo Padre as alegrias e os desafios de manter viva uma igreja que se encontra na encruzilhada de três continentes: África, Europa e América. Com eles, Leão XIV refletiu sobre duas atitudes da vida cristã necessárias para a construção de uma civilização do amor: abraçar a cruz de Cristo e cultivar uma espiritualidade eucarística. Usando metáforas marítimas, Leão XIV falou do privilégio de desfrutar todos os dias da majestosa presença do mar, que pode, todavia, significar, por vezes, distância e separação. Para enfrentar as tempestades da existência, as turbulências e contradições desta época, é preciso levar Jesus em nossas barcas, disse o pontífice, confiando nele para acalmar as ondas da incerteza e do medo. Como exemplo de bom navegante, o Papa citou o venerável Antônio Vicente Gonzales, sacerdote diocesano, também conhecido como o Bom Pastor das Canárias.
5: A primeira pauta de navegação, portanto, é abraçar a cruz de Cristo. E vocês lo hacen cotidianamente, por exemplo, como sireneos, acompanhando e ajudando a llevar as cargas de tantos hermanos y hermanas crucificados por los dramas de la vida, siguiendo la estela de santidad de tantos hombres y mujeres que los han precedido, que han ofrecido sus vidas en comunión con el sacrificio de Cristo en la cruz y en el altar. Les animo a seguir adelante fuertemente arraigados en Él.
4: Querida Igreja Peregrina nas Canárias, seguindo a esteira de santidade de tantos homens e mulheres que os precederam, que ofereceram as suas vidas em comunhão com o sacrifício de Cristo na cruz e no altar, encoraja-os a seguir em frente, firmemente radicados nele, para continuarem a navegar com coragem nesse novo tempo da história.
3: Da Central de Jornalismo Canção Nova, Ana Elisa Castro.
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13: 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O coração que tanto amou os homens, que não poupou nada, até se esgotando e se consumindo para manifestar o seu amor.
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15: Quem é bom tira coisas boas do tesouro do coração, que é bom. Mas quem é mau tira coisas más do seu tesouro. Evangelho de São Lucas, capítulo 6, versículo 45.
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0: Bom dia para você na sintonia da Rádio Canção Nova. Como é bom estar contigo aqui no programa Mensagens e Canções pela rede de Rádio Canção Nova. Eu sou Dawana Salles, missionária da comunidade, e acolho você que nos acompanha, seja pelas ondas da rádio, pelo nosso site radio.cancaonova.com ou pelos nossos aplicativos Rádio CN e CN Plus. E para abrir o nosso programa de hoje, um trechinho da Palavra de Deus. Filipenses 4:4 diz: alegre-se sempre no Senhor, novamente direi, alegrem-se.

No Mensagens e Canções, vamos meditar o Salmo 102. Bendize, ó minha alma, ao Senhor. Bendize, ó minha alma, ao Senhor, e todo o meu ser, o seu santo nome. Bendize, ó minha alma, ao Senhor, não te esqueça de nenhum de seus favores, pois Ele te perdoa toda a culpa e cura toda a tua enfermidade. Da sepultura Ele salva a tua vida e te cerca de carinho e compaixão. O Senhor é indulgente, é favorável, é paciente, é bondoso e compassivo. Não nos trata como exigem nossas faltas, nem nos pune em proporção às nossas culpas. Bendize, ó minha alma, ao Senhor. Salmo 102, nos convidando a bendizer, a celebrar, a engrandecer o nome do nosso Deus. Porque Ele é justo, porque Ele perdoa a nossa culpa, porque a sua justiça vai além de nós. Ele vai com o seu amor aonde nós não merecemos. Ele cura a nossa enfermidade, Ele nos livra da morte, Ele salva a nossa vida e nos cerca com compaixão, com carinho, com cuidado, com zelo amoroso de Pai. Por isso, nós podemos bendizer ao Senhor. Mesmo que você hoje esteja vivendo adversidades, tome para si a conduta de bendizer a Deus, de celebrá-lo. Está vivendo uma provação? Diga: bendito seja Deus, bendito seja o seu santo nome. Deus é indulgente, Deus é favorável, Deus é paciente, bondoso e compassivo, e Ele me salvará. Por isso eu o bendirei, por isso eu o bendigo, por isso com o salmista eu rezo. Bendize, ó minha alma, ao Senhor, que essa seja a minha e a sua conduta, e que assim nós possamos seguir em frente.

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Nossa mensagem de hoje aqui no nosso programa está no nosso site formação.cancionova.com. A alegria é fruto do Espírito Santo. Uma das palavras mais utilizadas no dia a dia é alegria. Na maioria das vezes é conhecida na prática por poucas pessoas. A verdadeira alegria é fruto do Espírito Santo e permanece em nós, mesmo quando não temos motivos aparentes para celebrar, pois ela habita dentro de nós, a partir do momento que acolhemos o Espírito Santo como hóspede de nossa alma. Ele mesmo gerará e alimentará em nosso coração a alegria verdadeira.

0: 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Vamos para o intervalo rapidinho e já a gente volta.
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0: De volta com você na sintonia da Rádio Canção Nova. Este é o programa Mensagens e Canções. E hoje o nosso modelo de santidade é muito querido por nós, São Padre Pio de Pietrelcina. Ainda criança, era muito assíduo com as coisas de Deus, tendo uma inigualável admiração por Nossa Senhora e seu filho Jesus, os quais via constantemente devido à grande familiaridade com eles. Seu nome verdadeiro era Francesco Forgione, mas com apenas 15 anos de idade, entrou no noviciado da Ordem dos Frades Menores Capuchinhos, adotando o nome de Frei Pio, sendo ordenado sacerdote em 1910 na Arquidiocese de Benevento. Padre Pio, mesmo marcado pelo sofrimento e profundamente imerso nas realidades sobrenaturais, era frequentemente brincalhão. Nas conversas descontraídas, não perdia a oportunidade de contar uma boa piada. Um desses relatos engraçados é de um casamento, onde Padre Pio estava. No momento do ato sacramental, o noivo, muito emocionado, não conseguia pronunciar o sim do rito. Padre Pio esperou um pouco, procurando ajudá-lo com um sorriso. Porém, vendo que era vã toda tentativa, exclamou efusivo: "Enfim, queres dizer este sim ou espera que eu me case com ela?" Todos riram e o noivo disse sim, e o sacerdote com alegria abençoou aquela união. Sigamos o exemplo de São Pio, demos hoje passos concretos em direção à santidade, com alegria, oferecendo nossos sofrimentos em reparação aos nossos pecados e sempre recorrendo a nosso anjo da guarda e à Virgem Maria. São Padre Pio de Pietreutina, rogai por nós.

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1: Nosso momento de oração aqui no Mensagens e Canções, peçamos com confiança a intercessão hoje de Padre Pio. Em nome do Pai, do Filho e do Espírito Santo. Amém. Ó Jesus, cheio de graça e caridade, vítima dos pecadores, que, impulsionado pelo amor a nossas almas, quiseste morrer crucificado, rogo-te humildemente glorificar também sobre esta terra o servo de Deus Padre Pio de Pietreutina, que em participação generosa em seus sofrimentos tanto te amou e tanto se entregou ao Pai Eterno pelo bem das almas. Fica, Senhor, comigo. São Padre Pio, intercedei e rogai por nós.

0: Mensagens e Canções de hoje trouxe aí um grande santo, santo dos nossos tempos, São Padre Pio. Ele que nos indica, caminhe com alegria e com o coração aberto e sincero. E quando não conseguir manter esta santa alegria, ao menos nunca perca a confiança em Deus. Olha aí que ensinamento para encerrarmos o nosso programa de hoje. Caminhe com alegria e com o coração aberto e sincero. E quando não conseguir manter esta santa alegria, ao menos nunca perca a confiança em Deus. Confiemos no Senhor, mesmo nos tempos difíceis, para que a nossa alegria seja completa em Deus. Um bom dia para você, até amanhã e tchau, tchau.
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1: Está no ar o repórter Canção Nova. Bem-vindo você que sintoniza a rádio Canção Nova. Eu sou Danilo D'Angelo e apresento agora os principais destaques desta edição.
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1: Papa alerta para os riscos da era digital e pede uma inteligência artificial a serviço da dignidade humana. Leão 14 pede que a educação enfrente os desafios da inteligência artificial sem perder a visão integral da pessoa. Pastoral da Pessoa Idosa intensifica a campanha de prevenção e acolhimento. Por unanimidade, STF garante locais de amamentação em shopping centers. Especialista alerta para a importância da hidratação também nos dias frios.
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1: Durante sua viagem apostólica à Espanha, o Papa Leão XIV encontrou-se com os bispos do país na sede da Conferência Episcopal Espanhola, em Madrid. O encontro reuniu pastores das diversas dioceses espanholas em um momento de diálogo, comunhão e reflexão sobre a missão da Igreja nos tempos atuais. O Papa Leão XIV também incentivou os bispos a fortalecerem a evangelização e a proximidade com o povo de Deus, testemunhando o Evangelho em meio aos desafios do mundo atual. Mais informações com Túlio Fonseca.
3: Partindo da imagem de uma peregrinação, tema que atravessou todo o seu discurso, o pontífice apresentou uma reflexão sobre o caminho da Igreja diante das transformações culturais, sociais e religiosas da atualidade. O Papa ressaltou a necessidade de conjugar fidelidade à tradição e abertura à ação do Espírito Santo, valorizando o rico patrimônio cristão da Espanha e, ao mesmo tempo, enfrentando com coragem os desafios da evangelização no presente.
4: E quem estão chamados a acolher esse desafio?
3: Leão XIV recordou que a Igreja é chamada a discernir aquilo que deve ser preservado e aquilo que precisa ser deixado para trás quando já não favorece o anúncio do Evangelho. Nesse contexto, destacou a herança espiritual e cultural do cristianismo espanhol como um tesouro capaz de continuar gerando frutos desde que seja colocado a serviço da missão. O Papa também ressaltou a centralidade da palavra de Deus e da Eucaristia na vida cristã, descrevendo-as como alimento indispensável para o caminho dos fiéis. Segundo ele, a renovação da Igreja não depende de estratégias de atração, mas de uma redescoberta profunda da presença de Cristo e da vida sacramental. Ao refletir sobre a missão evangelizadora, o pontífice observou que uma das maiores dificuldades do tempo presente é a capacidade de comunicação. Para responder aos questionamentos da sociedade contemporânea, afirmou ser necessário desenvolver uma cultura de escuta, compreensão e diálogo. Inspirando-se em figuras históricas da evangelização espanhola, como Frei Hernando de Talavera e São Turíbio de Mongrovejo, Leão XIV encorajou os bispos a encontrarem novas linguagens e novas formas de presença pastoral, capazes de alcançar uma sociedade cada vez mais plural e marcada pela diversidade cultural. Um dos pontos centrais da intervenção foi o chamado à comunhão. O Papa observou que o contexto atual é marcado por polarizações e contraposições cada vez mais acentuadas, realidade que também desafia a vida eclesial. Diante desse cenário, destacou que a Igreja deve oferecer um testemunho de unidade, capaz de acolher a diversidade de dons, carismas e sensibilidades presentes no povo de Deus. A comunhão, explicou, não significa uniformidade, mas a convergência de diferentes vocações e experiências em torno de Cristo. Dirigindo com firmeza aos bispos, recordou a responsabilidade particular que lhes cabe como promotores da unidade, do diálogo e da reconciliação dentro das comunidades que lhes foram confiadas.
4: De las sensibilidades que el Espíritu Santo suscita no povo de Deus.
3: Outro tema abordado foi a crise de compromissos definitivos que marca muitas sociedades contemporâneas, especialmente entre os jovens. O Papa observou que cresce a busca por sentido e pertencimento, mas muitas vezes acompanhada da dificuldade de assumir escolhas duradouras. Nesse contexto, ressaltou que a pastoral vocacional deve nascer de comunidades vivas, de famílias capazes de testemunhar a beleza da fidelidade e de sacerdotes que vivam sua vocação com alegria. Também voltou a insistir na necessidade de garantir uma sólida formação para os futuros presbíteros, recordando que a qualidade da formação deve prevalecer sobre a simples conservação de estruturas. O Santo Padre dedicou uma parte significativa de sua reflexão às pessoas que sofreram abusos, particularmente aqueles cometidos por membros do clero, classificando essa realidade como uma das feridas mais dolorosas enfrentadas pela Igreja, reiterou a necessidade de escuta, verdade, justiça, reparação e prevenção. Segundo o Papa, cada pessoa ferida deve encontrar acolhida sincera, proteção e caminhos concretos de cura, reforçando o compromisso eclesial com uma cultura do cuidado.
4: Cada pessoa ferida deve poder encontrar escuta sincera, acolhida, proteção e caminhos reais de sanação.
3: Ao abordar os desafios da secularização, Leão XIV observou que muitas pessoas não rejeitam explicitamente Deus, mas vivem uma profunda busca por sentido, esperança e pertencimento. Por isso, afirmou que a Igreja é chamada a reconhecer essas inquietações e oferecer como resposta a pessoa de Jesus Cristo. O pontífice recordou ainda que as numerosas obras educativas, sociais e assistenciais promovidas pela Igreja encontram sua razão mais profunda no anúncio do amor de Deus revelado em Cristo, capaz de devolver às pessoas a consciência de serem amadas.
4: Restituir a la persona el convencimiento de ser amado.
3: Na conclusão do discurso, o Papa confiou os bispos espanhóis à proteção da Virgem Maria, evocada por São João Paulo II como padroeira da Terra de Maria. Também recordou a figura de São João de Ávila, patrono do clero espanhol, cujo quinto centenário de ordenação sacerdotal é celebrado este ano. Por fim, dirigiu uma palavra especial aos sacerdotes, definidos como os companheiros mais próximos dos bispos na missão evangelizadora. Leão XIV expressou o desejo de que sejam homens profundamente unidos a Cristo, fiéis à Igreja, próximos do povo e sustentados pela oração, pela fraternidade sacerdotal e pela caridade pastoral.
1: O Papa Leão XIV fez um forte apelo em sua primeira encíclica, Magnifica Humanitas, para preservar uma magnífica humanidade habitada por Deus, promovendo a verdade, a dignidade do trabalho, a justiça social e a paz. No documento, o pontífice reflete sobre os desafios da era digital e destaca a necessidade de colocar a inteligência artificial a serviço da pessoa humana, evitando que a tecnologia seja utilizada para ampliar desigualdades, conflitos ou formas de demolição. Bianca Fracalvieri e Silvonei José, da Rádio Vaticano, apresentam os principais pontos da encíclica dirigida aos fiéis e a todas as pessoas de boa vontade.
5: A magnífica humanidade criada por Deus encontra-se hoje perante uma escolha decisiva: erguer uma nova Torre de Babel ou construir a cidade onde Deus e a humanidade habitam juntos. Cada geração recebe em herança a tarefa de dar forma ao seu tempo, de fazer amadurecer a história como um lugar onde a dignidade de cada pessoa seja salvaguardada, a justiça promovida e a fraternidade possibilitada. Sobre cada época, porém, paira o risco de construir um mundo desumano e mais injusto. Ali, onde a humanidade corre o perigo de perder a sua identidade, nós, cristãos, erguemos os olhos para Deus feito carne, sabendo que o mistério do homem, só no mistério do Verbo encarnado, se esclarece verdadeiramente. Em Jesus Cristo, essa magnífica humanidade torna-se o caminho, a verdade e a vida, abrindo a cada um de nós a via para crescermos até a plenitude.
6: Alicerçados em Cristo, a pedra viva, experimentamos a poderosa e misteriosa ação do Espírito Santo e acreditamos que todo o autêntico esforço humano de cooperar com Ele para o bem será abençoado pelo Pai Celeste, no qual depositamos a nossa esperança. Por isso, com determinação, podemos contribuir em todas as iniciativas que constroem um mundo mais justo e convidar outros a colaborar conosco na promoção do desenvolvimento integral de cada ser humano. Desejamos entrar em diálogo com todos os homens e mulheres do nosso tempo, com os quais partilhamos os acontecimentos, as questões e as aspirações da humanidade. Com eles, queremos individuar novos caminhos para o bem comum e a promoção de uma vida digna para todos. Essa atitude de diálogo é parte integrante da vocação da Igreja, pois ela, constituída em Cristo, é como que o sacramento da íntima união com Deus e da unidade de todo o gênero humano. Reconhece a história como lugar onde o Evangelho interpela e acompanha a experiência humana.
5: Com esse espírito, Leão XIII publicou em 1891 a encíclica Rerum Novarum, cujo 135º aniversário celebramos esse ano com viva gratidão. O meu amado predecessor deu impulso com esse documento àquela reflexão sobre a sociedade, a economia e a política, a que hoje chamamos doutrina social da Igreja. E quando alguns contestavam que a Igreja não devia desperdiçar energias em questões mundanas, mas preocupar-se em comunicar uma mensagem de vida eterna, ela respondia com realismo e sabedoria que o anúncio do Evangelho não pode esquecer a vida concreta dos povos. Passaram-se muitas décadas desde então, e o magistério, os pastores, os teólogos e os fiéis continuaram a refletir sobre as questões sociais à luz do Evangelho. Hoje, a doutrina social da Igreja é um patrimônio de sabedoria, onde encontramos princípios para pensar, critérios para discernir e julgar, orientações concretas para agir. Ela baseia-se na Sagrada Escritura e na tradição, e em diálogo com as ciências, ajuda-nos a ler os desafios do presente com lucidez, identificando caminhos adequados para viver com alegria e ao serviço do mundo um límpido testemunho cristão. Não se trata de um conjunto estático de conceitos, mas de um corpus vivo de verdades que preserva e interpreta a vocação da humanidade à vida plena e justa. Desejo, portanto, juntar a minha voz a essa tradição viva, invocando a ajuda do Espírito de sabedoria que habita o mundo desde os seus primórdios.
6: Se na sua época Leão XIII falava de novas questões, Rerum Novarum, hoje não podemos simplesmente repetir os seus preciosos ensinamentos, mas devemos pedir a Deus a sabedoria para interpretar as grandes tendências do nosso tempo, em particular os progressos da técnica. Nos últimos anos, tornou-se cada vez mais evidente o quão rápida e profundamente a digitalização, a inteligência artificial IA e a robótica estão a transformar o nosso mundo. A técnica não deve ser considerada em si mesma como uma força antagônica em relação à pessoa. Pelo contrário, está enraizada na nossa história desde o início, na medida em que é um dado profundamente humano ligado à autonomia e à liberdade do homem. Ao longo dos séculos, o desenvolvimento tecnológico contribuiu para uma melhoria significativa das condições de vida da humanidade. Ao mesmo tempo, cada fase do progresso também revelou o lado ambíguo de instrumentos que, quando não orientados para o bem, são capazes de causar danos. Hoje, no entanto, estamos diante de uma situação nova em que o poder e a disseminação das tecnologias emergentes se inserem no curso da vida cotidiana, moldam os processos de decisão e incidem profundamente no imaginário coletivo. Nunca a humanidade teve tanto poder sobre si mesma. As novas tecnologias abrem um horizonte alargado em direções que, embora imagináveis, não podemos ainda antever plenamente. Isto torna mais complexo avaliar o seu impacto, bem como os efeitos a longo prazo sobre a dignidade das pessoas e o bem comum.
5: Cabe-nos agora enfrentar com lucidez e responsabilidade os desafios do nosso tempo. É necessário adotar instrumentos normativos adequados, capazes de salvaguardar a justiça e de conter os efeitos nocivos do poder tecnológico. Mas a questão não se esgota na regulamentação. Como alertou o Papa Francisco, devemos perguntar-nos com realismo quem detém hoje esse poder e para que fins o orienta. Não podemos, porém, ignorar que a energia nuclear, a biotecnologia, a informática, o conhecimento do nosso próprio DNA e outras potencialidades que adquirimos dão àqueles que detêm o conhecimento e, sobretudo, o poder econômico para o desfrutar, um domínio impressionante sobre o conjunto do gênero humano e do mundo inteiro. Outrora, eram sobretudo os estados a orientar e a dirigir a inovação. Hoje, pelo contrário, os principais motores do desenvolvimento são sujeitos privados, frequentemente transnacionais, dotados de recursos e capacidades de intervenção superiores aos de muitos governos. O poder tecnológico assume, destarte, uma identidade inédita, predominantemente privada e, portanto, ainda mais difícil de discernir, gerir e orientar para o bem comum.
6: Assim, é preciso iniciar um discernimento partilhado, capaz de penetrar nas raízes espirituais e culturais das transformações em curso. Se nos limitarmos às contingências, corremos o risco de deixar que uma série de emergências decida, em nosso lugar, a direção do caminho. Estamos a viver uma rápida fase de transição, uma mudança de época, em que, enquanto alguns disputam o futuro das novas tecnologias e outros se dedicam à reflexão sobre elas, a maioria das pessoas permanece a aguardar, observa de longe, simplesmente esperando que tudo corra bem. Exatamente por isso, impõe-se à nossa consciência questões decisivas que não podem já ser evitadas. Para onde vamos? Para que meta desejamos orientar-nos? Que direção escolher enquanto comunidade humana e enquanto povos?
5: Para responder a essas questões e discernir como viver com responsabilidade a era da inteligência artificial, gostaria de evocar duas imagens bíblicas: a da edificação da Torre de Babel e a da reconstrução das muralhas de Jerusalém. No livro do Gênesis, o relato de Babel situa-se nas origens da humanidade, imediatamente após as genealogias dos filhos de Noé. Os seres humanos, tendo se estabelecido na planície de Senaar, decidem construir uma cidade e uma torre, cujo cimo atinge os céus. Pretendem assim obter estabilidade e poder e, sobretudo, tornarem-se famosos, temendo ser dispersos pela terra. A empresa mostra-se imponente. Uma única língua, uma única tecnologia, uma única direção. Todavia, o projeto esconde uma profunda insídia. É uma obra pensada sem referência a Deus, sustentada por uma uniformidade que elimina a diversidade e que, em vez de comunhão, opta pela homogeneização. Quando a cidade se edifica sobre o orgulho e a pretensão de se bastar a si mesma, a comunicação é interrompida, as línguas confundem-se e os seres humanos deixam de se compreender. O resultado não é a unidade, mas a dispersão. Deste modo, Babel revela o limite de qualquer construção, ainda que grandiosa, surgida da absolutização do humano e da sua pretensão de autossuficiência, do sacrifício da dignidade das pessoas em nome da eficiência e da ambição de alcançar o céu sem a bênção de Deus.
6: O livro de Neemias, por sua vez, começa num momento de grande vulnerabilidade na história do antigo Israel. Após o exílio babilônico, uma parte do povo regressou a Jerusalém, mas a cidade continua devastada, com as muralhas ainda em ruínas e as portas consumidas pelo fogo. Neemias, um judeu ao serviço do rei persa Artaxerxes, recebe a notícia do estado desastroso da cidade dos seus pais. Antes de agir, jejua, reza e intercede pelo povo. Depois, pede ao rei permissão para regressar a Jerusalém. E ao chegar ao destino, examina em silêncio os lugares destruídos. Não impõe soluções vindas do alto. Convoca as famílias, confia a cada uma delas uma parte da muralha para reconstruir. Ouve os receios, coordena os esforços, enfrenta as oposições. O relato mostra como a cidade renasce, não graças à iniciativa de uma única pessoa, mas através da responsabilidade partilhada por todo o povo. Sacerdotes, artesãos, chefes de família, mulheres e jovens. É uma obra que tem Deus no centro e que reconstrói as relações antes mesmo das pedras. Com efeito, a antiga Jerusalém reencontra uma linguagem comum, não a da uniformidade, mas a da comunhão. A harmonia que brota quando cada um assume a própria responsabilidade e todo o povo reconhece que a sua força provém do Senhor.
5: À luz dessas duas imagens, o Espírito Santo interpela-nos hoje sobre a nossa relação com a técnica e com a revolução digital em curso. As descobertas científicas são um dom concedido à humanidade para que esta o faça frutificar. A tecnologia pode curar, conectar, educar, cuidar da casa comum, mas também pode dividir, descartar, gerar novas injustiças. Na teoria, em si mesma, ela não é uma solução para os problemas da humanidade, assim como não é em si mesma um mal. Todavia, na prática, não é neutra, porque tem o rosto daqueles que a concebem, financiam, regulam e utilizam. Por isso, a primeira escolha não é entre um sim ou não à tecnologia, mas entre edificar Babel ou reconstruir Jerusalém. Entre um poder que pretende dominar o céu ou um povo que, unido na presença de Deus, começa o trabalho de reerguer os muros da convivência fraterna.
6: Evitemos, portanto, a síndrome de Babel, a idolatria do lucro que sacrifica os mais fracos, a uniformidade que anula as diferenças, a pretensão de uma linguagem única, mesmo digital, dedicada a traduzir tudo em dados e desempenhos, inclusive o mistério da pessoa. Este é o risco da desumanização, construir o futuro excluindo Deus e reduzindo o outro ao meio, uma tentação tão antiga e tão nova, que hoje assume também uma faceta técnica. Pelo contrário, escolhamos o caminho de Neemias, que destaca o valor do trabalho conjunto para garantir a segurança da cidade de Deus aos exilados que regressavam. Reconstruir hoje significa reconhecer, na pluralidade de vozes e visões que por vezes lembra a dispersão das línguas, a existência de uma possibilidade luminosa, a de edificar juntos, transformando a diversidade num recurso e fazendo da escuta e do diálogo o terreno comum no qual crescem a justiça e a fraternidade. No âmbito desta obra partilhada, os cristãos encontram a sua forma específica de construir, orientar a ação para Deus, de modo que à sua luz, o pluralismo não se disperse na desordem, mas pela prática da sinodalidade se torne o lugar onde a humanidade reencontra os seus sólidos alicerces e o seu fim último. No Apocalipse, João vê a Nova Jerusalém descer do céu de junto de Deus, como um dom para toda a humanidade. Esta visão de graça constitui para nós cristãos um apelo a trabalhar juntos, cultivando uma coexistência pacífica, justa e digna nas cidades de hoje.
5: Construir uma cidade orientada para o bem comum exige, em primeiro lugar, edificar sobre a rocha da relação com Deus. Reconhecer que a verdade do seu amor nos chama a uma vida em abundância e a comunhão com Ele. Também nós podemos dizer, com Santo Agostinho, nos criastes para vós, e o nosso coração vive inquieto, enquanto não repousa em vós. Na verdade, Deus gravou no nosso coração um desejo de felicidade que envolve todas as dimensões da vida. E a Igreja, no diálogo com os homens e as mulheres do nosso tempo, sente a urgência de guardar e orientar essa aspiração rumo à sua verdade mais profunda.
6: Em segundo lugar, edificar no bem significa aceitar os limites e a fragilidade da humanidade, sem os considerar um erro a corrigir. Hoje, o desejo de plenitude do ser humano corre o risco de ser desviado para objetivos enganadores. A ilusão de uma técnica que promete libertar-nos de toda a fragilidade ou modelos de bem-estar que deixam para trás povos inteiros. Não raro, depositamos a esperança num aperfeiçoamento sem limites, em formas de progresso que podem exacerbar as desigualdades, em soluções imediatas incapazes de curar as feridas dos povos. Então, enquanto alguns perseguem a quimera de uma autoafirmação ilimitada, muitos continuam sem o essencial. A Igreja recorda, com voz humilde, mas firme, que a verdadeira realização não nasce da supressão das fragilidades, mas de um crescimento harmonioso, onde a liberdade e a responsabilidade se entrelaçam com o cuidado recíproco e a verdadeira solidariedade, e onde o progresso se mede pela dignidade de cada um e pelo bem dos povos.
5: Construir um mundo onde todos possam florescer exige, em terceiro lugar, uma corresponsabilidade corajosa. Nenhuma mão sozinha é suficiente para aguentar o peso dos desafios que assolam o mundo. E nenhuma mão é tão fraca que não possa dar o seu contributo. A força manifesta-se na fraqueza. A cada um o seu pedaço da muralha. Cientistas e estudiosos, empresários e trabalhadores, educadores e legisladores, sociedade civil, movimentos populares e comunidades de fé. Esta é a lógica da subsidiariedade, que valoriza a cooperação entre gerações, povos, disciplinas e culturas como caminho principal para fazer crescer a estabilidade, a prosperidade e a paz. As tensões e as diferenças não devem intimidar, pois, quando orientadas por uma responsabilidade comum, podem tornar-se forças criativas.
6: Por fim, edificar no bem exige uma linguagem evangélica. Evitemos palavras que humilhem ou criem oposições. Escolhamos a clareza que ilumina e a franqueza que abre caminhos. Não abençoemos entusiasmos ingênuos, não alimentemos medos estéreis. Em vez disso, indiquemos critérios de discernimento, dignidade da pessoa, destinação universal dos bens, opção pelos pobres, cuidado da casa comum e paz. E transformemo-los em ações, planeamento responsável, avaliações de impacto humano e social, inclusão dos mais frágeis, alfabetização digital, pesquisa e indústria orientadas para a justiça e a paz.
5: No recente jubileu ordinário de 2025, caminhamos como peregrinos da esperança e fomos cumulados de graças. Fortalecidos por esses dons, podemos avançar com ânimo confiante perante as árduas tarefas e os exigentes desafios que se apresentam no nosso futuro. Na era da inteligência artificial, em que a dignidade humana corre o risco de ser ofuscada por novas formas de desumanização, temos o dever urgente de permanecer profundamente humanos, salvaguardando com amor essa magnífica humanidade que nos foi plenamente dada e manifestada em Cristo, e que jamais alguma máquina poderá substituir no seu esplendor. O verdadeiro progresso nasce sempre de um coração aberto ao outro, de uma inteligência disponível para ouvir, de uma vontade que procura mais o que une do que o que separa.
6: A todos os fiéis católicos, a todos os cristãos, a todos os homens e mulheres de boa vontade, dirijo um sentido apelo. Não tenhamos medo de sujar as mãos no canteiro de obras do nosso tempo. Como Neemias, rezemos, planifiquemos com sabedoria, trabalhemos com perseverança, recolocando Deus no horizonte do nosso agir e o ser humano no centro das nossas escolhas. Então, as pedras rejeitadas, os pobres, os doentes, os migrantes, os pequenos, tornar-se-ão a pedra angular, e na terra erguer-se-á uma sólida e acolhedora morada comum, onde o amor e a verdade finalmente se encontrarão e a justiça e a paz se beijarão. Esta é a bênção que imploramos de Deus e a tarefa que nos espera: ser construtores de comunhão, não arquitetos de Babel, servos do reino que vem, não senhores de torres destinadas a ruir. E com espírito de pastor e pai, peço a todos que pareis a construção da enésima Babel, congregando forças para edificar no bem, a fim de que a humanidade nunca perca a própria beleza e o mundo possa reconhecer mais uma vez no coração do ser humano o lugar onde Deus deseja habitar.
1: O Papa Leão XIV alertou que a inteligência artificial representa um grande desafio para a educação e destacou a necessidade de evitar a fragmentação do saber no processo de formação de novas gerações. Ao se dirigir aos representantes da Associação de Faculdades e Universidades Católicas, o pontífice observou que o avanço das novas tecnologias torna mais complexa a avaliação do desempenho acadêmico dos estudantes. Mais informações com Maria Ângela Jaguraba, da Rádio Vaticano.
7: As implicações do desenvolvimento da inteligência artificial afetam hoje quase todos os aspectos da existência humana. Dirigindo-se a uma delegação da Associação de Faculdades e Universidades Católicas, fundada em 1899, porta-voz do ensino superior católico nos Estados Unidos, o Papa Leão XIV concentrou-se no setor da educação, alertando para a crescente fragmentação do saber. O risco de adquirir competências especializadas num determinado campo sem ser capaz de conectar as informações a um conhecimento mais profundo ou de manter um sentido claro de propósito. São palavras contidas em sua primeira encíclica, Magnifica Humanitas, à delegação da entidade estadunidense que chegou a Roma para um seminário. A luz brilha de dentro hoje, afirmou o pontífice, dando as boas-vindas aos presentes.
8: In particular, dedicated as you are to the task of education, I pray that your hearts be all the more captivated.
7: Considerando sua dedicação à tarefa educacional, rezo para que os seus corações sejam cada vez mais cativados pela beleza da verdade e pela grandeza da humanidade, criada por Deus e redimida por Cristo. Citando a encíclica, Leão XIV observou que, embora não faltem pessoas altamente competentes em áreas específicas, muitas delas têm dificuldade em dar direção às suas vidas e manter um horizonte de sentido.
8: They often lack a global vision of reality.
7: Muitas vezes carecem de uma visão global da realidade capaz de unir não apenas os diversos campos do conhecimento, mas também os múltiplos aspectos da vida e os desejos mais profundos do coração humano. Nesse contexto, a educação católica desempenha um papel essencial na orientação das perspectivas profissionais dos jovens e na condução de seu desejo de conhecimento. O objetivo, explicou o Papa, é ajudá-los a aprender a buscar e amar a verdade, a questionar-se sobre o sentido da vida e sobre a dignidade de cada pessoa. Uma tarefa nada simples, reconheceu Leão XIV, pois a busca da verdade exige não apenas estudo e acompanhamento, mas também um forte compromisso pessoal. Citando também a Carta Apostólica Traçar Novos Mapas de Esperança, o pontífice recordou que as instituições católicas devem ser ambientes em que a visão cristã permeie todas as disciplinas e todas as interações. Esta missão é alimentada pela autenticidade com que o Evangelho vivo é transmitido, oferecendo na fé católica a visão unificadora que só a verdade pode dar. Em um nível prático e pedagógico, Leão 14 destacou as crescentes dificuldades na avaliação do trabalho dos alunos devido à disseminação da inteligência artificial. Essa afirmação foi recebida com risos bem-humorados pelos presentes e pelo próprio Papa, que teve experiência como professor. Ele exortou os educadores a adaptarem criativamente seus métodos de ensino para garantir uma educação autenticamente integral da pessoa.
8: We must be willing to invest generously in the education of future generations.
7: Nesse sentido, devemos estar dispostos a investir generosamente na educação das futuras gerações. É essencial que os homens jovens e as mulheres jovens aprendam a interagir positivamente com as novas tecnologias, ao mesmo tempo que desenvolvem seus talentos e capacidades doados por Deus de raciocinar, pensar de maneira crítica e confiar o conhecimento à memória, preparando-os assim para moldar de forma responsável o mundo que está por vir. Leão 14 concluiu seu discurso desejando que os estudantes das instituições pertencentes à Associação de Faculdades e Universidades Católicas possam encontrar na sã doutrina confiada à Igreja um fundamento autêntico e duradouro, não apenas para suas vidas pessoais, mas também para o futuro dos Estados Unidos.
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1: O jornalista Silvonei José, da Rádio Vaticano, entrevistou Fábio Rosa, fundador do Instituto para o Desenvolvimento de Energias Alternativas e da Autossustentabilidade. A organização, que atua há quase 30 anos, desenvolve projetos para ampliar o acesso à energia elétrica em comunidades rurais e isoladas. Durante a entrevista, Fábio destacou o impacto social dessas iniciativas e explicou como o projeto pioneiro criado no Brasil antecipou em mais de uma década metas globais da Organização das Nações Unidas para a universalização do acesso à Igreja. Vamos acompanhar.
9: Na época, quando eu iniciei, ainda antes de fundar o IDEAS, em 1984, essa era uma questão que chegava a 45% da população brasileira. Nós éramos em torno de 110 milhões e 45 milhões dos brasileiros não acessavam energia. E nós passamos a desenvolver modelos que podiam trazer o acesso à energia de uma forma acessível às pessoas. E isso fez uma ruptura na forma tradicional como se trabalhava. Tem um ditado que diz que aquele que conhece a sua aldeia é universal. E eu não sabia que esse era um problema que na época afligia mais da metade da população da Terra. Então, com o que se desenvolveu para resolver o problema de uma pequena localidade em Palmares do Sul, e eu demonstrei que se nós levamos energia, o vetor energia como vetor de desenvolvimento, né, ela vai além da questão de acender as luzes, né, mas ela mexe também com a energia das pessoas. Essa significa sair do século XIX para o século XXI, século XIX ainda não tinha energia elétrica, né? E aí passamos a promover que a energia podia ser um sonho universalizado, de todos acessarem energia, porque acessar energia é um bom negócio para todos. E aí passamos a fazer parte de uma aventura que começou no Brasil. O Brasil hoje tem 98% da sua população com acesso à energia.
10: 98%?
9: As populações, somente as populações mais distantes da Amazônia, remota, na calha dos grandes rios e depois já nas fronteiras com Venezuela, Colômbia, e as populações.
10: Falamos da Amazônia, então.
9: Falamos da Amazônia. E então lá ainda se faz, né? E o mundo, sequencialmente, a partir desse exemplo brasileiro, então o acesso universal à energia foi reconhecido como um direito de todos no Brasil, pela Lei 14.300 do ano de 2002. E nós nos tornamos então a primeira nação dessa era moderna a reconhecer isso e a praticar, buscar uma universalização. De tal sorte que nós nos tornamos tão pioneiros nisso, que nós só vamos encontrar uma equivalência e um reconhecimento, um entendimento cultural da humanidade em relação ao acesso à energia através da publicação dos Objetivos do Desenvolvimento Sustentável em 2012. 12 anos depois do que nós fizemos no Brasil. Mas hoje também está na agenda do mundo, né? Ele é o Objetivo de Desenvolvimento Sustentável número 7. Acesso à energia limpa para todos. E essa é uma história.
10: Não sei se a estatística é correta, mas meia humanidade não tem energia elétrica.
9: Agora já não mais. Agora se calcula que entre 1 bilhão e 200 milhões de pessoas a 1 bilhão e 500 milhões de pessoas não têm acesso à energia. Os números chineses não são disponibilizados, né? Mas para a gente ter uma ideia dessa magnitude, por exemplo, no Sub-Saara, existem em torno de 600 milhões de pessoas sem acesso à energia. Também na Índia são em torno de 200 milhões, nós não temos o número chinês, mas também tem a questão do Paquistão, Bangladesh e essas outras regiões. Mas nós caminhamos, né? E o nosso Brasil então chegou nesse estágio de quase 100% de acesso à energia através do nosso trabalho.
10: Me dá um nome exatamente da tua fundação.
9: IDEAS, Instituto para o Desenvolvimento de Energias Alternativas e da Autossustentabilidade.
10: Fábio, você não tinha nada para fazer quando você pensou nisso?
9: Eu, na verdade, não. É o que eu estava te comentando, eu tentava resolver o problema da minha aldeia. Eu não sabia que o que a gente estava fazendo ali era algo que tinha uma outra dimensão, porque era idêntico, fala muitas línguas no mundo o mesmo problema, né? Mas o que havia era uma corrupção de um conceito do que é o serviço de energia, e hoje essas coisas emergem. Acesso à energia é uma coisa de sobrevivência, né? E na época eu não imaginava isso, eu estava tentando resolver o problema do município onde eu estava trabalhando.
10: Resolveu o problema do município?
9: Sim, quando eu me entreguei 6 anos depois, fui secretário de agricultura lá, nós já tínhamos 100% eletrificado o município. Então se tornou um case que o BNDES, o Banco Nacional de Desenvolvimento Econômico e Social, isso em 1985, passou a analisar, e eles diziam que se aquilo que eu tinha feito em Palmares do Sul era possível, como realmente demonstramos que era, eles podiam então pensar em financiar o acesso à energia no Brasil inteiro, porque ficava muito barato, custo médio no Brasil, segundo eles, que eu não sabia, para eletrificar uma propriedade era de $8 mil, e nós fazíamos a mesma coisa por $400. Né?
10: Mas onde é que está o segredo disso?
9: Vários elementos, né? E aí mexe também com a questão da própria organização comunitária, né? Porque nós fazíamos grande parte dessas atividades com a participação das comunidades, por exemplo, cavar o buraco dos postes. Eu não preciso largar alguém a 1000 quilômetros de distância para cavar um buraco. As pessoas na área rural estão acostumadas a abrir um buraco para botar um moeirão, um poste para fazer uma cerca. Então fazíamos organização comunitária, né? A parte do conceito de o desenho de engenharia de como, que tipo de rede seria feita. Então em geral eram redes trifásicas com grandes transformadores de 150 kVAs para uma família tão pobre que ela usava um kVA. Então, por que fazer uma grande infraestrutura com um volume tão grande de investimento que ninguém tem para pagar isso, só vai endividar o país, né? E nós podemos fazer isso de uma forma muito acessível, e provamos que era feito assim, né? Então, aí você entra em choque, de uma determinada forma, com o entendimento tradicional das autoridades e até da formação da escola de engenharia, aquilo que é possível fazer quando você faz as interações comunitárias, organização comunitária, e passa a envolver as comunidades nesse seu processo de desenvolvimento. Então, é muito interessante, né? Porque então a gente passa, por exemplo, com muitas situações. Eu eletrifiquei grande parte do norte do Rio Grande do Sul, já numa segunda etapa de escala, e depois fomos também trabalhar na Amazônia, né? E é muito interessante que, como são comunidades muito isoladas, a autoridade institucionalizada da República ou do Estado, né, no nosso caso dos Estados brasileiros, ela não chegou lá. Mas, em geral, chegou uma ação comunitária da Igreja. Você tem um centro comunitário, você tem um serviço da Igreja nesses locais, e é o ponto de chegada onde se procurar o apoio para poder chamar as pessoas então começar a desenvolver as coisas. Isso é muito interessante, né? Porque mostra o poder das pessoas, do cidadão, e o valor da própria igreja que faz esse trabalho todo. Eu fui encontrar essas situações no interior da Amazônia, dos grandes rios, da Rio Tapajós, o Rio Amazonas, no arquipélago do Bailique, lá na Guiana Francesa, ou no Arapiuns, e nós encontramos esse tipo de situação. Era a mesma coisa na zona da colônia italiana, no Rio Grande do Sul, ou da colônia alemã, dos poloneses. Lá tinha um núcleo fundado anterior ainda ao aparecimento do Estado, né? Era a nossa igreja, né? que tem essa
10: primeiro,
9: capilaridade.
10: Então.
9: Chegou primeiro. É muito emocionante, né? Eu sou egresso de uma escola de jesuítas, a minha formação é com jesuítas, então é muito emocionante.

0: gente sabe que o sul do Brasil é uma parte do Brasil que devia ser para todos, mas do Brasil em geral, como é que é o acesso à energia?
1: Bem, ele hoje, como eu estava comentando, atualmente a questão do acesso à energia está chegando num processo de universalização, e então o modelo que nós falamos de como poderia ser feito, ele passou a ser institucionalizado pela lei. Então, se definiu na Lei 14.300 que a universalização do acesso deveria ocorrer até 2015. Não ocorreu, mas ocorreu 15 anos depois. Esse é um ponto. E ainda tem muito o que fazer. São 5 milhões de brasileiros sem acesso à energia.
0: 5 milhões?
1: 5 milhões. Corresponde a uma população do Uruguai, por exemplo, para a gente ter uma ideia. Mas todos esparsos. Mas esse passou a ser um programa de governo. A lei é de 2002 e sanciona, vota o Congresso Nacional e sanciona o presidente da República, Fernando Henrique Cardoso. E na sequência, o presidente Lula faz o que a lei definiu, que ele tinha que criar um programa nacional. E foi criado, que é o programa Luz para Todos. Mas nós temos, porque nós sempre chegamos na frente do governo. Então, nesse sentido, nós revelávamos esse abandono desses mais isolados e dos mais pobres dos pobres. Uma república, ela tem que pensar por todos, não pelos que estão somente na costa oceânica. E isso passa, então nós temos trabalhos em várias regiões da Amazônia, temos registros, mas também trabalhamos, por exemplo, na região andina, na América Central, aqui na África, nós trabalhamos no Quênia, no campo de refugiados de Kakuma, na fronteira entre o Quênia e o Sudão, ainda na época que estavam começando a divisão do Sudão, lá num campo de refugiados de 70 mil pessoas. E também trabalhamos nessas regiões assim. E o trabalho sempre envolve a interação com as comunidades, que tem, na questão de cultura energética, uma condição de uma cultura energética de quem vivia à luz de candeeiros, velas, como do século XIX, e fazer essas pessoas adquirirem uma cultura do mundo da eletricidade, que é o nosso mundo. Então nós desenvolvemos capacidade local para entrar nessa nova situação e manter aquilo funcionando mesmo nos locais isolados.
2: Agora mudamos de assunto no repórter Canção Nova. O Supremo Tribunal Federal decidiu por unanimidade que os shopping centers de todo o país deverão fornecer espaço de amamentação para funcionárias. As autoridades reconheceram que a proteção à maternidade e à infância deve orientar a consolidação das leis de trabalho. De Brasília, Aline Campelo tem mais informações.
3: Sobre esse assunto, eu converso agora com o advogado especializado em direito de família, Paulo Veio. Doutor Paulo, muito obrigada pela presença. Esse foi um julgamento que foi levado ao plenário após pedido de destaque do ministro Flávio Dino. A partir dessa decisão, todos os shoppings no país devem fornecer esse espaço de amamentação para as mães empregadas?
4: Exatamente, Aline. Bom, essa decisão não é uma novidade no nosso ordenamento jurídico, tendo em vista que essa previsão já se encontra na CLT, na Consolidação das Leis Trabalhistas. Então, de certa forma, o que o STF está fazendo é ampliando o alcance e dando uma interpretação de tal forma que não apenas o lojista, mas os shopping centers devem fornecer este espaço para as mães e funcionários que trabalham nesses ambientes.
3: Agora, doutor Paulo, além da criação desses espaços físicos, os shoppings poderão atender essa exigência por meio de alternativas previstas em lei? Existe um prazo para essa adequação?
4: Sim, a própria legislação traz essa possibilidade de se firmar convênios, seja com instituições públicas ou privadas. É algo que já acontece com certa naturalidade no meio empresarial, e há sim um prazo, porque caso o shopping queira fazer uma adaptação estrutural, ele terá aí o prazo de um ano, que foi o prazo concedido no entendimento do ministro, para que os shopping centers e estabelecimentos façam essa adequação para atender essa nova decisão do Supremo.
3: Muito obrigada pelas informações, doutor Paulo. Em nota, a Associação Brasileira de Shoppings, a Abrace, afirmou que ainda não ficou totalmente claro como será a operacionalização da medida, especialmente em relação à divisão de responsabilidades.

0: entre shoppings e os lojistas.
1: O Junho Violeta é uma campanha de conscientização e enfrentamento da violência contra a pessoa idosa, chamando a atenção da sociedade para a importância do respeito, da proteção e da garantia dos direitos dessa parcela da população. A Pastoral da Pessoa Idosa reforça essa mobilização por meio de ações de prevenção, orientação e acolhimento, buscando promover uma cultura de cuidado e valorização da pessoa idosa. A repórter Júlia Rezende conversou com Johnny Mens, coordenadora nacional da Pastoral da Pessoa Idosa, que fala sobre a importância da conscientização e do compromisso de toda a sociedade na defesa da dignidade dos idosos.
2: De acordo com a Ouvidoria Nacional de Direitos Humanos, o Brasil registrou mais de 4.700 denúncias de violência contra pessoas idosas em 2025. Os dados também mostram que a maioria dos casos ocorre dentro do ambiente familiar. Entre as formas de violência mais recorrentes estão a negligência e o abandono, caracterizados pela falta de cuidados básicos com higiene, saúde e medicamentos. A violência psicológica, que inclui agressões verbais, o abuso financeiro e patrimonial, marcado pela apropriação indevida de renda e bens, além da violência física. Diante desse cenário, a Igreja Católica, por meio da Pastoral da Pessoa Idosa, atua na prevenção e no enfrentamento dessas situações. Cerca de 100 mil visitas domiciliares são realizadas mensalmente com a missão de escutar, acompanhar e identificar casos em que a pessoa idosa precisa de ajuda. No tema da campanha, a frase "marcas só as do tempo, não as de dor" convida à reflexão sobre os diferentes tipos de violência sofridos por pessoas com 60 anos ou mais. A Pastoral da Pessoa Idosa conta com 20 mil líderes voluntários capacitados e está presente em 1.080 municípios brasileiros. A nossa equipe conversou com a coordenadora nacional da Pastoral da Pessoa Idosa sobre a importância do Junho Violeta e os desafios no combate à violência contra a população idosa.
3: Uma das coisas que nós identificamos especialmente a partir da pandemia é a solidão das pessoas idosas, por vezes a sua invisibilidade, e isso nós entendemos também ser uma violência. Nós não somos um setor governamental, nós não somos a unidade de saúde, nós não somos o CRAS, nós não somos o Ministério Público, mas nós somos aqueles que está próximo ao idoso em situação de vulnerabilidade, que entra na sua casa, que estabelece um vínculo de visita mensal e que identifica situações. Nós estamos no papel pastoral.
2: Em caso de violação de direitos humanos, a denúncia pode ser feita pelo Disque 100.
1: Com a chegada das temperaturas mais baixas, muitas pessoas acabam sentindo menos sede e diminuem a ingestão de água ao longo do dia. No entanto, mesmo no frio, o organismo continua perdendo líquidos e a falta de hidratação pode provocar desidratação e diversos problemas de saúde. A repórter Natália Cassiano conversou com a nefrologista Daphne Lopes, que traz orientações importantes para manter uma hidratação adequada durante o período de frio.
4: Nos dias mais frios, a sensação de sede diminui, mas o corpo continua precisando da mesma quantidade de água para se manter hidratado.
5: Já tomei acho que um litro já hoje, já porque eu tomo muita água durante o dia.
6: Acho que hoje eu tomei um litro, até vir para cá. Aí aqui no carrinho não dá pra beber muito não, com esse vento gelado, só quando chegar em casa.
7: É, só um copo, preciso tomar e ainda tô com sede. Mas eu vou tomar, eu tenho que tomar.
4: De acordo com a especialista, o tempo frio e seco facilita o aparecimento de algumas doenças. A desidratação silenciosa aumenta os riscos, principalmente de problemas renais.
8: Se você já tem um problema renal estabelecido, você pode acelerar essa perda por forçar mesmo o organismo a trabalhar desidratado. Para isso, pode aparecer mais cálculos renais no inverno, pela própria desidratação, e também no inverno a gente costuma comer muita comida salgada. E o sal dos alimentos, ele propicia ainda mais essa formação de cálculo. Pela pouca água, há aparecimento de infecções do trato urinário.
4: Segundo o Ministério da Saúde, os principais sinais de desidratação silenciosa são pele seca, urina densa, hipertensão e constipação. Para os idosos, a falta de água pode desencadear ainda tontura, confusão mental e sonolência. Por isso, a atenção precisa ser redobrada nessa faixa etária. Para evitar a chamada desidratação silenciosa, a nefrologista orienta alguns cuidados simples no dia a dia.
8: No inverno, devemos manter aquela continha de hidratação que a gente mantém no verão, de 30 a 35 ml por quilo por dia do paciente em geral. E aí manter, né, uma garrafinha de água do nosso lado para a gente manter um controle de quanto a gente está ingerindo. Ficar de olho ali na cor da urina. Se está mais concentrado, está faltando mais água. Se está bem clarinha, é um sinal que a hidratação está boa.
1: Contagem regressiva para o PHN 2026. Considerado o maior evento para a juventude realizado pela Canção Nova em Cachoeira Paulista, esse ano a programação vai de 8 a 12 de julho na sede da comunidade Canção Nova. E o clipe oficial da música tema do acampamento Por Hoje Não foi lançado. Intitulada Alvejado, a canção faz referência ao tema desta edição: Alvejados, lavados pelo sangue do Cordeiro. Vamos ouvir um trecho.

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1: E assim encerramos a edição de hoje do nosso repórter Canção Nova. 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
9: Devoção ao Sagrado Coração de Jesus nos recorda de um amor que não desiste. O Coração de Jesus é sinal de misericórdia, perdão e amor pela humanidade. Um coração aberto que acolhe, cura e não nos abandona.
10: O melhor lugar de estar é no teu coração. Sagrado Coração.
9: O Coração de Jesus bate forte por você.
11: Com todo o cuidado, guarda o teu coração, pois dele procede a vida. Livro dos Provérbios, capítulo 4, versículo 23.
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13: Olá, que bom chegar até você, até a sua casa, o seu trabalho, até o seu coração. Essa é a Rádio Canção Nova FM, levando até você agora uma experiência com a misericórdia divina. Isso mesmo, estamos juntos, essa é a hora da misericórdia. E nessa madrugada, com certeza, Deus quer falar ao seu coração. Eu sou Patrícia Mendes, missionária da Canção Nova. É uma honra, uma alegria estar orar com você neste momento para refletirmos sobre esse que é o maior atributo de Deus. E a doutrina católica nos ensina que Deus é rico em misericórdia e essa verdade encontra sua expressão mais sublime na devoção à Divina Misericórdia. Essa devoção revelada por Jesus à irmã Faustina Kowalska, que hoje é Santa Faustina, tornou-se um dos pilares da espiritualidade católica contemporânea. Por meio de suas mensagens, Jesus misericordioso recordou ao mundo a necessidade de confiar na sua infinita misericórdia e de estendê-la aos outros. Então hoje nós queremos aqui nesse programa entender o que é a Divina Misericórdia, conhecer as passagens bíblicas, né, que remetem a ela e como traduzi-la em gestos também para a nossa vida. E já quero oferecer essa primeira música para você.

0: Senhor. Envolve-nos com seus raios de misericórdia. Sangue e água que jorram do seu coração, guarda-nos em teu coração misericordioso, cada um de nós, nossas famílias, nossas dores, angústias, tribulações, nossas misérias. Sim, Senhor, acolhe tudo que somos, tudo que trazemos, que cada um de nós experimente a graça de estar abrigado em seu sagrado coração, lugar seguro contra todo o mal. Defende-nos, Senhor, do maligno. Guarda-nos, liberta-nos de todo o mal e ensina-nos a fazer a vontade do Pai. Ensina-nos a santidade. Que possamos rezar sempre, em todas as circunstâncias. Jesus, eu confio em vós. Rezemos juntos. Jesus, eu confio em vós. Por nossa família, Jesus, eu confio em vós.
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1: Estamos juntos nessa madrugada, essa é a Hora da Misericórdia e queremos refletir neste momento o que é a Divina Misericórdia. A Divina Misericórdia, meu irmão, minha irmã, é um atributo essencial de Deus, nascendo de sua vontade soberana de dirigir o seu amor às suas criaturas, que em sua pequenez dependem dele, não é assim? Nós somos criaturas de Deus e após o batismo nos tornamos filhos de Deus, mas somos pequenos e dependemos do Senhor. O amor de Deus, ele é inseparável de sua misericórdia. Ele não apenas ama, mas ele se inclina com ternura para nós, pecadores, e oferece a cada um de nós a sua graça, a sua restauração. Na teologia católica, a misericórdia divina é a expressão desse amor que não abandona, mas resgata, cura e conduz de volta à comunhão com Deus. Portanto, a misericórdia divina, ela é concreta, meu irmão, minha irmã. Deus perdoa e salva. Ele mostra a sua onipotência paterna. Enfim, pela sua infinita misericórdia, pois ele mostra o seu poder no mais alto grau, perdoando livremente os pecados. E desde a criação até a redenção realizada por Cristo, toda a história da salvação é uma contínua manifestação da misericórdia divina. O Evangelho é a revelação em Jesus Cristo da misericórdia de Deus para com os pecadores. E eu convido você, através dessa canção agora, a mergulhar nessa misericórdia infinita. E logo depois da canção, nós voltamos para rezarmos juntos o terço da Divina Misericórdia.

chamados a mergulhar na misericórdia do Senhor. Apresente ao Senhor os teus pecados, apresente ao Senhor as tuas misérias e mergulhe profundamente na misericórdia do Senhor. Eu tenho certeza que se você apresentar de todo o coração diante do Senhor, por sua misericórdia, Ele te livrará, te libertará de tudo que te escraviza ao pecado. E Ele te dará uma verdadeira alegria. Mergulhe na misericórdia.

0: Que bom estarmos juntos nessa madrugada. Essa é a sua Rádio Canção Nova FM. Nós espalhamos o amor de Deus pelo ar. Espalhamos também a misericórdia de Deus pelo ar. E que bom que você está aí ouvindo a Canção Nova FM neste momento. São João Paulo II disse que a humanidade acolha e compreenda a divina misericórdia. E lá em Mateus capítulo 5, versículo 7, Jesus diz: bem-aventurados os misericordiosos, porque alcançarão misericórdia. Assim, a partir dessas duas frases, façamos uma análise. Se temos exercido a misericórdia, ou se temos julgado e condenado os nossos irmãos. O nosso saudoso Papa Francisco, em uma de suas catequeses, disse: é a misericórdia que muda o coração e a vida. Ela pode regenerar uma pessoa e permitir que esta se insira de modo novo na sociedade. Meu querido, minha querida, você prestou atenção nessas palavras do saudoso Papa Francisco? É a misericórdia que muda o coração e a vida. Ela pode regenerar uma pessoa e permitir que esta se insira de modo novo na sociedade. E aqui eu quero recordar especialmente aqueles que estão nos presídios. Aquelas pessoas que aos olhos da sociedade já não tem mais jeito, já não tem mais solução. A misericórdia divina pode mudar o coração e a vida de qualquer pessoa, por pior que ela seja aos olhos humanos, por mais mergulhada no pecado que ela esteja. Mesmo um grande pecador, quando sente o amor de Deus, pode se tornar, sim, uma nova pessoa. Acredite nisso. Deus pode regenerar você, meu querido, minha querida. Deus pode regenerar mesmo aquela pessoa que cometeu os piores crimes na face da terra e permitir que esta pessoa se insira de modo novo na sociedade. Essa é a misericórdia de Deus, que transforma os corações. E nós precisamos realmente confiar e se abandonar nela. Peçamos à Virgem Maria, a Mãe da Misericórdia, que ela nos conduza nesta misericórdia que se estende de geração em geração, como está lá em Lucas capítulo 1, versículo 50. Para que seu Filho Jesus possa mesmo ser tudo em nós e nos transformar. E o convite agora para você é: vamos rezar juntos o terço da Divina Misericórdia, acreditando que tudo pode ser transformado pela força da oração. Eu quero entregar você neste momento. Vai apresentando a Jesus a sua necessidade, a sua vida, a sua história, tudo que precisa ser regenerado em você, mas também na sua família, no seu casamento, na sua afetividade, na sua sexualidade, na vida do seu filho, da sua filha, do seu pai, da sua mãe. Peça agora a conversão, peça agora a transformação, porque, como eu disse, tudo pode ser mudado pela força da oração. Rezemos juntos.
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0: Em nome do Pai, do Filho e do Espírito Santo. Amém. Pai nosso que estais nos céus, santificado seja o vosso nome. Venha a nós o vosso reino. Seja feita a vossa vontade, assim na terra como no céu. O pão nosso de cada dia nos dai hoje. Perdoai as nossas ofensas, assim como nós perdoamos a quem nos tem ofendido. E não nos deixeis cair em tentação, mas livrai-nos do mal. Amém. Ave Maria, cheia de graça, o Senhor é convosco. Bendita sois vós entre as mulheres, bendito é o fruto do vosso ventre, Jesus.
2: Santa Maria, Mãe de Deus, rogai por nós, os pecadores, agora e na hora de nossa morte. Amém.
0: Creio em Deus Pai Todo-Poderoso, Criador do céu e da terra, e em Jesus Cristo, seu único Filho, nosso Senhor, que foi concebido pelo poder do Espírito Santo, nasceu da Virgem Maria, padeceu sob Pôncio Pilatos, foi crucificado, morto e sepultado, desceu à mansão dos mortos, ressuscitou ao terceiro dia, subiu aos céus, está sentado
3: assentado à direita de Deus Pai Todo-Poderoso, donde há de vir a julgar os vivos e os mortos. Creio no Espírito Santo, na Santa Igreja Católica, na comunhão dos santos, na remissão dos pecados, na ressurreição da carne, na vida eterna. Amém.
0: Eterno Pai, eu vos ofereço o corpo e o sangue, a alma e a divindade de vosso diletíssimo Filho, nosso Senhor Jesus Cristo, em expiação dos nossos pecados e dos do mundo inteiro,
2: pela sua dolorosa paixão.
4: Tende misericórdia de nós e do mundo inteiro,
2: pela sua dolorosa paixão.
4: Tende misericórdia de nós e do mundo inteiro,
2: pela sua dolorosa paixão.
4: Tende misericórdia de nós e do mundo inteiro,
2: pela sua dolorosa paixão.
4: Tende misericórdia de nós e do mundo inteiro,
2: pela sua dolorosa paixão.
4: Tende misericórdia de nós e do mundo inteiro,
2: pela sua dolorosa paixão.
4: Tende misericórdia de nós e do mundo inteiro,
2: pela sua dolorosa paixão.
4: Tende misericórdia de nós e do mundo inteiro,
2: pela sua dolorosa paixão.
4: Tende misericórdia de nós e do mundo inteiro,
2: pela sua dolorosa paixão.
4: Tende misericórdia de nós e do mundo inteiro,
2: pela sua dolorosa paixão.
4: Tende misericórdia de nós e do mundo inteiro.
0: Eterno Pai, eu vos ofereço o corpo e o sangue, a alma e a divindade de vosso diletíssimo Filho, nosso Senhor Jesus Cristo, em expiação dos nossos pecados e dos do mundo inteiro,
4: pela sua dolorosa paixão.
2: Tende misericórdia de nós e do mundo inteiro,
4: pela sua dolorosa paixão.
2: Tende misericórdia de nós e do mundo inteiro,
4: pela sua dolorosa paixão.
2: Tende misericórdia de nós e do mundo inteiro,
4: pela sua dolorosa paixão.
2: Tende misericórdia de nós e do mundo inteiro,
4: pela sua dolorosa paixão.
2: Tende misericórdia de nós e do mundo inteiro,
4: pela sua dolorosa paixão.
2: Tende misericórdia de nós e do mundo inteiro,
4: pela sua dolorosa paixão.
2: Tende misericórdia de nós e do mundo inteiro,
4: pela sua dolorosa paixão.
2: Tende misericórdia de nós e do mundo inteiro,
4: pela sua dolorosa paixão.
2: Tende misericórdia de nós e do mundo inteiro,
4: pela sua dolorosa paixão.
2: Tende misericórdia de nós e do mundo inteiro.
4: Eterno Pai, eu vos ofereço o corpo e o sangue, a alma e a divindade de vosso diletíssimo Filho, nosso Senhor Jesus Cristo, em expiação dos nossos pecados e dos do mundo inteiro,
2: pela sua dolorosa paixão.
4: Tende misericórdia de nós e do mundo inteiro,
2: pela sua dolorosa paixão.
4: Tende misericórdia de nós e do mundo inteiro,
2: pela sua dolorosa paixão.
4: Tende misericórdia de nós e do mundo inteiro,
2: pela sua dolorosa paixão.
4: Tende misericórdia de nós e do mundo inteiro,
2: pela sua dolorosa paixão.
4: Tende misericórdia de nós e do mundo inteiro,
2: pela sua dolorosa paixão.
4: Tende misericórdia de nós e do mundo inteiro,
2: pela sua dolorosa paixão.
4: Tende misericórdia de nós e do mundo inteiro,
2: pela sua dolorosa paixão.
4: Tende misericórdia de nós e do mundo inteiro,
2: pela sua dolorosa paixão.
4: Tende misericórdia de nós e do mundo inteiro,
2: pela sua dolorosa paixão.
4: Tende misericórdia de nós e do mundo inteiro.
0: Eterno Pai, eu vos ofereço o corpo e o sangue, a alma e a divindade de vosso diletíssimo Filho, nosso Senhor Jesus Cristo, em expiação dos nossos pecados e dos do mundo inteiro,
4: pela sua dolorosa paixão.
2: Tende misericórdia de nós e do mundo inteiro,
4: pela sua dolorosa paixão.
2: Tende misericórdia de nós e do mundo inteiro,
4: pela sua dolorosa paixão.
2: Tende misericórdia de nós e do mundo inteiro,
4: pela sua dolorosa paixão.
2: Tende misericórdia de nós e do mundo inteiro,
4: pela sua dolorosa paixão.
2: Tende misericórdia de nós e do mundo inteiro,
4: pela sua dolorosa paixão.
2: Tende misericórdia de nós e do mundo inteiro,
4: pela sua dolorosa paixão.
2: Tende misericórdia de nós e do mundo inteiro,
4: pela sua dolorosa paixão.
2: Tende misericórdia de nós
0: nós e do mundo inteiro.
4: Pela sua dolorosa paixão,
0: tende misericórdia de nós e do mundo inteiro.
4: Pela sua dolorosa paixão,
0: tende misericórdia de nós e do mundo inteiro.
4: Eterno Pai,
3: eu vos ofereço o corpo e o sangue, a alma e a divindade de vosso diletíssimo Filho, nosso Senhor Jesus Cristo, em expiação dos nossos pecados e dos do mundo inteiro,
0: pela sua dolorosa paixão.
4: Tende misericórdia de nós e do mundo inteiro,
0: pela sua dolorosa paixão.
4: Tende misericórdia de nós e do mundo inteiro,
0: pela sua dolorosa paixão.
4: Tende misericórdia de nós e do mundo inteiro,
0: pela sua dolorosa paixão.
4: Tende misericórdia de nós e do mundo inteiro,
0: pela sua dolorosa paixão.
4: Tende misericórdia de nós e do mundo inteiro,
0: pela sua dolorosa paixão.
4: Tende misericórdia de nós e do mundo inteiro,
0: pela sua dolorosa paixão.
4: Tende misericórdia de nós e do mundo inteiro,
0: pela sua dolorosa paixão.
4: Tende misericórdia de nós e do mundo inteiro,
0: pela sua dolorosa paixão.
4: Tende misericórdia de nós e do mundo inteiro,
0: pela sua dolorosa paixão.
4: Tende misericórdia de nós e do mundo inteiro.
3: Deus Santo, Deus Forte, Deus Imortal, tende piedade de nós e do mundo inteiro. Deus Santo, Deus Forte, Deus Imortal, tende piedade de nós e do mundo inteiro. Deus Santo, Deus Forte, Deus Imortal, tende piedade de nós e do mundo inteiro.
0: Em nome do Pai, do Filho e do Espírito Santo.
4: Amém.
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0: Como é bom rezarmos, não é verdade, gente? Rezar é colocar tudo em ordem na nossa vida. Quando a gente reza, Deus ordena o nosso interior. Deus coloca em ordem também os nossos pensamentos, as nossas emoções. E eu quero me unir agora a você, meu querido e minha querida, e também partilhar esse trecho do Diário de Santa Faustina, no número 164. 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Se não tem ainda, adquira, porque esse livro é uma preciosidade. Número 164.
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0: Quando soube que devia sujeitar-me a esse tempo de provação, diz irmã Faustina, o meu coração exultou de alegria perante graça tão extraordinária, que são os votos perpétuos. Fui diante do Santíssimo Sacramento e quando mergulhei em oração de ação de graças, ouvi na alma estas palavras: minha filhinha, tu és a minha delícia, o alívio do meu coração. Concedo-te tantas graças quantas puderes carregar. Sempre que quiseres proporcionar-me alegria, fala ao mundo da minha grande e insondável misericórdia. E aqui a irmã Faustina, quando ela diz de tempo de provação, não quer dizer como hoje, né? Ah, estou passando por uma provação, por um sofrimento, tribulação. Não. Esse tempo de provação era uma fase que era vivida dentro da congregação dela para se preparar para os votos perpétuos, tá bom? Por isso que ela diz, meu coração exultou de alegria perante graça tão extraordinária, né? Dela sujeitar-se a viver esse tempo da provação. Mas nós podemos trazer para nós nossa realidade hoje também. Talvez você esteja passando por sofrimentos, por tribulações, por provações, mas tenha certeza, Deus está com você. E nesse momento nós devemos ter essa atitude que a irmã Faustina teve. Ela foi diante do Santíssimo Sacramento, mergulhou em oração de ação de graças. Talvez você não possa ir agora ao Santíssimo Sacramento, mas aí onde você está,

meu filhinho, minha filhinha, tu és a minha delícia, o alívio do meu coração. Quando nós buscamos o Senhor em oração e entramos numa oração de ação de graças, de gratidão a Deus, de louvor, nós consolamos o coração de Deus. Por isso que Ele diz que ela, naquele momento, é o alívio do seu coração. Vamos aliviar também o coração de Jesus com oração, não lamúrias, reclamações, mas com oração de ação de graças. E olha o que Jesus promete: concedo-te tantas graças quantas puderes carregar. Sempre que quiseres proporcionar alegria, fala ao mundo da minha grande e insondável misericórdia. Para você, essa próxima canção.

0: Como é bom estarmos unidos através da Canção Nova FM e esse momento tão especial de mergulhar na misericórdia de Deus. Estamos no tempo da misericórdia. Sabemos que virá o tempo da justiça, onde teremos que prestar contas a Deus de todas as nossas atitudes, da nossa vida, também das nossas omissões. Mas aproveitemos dessa graça, que é o tempo da misericórdia divina. 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Foi muito bom estar com você nessa hora da misericórdia. Agradeço de coração, que Deus abençoe você. Encerremos dizendo juntos: Jesus, eu confio em vós.
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3: Em visita às Ilhas Canárias na última quinta-feira, o Papa Leão XIV se encontrou com o clero diocesano, a vida consagrada e agentes de pastoral. Entre outras coisas, refletiu sobre duas atitudes da vida cristã necessárias para a construção de uma civilização do amor: abraçar a cruz de Cristo e cultivar uma espiritualidade eucarística. Detalhes com Silvanei José.
4: O pontífice ouviu a saudação do bispo Dom José Mazuelos e o testemunho de um sacerdote missionário claretiano e de uma leiga, secretária-geral de pastoral, que contaram ao Santo Padre as alegrias e os desafios de manter viva uma igreja que se encontra na encruzilhada de três continentes: África, Europa e América. Com eles, Leão XIV refletiu sobre duas atitudes da vida cristã necessárias para a construção de uma civilização do amor: abraçar a cruz de Cristo e cultivar uma espiritualidade eucarística. Usando metáforas marítimas, Leão XIV falou do privilégio de desfrutar todos os dias da majestosa presença do mar, que pode, todavia, significar, por vezes, distância e separação. Para enfrentar as tempestades da existência, as turbulências e contradições desta época, é preciso levar Jesus em nossas barcas, disse o pontífice, confiando nele para acalmar as ondas da incerteza e do medo. Como exemplo de bom navegante, o Papa citou o venerável Antônio Vicente Gonzales, sacerdote diocesano, também conhecido como o Bom Pastor das Canárias.
5: A primeira pauta de navegação, portanto, é abraçar a cruz de Cristo. E vocês lo hacen cotidianamente, por exemplo, como sireneos, acompanhando e ajudando a llevar as cargas de tantos hermanos y hermanas crucificados por los dramas de la vida, siguiendo la estela de santidad de tantos hombres y mujeres que los han precedido, que han ofrecido sus vidas en comunión con el sacrificio de Cristo en la cruz y en el altar. Les animo a seguir adelante fuertemente arraigados en Él.
4: Querida Igreja Peregrina nas Canárias, seguindo a esteira de santidade de tantos homens e mulheres que os precederam, que ofereceram as suas vidas em comunhão com o sacrifício de Cristo na cruz e no altar, encorajo-os a seguir em frente, firmemente radicados nele, para continuarem a navegar com coragem nesse novo tempo da história.
3: Da Central de Jornalismo Canção Nova, Ana Elisa Castro.
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10: Celebramos neste dia Santo Antônio de Lisboa, presbítero e doutor da Igreja. Dedicou sua vida à fé, ao estudo das Sagradas Escrituras e à pregação. Tornou-se um dos maiores pregadores de seu tempo. Recorramos à sua intercessão.
11: Toca-me, Jesus.
10: Santo Antônio de Lisboa, rogai por nós.
12: Mas eu confiei na tua misericórdia. Alegre-se meu coração na tua salvação. E cante ao Senhor pelo bem que me fez. Salmo 13, versículo 6.
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1: Portaria do governo federal definiu os horários de trabalho para agentes públicos federais nos dias de jogos da seleção brasileira na Copa. A regra vale para servidores e empregados públicos, contratados temporários e estagiários de órgãos e entidades da administração pública federal. Os órgãos podem autorizar a saída antecipada dos agentes públicos até 3 horas antes do início do jogo, sempre pelo horário de Brasília. As horas não trabalhadas devem ser compensadas entre 3 de agosto e 30 de setembro desse ano. Abono salarial, prazo para enviar dados ao E-Social termina no dia 20 de junho. O pagamento está previsto para 15 de outubro.
2: Empregadores têm até o próximo dia 20 de junho para enviar ao E-Social as informações sobre os vínculos com os empregados do ano base 2024. Os dados serão processados para o pagamento do abono salarial desses trabalhadores, previsto para 15 de outubro de 2026. A medida representa uma nova oportunidade para os empregadores que não encaminharam as informações dentro do prazo originalmente previsto. Para auxiliar os empregadores, o Ministério do Trabalho e Emprego disponibiliza um manual com orientações detalhadas para empresas privadas e órgãos públicos federais, estaduais e municipais sobre o envio correto das informações. Para ter direito ao abono salarial, os trabalhadores devem estar cadastrados no PIS/PASEP até pelo menos 5 anos contados da data do primeiro vínculo, ter exercido atividade remunerada por pelo menos 30 dias consecutivos ou não no ano base considerado para a apuração e ter recebido de empregadores que contribuem para o PIS ou para o PASEP remuneração mensal média de até R$ 2.766 no ano base 2024. Os pagamentos são feitos pela Caixa Econômica e pelo Banco do Brasil. Informações adicionais podem ser obtidas nos canais de atendimento do Ministério do Trabalho e Emprego pelo telefone 158 ou nas unidades das superintendências regionais do Trabalho e Emprego. Da Rádio Nacional no Rio de Janeiro, Cristiane Ribeiro.
1: A Diocese de Lorena, no interior de São Paulo, vai sediar o próximo Congresso Apostólico Mundial da Misericórdia em 2029. O evento internacional será realizado na sede da Comunidade Canção Nova em Cachoeira Paulista. O anúncio oficial foi feito na última sexta-feira, 12 de junho, pelo Vaticano, durante o encerramento da edição deste ano do Congresso, que foi realizada em Vilnius, capital da Lituânia. Da Central de Jornalismo Canção Nova, Ana Elisa Castro.
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1: Dêem graças ao Senhor, porque Ele é bom, seu amor dura para sempre. Salmo 132, versículo 1. 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
3: Bom dia, família do Amor Poderoso. Bom dia, queridos ouvintes da Rádio Canção Nova. Eu sou Newton Júnior, missionário da Comunidade Católica Pantocrátor, chegando aqui para mais um dia de Terço do Amor Poderoso. Para toda a Rede Canção Nova de Rádio, nós que estamos aqui na jornada Libertos do Mal, e hoje nós vamos clamar a libertação dos maus pensamentos. Você é daquele que também sofre com isso, os maus pensamentos durante o dia, à noite, e que vem tentando, vem sendo tentação, vem sendo aqueles maus pensamentos, pensamentos que vêm de desânimo, de raiva, que você vai lutando com isso. Vamos clamar a libertação, vamos entender um pouquinho mais também como isso, como nós podemos ser ajudados para ser libertos desses maus pensamentos. Porque, gente, libertação é assim: a gente pede para Deus, Deus dá a graça, sim, dessa libertação, mas nós temos que recorrer a ajudas para que a gente possa ser liberto também, né? E hoje, nesta dezena especial da libertação dos maus pensamentos, ele de novo vai trazer aqui o testemunho de como tem sido para ele, né? O Pedro, que vocês já conheceram há dois programas atrás, falando da libertação dos vícios, ele vai partilhar um pouquinho isso aqui para nós também. Então quero dar bom dia já. Bom dia, Pedro, que bom estar aqui
4: de novo. Bom dia, Newton. Bom dia a todos os ouvintes aí da rádio. Bom dia, família do Amor Poderoso. Bom dia, Adriano, também aqui do estúdio. Mais uma graça poder estar aqui.
3: Vamos lá.
4: Mais uma vez.
3: Bom dia, Adriano. Bom dia, Adriano, também. E bom dia para você que nos acompanha da 80,9 Curitiba, 85,9 São Paulo capital, 89,1 Cachoeira Paulista e Brasília, 90,9 Vitória da Conquista, 95,9 São José dos Campos, 100,3 Gravatá, AM 670 Nova Esperança no Paraná, 810 São José do Rio Preto, 1090 Paulínia. Você que nos acompanha pelo CN Plus, pelo aplicativo ou pelo site da rádio, sejam muito bem-vindos, tá certo? Nós vamos começar esse nosso Terço do Amor Poderoso, esse nosso sábado exaltando o amor poderoso de Deus junto com a minha comunidade Pantocrátor. Vamos exaltar esse amor poderoso.

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2: Amém, meus irmãos? Tá com seu terço na mão? Meu tá aqui, ó. Seu terço tá aí, Pedro?
3: Também.
2: Tá aí também, então. E que bom, já vamos então pegar esse texto, se colocar em oração, porque Deus quer fazer muito na nossa vida. Em nome do Pai, do Filho e do Espírito Santo. Amém. Creio em Deus Pai Todo-Poderoso, Criador do céu e da terra, e em Jesus Cristo, seu único Filho, nosso Senhor, que foi concebido pelo poder do Espírito Santo. Nasceu da Virgem Maria, padeceu sob Pôncio Pilatos, foi crucificado, morto e sepultado, desceu à mansão dos mortos, ressuscitou ao terceiro dia, subiu aos céus, está sentado à direita de Deus Pai Todo-Poderoso, de onde há de vir a julgar os vivos e os mortos. Creio no Espírito Santo, na Santa Igreja Católica, na comunhão dos santos, na remissão dos pecados, na ressurreição da carne, na vida eterna. Amém. E nessa primeira dezena vamos reconhecer Jesus como Senhor, e eu convido você a reconhecer, a dizer: eu reconheço Jesus, tu és o meu Senhor. Nós já estamos aqui no quarto dia desta jornada, então hoje eu tenho certeza que isso já está mais firmado no teu coração, esse reconhecimento de Jesus como Senhor e que o governo de tudo é dele. Então convido você a dizer isso: Jesus, o governo da minha vida é teu. Eu deixo tudo nas tuas mãos, é o Senhor que governa todas as coisas. E rezemos juntos: que o meu coração habite no louvor ao Deus poderoso, na certeza de que Ele se manifestará. O amor poderoso tudo pode governar. O amor poderoso tudo pode governar. O amor poderoso tudo pode governar. O amor poderoso tudo pode governar. O amor poderoso tudo pode governar. O amor poderoso tudo pode governar. O amor poderoso tudo pode governar. O amor poderoso tudo pode governar. O amor poderoso tudo pode governar. O amor poderoso tudo pode governar. E digamos juntos: eu confio no amor poderoso. E eu convido você nessa segunda dezena a clamar por libertação. Clama mesmo, suplica ao Senhor, diga para Deus: eu preciso de libertação. A minha família precisa de libertação. Meu irmão, minha irmã, talvez você esteja aqui e você gostaria de ter toda a tua família aqui rezando. E eles não estão. Talvez só você que está acordado agora, aí na sua casa. Só você que talvez reza na sua família. Seus familiares não rezam, mas tem você. Então clama por eles, suplica por eles, pede por eles, peça ao Senhor. Na semana passada eu trazia esse, o Salmo 80, onde diz aqui: na tribulação gritaste para mim e te livrei. Grita para Deus hoje a tua libertação, o teu pedido de libertação por você, por quem você ama. Clama, porque o amor poderoso de Deus tudo pode libertar. E rezemos: que o meu coração habite no louvor ao Deus poderoso, na certeza de que Ele se manifestará. O amor poderoso tudo pode libertar. O amor poderoso tudo pode libertar. O amor poderoso tudo pode libertar. O amor poderoso tudo pode libertar. O amor poderoso tudo pode libertar. O amor poderoso tudo pode libertar. O amor poderoso tudo pode libertar. O amor poderoso tudo pode libertar. O amor poderoso tudo pode libertar. O amor poderoso tudo pode libertar. E digamos juntos: eu confio no amor poderoso. Amém. E que alegria estar nessa manhã de sábado rezando o texto do Amor Poderoso aqui com você. Eu sou Newton Júnior, missionário da comunidade Pantocrator, e junto com Pedro aqui nós estamos para toda a rede Canção Nova de rádio rezando o texto do Amor Poderoso. Mas quero dizer para vocês que nós queremos estar com vocês muito além daquilo que nós vivemos aqui nesse programa aos sábados. Nós queremos estar aqui com vocês para que a gente possa também conversar pelo WhatsApp. E o texto do Amor Poderoso tem um WhatsApp exclusivo para você fazer o seu pedido de oração, para você enviar o seu testemunho, para você partilhar conosco, receber também as orações que nós sempre enviamos para lá, para todo o povo do grupo. Então eu quero que você já prepare aí, para que daqui a pouquinho eu vou passar o número do WhatsApp do texto do Amor Poderoso e você faz contato conosco, tá certo? E vamos para essa nossa terceira dezena, onde nós vamos clamar a libertação dos maus pensamentos. Meus irmãos, nós sabemos que os maus pensamentos nos rondam, os maus pensamentos vêm de vez em quando, eles não avisam quando chegam, mas também nós sabemos que se nós não estamos com Deus, eles aumentam e eles podem ser vencedores em nós. Eles podem nos vencer. É uma batalha que nós temos que travar e que Deus está conosco e nós temos que clamar essa graça de Deus. Porque na nossa vida de conversão é assim. Tem hora que a gente, se a gente não está bem, se a gente não está firme, o inimigo vem com aquele mau pensamento que de repente a gente já concretiza aquele mal que ele está sugerindo para nós. E vocês ouviram há duas semanas atrás o Pedro que está aqui, ele que tem 21 anos agora, né? Chegou aqui no terço com 21, saiu com, tá terminando, tá com 20, ele chegou com 20 e agora já está, né, no último programa aqui com 21, nesse quarto programa, fez aniversário aqui no meio do caminho. E o Pedro que tem travado essa luta, né? Teve uma libertação do vício das drogas, na sexualidade, dos jogos. Mas eu queria, Pedro, hoje que você também me falasse como que você lida hoje com os maus pensamentos. Nesse teu caminho de conversão, os maus pensamentos existem ainda?
3: Com certeza, existem e eles vêm todos os dias praticamente, né? E o que a maior arma que eu uso é a oração. Né? E também muito, eu uso muito a partilha com os meus irmãos de comunidade, com até mesmo você. E realmente eu abro o coração nas partilhas e partilhando a gente vê, né, a gente entende a luta do outro, né, a gente entende que mesmo a pessoa que mais tem caminhada nessa vida também tem lutas diárias, tem maus pensamentos e aí a gente vai conversando e vai, né, rezando e se libertando disso, né? Então a gente tem que realmente estender a mão, fazer esse pedido de ajuda que é importantíssimo para a libertação dos maus pensamentos, né?
2: É, porque os maus pensamentos eles vão chegando, gente, e se a gente não extermina ele logo ou se a gente não coloca as coisas no lugar, eles vão crescendo, vão crescendo, vão crescendo, vão crescendo até aquilo tomar uma grande força e parece que nós fomos tomados por aquele mal, né, Pedro?
3: É, a gente meio que se acostuma com, entre aspas, se acostuma com os maus pensamentos. A gente acha que eles, né, vão nos dominar e é isso que a gente tem que viver, mas na verdade não, né? A gente tem que viver o certo e pedir ajuda, pedir oração, pedir intercessão. Eu tenho muitos intercessores aí, graças a Deus, né? Minha mãe.
2: Exatamente. Eu até ia perguntar e falar isso, né? Porque a mãe do Pedro, nesse processo dele, de distância de Deus, ela sempre rezou muito por você, né, Pedro?
3: É, se não fosse ela, não sei se eu teria toda essa, né, essa conversão. E graças a Deus, né, ela continua orando, é um negócio constante, né? Tem que tomar posse mesmo.
2: E é importante, gente, a gente entender, diante dessa partilha, desse testemunho que o Pedro está falando, você pode ter muitas pessoas que rezam por você. Aqui no Terço do Amor Poderoso somos uma família espiritual onde todos, uns rezam pelos outros. Eu posso ter muita gente que reza por mim. E olha, graças a Deus eu também sou uma pessoa muito abençoada que eu tenho muitas pessoas, muitos intercessores, irmãos de comunidade, pessoas que rezam por mim e rezam mesmo, se comprometem. Nilton, eu estou rezando pela sua vida, pela sua vocação, pela sua missão. Mas, gente, se eu não tiver atitude de mudança, de fugir daquele mal, de fugir daquela tentação, não adianta. E isso é uma coisa que o Pedro sabe, porque eu falo muito isso para ele. Eu falo, Pedro, você não vai ter gente o tempo inteiro dizendo para você o que você tem que fazer ou viver, ou te impedindo de fazer alguma coisa. Então, se o mau pensamento vem ali sugerindo para você, mente, né? Viva uma mentira, não fale a verdade. Talvez você vá enganar muitas pessoas, não tem problema. Mas depois o prejuízo vai cair na tua conta, né? Na conta da tua vida. Então nós não podemos dar espaço, né, Pedro?
3: Sim, com certeza. É isso aí.
2: Então nós vamos rezar, vamos pedir nesse momento, Pedro, por todos aqueles que estão travando esses maus pensamentos, pessoas que têm maus pensamentos, pensamentos de morte, pensamentos de fracasso, pessoas que estão com maus pensamentos assim, com medo até de sair de casa. Eu sinto muito Deus querendo tocar pessoas que têm medo de sair de casa, pessoas que têm ficado assim amedrontadas, você que tem pensamentos de maus pensamentos com a sua família, com os seus familiares. Me vem forte o Senhor querendo tirar assim tormento de mentes, de pessoas que você fica pensando o tempo inteiro sobre acidentes, sobre doenças, sobre coisas que podem acontecer. Mas você também que tem tido pensamentos de vingança, de raiva, você que fica maquinando na sua cabeça como você vai reagir, como você vai fazer para acabar com uma pessoa. Não é matar ela, não estou dizendo isso, mas é aquilo que você mata dentro de você, aquela pessoa. Então deixa Deus te libertar desses maus pensamentos, deixa Deus te libertar desses maus pensamentos, daquilo que você também vai maquinando, que você vai pensando um caminho de fazer algo errado, de pecar, de cair naquele pecado. Vai exterminando agora todo o espaço que você está dando para o inimigo, para que seja um caminho construído para o mal. E sinto neste momento o Espírito Santo sendo esta luz que vai iluminando e mostrando para muitas pessoas as armadilhas, as ciladas, coisas que no escuro nós não vemos, buracos, armadilhas ali que estão no nosso caminho, mas que hoje o Espírito Santo está vindo com a luz, mostrando todas essas armadilhas para que a gente fuja, para que nós não caiamos nessas armadilhas que o inimigo coloca no nosso meio, porque nós pertencemos, nós somos de Jesus e nós proclamamos a vitória de Jesus na nossa vida. E rezemos que o meu coração habite no louvor ao Deus poderoso, na certeza de que Ele se manifestará. O amor poderoso tudo pode vencer. O amor poderoso tudo pode vencer. O amor poderoso tudo pode vencer. O amor poderoso tudo pode vencer. O amor poderoso tudo pode vencer. O amor poderoso tudo pode vencer. O amor poderoso tudo pode vencer. O amor poderoso tudo pode vencer. O amor poderoso tudo pode vencer. O amor poderoso tudo pode vencer. E digamos juntos: eu confio no amor poderoso. Amém. E nessa quarta dezena nós vamos louvar confiando no Deus poderoso. Então louva, agradeça a Deus, diga: Senhor, obrigado porque eu te tenho. Obrigado, Senhor, porque eu tenho a ti e nada me falta. Obrigado, Senhor, porque o Senhor é a grande riqueza do meu coração. O Senhor é a grande riqueza da minha alma. Obrigado, Senhor. Obrigado porque o Senhor é o Todo-Poderoso que reina sobre todas as coisas na minha vida. E nós vamos proclamar que o Deus poderoso, o amor poderoso, tudo pode realizar. Rezemos que o meu coração habite no louvor ao Deus poderoso, na certeza de que Ele se manifestará. O amor poderoso tudo pode realizar. O amor poderoso tudo pode realizar. O amor poderoso tudo pode realizar. O amor poderoso tudo pode realizar. O amor poderoso tudo pode realizar. O amor poderoso tudo pode realizar. O amor poderoso tudo pode realizar. O amor poderoso tudo pode realizar. O amor poderoso tudo pode realizar. O amor poderoso tudo pode realizar. E digamos juntos: eu confio no amor poderoso. E nessa quinta e última dezena, nós rezamos aqui por todos os pedidos de oração, pela sua vida, os seus pedidos. Apresenta aqui para o Senhor, fala para Ele quais são os seus pedidos, as suas intenções, pela sua família, por todos aqueles que precisam de oração. Nós apresentamos todos os pedidos que chegam aqui para a Canção Nova, para a Comunidade Pantocrator, no WhatsApp do Terço do Amor Poderoso, por todos os pedidos desta família do Amor Poderoso. Nós rezamos proclamando o amor poderoso tudo pode alcançar. Rezemos que o meu coração habite no louvor ao Deus poderoso, na certeza de que Ele se manifestará. O amor poderoso tudo pode alcançar. O amor poderoso tudo pode alcançar. O amor poderoso tudo pode alcançar. O amor poderoso tudo pode alcançar. O amor poderoso tudo pode alcançar. O amor poderoso tudo pode alcançar. O amor poderoso tudo pode alcançar. O amor poderoso tudo pode alcançar. O amor poderoso tudo pode alcançar. O amor poderoso tudo pode alcançar. E digamos juntos: eu confio no amor poderoso. E rezemos a nossa oração final: aquele cujo poder agindo em nós é capaz de fazer muito além, infinitamente além de tudo que nós podemos pedir ou conceber. A Ele seja a glória na Igreja e em Cristo Jesus, o Pantocrator, por todas as gerações dos séculos dos séculos. Amém. E eu quero passar para vocês aqui o WhatsApp do Terço do Amor Poderoso para que você entre em contato conosco, enviando pedido de oração, enviando o seu testemunho, porque nós queremos aqui proclamar essas graças. Então, se você tem testemunho, se você tem pedido de oração, envia para nós o nosso WhatsApp, que é o número 19 99399 5316. 19 é o DDD, 99399 5316. E você não precisa esperar o próximo sábado para rezar o Terço do Amor Poderoso, porque amanhã, domingo, nós estamos ao vivo às 8 horas da noite no nosso canal do YouTube. É isso mesmo, de domingo a quarta-feira nós estamos ao vivo no YouTube, então você pode rezar, interagir com a gente, enviar pedido de oração. Nós vamos colocar o seu pedido de oração lá na nossa urna de pedido de oração aos pés de Nossa Senhora das Graças, e eu quero que você esteja conosco. Inclusive, amanhã, todo domingo, na verdade, é adoração ao Santíssimo. Nós rezamos o Terço do Amor Poderoso diante de Jesus Eucarístico. Então, quero que você esteja conosco às 8 horas da noite no nosso canal do YouTube, que é o Com Pantocrator, é o nosso canal. Ou você digita lá na busca do YouTube Terço do Amor Poderoso, só tem a gente, você vai nos encontrar. Daí você já se inscreve no canal, ativa o sininho das notificações e fique conosco sempre. Nós queremos que você esteja junto nessa família do Amor Poderoso, tá certo? Quer conhecer mais sobre a comunidade Pantocrator? Acesse as nossas redes sociais, Instagram, Facebook, @compantocrator, ou pelo nosso site www.pantocrator, Pantocrator é com K no meio e R no final, pantocrator.org.br, tá bom? Então até amanhã às 8 horas da noite no YouTube e até o próximo sábado, 5 horas da manhã, aqui na Rádio Canção 9. Nós vamos terminar dizendo, proclamando este Eu Confio no Amor Poderoso. Vamos juntos? 1, 2, 3 e... Eu confio no Amor Poderoso. Deus abençoe.

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13: E quem disser o sim de Maria se salvará.
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0: Não se perturbe o vosso coração. Credes em Deus, credes também em mim. Evangelho de São João, capítulo 14, versículo 1.
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15: Ângelus, a saudação da igreja à Virgem Maria.
16: O anjo do Senhor anunciou a Maria e ela concebeu do Espírito Santo. Ave Maria, cheia de graça, o Senhor é convosco. Bendita sois vós entre as mulheres e bendito é o fruto do vosso ventre, Jesus. Santa Maria, Mãe de Deus, rogai por nós, pecadores, agora e na hora da nossa morte. Amém. Eis aqui a escrava do Senhor, faça-se em mim segundo a vossa palavra. Ave Maria, cheia de graça, o Senhor é convosco. Bendita sois vós entre as mulheres, e bendito é o fruto do vosso ventre, Jesus. Santa Maria, Mãe de Deus, rogai por nós, pecadores, agora e na hora da nossa morte. Amém. E o Verbo Divino se fez carne e habitou entre nós. Ave Maria, cheia de graça, o Senhor é convosco. Bendita sois vós entre as mulheres, e bendito é o fruto do vosso ventre, Jesus. Santa Maria, Mãe de Deus, rogai por nós, pecadores, agora e na hora da nossa morte. Amém. Rogai por nós, Santa Mãe de Deus, para que sejamos dignos das promessas de Cristo. E agora, através das mãos de Nossa Senhora, a sua mãe, a nossa mãe, a mãe da sua família, a mãe daqueles que você ama e pelos quais você é responsável, através das mãos dela, a bênção daquele que é o Filho da Virgem Maria, Rei dos Reis e Senhor dos Senhores, que abranja todas as suas situações, todos os seus problemas, todos aqueles que lhe são caros. Sobre tudo isso, especialmente sobre você, a bênção do Deus Todo-Poderoso, Pai, Filho e Espírito Santo. Amém.
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17: Querido ouvinte da Rádio Canção Nova, é bom estarmos juntos para meditarmos neste dia os mistérios gozosos. Sou eu, Padre Wellington, membro da comunidade Canção Nova. Pelo sinal da Santa Cruz, livrai-nos Deus nosso Senhor dos nossos inimigos. Em nome do Pai, e do Filho, e do Espírito Santo. Amém. Creio em Deus Pai Todo-Poderoso, Criador do céu e da terra, e em Jesus Cristo, seu único Filho, nosso Senhor, que foi concebido pelo poder do Espírito Santo, nasceu da Virgem Maria, padeceu sob Pôncio Pilatos, foi crucificado, morto e sepultado, desceu à mansão dos mortos, ressuscitou ao terceiro dia, subiu aos céus, está sentado à direita de Deus Pai Todo-Poderoso, donde há de vir a julgar os vivos e os mortos. Creio no Espírito Santo, na Santa Igreja Católica, na comunhão dos santos, na remissão dos pecados, na ressurreição da carne, na vida eterna. Amém. O anjo do Senhor anunciou a Maria, e ela concebeu do Espírito Santo. Ave Maria, cheia de graça, o Senhor é convosco. Bendita sois vós entre as mulheres, bendito é o fruto do vosso ventre, Jesus. Santa Maria, Mãe de Deus, rogai por nós, pecadores, agora e na hora da nossa morte. Amém. Eis aqui a serva do Senhor, faça-se em mim segundo a vossa palavra. Ave Maria, cheia de graça, o Senhor é convosco. Bendita sois vós entre as mulheres, bendito é o fruto do vosso ventre, Jesus. Santa Maria, Mãe de Deus, rogai por nós, pecadores, agora e na hora da nossa morte. Amém. E o Verbo divino se fez carne e habitou entre nós. Ave Maria, cheia de graça, o Senhor é convosco. Bendita sois vós entre as mulheres, bendito é o fruto do vosso ventre, Jesus. Santa Maria, Mãe de Deus, rogai por nós, pecadores, agora e na hora da nossa morte. Amém. Glória ao Pai, e ao Filho, e ao Espírito Santo, como era no princípio, agora e sempre. Amém. Ó Maria concebida sem pecado, rogai por nós que recorremos a vós. No primeiro mistério gozoso, contemplamos a anunciação do anjo a Nossa Senhora. Entrando onde ela estava, disse-lhe o anjo: alegra-te, cheia de graça, o Senhor está contigo. Pai nosso que estais nos céus, santificado seja o vosso nome, venha a nós o vosso reino, seja feita a vossa vontade, assim na terra como no céu. O pão nosso de cada dia nos dai hoje, perdoai-nos as nossas ofensas, assim como nós perdoamos a quem nos tem ofendido, e não nos deixeis cair em tentação, mas livrai-nos do mal. Amém. Ave Maria, cheia de graça, o Senhor é convosco. Bendita sois vós entre as mulheres, bendito é o fruto do vosso ventre, Jesus. Santa Maria, Mãe de Deus, rogai por nós, pecadores, agora e na hora da nossa morte. Amém. Ave Maria, cheia de graça, o Senhor é convosco. Bendita sois vós entre as mulheres, bendito é o fruto do vosso ventre, Jesus. Santa Maria, Mãe de Deus, rogai por nós, pecadores, agora e na hora da nossa morte. Amém. Ave Maria, cheia de graça, o Senhor é convosco. Bendita sois vós entre as mulheres, bendito é o fruto do vosso ventre, Jesus. Santa Maria, Mãe de Deus, rogai por nós, nós, pecadores, agora e na hora da nossa morte. Amém. Ave Maria, cheia de graça, o Senhor é convosco. Bendita sois vós entre as mulheres. Bendito é o fruto do vosso ventre, Jesus. Santa Maria, Mãe de Deus, rogai por nós, pecadores, agora e na hora da nossa morte. Amém. Ave Maria, cheia de graça, o Senhor é convosco. Bendita sois vós entre as mulheres. Bendito é o fruto do vosso ventre, Jesus. Santa Maria, Mãe de Deus, rogai por nós, pecadores, agora e na hora da nossa morte. Amém. Ave Maria, cheia de graça, o Senhor é convosco. Bendita sois vós entre as mulheres. Bendito é o fruto do vosso ventre, Jesus. Santa Maria, Mãe de Deus, rogai por nós, pecadores, agora e na hora da nossa morte. Amém. Ave Maria, cheia de graça, o Senhor é convosco, bendita sois vós entre as mulheres, bendito é o fruto do vosso ventre, Jesus. Santa Maria, Mãe de Deus, rogai por nós, pecadores, agora e na hora da nossa morte. Amém. Ave Maria, cheia de graça, o Senhor é convosco. Bendita sois vós entre as mulheres, bendito é o fruto do vosso ventre, Jesus. Santa Maria, Mãe de Deus, rogai por nós, pecadores, agora e na hora da nossa morte. Amém. Ave Maria, cheia de graça, o Senhor é convosco. Bendita sois vós entre as mulheres, bendito é o fruto do vosso ventre, Jesus. Santa Maria, Mãe de Deus, rogai por nós, pecadores, agora e na hora da nossa morte. Amém. Ave Maria, cheia de graça, o Senhor é convosco. Bendita sois vós entre as mulheres, bendito é o fruto do vosso ventre, Jesus. Santa Maria, Mãe de Deus, rogai por nós, pecadores, agora e na hora da nossa morte. Amém. Glória ao Pai, ao Filho e ao Espírito Santo, como era no princípio, agora e sempre. Amém. Ó meu bom Jesus, perdoai-nos, livrai-nos do fogo do inferno, levai as almas todas para o céu e socorrei principalmente as que mais precisarem da vossa misericórdia. No segundo mistério gozoso, contemplamos a visita de Maria à sua prima Isabel. Isabel, cheia do Espírito Santo, exclamou: bendita és tu entre as mulheres, e é bendito o fruto de teu ventre. De onde me vem a honra de vir a mim, a mãe do meu Senhor? Pai nosso que estais nos céus, santificado seja o vosso nome, venha a nós o vosso reino, seja feita a vossa vontade, assim na terra como no céu. O pão nosso de cada dia nos dai hoje, perdoai-nos as nossas ofensas, assim como nós perdoamos a quem nos tem ofendido, e não nos deixeis cair em tentação, mas livrai-nos do mal. Amém. Ave Maria, cheia de graça, o Senhor é convosco. Bendita sois vós entre as mulheres, bendito é o fruto do vosso ventre, Jesus. Santa Maria, Mãe de Deus, rogai por nós, pecadores, agora e na hora da nossa morte. Amém. Ave Maria, cheia de graça, o Senhor é convosco. Bendita sois vós entre as mulheres, bendito é o fruto do vosso ventre, Jesus. Santa Maria, Mãe de Deus, rogai por nós, pecadores, agora e na hora da nossa morte. Amém. Ave Maria, cheia de graça, o Senhor é convosco. Bendita sois vós entre as mulheres, bendito é o fruto do vosso ventre, Jesus. Santa Maria, Mãe de Deus, rogai por nós, pecadores, agora e na hora da nossa morte. Amém. Ave Maria, cheia de graça, o Senhor é convosco. Bendita sois vós entre as mulheres, bendito é o fruto do vosso ventre, Jesus. Santa Maria, Mãe de Deus, rogai por nós, pecadores, agora e na hora da nossa morte. Amém. Ave Maria, cheia de graça, o Senhor é convosco. Bendita sois vós entre as mulheres, bendito é o fruto do vosso ventre, Jesus. Santa Maria, Mãe de Deus, rogai por nós, pecadores, agora e na hora da nossa morte. Amém. Ave Maria, cheia de graça, o Senhor é convosco. Bendita sois vós entre as mulheres, bendito é o fruto do vosso ventre, Jesus. Santa Maria, Mãe de Deus, rogai por nós, pecadores, agora e na hora da nossa morte. Amém. Ave Maria, cheia de graça, O Senhor é convosco, bendita sois vós entre as mulheres, bendito é o fruto do vosso ventre, Jesus. Santa Maria, Mãe de Deus, rogai por nós, pecadores, agora e na hora da nossa morte. Amém. Ave Maria, cheia de graça, o Senhor é convosco. Bendita sois vós entre as mulheres, bendito é o fruto do vosso ventre, Jesus. Santa Maria, Mãe de Deus, rogai por nós, pecadores, agora e na hora da nossa morte. Amém. Ave Maria, cheia de graça, o Senhor é convosco. Bendita sois vós entre as mulheres, bendito é o fruto do vosso ventre, Jesus. Santa Maria, Mãe de Deus, rogai por nós, pecadores, agora e na hora da nossa morte. Amém. Ave Maria, cheia de graça, o Senhor é convosco. Bendita sois vós entre as mulheres, bendito é o fruto do vosso ventre, Jesus. Santa Maria, Mãe de Deus, rogai por nós, pecadores, agora e na hora da nossa morte. Amém. Glória ao Pai, ao Filho e ao Espírito Santo, como era no princípio, agora e sempre. Amém. Ó meu bom Jesus, perdoai-nos, livrai-nos do fogo do inferno, levai as almas todas para o céu e socorrei principalmente as que mais precisarem da vossa misericórdia. No terceiro mistério gozoso contemplamos o nascimento de Jesus. Completaram-se os dias para o parto e ela deu à luz o seu filho primogênito. Pai nosso que estais nos céus, santificado seja o vosso nome, venha a nós o vosso reino, seja feita a vossa vontade, assim na terra como no céu. O pão nosso de cada dia nos dai hoje, perdoai-nos as nossas ofensas, assim como nós perdoamos a quem nos tem ofendido, e não nos deixeis cair em tentação, mas livrai-nos do mal. Amém. Ave Maria, cheia de graça, o Senhor é convosco. Bendita sois vós entre as mulheres, bendito é o fruto do vosso ventre, Jesus. Santa Maria, Mãe de Deus, rogai por nós, pecadores, agora e na hora da nossa morte. Amém. Ave Maria, cheia de graça, o Senhor é convosco. Bendita sois vós entre as mulheres, bendito é o fruto do vosso ventre, Jesus. Santa Maria, Mãe de Deus, rogai por nós, pecadores, agora e na hora da nossa morte. Amém. Ave Maria, cheia de graça, o Senhor é convosco. Bendita sois vós entre as mulheres, bendito é o fruto do vosso ventre, Jesus. Santa Maria, Mãe de Deus, rogai por nós, pecadores, agora e na hora da nossa morte. Amém. Ave Maria, cheia de graça, o Senhor é convosco. Bendita sois vós entre as mulheres, bendito é o fruto do vosso ventre, Jesus. Santa Maria, Mãe de Deus, rogai por nós, pecadores, agora e na hora da nossa morte. Amém. Ave Maria, cheia de graça, o Senhor é convosco. Bendita sois vós entre as mulheres, bendito é o fruto do vosso ventre, Jesus. Santa Maria, Mãe de Deus, rogai por nós, pecadores, agora e na hora da nossa morte. Amém. Ave Maria, cheia de graça, o Senhor é convosco. Bendita sois vós entre as mulheres, bendito é o fruto do vosso ventre, Jesus. Santa Maria, Mãe de Deus, rogai por nós, pecadores, agora e na hora da nossa morte. Amém. Ave Maria, cheia de graça, o Senhor é convosco, bendita sois vós entre as mulheres, bendito é o fruto do vosso ventre, Jesus. Santa Maria, Mãe de Deus, rogai por nós, pecadores, agora e na hora da nossa morte. Amém. Ave Maria, cheia de graça, o Senhor é convosco. Bendita sois vós entre as mulheres, bendito é o fruto do vosso ventre, Jesus. Santa Maria, Mãe de Deus, rogai por nós, pecadores, agora e na hora da nossa morte. Amém. Ave Maria, cheia de graça, o Senhor é convosco. Bendita sois vós entre as mulheres, bendito é o fruto do vosso ventre, Jesus. Santa Maria, Mãe de Deus, rogai por nós, pecadores, agora e na hora da nossa morte. Amém. Ave Maria, cheia de graça, o Senhor é convosco. Bendita sois vós entre as mulheres. Bendito é o fruto do vosso ventre, Jesus. Santa Maria, Mãe de Deus, rogai por nós, pecadores, agora e na hora da nossa morte. Amém. Glória ao Pai, ao Filho e ao Espírito Santo, como era no princípio, agora e sempre. Amém. Ó meu bom Jesus, perdoai-nos, livrai-nos do fogo do inferno, levai as almas todas para o céu e socorrei principalmente as que mais precisarem da vossa misericórdia. No quarto mistério gozoso, contemplamos a apresentação de Jesus no templo. Levaram o menino a Jerusalém, a fim de apresentá-lo ao Senhor. Pai nosso que estais nos céus, santificado seja o vosso nome, venha a nós o vosso reino, seja feita a vossa vontade, assim na terra como no céu. O pão nosso de cada dia nos dai hoje, perdoai-nos as nossas ofensas, assim como nós perdoamos a quem nos tem ofendido, e não nos deixeis cair em tentação, mas livrai-nos do mal. Amém. Ave Maria, cheia de graça, o Senhor é convosco. Bendita sois vós entre as mulheres, bendito é o fruto do vosso ventre, Jesus. Santa Maria, Mãe de Deus, rogai por nós, pecadores, agora e na hora da nossa morte. Amém. Ave Maria, cheia de graça, o Senhor é convosco. Bendita sois vós entre as mulheres, bendito é o fruto do vosso ventre, Jesus. Santa Maria, Mãe de Deus, rogai por nós, pecadores, agora e na hora da nossa morte. Amém. Ave Maria, cheia de graça, o Senhor é convosco. Bendita sois vós entre as mulheres, bendito é o fruto do vosso ventre, Jesus. Santa Maria, Mãe de Deus, rogai por nós, pecadores, agora e na hora da nossa morte. Amém. Ave Maria, cheia de graça, o Senhor é convosco. Bendita sois vós entre as mulheres, bendito é o fruto do vosso ventre, Jesus. Santa Maria, Mãe de Deus, rogai por nós, pecadores, agora e na hora da nossa morte. Amém. Ave Maria, cheia de graça, o Senhor é convosco. Bendita sois vós entre as mulheres, bendito é o fruto do vosso ventre, Jesus. Santa Maria, Mãe de Deus, rogai por nós, pecadores, agora e na hora da nossa morte. Amém. Ave Maria, cheia de graça, o Senhor é convosco. Bendita sois vós entre as mulheres, bendito é o fruto do vosso ventre, Jesus. Santa Maria, Mãe de Deus, rogai por nós, pecadores, agora e na hora da nossa morte. Amém. Ave Maria, cheia de graça, o Senhor é convosco, bendita sois vós entre as mulheres, bendito é o fruto do vosso ventre, Jesus. Santa Maria, Mãe de Deus, rogai por nós, pecadores, agora e na hora da nossa morte. Amém. Ave Maria, cheia de graça, o Senhor é convosco. Bendita sois vós entre as mulheres, bendito é o fruto do vosso ventre, Jesus. Santa Maria, Mãe de Deus, rogai por nós, pecadores, agora e na hora da nossa morte. Amém. Ave Maria, cheia de graça, o Senhor é convosco. Bendita sois vós entre as mulheres, bendito é o fruto do vosso ventre, Jesus. Santa Maria, Mãe de Deus, rogai por nós, pecadores, agora e na hora da nossa morte. Amém. Ave Maria, cheia de graça, o Senhor é convosco. Bendita sois vós entre as mulheres, bendito é o fruto do vosso ventre, Jesus. Santa Maria, Mãe de Deus, rogai por nós, pecadores, agora e na hora da nossa morte. Amém. Glória ao Pai, ao Filho e ao Espírito Santo, como era no princípio, agora e sempre. Amém. Ó meu bom Jesus, perdoai-nos, livrai-nos do fogo do inferno, levai as almas todas para o céu e socorrei principalmente as que mais precisarem da vossa misericórdia. No quinto mistério gozoso, contemplamos o encontro de Jesus no templo. Eles o encontraram no templo, sentado em meio aos doutores. Pai nosso que estais nos céus, santificado seja o vosso nome, venha a nós o vosso reino, seja feita a vossa vontade, assim na terra como no céu. O pão nosso de cada dia nos dai hoje, perdoai-nos as nossas ofensas, assim como nós perdoamos a quem nos tem ofendido, e não nos deixeis cair em tentação, mas livrai-nos do mal. Amém. Ave Maria, cheia de graça, o Senhor é convosco. Bendita sois vós entre as mulheres, bendito é o fruto do vosso ventre, Jesus. Santa Maria, Mãe de Deus, rogai por nós, pecadores, agora e na hora da nossa morte. Amém. Ave Maria, cheia de graça, o Senhor é convosco. Bendita sois vós entre as mulheres, bendito é o fruto do vosso ventre, Jesus. Santa Maria, Mãe de Deus, rogai por nós, pecadores, agora e na hora da nossa morte. Amém. Ave Maria, cheia de graça, o Senhor é convosco. Bendita sois vós entre as mulheres, bendito é o fruto do vosso ventre, Jesus. Santa Maria, Mãe de Deus, rogai por nós, pecadores, agora e na hora da nossa morte. Amém. Ave Maria, cheia de graça, o Senhor é convosco. Bendita sois vós entre as mulheres, bendito é o fruto do vosso ventre, Jesus. Santa Maria, Mãe de Deus, rogai por nós, pecadores, agora e na hora da nossa morte. Amém. Ave Maria, cheia de graça, o Senhor é convosco. Bendita sois vós entre as mulheres, bendito é o fruto do vosso ventre, Jesus. Santa Maria, Mãe de Deus, rogai por nós, pecadores, agora e na hora da nossa morte. Amém. Ave Maria, cheia de graça, o Senhor é convosco. Bendita sois vós entre as mulheres, bendito é o fruto do vosso ventre, Jesus. Santa Maria, Mãe de Deus, rogai por nós, pecadores, agora e na hora da nossa morte. Amém. Ave Maria, cheia de graça, o Senhor é convosco, bendita sois vós entre as mulheres, bendito é o fruto do vosso ventre, Jesus. Santa Maria, Mãe de Deus, rogai por nós, pecadores, agora e na hora da nossa morte. Amém. Ave Maria, cheia de graça, o Senhor é convosco. Bendita sois vós entre as mulheres, bendito é o fruto do vosso ventre, Jesus. Santa Maria, Mãe de Deus, rogai por nós, pecadores, agora e na hora da nossa morte. Amém. Ave Maria, cheia de graça, o Senhor é convosco. Bendita sois vós entre as mulheres, bendito é o fruto do vosso ventre, Jesus. Santa Maria, Mãe de Deus, rogai por nós, pecadores, agora e na hora da nossa morte. Amém. Ave Maria, cheia de graça, o Senhor é convosco. Bendita sois vós entre as mulheres, bendito é o fruto do vosso ventre, Jesus. Santa Maria, Mãe de Deus, rogai por nós, pecadores, agora e na hora da nossa morte. Amém. Glória ao Pai, ao Filho e ao Espírito Santo, como era no princípio, agora e sempre. Amém. Ó meu bom Jesus, perdoai-nos, livrai-nos do fogo do inferno, levai as almas todas para o céu e socorrei principalmente as que mais precisarem da vossa misericórdia. Infinitas graças vos damos, soberana Rainha, pelos benefícios que todos os dias recebemos de vossas mãos liberais. Dignai-vos agora e para sempre tomarmos debaixo do vosso poderoso amparo. E para mais vos obrigar, vos saudamos com a Salve Rainha. Salve Rainha, Mãe de Misericórdia, vida, doçura e esperança nossa, salve. A vós bradamos, degredados filhos de Eva, a vós suspirando, gemendo e chorando neste vale de lágrimas. Eia, pois, advogada nossa, estes vossos olhos misericordiosos a nós volvei, e depois desse desterro, mostrai-nos Jesus, bendito o fruto do vosso ventre. Ó clemente, ó piedosa, ó doce e sempre Virgem Maria, rogai por nós, Santa Mãe de Deus, para que sejamos dignos das promessas de Cristo. Amém. O Senhor esteja convosco, Ele está no meio de nós. Que por intercessão de Nossa Senhora e do seu Imaculado Coração, desça e permaneça sobre você, a sua família, a bênção de Deus Todo-Poderoso, Pai e Filho e Espírito Santo. Amém.

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das misericórdias e Deus de toda a consolação, ouvi-nos. Bom dia a você que está aqui no Santuário do Pai das Misericórdias e você que nos acompanha pelo sistema Canção Nova de Comunicação. Seja muito bem-vindo, bem-vinda. Cantemos com muita alegria.

0: Em nome do Pai, e do Filho, e do Espírito Santo.
1: Amém.
0: A graça de nosso Senhor Jesus Cristo, amor do Pai, e a comunhão do Espírito Santo estejam convosco.
1: Bendito seja Deus que nos reuniu no amor de Cristo.
0: Bom dia.
1: Bom dia.
0: Sejam todos bem-vindos ao Santuário do Pai das Misericórdias. Sejam todos bem-vindos à Canção Nova, nesse dia tão bonito na igreja. Eis o coração que mais amou a Deus nesta terra, o coração imaculado da Virgem Maria. E hoje nós queremos nos voltar ao coração que mais amou como modelo. Por isso, seja bem-vindo à Canção Nova, ao Santuário do Pai das Misericórdias, para contemplar este coração, um coração que mais amou a Deus neste mundo. Por isso, aqui diante deste altar, eu quero entregar as suas orações, as suas intenções. De forma especial, eu quero acolher a caravana do apostolado da oração, 46 pessoas de Guararapes, São Paulo. Cadê esse povo? Está aqui? Levanta o braço, vamos dar uma salva de palmas para este povo. E também a paróquia Imaculada Conceição de Bombinhas, Santa Catarina, 46 pessoas. Cadê esse povo? Está aqui? Levanta o braço. Graças a Deus, nós queremos acolher aqui no santuário com muito carinho o seu coração e também os padres. Vou pedir para que os padres se apresentem e assim nós vamos saudá-lo também com a salva de palmas cada um, tá bom?
2: Padre Dom Carlos Marcelino, eu sou pároco da paróquia Imaculada Conceição da cidade de Bombinhas, arquidiocese de Florianópolis, Santa e Bela Catarina.
3: Sou Padre Edson Lima, da paróquia São Pedro Apóstolo, lá de Guararapes, São Paulo, diocese de Araçatuba.
0: Eu quero também, com muita alegria, acolher você que acompanha esta missa através do Sistema Canção Nova de Comunicação. Seja bem-vindo aqui no Santuário do Pai das Misericórdias. Nós também rezamos pela sua intenção, pela intenção da sua família. Você pode abaixar um pouco a sua cabeça, fechar os seus olhos. No início desta celebração eucarística, nós somos convidados a reconhecer que somos pecadores, necessitados da misericórdia do Pai. Confessemos os nossos pecados. Confesso a Deus Todo-Poderoso e a vós, irmãos e irmãs, que pequei muitas vezes por pensamentos e palavras, atos e omissões, por minha culpa, minha tão grande culpa. E peço à Virgem Maria, aos anjos e santos, e a vós, irmãos e irmãs, que rogueis por mim a Deus, nosso Senhor. Deus Todo-Poderoso, tenha compaixão de nós, perdoe os nossos pecados e nos conduza à vida eterna.
1: Amém.
0: Senhor, tende piedade de nós.
1: Senhor, tende piedade de nós.
0: Cristo, tende piedade de nós.
1: Cristo, tende piedade de nós.
0: Senhor, tende piedade de nós.
1: Senhor, tende piedade de nós.
0: Oremos. Ó Deus, que preparastes morada digna do Espírito Santo ao coração da Virgem Maria, concedei, benigno, que por sua intercessão nos tornemos templo da vossa glória. Por nosso Senhor Jesus Cristo, vosso Filho, que é Deus, e convosco vive e reina, na unidade do Espírito Santo, por todos os séculos dos séculos.
1: Amém.
4: Leitura do livro do profeta Isaías. A descendência do meu povo será conhecida entre as nações, e seus filhos se fixarão no meio dos povos. Quem os vir, há de reconhecê-los como descendentes abençoados por Deus. Exulto de alegria no Senhor, e minha alma regozija-se em meu Deus. Ele me vestiu com as vestes da salvação, envolveu-me com o manto da justiça e adornou-me como um noivo com sua coroa, ou uma noiva com suas joias. Assim como a terra faz brotar a planta e o jardim faz germinar a semente, assim o Senhor Deus fará germinar a justiça e a sua glória diante de todas as nações. Palavra do Senhor.

Exulta no Senhor meu coração e se eleva a minha fronte no meu Deus. Minha boca desafia os meus rivais, porque me alegro com vossa salvação. O arco dos fortes foi dobrado, foi quebrado, mas os fracos se vestiram de vigor.

mas os pobres e famintos se fartaram. Muitas vezes deu à luz a que era estéril, mas a mãe de muitos filhos definhou.

Senhor ergue do pó o homem fraco. Do lixo ele retira o indigente, para fazê-los assentar-se como os nobres, no lugar de muita honra e distinção.

0: O Senhor esteja convosco.
1: Ele está no meio de nós.
0: O Evangelho de Jesus Cristo, narrado hoje a cada um de nós por São Lucas.
1: Glória a vós, Senhor.
0: Os pais de Jesus iam todos os anos a Jerusalém para a festa da Páscoa. Quando ele completou 12 anos, subiram para a festa como de costume. Passados os dias da Páscoa, começaram a viagem de volta, mas o menino Jesus ficou em Jerusalém sem que seus pais o notassem. Pensando que ele estivesse na caravana, caminharam o dia inteiro. Depois começaram a procurá-lo entre os parentes e conhecidos. Não o tendo encontrado, voltaram para Jerusalém à sua procura. 3 dias depois o encontraram no templo. Estava sentado no meio dos mestres, escutando e fazendo perguntas. Todos os que ouviam o menino estavam maravilhados com a sua inteligência e as suas respostas. Ao vê-lo, seus pais ficaram muito admirados e sua mãe lhe disse: "Meu filho, por que agiste assim conosco? Olha que teu pai e eu estávamos angustiados à tua procura." Jesus respondeu: "Por que me procuráveis? Não sabeis que devo estar na casa de meu pai?" Eles, porém, não compreenderam as palavras que lhes dissera. Jesus desceu então com seus pais para Nazaré e era-lhes obediente. Sua mãe, porém, conservava no coração todas estas coisas, e Jesus crescia em sabedoria, estatura e graça diante de Deus e diante dos homens. Palavra da salvação.
1: Glória a vós, Senhor.
2: Caríssimos padres, caríssimos irmãos e irmãs, hoje a Igreja nos convida a contemplar um dos mistérios mais belos da nossa fé, o Imaculado Coração de Maria. E a pergunta que surge espontaneamente nos nossos corações ao contemplar este belo coração exposto é: o que há, na verdade, no coração de uma mãe? Quem seria capaz de responder plenamente essa pergunta? O mistério que existe dentro de um coração de uma mãe. O coração de uma mãe é um oceano profundo. O coração de uma mãe é um mistério de amor. O coração de uma mãe é uma entrega. O coração de uma mãe é um cuidado. O coração de uma mãe é um coração de fidelidade. Mas se existe um coração materno que nós podemos contemplar para compreender a grandeza desse amor, é justamente o coração da Santíssima Virgem Maria. O Evangelho de hoje nos conduz a um episódio marcante na infância de Jesus. Evangelho conhecido por todos nós, depois da festa da Páscoa em Jerusalém, onde todos os anos a família de Jesus ia até o templo, fazia parte da sua vida religiosa, Maria e José iniciam a viagem de volta, acreditando que Jesus estivesse entre os parentes, entre os conhecidos, entre os amigos. Mas somente mais tarde eles percebem que ele não está com eles. Imaginem a angústia de José. Imaginem a angústia da Santíssima Virgem Maria. Durante 3 dias eles procuram o menino Deus e não o encontram. Quando eles encontram, finalmente encontram Jesus num templo, entre os doutores da lei. E Maria, como qualquer mãe, deixa transparecer para o filho a sua dor, a sua angústia, aquilo que estava no mais íntimo do seu coração, dizendo: filho, por que fizestes isso conosco? Vê a angústia do meu coração, vê a angústia do coração do teu pai. Teu pai e eu estávamos te procurando, nós estávamos aflitos à tua procura. E a resposta de Jesus parece misteriosa. Jesus diz assim: não sabeis, mãe, não sabeis que eu devo estar na casa do meu pai? Eu estou no lugar certo. Para que tanta angústia, se eu estou no lugar certo? E o Evangelho acrescenta algo muito significativo. O Evangelho diz: eles não compreenderam o que ele lhes dizia. Essa parte é importante. É muito claro, o evangelista Lucas diz que eles não compreenderam. Eles quem? Os doutores da lei, a Virgem Maria, São José e quem estava ao redor. Não compreenderam o que Jesus havia dito. Aqui, meus irmãos, nós encontramos uma das maiores lições do Imaculado Coração de Maria. Nem sempre, preste atenção, nem sempre o amor compreende tudo. Nem sempre a fé que nós temos elimina todas as nossas perguntas. Nós não estamos aqui para responder as nossas perguntas. Nem sempre a nossa fé elimina as nossas perguntas. Nem sempre Deus explica os seus caminhos na nossa vida. Maria não entende, meu irmão, completamente o que está acontecendo, mas ela continua amando. Mesmo sem compreender, ela continua amando. Mesmo sem compreender, ela continua confiando. Mesmo sem entender, ela continua seguindo. Por isso o Evangelho conclui dizendo: e a sua mãe guardava todas estas coisas no seu coração. Maria não rejeita o mistério. Ela acolhe o mistério. Maria não abandona o caminho porque não compreende tudo. Muitas vezes, quando acontece algo na nossa casa que foge do nosso controle, nós queremos jogar tudo para cima. Nós queremos dar um chute na, não sei o que, da tenda, como é que é, da barraca? No pau da barraca. Nós queremos derrubar com tudo. Nós queremos julgar todo mundo a partir da nossa compreensão. Mas nós não compreendemos tudo. Nós precisamos abraçar o mistério. Ela não abandona o caminho porque não compreende tudo. Ela guarda, ela medita porque não chegou a hora de compreender. Ela espera porque quem confia sabe esperar. Diante do mistério de Deus, nós precisamos aguardar e muitas vezes esperar silenciosamente. Celebrar a memória do Imaculado Coração é perguntar ao nosso coração: ei, coração, como tu tens esperado? Como tu tens esperado? Como tu tens confiado? Porque é a mesma pergunta. A pergunta de como eu tenho esperado é a mesma pergunta de como eu tenho confiado. Porque quem confia sabe esperar. Mesmo sem entender. Quantas vezes nós não compreendemos os acontecimentos da nossa vida? Quantas vezes, meus irmãos, nós passamos por perdas? Nós passamos por sofrimentos, nós passamos por esperas, por provações que parecem não ter sentido. Você vê, procura um sentido e não encontra, e você está sofrendo. Nestes momentos, o Imaculado Coração de Maria nos ensina a não desistir da confiança. Nós sabemos em quem nós colocamos a nossa fé. É por isso que ela, diante da cruz, permaneceu em pé. Seu coração sofria, sim. Seu coração chorava, sim. Seu coração sangrava. Uma espada transpassou no seu coração, mas ela permanecia de pé. Por quê? Porque eu sei em quem eu coloquei a minha confiança. A Virgem Maria nos mostra que a fé, meus irmãos, não consiste em possuir todas as respostas. A fé consiste em permanecer unidos a Deus, mesmo quando as respostas ainda não chegaram. Talvez você chegou aqui no Santuário do Pai das Misericórdias, nesse dia do Imaculado Coração, sem muitas respostas. E Deus não te trouxe aqui para te dar respostas. Deus te trouxe aqui para alimentar o seu coração na confiança, olhando para ela. Eis a nossa felicidade. Eis alguém feliz. Eis alguém que confiou plenamente. Meus irmãos, é algo ainda mais consolador nesta memória. Veja, quando nós ouvimos que Maria guardava tudo no seu coração, nós podemos pensar que entre estas realidades guardadas dentro do coração, existe eu e você. Já parou para perceber isso? Quando o evangelista diz assim, ó, a Virgem guardava tudo dentro do coração, entre este tudo estava o Padre Sidney. Eu estou guardado no coração da Virgem. Você está guardada no coração da Virgem, porque aos pés da cruz, Jesus nos entregou a ela. Disse Jesus, eis aí o teu filho, ou seja, quando ela em mim enxerga, ela vê Jesus em mim. Quando ela olha para você, ela vê Jesus e você não é mais um filho. Jesus não disse, eis aí mais um filho para você alimentar. Jesus disse, eis aí o teu filho, ou seja, você está guardado no coração da Virgem. Desde então, Maria nos acolhe no seu coração materno. Nós temos um lugar no coração da mãe. Nós temos um lugar precioso no coração da Virgem. Um coração sem pecado, totalmente aberto à graça, totalmente disponível à vontade de Deus, um coração que se tornou refúgio para os pecadores, um coração que se tornou consolo para os aflitos, um coração que se tornou auxílio para todos os cristãos. E aonde você está, que dentro de você há desespero, quem conhece, quem compreende que existe um lugar no coração da mãe onde eu sou guardado, não há lugar para desespero. Não há lugar para solidão. Eu tenho um lugar no coração da Virgem. Muitas vezes nós somos protegidos por este coração, protegido até mesmo de nós mesmos. Muitas vezes nós somos protegidos das nossas precipitações. Muitas vezes nós somos protegidos dos nossos medos, das nossas desconfianças. O Imaculado Coração de Maria, meus irmãos, é um caminho seguro que sempre nos conduz de volta a Jesus. E é providencial que neste sábado, dia que celebramos a memória do Imaculado Coração de Maria, e logo depois da missa, aqui no santuário, nós estaremos rezando o cenáculo mariano, do movimento sacerdotal mariano. E é providencial que neste mesmo dia a igreja celebre a beatificação do padre Nazareno Lanciotti, um padre italiano que morreu mártir nas terras brasileiras, no Mato Grosso. Um missionário incansável, veja, ele morreu com um tiro na nuca, abraçado com a Santíssima Eucaristia. Porque ele tinha acabado de chegar em casa da visita dos doentes. Invadiram a casa dele e deram um tiro na sua nuca. Morreu por causa do Evangelho. Um missionário incansável. Ele compreendeu profundamente o papel de Maria na vida cristã. Ele compreendeu que era guardado no coração da Virgem. Em sua missão evangelizadora, por mais de 30 anos no Brasil, ele promoveu com grande zelo os cenáculos marianos, reunindo famílias, comunidades, grupos de oração, para rezar o rosário, para escutar a palavra e para consagrar-se ao coração imaculado da Virgem Maria. Meus irmãos, a vida de Padre Nazareno testemunha que a verdadeira devoção mariana nunca nos afasta de Cristo. Ao contrário, leva-nos mais rapidamente a Ele. Padre Nazareno acreditava que através do coração da Mãe, através do coração da Virgem Maria, muitas almas encontrariam o coração do Filho. É por isso que ele dedicou a sua vida a espalhar por todo o Brasil esta espiritualidade dos cenáculos marianos, formando uma grande corrente de oração, de conversão e de confiança. Que hoje o nosso coração se abrase ao saber que nós temos um lugar. E deixa eu dizer uma coisa para terminar: não queira sair do coração da Mãe. No coração da Mãe, você está livre de todas as flechas do mal, porque as flechas do mal não alcançam o coração imaculado. E no coração da Mãe, você está disponível para todas as flechas do bem, porque no coração da Mãe tem lugar para a bondade. É só bondade. Por isso que hoje, contemplando este coração que mais amou Jesus nesta terra, contemplando o exemplo luminoso do Padre Nazareno, renovemos a certeza de que não estamos sozinhos. Nós temos uma Mãe que nos procura quando nos perdemos, que nos acolhe quando nós estamos feridos, machucados, que nos conduz com ternura e com firmeza ao encontro de Jesus. Que possamos também guardar tudo no nosso coração, confiar nos desígnios de Deus, mesmo quando não compreendamos, e repetir todos os dias: Maria, guarda-me no teu imaculado coração e leva-me sempre para mais perto do teu Filho Jesus. Louvado seja o nosso Senhor Jesus Cristo. Neste ofertório, junto com o pão e o vinho, apresente o seu coração, a sua vida. E você que está aqui pode nos ajudar, e perto de você vai passar algumas pessoas com colete. Seja generoso para que a evangelização da Canção Nova não pare. Você que está em casa, na tela do seu televisor, tem um QR Code. Seja generoso também para que a evangelização da Canção Nova não possa parar. Desde já, Deus lhe pague.

0: Orai, irmãos e irmãs, para que o meu e o vosso sacrifício seja aceito por Deus Pai Todo-Poderoso.
1: Receba, ó Senhor, por tuas mãos este sacrifício, para a glória do seu nome, para o nosso bem de toda a sua santa igreja.
0: Acolhei, Senhor, as orações e oferendas dos vossos fiéis, que vos apresentamos na comemoração da bem-aventurada Virgem Maria, Mãe de Deus, que elas vos sejam agradáveis e nos tragam o auxílio da vossa misericórdia. Por Cristo nosso Senhor.
1: Amém.
0: O Senhor esteja convosco.
1: Ele está no meio de nós.
0: Corações ao alto.
1: Nosso coração está em Deus.
0: Demos graças ao Senhor nosso Deus.
1: É nosso dever e nossa salvação.
0: Na verdade, é digno e justo, é nosso dever e salvação dar-vos graças sempre em todo lugar. Senhor Pai Santo, Deus eterno e todo-poderoso, e proclamar-vos admirável na perfeição dos vossos santos. Na comemoração da bem-aventurada Virgem Maria, exaltamos ainda mais vossa clemência, implorando-nos no hino que ela mesma cantou em vosso louvor. De fato, fizestes grandes coisas por toda a terra, e de geração em geração manifestastes a vossa infinita misericórdia quando olhastes para a humildade de vossa serva e nos destes por meio dela o autor da salvação da humanidade, vosso Filho Jesus Cristo, Senhor nosso. Por ele os coros dos anjos adoram a vossa grandeza e se alegram eternamente na vossa presença. Concedei-nos também a nós associar-nos a seus louvores, cantando a uma só voz.

0: Na verdade, ó Pai, vós sois santo, fonte de toda santidade. Santificai, pois, estes dons, derramando sobre eles o vosso Espírito, a fim de que se tornem para nós o corpo e o sangue de nosso Senhor Jesus Cristo.
1: E dai vosso Espírito Santo.
0: Estando para ser entregue e abraçando livremente a paixão, Jesus tomou o pão, pronunciou a bênção de ação de graças, partiu e deu aos seus discípulos, dizendo: Tomai todos e comei. Isto é o meu corpo, que será entregue por vós.

Do mesmo modo, no fim da ceia, ele tomou o cálice em suas mãos e, dando graças novamente, o deu, o entregou aos seus discípulos, dizendo: Tomai todos e bebei. Este é o cálice do meu sangue, o sangue da nova e eterna aliança, que será derramado por vós e por todos para a remissão dos pecados. Fazei isto em memória de mim.

0: Mistério da fé e do amor.
1: Todas as vezes que comemos deste pão e bebemos deste cálice, anunciamos, Senhor, a vossa morte, enquanto esperamos a vossa vinda.
0: Celebrando, pois, o memorial da morte e ressurreição do vosso Filho, nós vos oferecemos, ó Pai, o pão da vida e o cálice da salvação, e vos agradecemos porque nos tornastes dignos de estar aqui na vossa presença e vos servir.
1: Aceitai, ó Senhor, a nossa oferta.
0: Suplicantes vos pedimos que, participando do corpo e sangue de Cristo, sejamos reunidos pelo Espírito Santo num só corpo.
1: O Espírito nos una, Vladimir, num só corpo.
2: Lembrai-vos, ó Pai, da vossa Igreja, que se faz presente pelo mundo inteiro, que ela cresça na caridade, em comunhão com o Papa Leão, com o nosso Bispo Vladimir, os bispos do mundo inteiro, os presbíteros, os diáconos e todos os ministros do vosso povo.
1: Lembrai-vos, ó Pai, da vossa Igreja.
2: Lembrai-vos também, na vossa misericórdia, dos nossos irmãos e irmãs que adormeceram na esperança da ressurreição e de todos os que já partiram desta vida. Acolhei-os junto a vós na luz da vossa face.
1: Concedei-lhes, ó Senhor, a luz eterna.
3: Enfim, nós vos pedimos, tende piedade de todos nós e dai-nos participar da vida eterna com a Virgem Maria, a Mãe de Deus, a nossa Mãe, São José, seu esposo, os apóstolos, Santo Antônio e todos os santos que neste mundo viveram na vossa amizade, a fim de vos louvarmos e glorificarmos por Jesus Cristo, vosso Filho.
0: Por Cristo, com Cristo e em Cristo, a vós, Deus Pai Todo-Poderoso, na unidade do Espírito Santo, toda honra e toda glória, por todos os séculos dos séculos.
1: Amém.
0: Guiados pelo Espírito de Jesus, iluminados pela sabedoria do Evangelho, ousamos dizer: Pai nosso.
1: Pai nosso, que estais nos céus, santificado seja o vosso nome. Venha a nós o vosso reino, seja feita a vossa vontade, assim na terra como no céu. O pão nosso de cada dia nos dai hoje. Perdoai as nossas ofensas, assim como nós perdoamos a quem nos tem ofendido. E não nos deixeis cair em tentação, mas livrai-nos do mal.
0: Livrai-nos de todos os males, ó Pai, dai-nos hoje a vossa paz. Ajudados pela vossa misericórdia, sejamos sempre livres do pecado e protegidos de todos os perigos, enquanto aguardamos a feliz esperança e a vinda do nosso Salvador, Jesus Cristo.
1: Vosso é o reino, o poder e a glória para sempre.
0: Senhor Jesus Cristo, dissestes aos vossos apóstolos: eu vos deixo a paz, eu vos dou a minha paz. Não olheis os nossos pecados, mas a fé que anima a vossa Igreja. Dá-lhe, segundo o vosso desejo, a paz e a unidade. Vós que sois Deus, com o Pai e o Espírito Santo.
1: Amém.
0: A paz do Senhor esteja sempre convosco.
1: O amor de Cristo nos uniu. Cordeiro de Deus, que tirais o pecado do mundo, tende piedade de nós. Cordeiro de Deus, que tirais o pecado do mundo, tende piedade de nós. Cordeiro de Deus, que tirais o pecado do mundo, dai-nos a paz.
0: Cumprir sempre a vossa vontade. Amo de vós.

0: Felizes os convidados para o banquete nupcial do Cordeiro. Eis Jesus, o Cordeiro de Deus, o Filho de Maria, o Príncipe da Paz, que tira o pecado do mundo.
1: Senhor, eu não sou digno, entreis em minha morada, mas dizei uma palavra e serei salvo.

Oremos. Senhor, vós nos fizestes participar dos frutos da redenção eterna. Concedei a nós, que celebramos a memória da mãe do vosso Filho, que nos gloriemos na plenitude da vossa graça e sintamos crescer sempre mais a salvação. Por Cristo nosso Senhor. Amém. Amém. Voltados para o mosaico do Pai das Misericórdias, rezemos com muito amor, piedade e zelo a oração ao Pai das Misericórdias. Pai das Misericórdias e Deus de toda a consolação, ouvi a súplica confiante que vos apresentamos neste momento. Acolhi este povo que vem cheio de fé e esperança ao vosso santuário. Consolai os aflitos, socorrei os necessitados, enxugai as lágrimas aqui derramadas, amparai os fracos e recebei em vossos braços paternos este filho pródigo que volta para vós. Dai-nos a graça de sermos instrumentos da vossa misericórdia na vida dos nossos irmãos, para que assim o vosso nome seja amado em nossa família e em nossa nação. Tudo isso vos pedimos por vosso Filho Jesus Cristo, que convosco vive e reina na unidade do Espírito Santo. Pai das misericórdias e Deus de toda a consolação, se você tem algum objeto que quer ser abençoado, apresente agora diante do Padre o objeto, a sua água, aquilo que você adquiriu na loja do santuário. A nossa proteção está no nome do Senhor. Bendito sois, Senhor, fonte e origem de toda bênção, pois vos alegrais com vigor da piedade dos vossos fiéis, permanecei ao lado deles e concedei que eles usem estes sinais de fé e piedade para transformar-se na imagem do vosso Filho, que vive e reina para sempre. Amém. Entre as intenções que nós rezamos nesta missa, está uma de forma especial. O senhor Walter e a senhora Maria estão comemorando 51 anos de casado. Onde eles estão? Aqui na frente. Vamos dar uma salva de palmas para eles. 51 anos de casados no dia de hoje. E antes da bênção, eu queria que você estendesse as suas mãos em direção ao seu Walter, à dona Maria. E vamos apresentar eles diante do coração imaculado, rezando esta Ave Maria. Ave Maria, cheia de graça, o Senhor é convosco. Bendita sois vós entre as mulheres, e bendito é o fruto do vosso ventre, Jesus. Santa Maria, Mãe de Deus, rogai por nós, os pecadores, agora e na hora de nossa morte. Amém. Mais uma salva de palmas, 51 anos. Parabéns, viu? Mais uma vez, padres, bem-vindos, viu? Sejam bem-vindos junto com os paroquianos do Senhor, os peregrinos. E daqui a pouco, aqui no santuário, você que vai ficar aqui no santuário, você é convidado a rezar o cenáculo mariano conosco. A Sônia Venâncio está aqui, vai rezar junto comigo, e nós juntos estaremos rezando.

0: O Santo Terço, meditando o livrinho azul e consagrando nosso coração ao Imaculado Coração de Maria. Então você é nosso convidado. Logo depois daqui, o pessoal da música, a família já está ali e daqui a pouco nós vamos começar, tá bom? Vamos receber agora a bênção de Deus sobre nós e sobre as nossas famílias. O Senhor esteja convosco.
1: Ele está no meio de nós.
0: Por intercessão da bem-aventurada Virgem Maria, desça sobre vós a bênção de Deus Todo-Poderoso, Pai e Filho e Espírito Santo.
1: Amém.
0: Glorificai o Senhor com a vossa vida. Ide em paz e o Senhor vos acompanhe.
1: Graças a Deus.

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9: Seja muito bem-vindo, você que está acompanhando a Rede Canção Nova de Rádio. Eu sou Renilson Góes, muito bom estarmos juntos nesta linda manhã de sábado, vivenciando o acampamento na Trilha da Cura, realizado pela Comunidade Betânia, aqui na Canção Nova, em Cachoeira Paulista. Meu abraço a você que é sócio da Canção Nova, meu abraço a você que acompanha a nossa programação. Estamos aqui com você diretamente dos estúdios da Canção Nova FM 89.1, em Cachoeira Paulista, no Vale do Paraíba, interior do estado de São Paulo, Brasil. Um abraço a você aqui da nossa região e, é claro, um abraço a você que me acompanha em todo o nosso Brasil, através da Rede Canção Nova de Rádio. E também a você que me acompanha pelo CN Plus, através da internet. Um grande abraço para você. Pontualmente 8 horas da manhã e daqui a pouquinho nós vamos direto para o palco do Rincão do Meu Senhor, dando continuidade ao acampamento na Trilha da Cura, realizado pela Comunidade Betânia. Lembrando que esse ano a Comunidade Betânia completa 30 anos de evangelização, 30 anos de existência, ela que foi fundada pelo nosso saudoso, querido Padre Léo. Por isso, um grande abraço a você que faz parte da Comunidade Betânia, que acompanha a comunidade, que está aqui ligadinho conosco na Rádio Canção Nova. Clima clima ameno nesta manhã. Começamos com uma chuvinha gostosa aqui em Cachoeira Paulista, no Vale do Paraíba. E aí, na sua cidade, na sua região, como está o clima? Aqui é claro, né? O coração aquecido por esse acampamento, o coração aquecido pela presença de Deus, que neste acampamento de cura interior quer curar e sarar os nossos corações. Chegando para você agora, a nossa primeira sequência musical, e eu volto daqui a pouquinho.

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Acampamento na Trilha da Cura com a comunidade Betânia. Você curtiu música com Rogerinha Moreira e na sequência Emanuel Stênio. Que todos nós somos chamados a buscar em Deus a cura do nosso coração. Jesus quer diariamente vivenciar conosco esta linda história de amor. Há uma história de amor entre você e Deus. Então, abra o seu coração e permita que Jesus realize uma obra nova, assim como ele fez na vida de tantos personagens bíblicos, dentre eles Zaqueu, onde o Senhor o convidou a descer daquela árvore porque o Senhor queria estar com ele e ali realizar uma obra nova em seu coração. Da mesma forma, hoje o Senhor também te convida a descer de onde você estiver agora e abrir o coração e permitir que ele faça obra nova. Vamos tentar entender isso, refletir sobre isso cantando e ouvindo uma canção? Chega Adriana Arides cantando Zaqueu e Jesus e eu volto já.

0: Agora são 8 horas e 21 minutos. Vamos direto para o palco do Rincão do Meu Senhor. Nesse momento de animação, teremos oração e já a primeira pregação desta manhã dentro do acampamento na Trilha da Cura com a comunidade Betânia. Deus abençoe você e, é claro, você acompanha este acampamento na íntegra aqui na 89.1 Canção Nova FM.
1: Está acompanhando pelo sistema Canção Nova de comunicação também. Seja muito bem-vindo neste lugar de adoração, nesse lugar de louvor. Nós viemos junto com a comunidade Betânia e somos muito felizes de estarmos aqui hoje. Nós somos do Ministério Marcas da Promessa de Joinville, Santa Catarina. E disseram que a gente trouxe chuva pra cá. Então, nada melhor do que pedir a chuva de graça do Senhor aqui pra esse lugar, amém? Que hoje seja um dia de muita graça, de muita animação, de muita adoração.

0: Espírito Santo de Deus hoje, ele tem muito para nós. Né, Charles? Tem muito para nós.
1: É isso aí. Bom dia, povo de Deus! Bom dia a você que nos acompanha pelo Sistema Canção Nova de Comunicação. Nós somos a família Betânia, nós somos a comunidade Betânia e queremos nesse dia, nesse sábado, nesse acampamento na Trilha da Cura, estarmos caminhando junto com você. Por isso, desde esse início de manhã, queremos te chamar, queremos te convocar a estar conosco e também queremos acolher o ministério Marcas da Promessa. Irmãos, uma alegria estar junto com vocês, caminhando, escrevendo essa história de 30 anos da comunidade Betânia. Também quero acolher os nossos sacerdotes que aqui estão presentes. Que Deus os acompanhe. Obrigado por cuidar de nós, por nos amar, por nos conduzir nesse tempo ao longo desses 30 anos. E também quero acolher aqui o Wagner, aspirante da nossa comunidade. Meu irmão, seja muito bem-vindo também. E acolher todo o povo de Deus que vem rezar nessa manhã conosco. Quero convidar e acolher as caravanas que estão chegando, o pessoal de Curitiba que veio, o pessoal de São João Batista que está aqui junto conosco também, o nosso Recanto de Lorena, muito bem-vindo.
2: Aonde?
1: Pilar do Sul, seja muito bem-vindo, muito obrigado. Tem alguém aqui que está vindo pela primeira vez na trilha? Sejam muito bem-vindos, meus irmãos e minhas irmãs. Que Deus, pela intercessão do Padre Léo, nessa manhã nos conduza a fazer uma experiência de cura interior. Tá certo? Então, para a gente bem rezar, continuar nessa alegria, nessa chuva de graça, eu quero convidar você nesse momento a se colocar na presença de Deus. É por causa que nós acreditamos e por causa que nós bem sabemos que a comunidade Canção Nova e a comunidade Betânia é um território eucarístico, é onde a presença de Deus é real, é viva e ela alcança as nossas necessidades. E povo amado de Deus, eu quero convidar você, você também que nos acompanha em casa, você que está aqui, a pedir. Esse final de semana é dia também de agradecer, mas principalmente de pedir. Porque o nosso retiro é justamente isso, a trilha da cura interior. A cura interior da nossa história, de quem nós somos, pedindo a cura interior do mundo, colocando tudo o que temos e somos à disposição desse Deus misericordioso, desse Deus que nos acolhe, nos chama e quer contar conosco para a transformação do mundo e a santificação da igreja, assim como contou com o servo de Deus, Padre Léo, assim como contou com o Padre Jonas, que deixaram para nós esse legado, que deixaram para nós essas comunidades, a qual hoje eu e você estamos tendo a oportunidade de viver, restaurar, transformar a nossa vida e principalmente sermos a igreja de Deus. Eu gosto muito de uma expressão do Padre Léo, que ele vai dizer assim, vai nos chamar a sermos a sociedade do amor. Eu e você precisamos nos tornar o amor vivo, sincero e real pela igreja, pela Eucaristia e principalmente pelo próximo. Nós precisamos nos tornar a sociedade do amor, porque lá fora as coisas estão difíceis, não estão? Mas esse sábado de manhã é dia de nós nos alegrarmos, é dia de nós nos colocarmos à disposição desse Espírito Santo e clamar para que ele venha em nosso auxílio e nosso socorro. Por isso, junto com o ministério, junto com você, povo de Deus, quero pedir, coloca a mão sobre o seu coração nesse momento e, Senhor, quero suplicar o teu Espírito Santo no meio de nós, dentro de nós, para que a nossa fé nessa manhã seja uma fé autêntica, seja uma fé verdadeira, seja uma fé que não tem medo de se entregar, de entregar tudo para Jesus e de se colocar a serviço da transformação do mundo e da igreja. É no nosso coração, Senhor Jesus, que nós precisamos da Tua presença viva, da Tua luz que transforma, que renova e nos faz pessoas novas, restauradas no Teu Espírito Santo. Por isso, agora estenda a sua mão, levanta ela no mais alto que você puder, para que todas as forças espirituais do mal perceba que todo o nosso corpo, toda a nossa mente, toda a nossa vida está voltada a buscar as coisas do alto, assim como nos deixou esse legado do nosso pai fundador, o Padre Léo. Clama a esse Espírito Santo, vai entregando a sua casa. Você que nos acompanha, você que está nos assistindo pelos veículos, pelos meios de comunicação da Canção Nova, também será alcançado por toda essa graça, por todo esse carisma da comunidade Betânia, através da Canção Nova. Por isso, Espírito Santo, queremos ser Teus, todos Teus. Queremos nos entregar a Ti nessa manhã e contar com a Tua graça e contar com a Tua presença, e não mais nos dedicar somente às nossas capacidades, somente às nossas habilidades, mas sim com a força que vem do alto. O Padre Léo vai dizer, amado povo de Deus, que para trilhar esse caminho de cura interior é preciso duas coisas: firmeza e coragem. Firmeza, consistência; coragem, a força que vem do coração. E por isso, assim, de braços abertos, erguidos, peçamos: vem Espírito Santo, vem Espírito Santo neste lugar, vem Espírito Santo no meio desse Teu povo, vem Espírito Santo instruir-nos, nos seduzir nessa manhã, vem nos devolver a Deus, vem nos devolver ao céu, vem nos devolver o projeto inicial de Deus para cada um de nós nessa manhã. Nós queremos, Senhor Jesus, ser totalmente envolvidos nessa graça do Teu Espírito. Nós queremos ser totalmente amados, perdoados, curados pela ação desse Espírito Santo. Por isso, vem Espírito Santo, você que reza

Coloca a mão sobre a sua fronte nesse momento, para que toda a nossa inteligência, para que todo o nosso ser, tudo que nós trazemos no dia de hoje, na nossa consciência, a nossa ansiedade, os nossos medos, os nossos questionamentos, povo de Deus. O mundo tem tentado nos roubar dessa presença de Deus, através das nossas doenças físicas, psíquicas, através do pecado. Hoje, sábado, a igreja celebra o dogma do Imaculado e Bem-aventurado Virgem Maria, bem-aventurada Virgem Maria, aquela que foi a predestinada, sem pecado original. E é isso que eu quero rezar com você nessa manhã, para que toda a nossa capacidade, a nossa inteligência seja tocada pelo Espírito Santo, por essa luz, para que nós tenhamos a certeza de que seremos curados nesse acampamento, sobre tudo aquilo que você traz dentro do seu coração, na sua família, aqueles que você trazem aí na sua cabeça, que você trouxe também para rezar por eles. Você que está nos acompanhando também, te convido a colocar a sua mão sobre a sua fronte e pedir para que o Espírito Santo se faça presente, para que o Espírito Santo toque em nós, toque a nossa capacidade, inteligência, toque os nossos conceitos, e quebre as falsas verdades dentro de nós, para que nós sejamos envolvidos, para que nós sejamos devolvidos.

Que o Senhor, nesse acampamento da trilha, faça memória daquilo que te traz muita dor, daquilo que te traz desespero e questionamento, daquilo que você tem lutado e não tem conseguido vencer. Que o Senhor toque com o seu poder hoje a sua consciência, a sua memória e o seu interior. Mais uma vez, abra os seus braços em atitude daquele que depende totalmente de Deus, totalmente da graça de Deus, assim como São José precisou contar com a ciência de Deus para conseguir vencer tudo que à sua volta estava questionado, tudo que na sua volta estava em desespero, a sua vergonha por assumir Maria, tudo o que a sua vocação e o seu chamado, assim como o meu chamado e o seu chamado, carrega um grande sacrifício. Mas nós temos esse Deus vivo que conta comigo, que conta com você para a transformação do mundo. Cantemos mais uma vez a esse Espírito que nos libertará do mundo, que nos libertará do pecado e nos curará para a eternidade.

0: Amém. Povo amado de Deus, quero convidar a você que está aqui no rincão a se assentar. Nós iremos conduzir agora neste momento o terço de Betânia. Essa mais ou menos é a nossa oração cotidiana da manhã na nossa casa. O Padre Léo nos ensinou que a nossa primeira atitude dentro da nossa casa é se colocar na presença de Deus e contar com essa graça. Por isso quero convidar você. Estaremos aqui conduzindo, contemplando os mistérios do terço, a acompanhar conosco com o seu coração livre, com as suas intenções que você traz no seu coração para rezar nessa trilha. E também quero convidar você, povo de casa, a colocar as suas intenções. Rezemos com grande amor e confiança. Estamos reunidos em nome do Pai, do Filho, do Espírito Santo. Creio em Deus Pai Todo-Poderoso, Criador do céu e da terra, em Jesus Cristo, seu único Filho, nosso Senhor, que foi concebido pelo poder do Espírito Santo, nasceu da Virgem Maria, padeceu sobre Pôncio Pilatos, foi crucificado, morto e sepultado, desceu à mansão dos mortos, ressuscitou ao terceiro dia, subiu aos céus, está sentado à direita de Deus Pai Todo-Poderoso, donde há de vir a julgar os vivos e os mortos. Creio no Espírito Santo, na Santa Igreja Católica, na comunhão dos santos, na remissão dos pecados, na ressurreição da carne, na vida eterna. Amém. Pedindo a Deus a graça de acolher o próprio Cristo que vem até nós na pessoa de cada um, rezemos, Pai nosso.
1: Que estais no céu, santificado seja o vosso nome, venha a nós o vosso reino, seja feita a vossa vontade, assim na terra como no céu.
0: O pão nosso de cada dia nos dai hoje, perdoai as nossas ofensas, assim como nós perdoamos a quem nos tem ofendido, e não nos deixeis cair em tentação, mas livrai-nos do mal. Amém. Pedindo ao Pai a graça de acolher a cada um com um sorriso, rezemos Ave Maria.
1: Cheia de graça, o Senhor é convosco. Bendita sois vós entre as mulheres, e bendito o fruto do vosso ventre, Jesus. Santa Maria, Mãe de Deus, rogai por nós, pecadores, agora e na hora de nossa morte. Amém.
0: Pedindo ao Espírito Santo, pedindo a Jesus a graça de jamais perdermos tempo com discussões, rezemos Ave Maria.
1: Cheia de graça, o Senhor é convosco. Bendita sois vós entre as mulheres, e bendito o fruto do vosso ventre, Jesus. Santa Maria, Mãe de Deus, rogai por nós, pecadores, agora e na hora de nossa morte. Amém.
0: Pedindo ao Espírito Santo a graça de vivermos o acolhimento fraterno através do abraço sincero, rezemos Ave Maria.
1: Cheia de graça, o Senhor é convosco. Bendita sois vós entre as mulheres, e bendito é o fruto do vosso ventre, Jesus.
0: Santa Maria, Mãe de Deus, rogai por nós, pecadores, agora e na hora de nossa morte. Amém. Glória ao Pai, ao Filho e ao Espírito Santo.
1: Como era no princípio, agora e sempre. Amém. Primeiro mistério, acolhimento. Contemplamos Betânia como a casa que sabia acolher Jesus, que nós aprendamos a acolher a cada um que vem até nós, como o próprio Cristo. Jesus, manso e humilde de coração,
0: fazei o nosso coração semelhante ao vosso.
1: Jesus, manso e humilde de coração,
0: fazei o nosso coração semelhante ao vosso.
1: Jesus, manso e humilde de coração,
0: fazei o nosso coração semelhante ao vosso.
1: Jesus, manso e humilde de coração,
0: fazei o nosso coração semelhante ao vosso.
1: Jesus, manso e humilde de coração,
0: fazei o nosso coração semelhante ao vosso.
1: Jesus, manso e humilde de coração,
0: fazei o nosso coração semelhante ao vosso.
1: Jesus, manso e humilde de coração,
0: fazei o nosso coração semelhante ao vosso.
1: Jesus, manso e humilde de coração,
0: fazei o nosso coração semelhante ao vosso.
1: Jesus, manso e humilde de coração,
0: fazei o nosso coração semelhante ao vosso.
1: Jesus, manso e humilde de coração,
0: fazei o nosso coração semelhante ao vosso.
1: Nossa Senhora de Betânia,
0: ensina-nos a graça do acolhimento.
1: Segundo mistério, motivo Marta. Olhando para Marta, peçamos a graça de trabalharmos para a restauração de nosso corpo e nos colocarmos a serviço da transformação do mundo.
0: Jesus,
1: manso e humilde de coração,
0: fazei o nosso coração semelhante ao vosso. Jesus, manso e humilde de coração,
1: fazei o nosso coração semelhante ao vosso.
0: Jesus, manso e humilde de coração,
1: fazei o nosso coração semelhante ao vosso.
0: Jesus, manso e humilde de coração,
1: fazei o nosso coração semelhante ao vosso.
0: Jesus, manso e humilde de coração,
1: fazei o nosso coração semelhante ao vosso.
0: Jesus, manso e humilde de coração,
1: fazei o nosso coração semelhante ao vosso.
0: Jesus, manso e humilde de coração,
1: fazei o nosso coração semelhante ao vosso.
0: Jesus, manso e humilde de coração,
1: fazei o nosso coração semelhante ao vosso.
0: Jesus, manso e humilde de coração,
1: fazei o nosso coração semelhante ao vosso.
0: Jesus, manso e humilde de coração,
1: fazei o nosso coração semelhante ao vosso.
0: Nossa Senhora de Betânia,
1: ensina-nos a graça do acolhimento. Terceiro mistério, motivo Maria. Olhando para Maria de Betânia, peçamos ao Senhor a graça de aprendermos a nos assentarmos aos pés e descobrirmos a dimensão espiritual como fundamento de nossa restauração. Jesus, manso e humilde de coração,
0: fazei o nosso coração semelhante ao vosso.
1: Jesus, manso e humilde de coração,
0: fazei o nosso coração semelhante ao vosso.
1: Jesus, manso e humilde de coração,
0: fazei o nosso coração semelhante ao vosso.
1: Jesus, manso e humilde de coração,
0: fazei o nosso coração semelhante ao vosso.
1: Jesus, manso e humilde de coração,
0: fazei o nosso coração semelhante ao vosso.
1: Jesus, manso e humilde de coração,
0: fazei o nosso coração semelhante ao vosso.
1: Jesus, manso e humilde de coração,
0: fazei o nosso coração semelhante ao vosso.
1: Jesus, manso e humilde de coração,
0: fazei o nosso coração semelhante ao vosso.
1: Jesus, manso e humilde de coração,
0: fazei o nosso coração semelhante ao vosso.
1: Nossa Senhora de Betânia,
0: ensina-nos a graça do acolhimento.
1: Quarto mistério, motivo Lázaro. Contemplamos o grande amor de Jesus por Lázaro e suas irmãs. Queremos pedir ao Senhor a restauração de nossas afetividades e de nossos relacionamentos.
0: Jesus, manso e humilde de coração,
1: fazei o nosso coração semelhante ao vosso.
0: Jesus, manso e humilde de coração,
1: fazei o nosso coração semelhante ao vosso.
0: Jesus, manso e humilde de coração,
1: fazei o nosso coração semelhante ao vosso.
0: Jesus, manso e humilde de coração,
1: fazei o nosso coração semelhante ao vosso.
0: Jesus, manso e humilde de coração,
1: fazei o nosso coração semelhante ao vosso.
0: Jesus, manso e humilde de coração,
1: fazei o nosso coração semelhante ao vosso.

0: e ensina-nos a graça do acolhimento. Quinto mistério: Betânia, lugar de vida plena. Jesus foi a Betânia para ressuscitar Lázaro. Queremos, como ele, gritar a todos aqueles que se encontram no sepulcro do vício, do pecado e da doença: vem para fora, vem para a vida. Jesus, manso e humilde de coração,
1: fazei o nosso coração semelhante ao vosso.
0: Jesus, manso e humilde de coração,
1: fazei o nosso coração semelhante ao vosso.
0: Jesus, manso e humilde de coração,
1: fazei o nosso coração semelhante ao vosso.
0: Jesus, manso e humilde de coração,
1: fazei o nosso coração semelhante ao vosso.
0: Jesus, manso e humilde de coração,
1: fazei o nosso coração semelhante ao vosso.
0: Jesus, manso e humilde de coração,
1: fazei o nosso coração semelhante ao vosso.
0: Jesus, manso e humilde de coração,
1: fazei o nosso coração semelhante ao vosso.
0: Jesus, manso e humilde de coração,
1: fazei o nosso coração semelhante ao vosso.
0: Jesus, manso e humilde de coração,
1: fazei o nosso coração semelhante ao vosso.
0: Jesus, manso e humilde de coração,
1: fazei o nosso coração semelhante ao vosso.
0: Nossa Senhora de Betânia,
1: ensina-nos a graça do acolhimento.
0: Oração pela beatificação do servo de Deus, Padre Léo de Betânia.
2: Pai Santo, nós vos louvamos e vos bendizemos, e lembrados de vosso servo, Padre Léo de Betânia, cuja vida foi marcada pelo grande amor ao coração do vosso Filho e pelo acolhimento aos mais necessitados, tornando-se modelo para os que anseiam buscar as coisas do alto, nós vos pedimos, cresça em nós o desejo ardente de amar e servir em santidade, como ele tanto ensinou em suas pregações. Concedei-nos, ó Pai amado, conforme a vossa vontade e misericórdia, a graça que tanto necessitamos. Deposite no coração de Jesus, pela intercessão do servo de Deus, Padre Léo de Betânia, a graça que você precisa alcançar nesse final de semana. Pai nosso,
0: que estais no céu,
2: santificado seja o vosso nome. Venha a nós o vosso reino. Seja feita a vossa vontade, assim na terra como no céu. O pão nosso de cada dia nos dai hoje. Perdoai as nossas ofensas, assim como nós perdoamos a quem nos tem ofendido, e não nos deixeis cair em tentação, mas livrai-nos do mal.
0: Amém.
2: Ave Maria, cheia de graça, o Senhor é convosco. Bendita sois vós entre as mulheres, e bendito é o fruto do vosso ventre, Jesus. Santa Maria, Mãe de Deus, rogai por nós, pecadores, agora e na hora de nossa morte. Amém. Glória ao Pai, ao Filho, ao Espírito Santo.
0: Como era no princípio, agora e sempre. Amém.
1: Amém. Queremos, neste momento, chamar o João Coleto, que vai nos conduzir com a primeira pregação desse dia de sábado. E queremos entregar ele aos cuidados da Virgem Maria, a de São José.
3: Nesse dia do Imaculado Coração de Maria, estenda sua mão aqui para o João e vamos pedir que Nossa Senhora envolva com seu manto sagrado, e ao envolver com seu manto sagrado, faça dele também boca de Deus para todos nós nessa manhã. Nosso Senhor e nosso Deus, nós te entregamos esse teu filho, esse teu filho que decidiu entregar a sua vida para seguir os passos de Jesus. Mãe Maria, eu te entrego para que ele hoje, pela tua intercessão, possa receber a graça do Espírito Santo, e ao receber a graça do Espírito Santo, ser transformado também pela misericórdia e nos ajudar a tocarmos o amor misericordioso do teu filho Jesus. Por isso, Mãe Maria, nós clamamos a tua intercessão. Ave Maria, cheia de graça, o Senhor é convosco. Bendita sois vós entre as mulheres, e bendito é o fruto do vosso ventre, Jesus. Santa Maria, Mãe de Deus, rogai por nós, pecadores, agora e na hora de nossa morte. Amém. Nossa Senhora Aparecida, Nossa Senhora de Betânia, ensina-nos a graça.

0: Graça do acolhimento. Mais uma vez, Nossa Senhora de Betânia, ensina-nos a graça do acolhimento. Quero agradecer o Mike, o Wagner, que conduziram para nós esse momento de oração. Que Deus os ilumine sempre com a proteção de Nossa Senhora.
1: Bom dia, povo de Deus. Meu Deus, parece que vocês não vieram. Bom dia, povo de Deus. Agora começou a melhorar. Gente, que alegria estarmos juntos nessa manhã para rezar a graça da cura interior. Rezarmos aquilo que o Padre Léo, nosso pai fundador, nos ensinou. Pedir sobre nós a graça da cura interior. O Padre Léo chegou a dizer numa pregação que Jesus ressuscitado não fez nenhum milagre de cura física. Fez milagre de cura interior. Para nós chegarmos ao céu, até o último dia, até o último instante da nossa vida, nós precisaremos pedir ao Senhor a graça da cura interior. Amém? Então, para a gente bem rezar nessa manhã, eu quero recordar para quem já sabe, mas eu quero dizer para quem não sabe, que em Betânia, para nós, algo muito caro, são os nossos jardins. O Padre Léo nos ensina a preparar a terra, a plantar e depois observar a flor que nasce e contemplar que a flor arranca do solo o melhor para transformar então naquela exuberância de cores e de perfumes. E assim deve ser a minha e a sua vida. Aonde quer que o Senhor nos plante, nós precisamos arrancar o melhor. Mas tudo começa no preparo da terra. Por isso eu quero te convidar nessa manhã a fechar os seus olhos, colocar a sua mão sobre o seu coração, porque enquanto rezava para preparar essa pregação, o Senhor incomodava no meu coração que nós precisamos rezar e pedir ao Espírito Santo que prepare o nosso coração. Que prepare o nosso coração para tudo que nós temos a viver nessa manhã, ao longo desse dia. Por isso, Espírito Santo, nessa manhã, por intercessão do servo de Deus, Padre Léo de Betânia, por intercessão de Santo Antônio neste dia, nós queremos pedir sobre nós a graça, a força, a unção e o vigor do carisma que o Senhor nos confia a viver. Você que nos acompanha pelo sistema Canção Nova de Comunicação, feche os seus olhos aí onde você está. Coloque a sua mão também sobre o seu coração. E vá pedindo, Espírito Santo, vem trabalhar no meu coração, para que eu possa acolher a vontade do Senhor para mim. Para que eu possa acolher nessa manhã tudo o que o Senhor quer dizer para mim, por mim e apesar de mim. Porque é apesar das minhas fraquezas, é apesar das minhas misérias, das minhas mazelas. Por isso vem, Espírito Santo, prepare a terra do meu coração. E que cada palavra que o Senhor disser para nós nessa manhã, que seja como semente caindo em terra boa, que seja como semente caindo numa terra fértil para gerar frutos. E os frutos que nós queremos, Senhor, nessa manhã, é a graça de vivermos a cura interior, sem a qual, Senhor, não vamos conseguir. Nós precisamos, Senhor, da cura interior. Por isso, olha para nós nessa manhã. Nós te pedimos, Espírito Santo, desça sobre nós, prepare o nosso

Essa semana eu fazia direção espiritual e o padre me dizia assim, o padre Davi, ele me dizia assim: meu filho, quando se trata de ferida da alma, somente aquele que pode penetrar nossa alma é capaz de resolver. Por isso eu quero te convidar agora, meu irmão, minha irmã, num ato de ousadia, num ato de entrega ao Senhor, a ficar de pé, para a gente cantar mais uma vez: incendeia a minha alma. Nessa certeza, o Senhor vai incendiar o nosso coração. Aquele que pode acessar o meu e o seu coração, quer fazer em nós, por nós, e preste atenção nisso, apesar de nós. Por isso vamos cantar mais uma vez esse refrão: incendeia a minha alma. E que você possa erguer os seus braços, que você possa rezar. Deixe o seu corpo rezar junto nesse momento, nessa manhã. Por isso cantemos: incendeia, incendeia, Senhor, a minha alma.

0: pedindo pela restauração das nossas famílias. O Padre Léo, que tanto rezou por famílias restauradas, intercede por nós nessa manhã. Você também, que nos acompanha pelo Sistema Canção Nova de Comunicação, que nessa hora reza pela restauração da sua casa, pela restauração da sua família, eu quero propor agora, em vez de cantarmos "Incendeia a minha alma", cantemos então "E restaura a minha casa, e restaura a minha casa, e restaura a minha casa, Senhor.
1: Restaura.

0: Glórias ao Pai, ao Filho e ao Espírito Santo.
1: Como era no princípio, agora e sempre. Amém.
0: Agora sim podemos nos assentar. Amado irmão, amada irmã, eu me chamo João Coleto, sou missionário da comunidade Betânia e quero dizer que é uma alegria estar aqui hoje para juntos rezarmos, para juntos pedirmos a intercessão do servo de Deus, Padre Léo. Você que trouxe a Sagrada Escritura, pode abrir no Evangelho de São Mateus. São Mateus capítulo 1. Como dizia o Padre Léo, você nem precisa abrir a boca para poder dizer qual é o capítulo. É verdade? São Mateus capítulo 1, versículo 20. O tema proposto para nós nessa manhã é a cura da rejeição no carisma Betânia. E no Evangelho de São Mateus, capítulo 1, versículo 20, vai dizer assim: enquanto assim pensava, eis que um anjo do Senhor lhe apareceu em sonhos e lhe disse: José, filho de Davi, não temas receber Maria por sua esposa, pois o que nela foi concebido vem do Espírito Santo. Ela dará à luz a um filho, a quem porás o nome de Jesus, porque ele salvará o seu povo de seus pecados. Tudo isto aconteceu para que se cumprisse o que o Senhor falou pelo profeta: eis que uma virgem conceberá e darás à luz a um filho, que se chamará Emanuel, que significa Deus conosco. Despertando, José fez como o anjo do Senhor lhe havia mandado e recebeu em sua casa sua esposa. Palavra da salvação. Amado povo de Deus, para que a gente possa rezar a cura da rejeição, nós precisamos entender, compreender o que é a rejeição. A rejeição é o sentimento de não se sentir aceito, de não se sentir acolhido, de não se sentir amado. E quando nós trazemos isso para a realidade da comunidade Betânia, isso se torna um pouco mais desafiador, porque acolhemos cada um que vem até nós como o próprio Cristo, mas de forma especial os nossos prediletos, os dependentes químicos, marginalizados pela sociedade, aqueles a quem a sociedade olha e diz que não tem mais jeito. O Padre Léo nos ensina que é possível em Betânia. Então rezar a cura da rejeição no carisma Betânia é algo muito sagrado para nós, é algo muito caro ao nosso coração. Porque veja bem, quando chega um filho, uma filha nas nossas casas de missão, nos nossos recantos, e começa a contar sua história de vida para nós em acompanhamento, a maioria das vezes o que podemos perceber é: a minha família não acredita mais em mim, o meu pai não acredita mais em mim, a minha mãe não acredita mais em mim. Eu tive uma experiência recente de acolher um filho, e ele disse assim: João, quando eu saí de casa para vir para Betânia, a minha mãe disse assim: olha, de lá você já arruma um lugar para você ir, porque aqui eu não quero mais, eu não consigo mais. Porque a dependência química, ela não desfigura só a pessoa, ela desfigura toda a família. Toda a família precisa de cura interior. Não só aquele, aquela que está vivendo a realidade do vício, mas toda a família. E ali eu fui rezando a história de vida dele com ele, E eu falei assim: meu filho, o que a gente precisa rezar é aquilo que o Senhor nos diz no Salmo. Mesmo que a minha mãe, o meu pai me rejeitem, o Senhor me quer. Bate assim no seu peito e diz: o Senhor me quer. É a certeza que eu e você precisamos ter. Porque quando no Carisma Betânia vamos acompanhando, fazendo acompanhamento da história de vida, e é muito interessante porque o primeiro ouvido que escuta é o que está mais perto da boca, então é o meu. Então, como diz uma irmã de comunidade, é um moído. Porque a gente vai sendo instrumento enquanto o Senhor vai curando a nossa história. Enquanto rezava, eu falava: Senhor, falar da cura da rejeição no Carisma Betânia, meu Deus, na hora a gente parece que não vem nada, nenhuma lembrança. E aí então eu falei assim: eu acho que o primeiro curado da rejeição no Carisma, pela minha vocação, fui eu mesmo. Eu comecei a recordar da minha história junto à comunidade Betânia. Eu cheguei na comunidade em 2018, lá no recanto de Italva, no Rio de Janeiro. Eu morava numa cidade perto, numa cidade tão grande quanto o Biguá do Padre Léo. Lá em casa eu sou instrumento de graça para os irmãos que começam a fazer piada, porque a minha cidade é muito grande. O diácono Hideraldo diz que na minha cidade a mesma é uma cidade de primeira, porque se passar a segunda já acabou a cidade. Né, Hideraldo? Então, uma cidade no interior do Rio de Janeiro chamado Carabuçu. Hoje, inclusive, estão em festa lá, porque a paróquia é de Santo Antônio, e hoje, dia de Santo Antônio, estão em festa. Mas veja bem, saía de Carabuçu, ia para Italva, para viver lá no recanto. Só que chegou o momento que o encardido colocou veneno na ponta de uma flecha que acertou o meu coração. E aí, naquele momento, eu comecei a me distanciar da comunidade, me sentia rejeitado. E naquele momento eu voltei aí para a festa, vivi aquela experiência do filho pródigo. Voltei para a festa, voltei a viver uma vida desregrada. E aí um dia eu fui pro recanto e já estava muito certo: vou me desligar da comunidade. Detalhe, já estava mais avançado um pouquinho na formação. Eu falei: eu vou me desligar da comunidade. Capaz que eu vou ficar na comunidade desse jeito? Eu acho que ninguém me quer nessa comunidade. Eu vou embora. E aí, quando eu cheguei no recanto, eu sentei com a Fabíola, consagrada da comunidade, que era minha formadora, e eu falei assim: Fabíola, eu quero ir embora. Eu não vou ficar mais em Betânia. Não precisa falar comigo, eu não quero, eu vou embora. E ela disse assim: não. Sabe aquela coisa, eu todo empolgado dizendo que ia embora? Não. Meu Deus, já tremi na base ali, né? E aí ela dizia assim: mas nada, João. Você sabe por que que você quer ir embora? Porque é mais fácil você ir embora e não ter que encarar eu, os filhos, o Sandro, que é o esposo dela. É mais fácil. E naquele momento eu comecei a chorar e eu disse assim: é verdade. E na vida em Deus a gente não pode escolher o que é mais fácil. Na vida em Deus, eu e você precisamos permanecer, perseverar e ir permitindo que o Senhor cure as nossas feridas. No momento em que você se sente rejeitado, rejeitada, e a rejeição é um sentimento muito comum na nossa história, não é verdade? Quantos de nós não nos sentimos talvez rejeitados no nosso trabalho, rejeitados na pastoral, gente, até dentro da igreja? Talvez a gente chega todo empolgado para atuar numa pastoral, E de repente alguém olha e fala assim: não, hoje não é a sua escala, não. Meu Deus, eu saí de casa, arrumei cabelo, passei até com Max. Se fosse aqui na Canção Nova, você ia chegar e ir para uma sala dos milagres lá embaixo, que passa assim umas coisas na gente, uns rebocos, pra gente ficar bonito na televisão. Mas pelo que eu tô vendo por aqui, só não faz milagre, né, gente? Que olha, acho que televisão até engorda a gente. Mas a gente se prepara e fala e chega lá como uma baldada de água fria. E na nossa humanidade, o que a gente logo pensa é: vou embora, vou sair. Mas se a gente buscar refúgio na palavra de Deus, a gente vai ver que aquele que perseverar até o fim será salvo. Muitas vezes, gente, é muito difícil a gente caminhar enquanto os nossos pés sangram. É difícil a gente seguir. É difícil renunciar. Conta-se uma história que um jovenzinho morava com a sua família no sítio. E aí, quando naquele sítio tinha um lago e tinha ali um crocodilo, então os pais sempre alertavam: ó, não pode brincar na beira do rio, na beira do lago. Não pode brincar na beira do lago porque é perigoso. Não pode brincar na beira do lago. Não vai lá, hein? Só que um dia, criança brincando, e criança de roça sabe como é, né? Não tem celular, é correndo no quintal de casa. E a criança corre para um lado, a criança corre para o outro, e de repente a criança cai no lago. Ah, gente, quando aquela criança cai no lago, o que não era para acontecer, aconteceu. De repente só houve um barulho na água, muitos gritos, o pai logo sai correndo, e quando chega na beira do lago, o lago já está todo vermelho, com o sangue daquela criança. E num ato de coragem, num ato de quem ama, o pai tomou aquela criança pelos braços, e ali começou uma briga pela vida, uma guerra pela vida. Porque o pai agarrado nos braços daquela criança, tentando puxar, e o crocodilo com a boca ali nas perninhas da criança. Então o pai consegue ainda tirar aquela criança das presas do crocodilo. Só que, infelizmente, as perninhas da criança tinham sido dilaceradas. Era uma cidade pequena, então o fato logo se espalhou e todos ficaram sabendo do que tinha acontecido. Então levaram lá pro hospital, e de repente estava tudo quanto é repórter lá para poder entrevistar, para poder saber o que aconteceu. E o rapazinho, coberto pelo lençol, já tinha feito a cirurgia. E de repente chegou um repórter e falou assim: eu vim aqui porque eu quero que você mostre para nós as marcas que isso deixou. E todo mundo pensando que o rapazinho já logo fosse puxar o lençol para mostrar as suas pernas, ele tirou o lençol, a parte de cima, e mostrou os seus braços. E ele disse assim: se tem uma ferida que hoje eu quero mostrar, é a ferida que causou nos meus braços pelo esforço do meu pai em me tirar das garras do crocodilo, em me tirar das presas do crocodilo. Meu irmão, minha irmã, o Senhor quer nos salvar. Talvez eu e você estamos tanto tempo lutando com a nossa rejeição, lutando com as vezes que nós estamos num cantinho escondido, e a gente acaba perdendo a dimensão que existe um Deus que quer nos salvar. Enquanto eu rezava por essa pregação, uma das coisas que o Senhor incomodava muito forte no meu coração é: o Senhor quer nos salvar. É com essa história ferida, machucada, É com essa história que talvez tenha cicatriz na sua perna, que o Senhor quer me salvar e quer te salvar. Mas muitas vezes eu e você só temos mostrado de fato a cicatriz que ficou na nossa perna, enquanto os nossos braços estão cheios de marcas, porque o Senhor insiste em nos resgatar. O Senhor que desce ao nosso encontro. É bonito aquele quadro do dedo de Deus, né? Um dedo espichado e um dedo mais curvado. O dedo que está espichado é o dedo do Senhor. O dedo que está mais curvado é o meu e o seu. O Senhor quer nos salvar. Muitas vezes nós precisamos nos atentar, porque quando vem a rejeição, logo vem umas coisinhas junto. Tem um salmo que diz, não aninheis em vosso coração, e aí traz lá uma sequência de coisa errada que a gente não pode fazer ninho no coração. E o Padre Léo nos ensina, quando se faz ninho é para chocar, e logo nascem os filhotes. Quando a gente faz ninho da rejeição no nosso coração, a gente precisa tomar cuidado com o orgulho. O orgulho é uma das coisas que vem por consequência. Sabe aquela coisa assim, ah não, já que não me acolheram, já que me rejeitaram, eu não vou mais lá, não quero nada com isso, azar. Esse ano rezando com São José, a gente precisa dizer, azé, nada de azar, azé, vamos correr para São José, não é verdade? No nosso carisma, esse ano, olhando para São José, olhando para aquilo que o anjo disse a José, a primeira coisa que o anjo chegou para ele e disse foi, não tenha medo, não temas. Talvez você está parado nesse medo, parado nesse sentimento de culpa. Não, eu sou rejeitado porque eu sou culpado. Certa vez eu atendia uma vocacionada na comunidade, e no acompanhamento ela me disse, João, eu sou rejeitada pela minha mãe. Eu sinto muito forte isso no meu coração, a minha mãe não me ama. Eu dizia para ela, mas como assim sua mãe não te ama? Eu vejo a sua mãe tão empolgada com você. Eu vejo a sua mãe tão orgulhosa de você estar seguindo nos caminhos do Senhor. E ela me disse, não, mas ela me rejeitou, tenho certeza. Eu falei, então vamos rezar a história. Porque é na nossa história, é a parte da nossa história, é com essa história que o Senhor quer nos salvar. Então eu comecei a rezar com ela, história de vida, usando um livro do Padre Léo chamado Rezando a Vida. Fica a dica, hein? Depois pode passar ali na lojinha da Canção Nova e adquirir. E ali a gente rezando, e o Senhor logo trouxe ao coração dela, que de fato ela tinha sofrido um impacto durante, enquanto ela estava ainda no ventre da sua mãe, e ela falou assim, eu tenho certeza que a minha mãe bateu na barriga, e por isso que hoje eu sinto esse sentimento. Mas Deus incomodava no meu coração que ali ainda não era a raiz disso. E aí a gente continuou rezando, e Deus logo trouxe a imagem daquela mãe grávida, levando um escorregão e caindo sentada. E dali ela sofreu esse impacto. A mãe não bateu na barriga, a mãe sofreu um acidente. E aí quando começou a rezar, pedindo ao Senhor a graça de fato penetrar no coração, pedindo ao Senhor a graça de fato ir mais profundo, então ela conversou isso com a mãe dela, e a mãe dela disse assim, minha filha, quando eu caí, quando era grávida, ela chegou assim para a mãe dela, mãe, quando a senhora estava grávida de mim, a senhora caiu? Porque lá, né, a gente às vezes cai, né, tal. E ela falou assim, minha filha, a mãe estava lavando a varanda, e aí acabou escorregando na água e caiu, e eu fiquei com tanto medo de perder você, eu saí dali, eu fui direto para a igreja, pedi, Senhor, não deixa que nada tenha acontecido. Gente, olha como a gente precisa adentrar mais fundo quando nos sentimos rejeitados, quando nos sentimos distantes. O sentimento que me vinha ao coração, eu rezava e Deus trazia uma imagem. Hoje eu faço parte da equipe vocacional da comunidade, junto do Ribamar, de outros irmãos, da Paola, Mirella, Padre Jonas. E uma das coisas que me vinha ao coração foi que no nosso retiro vocacional do ano passado, a Patrícia, uma irmã de comunidade, foi pregar e a primeira frase da pregação dela ainda está gravada no meu coração, onde ela disse assim: no Carisma Betânia, todo mundo tem o seu lugar. E quando ela diz isso, eu rezando essa semana, me vinha isso ao coração. É para dizer para você que está aqui, para você que está em casa nos acompanhando, que no Carisma Betânia você tem o seu lugar. No Carisma Betânia você é acolhido, ninguém vai rejeitar você. Acredite, não rejeitaram a mim, aos meus irmãos, não vão rejeitar você. No Carisma Betânia todos têm o seu lugar. Seja para viver uma experiência vocacional, seja para viver uma experiência sendo acolhido por esse carisma, para então viver a restauração. Mas no Carisma Betânia todos têm o seu lugar. Talvez é por isso que você está aqui hoje. Talvez você saiu da sua casa na manhã de hoje, uma manhã mais fria, talvez queria até ficar lá na cama, quentinha. Mas então você saiu de casa e tem um motivo pelo qual você saiu de casa. Por mais que eu seja bonitão, não foi para me ver que você saiu de casa. Você saiu de casa porque o Senhor quis que você estivesse aqui. O Senhor talvez olha para a minha e para a sua história e diz assim: sabe aquela rejeição que você traz no bolso? Chegou a hora de desenterrar ela. Sabe aquele dia de 1900 em Guaraná com rolha? Você sofreu aquilo e ainda está aí fazendo ninho e chocando. A cada temporada é uma ninhada diferente. Talvez o Senhor te trouxe aqui hoje só para poder desterrar isso. Só para poder desterrar esse trauma, essa rejeição, essa ferida. Porque nós precisamos aprender que, para que nós bem vivamos o agir de Deus, o transbordar de Deus na nossa história, nós precisamos de oração, de esvaziamento, de desejo e de busca. Nós precisamos de oração. Para curar a rejeição, nós precisamos de rezar. Senhor, eu estou me sentindo assim, eu me coloco diante do Senhor, me sinto assim tão rejeitado. E com essa rejeição, Senhor, eu tenho ficado orgulhoso, orgulhosa. E aí eu preciso me esvaziar. Rezar esse esvaziamento. Sabe? Quando a gente sai de uma confissão, por exemplo, nossa, tô leve. Sabe? É mais ou menos por aí. Na cura interior é a mesma coisa. Nós precisamos esvaziar o nosso coração. Rezar pedindo a Deus a graça. E começar a rezar pedindo a Deus o esvaziamento. Senhor, tira de mim. Esvazia, Senhor, o meu coração. Para que então nós possamos bem desejar. Que é um outro ponto. O desejo. Nós precisamos desejar a cura do nosso coração. Quem aqui acompanhava as pregações do Padre Léo? E ainda acompanha? Quem não acompanha, comece a acompanhar, hein? Toda segunda-feira, às 21h, na TV Canção Nova. O Padre Léo falava que Jesus ressuscitado apareceu para Pedro para curar o coração de Pedro. Pedro tinha negado Jesus 3 vezes, né? E aí o Padre Léo fala assim: sabe por quê que Pedro negou Jesus? Porque Jesus curou a sogra de Pedro. Talvez você está carregando aí uma birra até mesmo de Jesus. Jesus, o Senhor curou a sogra e agora Eu estou com birra do Senhor, estou me sentindo rejeitado pelo Senhor. Nesses 3 meses, 22 dias, 5 horas e 2 minutos que a sogra está morando comigo. Então talvez, porque o Senhor não está mudando aquilo que você quer, a rejeição, você se sente rejeitado até mesmo pelo próprio Deus. Talvez você veio aqui hoje nessa manhã rezar pela tua família. Nossa, faz tanto tempo que a minha família não se reúne para ir à missa, para ir à igreja. Senhor, mas tanto que eu rezo. Hoje é dia de Santo Antônio. Como é que tá as moças aí pedindo a intercessão de Santo Antônio? Talvez está se sentindo rejeitado. Santo Antônio, ajuda esse povo. Então, começa essa rejeição até mesmo do sagrado. Ai, Deus, não... sobretudo nesses tempos que vivemos, né? Um tempo de, ai, ninguém me ama, ninguém me quer, todo mundo me odeia. Eu sou um coitado, me crucifica eu, bota eu no lugar de Jesus. Nós precisamos de gente forte, gente firme na fé. Gente que embora vá passar tribulação, não vai desistir. Eu ouvi essa semana, gente, ficou muito gravado no meu coração. No final, é entre eu e Deus. No final é entre você e Deus. O padre me dizia assim: João, quem passa por uma tempestade, mas passa na presença de Deus, vai enfrentar só um ventinho, porque está na presença de Deus. Agora quem passa por um ventinho, mas não está na presença de Deus, vai ser como se estivesse enfrentando, atravessando uma tempestade. Quem sofre com Deus sofre diferente. Ouço muito isso da Patrícia lá em casa. João, quem sofre com Deus sofre diferente. Isso é real. Quem sofre com Deus sofre diferente. São José tinha medo de acolher Maria. Talvez a rejeição não vem trazer ao seu coração nem um pecado, nem o orgulho, mas talvez vem trazer o medo, e o medo paralisa. Quantos de nós estamos paralisados pelo medo? Estamos paralisados, não conseguimos dar passos, porque, ah não, eu fui rejeitado, eu não consigo ir lá mais, eu fico com aquele medo e fico parado. E Deus quer usar de você, Deus quer usar dos seus talentos, Deus quer usar da tua vontade. Minha gente, o carisma da comunidade Betânia é o acolhimento. Tem coisas que a gente faz, que a gente confia e acolhe. Não é porque a gente sabe, nossa, isso aí tá garantido, não. É porque a gente acolhe. Primeira coisa que nós temos que acolher é a vontade de Deus para nós, por nós e apesar de nós. Tem coisa que é mistério. Meu Deus, por que que essa irmã chegou aqui na pastoral hoje toda arrumada para servir? Não sei. Não é a escala dela? Aproveita ela para alguma coisa. Ainda que seja para ficar na porta da igreja dando bom dia, boa tarde, Jesus te ama. Ainda que seja para isso. Rezava que se no carisma Betânia todos têm o seu lugar, é porque o Senhor quer salvar. O Monsenhor Jonas Habib escreve no prefácio do livro Na Trilha da Cura, livro do Padre Léo, Monsenhor escreve no prefácio assim, achei isso muito interessante. Monsenhor fala que quem quer viver o Evangelho 24 horas por dia faça a experiência de passar um dia em Betânia. Se você quer viver o Evangelho 24 horas por dia, faça a experiência de viver um dia em Betânia. É acolhendo cada um como quem chega, do jeito que chega. Uma das experiências que de acolhimento que muito movem o meu coração foi quando eu morava na missão de São João Batista em Santa Catarina, e chegou um rapaz lá no recanto, gente, totalmente desfigurado, bêbado, bêbado, bêbado, e ele chegou gritando: Pai Deraldo, Pai Deraldo, Mãe Margarida. E logo o Deraldo desceu. João, eu era responsável da casa masculina, a casa Lázaro. E Deraldo falou: João, arruma um quarto aí pra gente dar um banho nesse rapaz. E aí, falei: Dera, pode entrar nesse quarto aqui. E tá o Deraldo lá, dando um banho naquele rapaz e contando histórias. Que aquele rapaz foi acolhido em Betânia, era criança ainda. Foi o primeiro filho de Betânia. E tava lá, precisando de acolhimento de novo. E o Deraldo lá dando banho nele. Eu fiquei pensando: meu Deus, quantas vezes o Deraldo deve ter dado banho nesse rapaz, puxado a orelha. E ele tá aqui de novo. Por isso que no Carisma Betânia, todos têm o seu lugar. Agora eu quero convidar você pra gente rezar. Já que a gente já identificou, e eu tenho certeza, porque o Senhor incomodava no meu coração, que trazia ao seu coração momentos em que você também se sentiu rejeitado. Agora que a gente já identificou, eu quero te convidar a ficar de pé para a gente rezar. E como no Carisma Betânia todos têm o seu lugar, eu quero convidar os meus irmãos consagrados, os padres que estão aqui, para que possam vir aqui também nesse momento. No Carisma Betânia todos têm o seu lugar, e nós, comunidade Betânia, queremos te acolher nessa manhã. Queremos acolher do jeito que você está, para a gente rezar a cura interior. O Carisma Betânia é um carisma de cura interior. É um carisma que vem como resposta para esse mundo. E é nessa resposta que nós queremos estar aqui hoje, rezando com você a cura do coração. O que te traz e que te faz se sentir rejeitado hoje? É do jeito que você está. Talvez na sua vocação. Feche seus olhos nesse momento. Quero pedir isso. É comunidade, quem ama faz comunidade, nunca fica sozinho. Foi ouvindo isso do próprio Senhor que saí do interior do Rio de Janeiro, de uma cidade grande, né, Deraldo? Foi ouvindo isso do Senhor que saí de Carabuçu, depois de já ter vivido dentro da comunidade o sentimento da rejeição. Foi ouvindo isso do Senhor. Quem ama faz comunidade, nunca fica sozinho. Que decidi sair de lá para doar minha vida em Betânia. Naquele momento saí para doar um ano. Minha mãe está esperando esse um ano terminar até hoje. É porque o tempo de Deus é diferente, mãe. Pai Santo, Pai querido, Pai amado. Nessa manhã, Senhor, nós queremos te apresentar o nosso coração. O nosso coração frio, ferido, machucado. O nosso coração que tantas e tantas vezes, Senhor, se sentiu rejeitado. Eu me senti rejeitado, Senhor, talvez no ventre da minha mãe. Eu me senti rejeitado, Senhor, talvez quando era criança e que ninguém queria brincar comigo. Talvez é ali, Senhor, que eu me senti rejeitado, rejeitada. Talvez, Senhor, eu me senti rejeitado, rejeitada na minha adolescência. No momento, Senhor, que eu fui descobrindo que eu não era mais criança. O meu corpo foi sendo transformado, foi mudando. Eu fui crescendo, Senhor. Eu fui assumindo responsabilidades. E ali, Senhor, ali talvez eu não me senti acolhido, eu me senti rejeitado. E é com esse coração, Senhor, que hoje eu venho aqui dizer que eu preciso de Ti. Eu preciso, Senhor, de todo o meu coração. Mas eu não posso, Senhor, parar na minha ferida. Eu não posso parar, Senhor, nas marcas que eu trago na minha perna. Marcas causadas pelo encardido que toda a vida tenta me puxar de volta para o meu passado, para a minha vida errada. Não, Senhor, eu quero mostrar, Senhor, as marcas que eu trago nos meus braços, porque o Senhor quer me salvar. Eu quero mostrar, Senhor, as marcas que eu trago do Seu esforço em me salvar. E eu quero dizer para o Senhor, sim, Senhor, eu quero ser salvo. Eu quero ser salvo, Senhor. Eu quero, Senhor, nessa manhã dizer para o Senhor, de todo o meu coração, eu quero, Senhor, acolher a Sua vontade. Eu quero, Senhor, nessa manhã dizer que eu não sou rejeitado. E se eu ainda me sinto rejeitado, rejeitada, eu quero acolher esse Espírito Santo que vai operar no meu coração nessa manhã. Você que nos acompanha de casa, tome posse dessa graça para a sua vida também. Acolha a vontade de Deus para você nessa manhã. O Senhor quer te salvar. O seu coração, do jeito que está, frio, ferido, machucado, ainda com sentimento de rejeição, acolha a força do Carisma Betânia aqui, e que pela rede de TV chega à sua casa, porque o Senhor quer nos salvar. Existe aqui hoje uma comunidade que quer rezar por você. Ah, Senhor, derrama as Tuas graças sobre nós, derrama as Suas graças sobre cada um de nós.
2: Hoje é dia do Imaculado Coração de Maria. E Maria é aquela que acolheu o Espírito no seu coração. E ao acolher o Espírito no seu coração, ela gera para nós o próprio Filho Jesus. Meu irmão, minha irmã, nós somos chamados a acolhermos o Espírito Santo dentro de nós para curarmos nossas feridas, curarmos aquilo que ainda machuca, curarmos aquilo que ainda dói, curarmos aquilo que ainda tem nos ferido, tem nos levado para o nosso pior. E queremos pedir a poderosa intercessão da Virgem Maria sobre cada um de nós, ela que, acolhendo a força do Espírito, assim gerou Jesus para o mundo, assim possa gerar em nós o Espírito, pela sua intercessão, a força do amor. Se ontem nós rezávamos o coração de Jesus que se entrega e foi rasgado por mim e por você, hoje nós celebramos esse coração que aprendeu a acolher Jesus. E ao acolher Jesus, sentiu tão amado, tão amado, tão amada, que gerou, decidiu gerar e deu o seu sim. E ao dar o seu sim, nós sabemos que o próprio Jesus se fez carne no meio de nós. O novo filho de Deus, a nova filha de Deus, vai nascer a partir do acolhimento desse amor, vai nascer a partir do acolhimento da misericórdia do Jesus, que não nos olha com julgamento, mas que olha com amor. E queremos pedir a intercessão de Nossa Senhora, porque ela que experimentou esse amor por inteiro no seu ventre, ela nos ensina o que nós estamos perdendo quando nós nos voltamos para o pecado e esquecemos do amor. O amor, ele não condena, o amor, ele convida para um jeito novo. O amor, ele não aponta culpados, o amor, ele atrai para a misericórdia. O amor, ele não fere para que você realmente caia. O amor, muitas vezes, ele nos fere para curar. Como alguém que, por vezes, tem uma ferida infeccionada e precisa limpar essa infecção para poder curar. O amor é a ação do Espírito que vem até nós e nos liberta dessa infecção, da ferida, do pecado, da morte, da rejeição, e assim nos coloca na dinâmica da cura, na dinâmica de um tempo novo, na dinâmica da ressurreição. Meu irmão, minha irmã, coloca a mão no teu coração e peça essa água viva do Espírito Santo sobre você. Peça essa água viva para que você possa acolher no teu coração a presença do Filho Jesus, para que você possa acolher a força que transforma, a força que cura, a força que renova. E em nome de Jesus, sobre a poderosa intercessão de Nossa Senhora, sobre a intercessão do servo de Deus Padre Léo, Padre Léo, que ouvindo a voz de Deus fundou Betânia, você alcance a graça da cura no dia de hoje. Que caia por terra em nome de Jesus toda a rejeição, que caia por terra em nome de Jesus todos os pecados cometidos por causa da rejeição, que caia por terra hoje todas as feridas que ainda impedem você e eu de caminharmos. E aí, meu irmão, minha irmã, você sabe qual é a origem dessas feridas? Se você hoje está ferido com sua mãe, traga a imagem da sua mãe na memória, mesmo que ela já tenha partido, e peça: Espírito Santo, lava, lava. Se você tem alguma ferida e hoje dessa rejeição, como João pregava para nós com teu pai, peça uma gota sagrada do sangue misericordioso de Jesus e diga: Senhor, uma gota desse sangue sobre a vida do meu pai. Não importa se ele merece ou não merece, o que importa é a vontade de Deus, que também deseja salvar esse homem, que também deseja cuidar desse homem. E é a misericórdia do Senhor que nos permite, não é a nossa vontade, não é o nosso desejo, não é o nosso sentir bem, mas é a necessidade de um tempo novo, a necessidade de ressurreição. Por isso peça, Senhor, hoje, pedimos hoje, Senhor, o Teu Santo Espírito sobre as nossas mães, uma gota do Teu sangue sagrado sobre os nossos pais. E você, pai e mãe, que hoje sofre por causa do seu filho, por ele estar distante, ou porque está envolvido com a dependência química, ou porque hoje vive uma situação distante de Deus e precisa de conversão, peça que o Imaculado Coração de Maria possa ir ao encontro desse filho e trazê-lo de volta para os cuidados de Deus.
3: O Senhor liberta muitos corações aqui do medo. Você que sofreu uma síndrome do pânico, que não sabia de onde vinha, e este medo te consumia, te impedia até mesmo de ir à igreja, e hoje você está acompanhando a Canção Nova, e hoje o Senhor encontrou um meio de adentrar a sua casa, o seu coração, você que está aqui presente, e hoje Ele te liberta de toda a opressão. E o outro medo também que o Senhor coloca, que Ele está libertando agora, é o medo da vocação. Quando eu vi as irmãs aqui no rincão, o Senhor me falava deste medo de assumir a vocação, de ficar inventando desculpas para tomar posse daquilo que é seu. E hoje o Senhor te chama a mergulhar a águas mais profundas, que assim como São José, nós temos necessidade de Deus. Para vencer os nossos medos, nós precisamos estar em Deus. Por isso, se coloque inteiramente na presença deste Deus, reconhecendo o seu coração como necessitados. Sim, Senhor, nós somos necessitados de Ti. A nossa alma anseia por Ti, Jesus. Porque o Todo-Poderoso quer fazer em nós maravilhas. E o Teu nome é poderoso para fazer, Senhor, e por isso Ele convida você hoje, que tem medo no seu coração, creia. Venha para perto de mim, meu filho. Tenha coragem de doar um ano da sua vida. Procure um seminário, vá para uma congregação, mas queira a Deus. Queira estar na presença de Deus. Porque Jesus, Ele faz o convite, mas Ele espera uma resposta. Este convite na liberdade do seu amor, no seu coração que é justo, que age com misericórdia para cada um de nós e nos escolhe. Por isso, Senhor, nos liberta de todo medo. Nos liberta, meu Senhor, de tudo aquilo que nos impede de nos lançarmos inteiramente na Tua misericórdia, no Teu amor que nos escolhe. Assim como escolhestes Maria para ser a mãe do nosso Senhor, Tu nos escolhestes hoje, Jesus. Por isso, dai coragem a este povo, Tu és o meu povo e eu sou o teu Deus. Que você tenha consciência disso, meu irmão, minha irmã. Você faz parte deste povo escolhido. Por isso vamos cantar agora, para encerrarmos este momento, que a nossa alma tem necessidade de Deus. A nossa alma tem necessidade deste Deus vivo. Por isso levante os seus braços e

0: nossa oração para o Senhor. Eu preciso de Ti. Quando você se sentir rejeitado, rejeitada, eu preciso de Ti. E quando você sentir que já tentou de tudo, se achegue, porque em Betânia tem lugar para você. Louvado seja o nosso Senhor Jesus Cristo.
1: Para sempre seja louvado.
2: Encontro de Betânia na trilha da cura. Que alegria podermos estar aqui hoje e celebrar. Pode se assentar um minutinho, por favor. Tá bom o encontro? Que alegria, que bom poder partilhar da vida de Betânia com vocês. E temos, né, Flávia, algumas coisas importantes aqui também para falar.
3: Exatamente, Padre Lúcio. Quem aqui ama a comunidade Betânia? Eu, quem ama Padre Léo? Eu. 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A buscarmos mais Deus, a sermos mais de Deus. 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
2: 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Então, Léozinho de Betânia, um livro escrito também para que conta toda a história, resumidamente, é claro, para crianças. A história do Padre Léo, né? Como é bom a gente dar formação para as nossas crianças. E formação de qualidade, que possa ter aí pessoas, né? Os nossos heróis na fé. Assim como tem os heróis da televisão, os heróis do cinema, nós precisamos apresentar para as nossas crianças também aqueles que trilharam o caminho do céu, não é, Flávia?
3: Exatamente.
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3: Muito bom, Padre Lúcio. 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
1: 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Então, ajude a Canção Nova, ajude a manter essa obra deixada para nós pelo Padre Monsenhor Jonas, amigo do Padre Léo, e tenho certeza que lá do céu os dois estão olhando e dando risada para nós, e o Padre Léo dizendo assim: olha o monte de anta lá embaixo, né? 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
0: Amém. Deus abençoe vocês. Daqui a pouco retornamos pelo CN Plus, continuamos e daqui a pouco retornamos pela TV Canção Nova.
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10: Pontualmente 10 horas, você está acompanhando o acampamento na Cura da Trilha, aqui através da 89.1 Canção Nova FM. É o acampamento na Trilha da Cura que você está acompanhando aqui direto do Rincão do Meu Senhor, com transmissão pelo 89.1, a você que me acompanha aqui no Vale do Paraíba, mas é claro, a você do Brasil inteiro, seja muito bem-vindo à nossa programação. Agora estamos no momento de intervalo no palco do Rincão do Meu Senhor e você, é claro, segue daqui comigo, com música, chegando para você a nossa primeira sequência musical. E eu volto já.

10 horas e 14, eu sou Renilson Góes, missionário da Comunidade Canção Nova. Estou com você aqui nesse momento de intervalo, dentro do nosso acampamento na Trilha da Cura, aqui na Canção Nova, acampamento realizado pela Comunidade Betânia. E é muito bom estarmos juntinhos aqui na 89.1. Meu abraço a você que me acompanha em todo o Brasil e além Brasil, através do CN Plus, através da internet. Um grande abraço para você. E olha, estamos vivendo esse acampamento que traz, né, a necessidade que existe em nós de buscarmos a cura interior, o conhecimento de si, a busca de Deus que tudo pode transformar. E Santa Teresa de Ávila descreve a alma como um castelo interior onde Deus habita. Ela ensina que o autoconhecimento e a oração profunda permitem que Deus transforme gradualmente as feridas e limitações da pessoa. É, e por isso é tão importante buscarmos a nossa cura interior. Chegando para você mais música, daqui a pouquinho nós voltamos direto para o palco do Rincão do Meu Senhor, dando continuidade ao nosso acampamento na Trilha da Cura.

0: Você curtiu Ana Lúcia e na sequência Emanuel Stênio. Agora chegando para você um breve intervalo.
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Agora são 10 horas e 33 minutos e agora sim, voltamos para o palco do Rincão do Meu Senhor, dando continuidade ao acampamento na Trilha da Cura com a Comunidade Betânia.

só com você. Amém. Amados, não tem como não estar aqui e não sentir o amor e tudo o que viveu o Padre Léo e que ele nos ensinou. Então não tem como não vir aqui e não cantar o Alô Meu Deus. Não tem como vir aqui e não lembrar das pregações e não lembrar dele chamando a gente de anta, né? Que a gente às vezes é, muitas vezes, né? Eu convido você a cantar essa canção comigo, a louvar ao Senhor e a lembrar que Jesus, ele sempre volta para nos resgatar. Amém?

Deus, Padre Léo. Servo de Deus, Padre Léo de Betânia, intercedei por nós. Amada igreja, que hoje seja o momento em que nós possamos viver a promessa viva de Deus no meio de nós. Que nós possamos aqui neste encontro, se você veio aqui pela primeira vez, se você acompanhou pelo CN Plus pela primeira vez, de repente você pegou aqui a telinha do seu celular e começou a assistir agora. Você veio para cá pela sua primeira visita à comunidade Canção Nova. O Senhor quer fazer algo muito especial na sua vida hoje. O Senhor, Ele quer te trazer a promessa cumprida no seu coração. Mas acima de tudo, Ele quer realizar a sua vontade na sua vida. Então eu te convido neste momento a fechar os seus olhos e a pedir ao Senhor nesse instante: Senhor, realiza a tua vontade em mim. Realiza a tua vontade no meu coração, na minha vida, na minha família. Aqueles que ficaram na minha casa, Senhor. Nós pedimos a tua presença viva e real, porque nós acreditamos que a promessa que tu tens para nós é uma promessa que será cumprida, porque Jesus já venceu por nós. Jesus, Ele já pagou o alto preço pelas nossas vidas. Mas nós sempre voltamos e voltamos necessitados de entender isso. Meu filho amado, minha filha amada, o Senhor está aqui. E Ele está cuidando de nós. Filha, tenha certeza. A promessa de Deus está sendo cumprida na sua vida hoje. Amém? Muitos estão precisando ouvir isso hoje. E o Senhor tem a dizer. Que hoje você possa pedir essa presença viva, real, e experimentar a ação do Espírito Santo sobre você. Que para isso é necessário uma coisa tão simples: um coração aberto, um coração verdadeiro, que pede com as suas palavras. Eu te convido agora a levantar as suas mãos e a pedir com as suas palavras: Senhor, vem nesse lugar. Realiza a tua obra e a tua promessa sobre a minha vida, Senhor Jesus.

seja bem-vindo. Queira essa presença. Deseje essa presença. Almeje essa presença.

0: Se nós orarmos e clamarmos a presença de Deus neste lugar, Ele vem e Ele realiza a obra. Sim, Senhor, nós pedimos a Sua presença neste lugar, para a vida dEle.
1: Nós te pedimos, Senhor, pelo diácono Ideraldo, que agora irá ministrar essa pregação. Desça sobre ele toda a graça do Espírito Santo. Nesse dia, Senhor, nós te entregamos o seu coração, que a sua boca seja a palavra de Deus para nós, que ele possa testemunhar o amor de Deus, que tanto fez na vida dele, na vida da sua esposa Margarida, e que agora ele partilha conosco. Te pedimos, Senhor, que o teu Espírito Santo venha sobre ele, derrame toda a bênção e toda a graça. Pela intercessão hoje de Maria Santíssima, nossa mãe, do seu Imaculado Coração, te pedimos, cubra com o seu manto, que ele possa também ser servo do Senhor, como Maria o foi. Por isso te entregamos e rezamos. Ave Maria, cheia de graça, o Senhor é convosco. Bendita sois vós entre as mulheres, e bendito é o fruto do vosso ventre, Jesus. Santa Maria, Mãe de Deus, rogai por nós, pecadores, agora e na hora de nossa morte. Amém. Imaculado Coração de Maria, rogai por nós.
2: Bom dia. Obrigado, Padre Lúcio. É uma alegria, irmãos e irmãs, estarmos reunidos como comunidade Betânia. Sempre costumo dizer, amigos de Betânia, e quem é amigo de Betânia é amigo do Padre Léo, não é? Estamos aqui hoje por causa do Padre Léo, porque Deus suscitou no coração dele, lá em Brusque, na Capela do Espírito Santo, no Colégio São Luís, o carisma e a missão da comunidade Betânia, de restaurar vidas, de restaurar famílias, não só no foco da dependência química, dependência do álcool, mas restaurar todas as famílias, porque Betânia é um centro de espiritualidade. E dentro desse centro de espiritualidade, nós acolhemos homens e mulheres que necessitam de restauração da dependência do álcool e das drogas. Mas Padre Léo sempre nos ensinou que nós devemos nos transformar em Betânia. Por isso somos esse centro de espiritualidade, onde temos nossos retiros, Kairós, encontros,

deve ser Betânia, lugar do acolhimento, onde eu acolho o outro porque nele está a imagem do próprio Cristo, onde eu acolho o outro porque essa é a missão. Olhando para Marta, Maria e Lázaro, nós temos nessa família o olhar de Jesus, porque foi Jesus que escolheu essa família, não foi eles que escolheram. Jesus escolheu Marta, Maria e Lázaro. Jesus olhou para eles além da aparência, olhou para aquela família, para aquela comunidade, para aquele lugarejo, como um lugar de acolhimento. É por isso que Jesus gostava de estar em Betânia, é por isso que Jesus gostava de estar lá com aquela família, por isso que ele tem intimidade, para chamar a atenção de Maria, para de Marta, que ela estava agitada, para que Maria pudesse sentar aos seus pés. Ele que chorou quando Lázaro morreu, ele que ressuscitou Lázaro. Em primeiro lugar, Jesus olhou para aquela família, como Jesus olha para a nossa família. Jesus viu naquela família, quem sabe, não pessoas perfeitas. Jesus olhou além das aparências. E esse deve ser o nosso grande exercício todos os dias, que não é fácil olhar além das aparências, olhar com o coração, porque foi a presença de Jesus que moldou Marta, Maria e Lázaro. Foi a presença dele lá com seus discípulos que moldou aquela família, que moldou aquela comunidade. E Deus quis que Padre Léo nos trouxesse no dia a dia, na vida, a espiritualidade de Betânia, essa vivência desse amor, do acolhimento, de acolher o pior do outro, a dificuldade. E esse deve ser o nosso grande exercício. E nesse dia de hoje, nesse encontro de hoje, somos convidados a olharmos para a Sagrada Família, em especial para São José. E esse encontro não quer dar uma aula de São José, falar da história. Esse encontro quer nos levar a essa espiritualidade, a docilidade que também Deus olhou para José e falou: você vai ser o pai na terra do meu filho. Jesus olhou o coração, e esse é o exercício que nós temos que fazer: olhar o coração das pessoas. E como eu olho o coração de alguém? A partir do momento que eu conheço a pessoa. Por isso que o Padre Léo sempre nos ensinou que a amizade e amigos, ele sempre falava, né? Não dá para encher uma mão. Nós temos, muitas vezes ele falava sobre isso. Temos muitos colegas, imagina hoje na rede social, tem pessoa que morre se não recebe um like, se não tem muitos seguidores, não é assim? E Padre Léo dizia o quê? Olha, que para encher uma mão de amigos é um trabalho. E é nesse sentido, porque o amigo, você olha para o coração. E como eu dizia, o coração é conhecer a pessoa. Conhecer a pessoa por inteiro. Nas suas fraquezas, nas suas qualidades, seus defeitos, nas suas lutas, e continuar a ser amigo. É como as pessoas em relação a nós também. Olhar além, porque a gente sempre fala a partir do outro, e a partir de mim. Como as pessoas têm me aturado, como as pessoas têm me visto, como as pessoas têm me olhado. Quer dizer, a primeira impressão até enche os olhos, mas depois quando conhece, ixi, não era o que eu pensava. E aí muitos se afastam, muitos não querem. É assim, porque nós olhamos muito com os olhos. E só a oração verdadeira, só a entrega verdadeira é que nos faz ver além. E é por isso que José é esse modelo de pessoa que, junto com Maria, foram escolhidos para cuidar de Jesus, para transmitir a fé em Jesus, a Jesus. E é isso que nós queremos partilhar. Quem quiser abrir a sua Bíblia, em Lucas capítulo 2,
versículo 41.

31 seguintes, Lucas 2, versículo 41. É difícil, então, mal acostumado, né? Até nos grupos de oração, não sei se o pessoal tem levado muito a Bíblia hoje em dia, mas a gente tem que, quando vem para o encontro, tem que trazer a Bíblia. É importante, é a nossa arma. Mas tem no celular também, hoje é prático também, né? Porque a palavra é viva, né? Então, quem quiser acompanhar, pode pegar no celular também. Seus pais iam todos os anos a Jerusalém para a festa da Páscoa. Tendo ele atingido 12 anos, subiram a Jerusalém segundo o costume da festa. Acabados os dias da festa, quando voltaram, ficou o menino Jesus em Jerusalém, sem que seus pais o percebessem. Pensando que ele estivesse com seus companheiros de comitiva, andaram caminho de um dia e o buscaram entre os parentes e conhecidos. Mas não o encontrando, voltaram a Jerusalém à procura dele. 3 dias depois, o acharam no templo, sentado no meio dos doutores, ouvindo-os e interrogando-os. Todos os que ouviam estavam maravilhados da sabedoria de suas respostas. Quando eles o viram, ficaram admirados, e sua mãe disse-lhe: meu filho, que nos fizeste? Eis que teu pai e eu andávamos à tua procura cheios de aflição. Respondeu-lhes ele: por que me procuráveis? Não sabeis que devo ocupar-me das coisas de meu pai? Eles, porém, não compreenderam o que lhes dissera. Em seguida, desceu com eles a Nazaré e lhes era submisso. Sua mãe guardava todas essas coisas no seu coração. E Jesus crescia em estatura, em sabedoria e graça, diante de Deus e dos homens. Palavra da salvação. São José, a gente vai percebendo, né, a partir da caminhada da gente, sempre me acompanhou, lembrando um pouquinho, na minha ordenação diaconal, nem imaginava São José, mas eu ganhei uma imagem de São José do Marcinho e da Gise, Adame. Nas nossas casas em Betânia, nós temos, desde, né, quando construiu as casas, o Padre Léo sempre colocou vitrais nas casas. Então, na casa dos homens, das mulheres, do acolhimento, do refeitório, temos vitrais nas casas dos consagrados. E na minha casa, sem eu pedir, sem nada, não sei porquê, mas a Marineuza colocou um vitral de um homem com um bebezinho no colo abraçado. Né? Para mim vem a imagem de São José. Mas... e aí, ano passado, eu fui fazer um acompanhamento com o padre Flávio Feller, Nova Trento, e ele me deu esse livrinho de São José, do padre José Arthurino Bezzi, já falecido, né, professor de História da Igreja. Mas eu também, mas por que o Flávio me deu um livro de São José? Tudo bem, li o livro, é um livro muito interessante, né, do padre José Arthurino, um grande professor hoje, né, falecido, da nossa arquidiocese de Florianópolis. Mas Deus vai fazendo assim as coisas na vida da gente. Porque a fé também é um processo de caminhada. Com certeza, os pais de José, não é fruto do acaso José ser escolhido. Já é a linhagem da família. Jesus é descendente de Davi, José é descendente de Davi. E os pais de José também o educaram. Jesus, como eu dizia, o pai olhou no coração e falou: vai ser esse menininho aí que nasceu aí, ou vai ser esse jovenzinho que está crescendo, que vai ser o pai de Jesus na terra. Aí o padre Arthurino, achei interessante, ele trouxe aqui, porque é importante para nós lermos, né? Aqui ele diz assim, o título é A Palavra ao Leitor. Eu vou fazer questão de ler, porque é muito interessante isso. Você está iniciando a leitura dessas páginas sobre São José. Não são frutos de imaginação, apenas situam o judeu José no ambiente dos tempos de Jesus. Nós cristãos acentuamos muito a relação Jesus-Maria,
Mas não devemos esquecer que a educação de Jesus foi dada principalmente por seu pai adotivo, na mais pura tradição judaica. Pode-se dizer, sem exagero, tal pai, tal filho. Já ouvimos muito essa expressão, não é? Jesus é um retrato de José. Foi uma criança, depois um jovem e adulto, fascinado por seu pai. José ensinou a Jesus o conhecimento e a interpretação da palavra de Deus. José não tinha consciência, claro, disso, mas explicava ao filho a palavra de Deus, que era ele mesmo, pois, como nos diz João 1,14, a palavra se fez carne e veio habitar entre nós. José e Maria, o mais feliz dos casais, tocavam e acariciavam a palavra filho de Deus. Ouviam sua voz, sentiam seu cheiro, davam-lhe o alimento e a roupa e ensinavam a ganhar a vida. É a beleza e o mistério do lar de Nazaré, o lar de Deus. Quando Jesus falar de seu pai, terá em seu coração a lembrança do pai José. E nós, cristãos, ao receber Jesus na palavra e na Eucaristia, estamos fazendo nosso coração um novo lar de Nazaré. Desejamos que José e Maria nos ajudem no caminho do conhecimento de Deus. Nazaré, o lar de Deus. Eu achei muito rico, né, preparando a pregação. Aí fui pegar o livro, procurei ele, porque estava um pouco, estava guardado, pensei, meu Deus, tem que achar esse livro, porque eu lembrei, né? Então, é tão profundo isso que o padre Arthurino nos ajuda a ver no livro, né, de perceber essa relação de José, esse conhecimento, esse modelo. E é isso que nós precisamos para a nossa vida. Nós temos que ser homens e mulheres cheios de Deus. E eu penso nisso, isso é muito importante, porque eu sempre falo, quando faço as celebrações, partilhando, que a assembleia, o povo, cada um de nós, não é um puro alguém que assiste, alguém que está ali passivo. Todos nós somos protagonistas na história da salvação. José não foi privilegiado, foi porque foi pai de Jesus, mas eu digo no sentido de escolha, como canta o Dunga, né? Deus vê o coração, Deus vê além, aquilo que eu dizia, olhar o coração. E cada um de nós, meus irmãos e minhas irmãs, falando de José e falando de Maria, essa escolha, dizer que cada um de nós também somos escolhidos, fomos escolhidos por Deus. Mas é preciso oração, é preciso entrega, é preciso oferta. Eu dizia para o padre Lúcio, essa semana eu estava meio agitado, preocupado com tantas, não dificuldades, mas dar conta das coisas em Betânia, no cuidado da administração, que eu ajudo também, preocupado. E eu ouvi a doutora Filó, e isso eu tinha ouvido dela, aí eu ouvi de novo e falei, é para mim. Ela falava de um sacerdote que queria ver a Madre Teresa tudo quanto é custo, porque ele estava perturbado, incomodado. E aí foi e conseguiu ver a Madre Teresa. E ela perguntou, o que você quer? Ai, não estou bem. Você tem rezado? O padre falou para ela, claro que eu rezo. Eu rezo a missa, rezo o breviário. E quanto tempo você fica em adoração dentro do Santíssimo Sacramento? E ele ficou arregalado, porque ele já fazia demais, era padre. Ele rezava a missa, quantas missas por dia, e fazia isso e fazia aquilo. A Madre Teresa falou, você tem ficado sozinho, de joelho, rezando em adoração? E eu pensei, opa, confiar mais. E aquela palavra, eu vi que foi para o meu coração, porque a nossa vida tem que ser assim. Se eu ouço uma pregação, se eu ouço alguém, eu tenho que estar em sintonia, porque Deus me fala nessas horas. E Deus conta conosco, porque a nossa batalha é uma batalha espiritual contra as forças do mal que querem destruir as nossas famílias. Os pais não educam mais os filhos na fé, como José e Maria fizeram. Gente, Jesus era um ser humano. É por isso que Deus olhou para José e Maria e viu neles
aquilo que José aprendeu de Jacó e viu eles. E como diz aqui, os dois educaram muito bem Jesus na fé. Jesus estava aqui aos 12 anos quando foram ao templo, estava quase na idade adulta, na maturidade da fé, mas desde pequeno ele aprendeu. Foi educado por José na escola, que a partir dos 5 anos era o homem que educava as crianças. Além da escola bíblica que eles tinham educação em casa, o pai ensinava a Torá, as leis. Então nada cai do céu. E por que que para nós tem que tudo cair do céu? Quanto tempo nós temos rezado? Quanto tempo nós temos rezado de joelhos? Não dá durante o dia? Levanta de madrugada para rezar? Levanta um pouco mais cedo? Eu sei que é difícil, mas também Deus conhece o seu coração e o meu coração. Deus sabe, quem sabe para você, os 5 minutos que você consegue, Deus sabe, porque o relógio de Deus é diferente do meu, do nosso relógio. Porque a minha consciência, onde está a minha consciência? Eu tenho que saber, será que eu estou dando o melhor de mim na oração para poder educar o meu filho e a minha filha em casa? Para eles, como Jesus com 12 anos, ter esse prazer de querer estar com os doutores sentados? Porque não é aleatório que Jesus se perdeu, ele quis ficar lá. Por quê? Porque ele via no coração de José e de Maria esse ardor do pai, principalmente pela fé que ele tinha. E esse, quando ele conseguiu com 12 anos, agora eu já posso, escapou e ficou lá conversando com os doutores ali, porque ele aprendeu em casa o essencial. Ele aprendeu que a oração é importante, que era importante ele estar lá discutindo com os doutores, e com certeza pessoas que sabiam mais que ele, curiosidade aprender, para ver se era verdade aquilo que o pai dele ensinou, se era verdade mesmo, e aumentar a sua fé, esse desejo de um menino que cresceu numa família Nazaré. Então, gente, é tudo busca, nada na vida é por acaso. Por isso que a inveja é uma arma do demônio, é a grande arma que o demônio usa, é a inveja. Porque eu fico querendo ser o outro, eu fico desejando aquilo que é do outro, mas eu não faço nada para poder crescer. E aí eu me mato, sou capaz de fazer mal para o outro, odiar outra pessoa que eu nem conheço porque eu tenho inveja. Isso deve ser banido do meu coração, do nosso coração. Busque, lute, reze. Está difícil? Aumenta a oração. Vá diante do Santíssimo, que Jesus, diante do Santíssimo Sacramento, na igreja, quando você pode ir durante a semana, passa lá, entrega tudo para Jesus e o Senhor vai te acalmar. O Senhor vai dar a direção para quê? Não para te livrar daquilo, porque a gente quer que Deus livre tudo, para a gente viver na sombra e água fresca, não. Para nos ajudar a combater. José e Maria tinham no coração, não entendendo muito, mas sabiam que tinham que educar muito o filho, e com certeza o Espírito Santo foi os ajudando, porque Jesus teria que combater muito. Por que que Jesus sabia muito bem toda a Torá, a lei? Porque o pai e a mãe ensinaram, gente, não foi o Espírito Santo que deu tudo. Jesus era humano, vou lembrar mais uma vez, para lembrar da minha e da sua humanidade. Vamos conhecer um pouco mais da nossa igreja, vamos estudar. Quantos cursos bons, de padres bons, né? De leigos bons, de teologia, que você pode fazer um curso em casa. Vamos parar de ficar só na superficialidade. Como a gente vai defender a nossa fé se a gente não estuda? Temos que estudar, claro, e com o auxílio do Espírito Santo, para que nos ajude a defender a nossa fé católica, que é tão combatida. Os jornais noticiam, mas muitos estão morrendo nesse mundo por serem cristãos, dando a vida. Não mataram um bispo agora, uns dias atrás, metralhado, entraram na casa, ele estava fazendo a visita pastoral, imagina só, estava denunciando algumas coisas e foi morto. Quem sabe aqui no Brasil não estão nos matando fisicamente, mas querem nos matar com as ideologias. E o pai e a mãe que não reza, se deixa levar, tem medo. Quantas famílias sofrendo perseguições? Rezar. Nada vem do céu, repito mais uma vez. E não pedir, a gente sempre reza, né? Senhor, livrai-nos do mal. Mas a oração é para nos livrar da tentação de cair. E vamos vencer, o Senhor vai nos livrar do mal a partir da nossa entrega, a partir da nossa luta.
do nosso desejo. É isso que esse texto tão bonito, que não tem, pode ser até um pouco romântico, ver aquele menininho sentado, mas não tem nada de romântico, é algo muito sério, porque nós temos que olhar para a pessoa do menino Jesus. Se Jesus pôde, por que que na minha família não pode, na sua família não pode? Por quê? Claro que pode, porque em Deus se pode tudo. E nós temos que acreditar nisso. Pai e mãe tem que acreditar na sua força, no seu testemunho. Aquilo que o padre José colocou aqui, tal pai, tal filho. E com certeza, quando Jesus começou a vida pública, como diz aqui, quantas vezes ele lembrou do pai dele, do pai do céu, mas também do pai da terra. Porque eu achei muito interessante isso, porque a gente vive, quem sabe, muito espiritualizado demais, não coloca os pés no chão da vida. Nós temos que nos perguntar, com as dificuldades que cada família tem, mas como nós temos vivido a nossa fé de família, aquilo que nossos pais nos ensinaram, aquilo que nós vimos dos nossos catequistas, as pessoas que nos educaram na fé. É importante olhar para a história. Hoje se esquece muito fácil da história. Sempre o que passou, passou. Quem não tem raiz, lembra o que o padre Léo falava da pregação do bambu no Getsêmani? Como ele gostava de falar sobre isso, por que ficou de pé os bambus? Estavam juntos e a raiz era profunda, não caiu. Sem a raiz ninguém fica de pé, porque se você não sabe de onde você vem, quem você é, qualquer um te leva. Se você não sabe qual é a sua fé, enraizada na sua fé, qualquer um te leva. Você cai fácil, e muitas pessoas estão caindo por isso, porque estão muito confortáveis. Hoje, eu falava esses dias sobre isso, é verdade. É mais difícil a gente procurar a igreja quando está bem, quando eu estou confortável, quando eu tenho o meu carro, quando eu tenho a minha casa. Eu costumo falar quando o meu freezer está cheio de carne, que é assim, né? Eu tenho que estar no estoque já, vai que acontece uma guerra, né? Tem que ter um estoque de carne, não sei para que estocar tanta carne, ou estoca isso, ou estoca aquilo. Ah, então eu estou bem. É aí que o demônio vem e dá uma rasteira, te passa a perna. É aí que o demônio vem e vai devagarinho comendo. Vai, e quando a gente vê, não tem mais chão. Porque a gente acha que conforto traz tudo, a gente acha que o dinheiro é a segurança. Não, a nossa segurança está em Deus. E Jesus nunca falou nada, Jesus nunca criticou quem tinha dinheiro, nunca. Não tem nenhuma palavra. Inclusive, quantas mulheres sustentavam Jesus na missão? Tinha as mulheres que estavam junto para bancar, para dar dinheiro. A coleta que os apóstolos fizeram para a igreja de Jerusalém. Lembra quando Paulo pede, os irmãos fizeram uma coleta para ajudar a igreja de Jerusalém que estava em crise. O problema não está aí nenhum. Porque todos deveriam ter conforto. O problema está quando eu ponho a minha segurança nas coisas. Mas isso é sem se perceber. A pessoa fica tão inconscientemente, ela vai levando a vida. Ah, tá bom assim. Aí vai na missa. Um domingo sim, um domingo não. Aí tem missa no meio da semana, eu já não vou. E vai sem perceber. O demônio não é aquele monstro feio, grande, não. O demônio, ele vem disfarçado de conforto, de paz interior. Como eu estou em paz, ai meu Deus, não tem problema nenhum. Nós temos que estar atentos e vigilantes. E não é para desesperar, não, porque se eu amo Jesus de verdade, é obrigatório. É por isso que eu falo do conhecer até o próprio Jesus. É por isso que Jesus nunca se impôs. Jesus tinha o evangelho é sempre uma proposta. Porque enquanto eu não fizer uma experiência que eu preciso de Jesus na minha vida, que eu preciso de Deus na minha vida, que eu preciso ser que nem como o menino Jesus, né, que estudava, que estava ali discutindo, que diz aqui: vocês não sabiam que eu tenho que me preocupar com as coisas do meu pai? Então é essa consciência, é essa certeza que eu tenho que ter no coração, é essa força que eu preciso para vencer diante das dificuldades. É isso que José e Maria querem mostrar para cada um de nós. E é isso, meus irmãos, que nós precisamos buscar todos os dias em nossa vida, cada vez mais. Jesus estava sentado, ouvindo, interrogando
os doutores da lei, maravilhados da sabedoria de suas respostas. Sabedoria. Padre Léo tem um livro muito bom, que é o livro Saborear a Vida, que nós deveríamos ter, comprar, ler e meditar. Já o título já é bom, vem de sabor, né? De saborear. E sabedoria é isso. Como ter sabedoria? A do alto, se eu não paro, se eu não medito. Como ter a sabedoria desse mundo, a sabedoria intelectual, se eu não estudo? Se eu não paro para ouvir alguém que vai me ajudar a crescer na fé? Se eu não tiro tempo de uma vez por ano para fazer um retiro espiritual? Que bom que vocês estão aqui, outros nos assistem, mas pelo menos uma vez por ano eu preciso fazer um retiro espiritual, um retiro fechado, onde eu vou ler a palavra, vou ouvir, vou me fortalecer. Como eu quero ficar de pé se eu não faço isso? Se eu não paro para ouvir Deus e saborear? E sabedoria vem de sabor, de saborear, de ver, de contemplar. O Padre Léo, né, sempre nos ensinava isso. Eu ainda aprendi muito com ele em Betânia, quando nós saímos para caminhar, e ele me ensinou muito, né, no começo, quando a gente estava lá no início de Betânia. A gente sempre, toda semana, ele não conseguiu morar nos primeiros anos conosco, mas a gente ia caminhar pelos nossos caminhos. Ele falava: ó, isso aqui tem que fazer assim, vamos fazer assim, isso aqui não pode ficar sujo no chão. Mas o Padre Léo nos ensinou a cuidar dos animais, das flores, porque ele era um homem que gostava, ele meditava, ele saboreava as coisas. Então isso era muito rico, né? nossas galinhas de raça, quando começamos a comprar as galinhas de raça que nós temos lá até hoje, cada vez que ele descia de Curitiba, parava em Joinville, ou parava em algum lugar, já trazia um pouco de bicho para casa, ou de flor para casa. Ele plantava, ele gostava, ele vibrava. Ou acha que o Padre Léo é fruto de quê? Não é? Agora está no caminho de venerável e de beato. Fruto de quê? Fruto do acaso? Não é fruto do acaso. É fruto de escolha que nós fazemos. Os santos, não é só para ser admirados. Olha, gente, admirar as pessoas é até um desencargo de consciência que a gente faz. Ai, meu Deus do céu, que bonito. Aí eu viro as costas, aí meu coração ele enche um pouquinho, eu viro as costas, depois vivo a minha vida de qualquer jeito. Não, muito mais que admiração, estudar, ler. É por isso que eu digo agora, para quem não viveu com o Padre Léo, eu falo para os consagrados isso, para quem não viveu com o Padre Léo, como vai conhecer se não ler os livros dele? Como não vai conhecer se não ver as pregações dele? Não só aquilo que ele fala, mas o que está por trás de cada fala. Isso é importante. Padre Léo se construiu assim. É por isso que ele era muito didático, muito dinâmico, entendia um pouco de tudo, porque ele lia bastante e colocava na prática, né? A maior alegria dele era quando ele voltava da Canção Nova na segunda-feira, depois de um dia, chegava terça de manhã em casa, caminhar todo, ele levantava cedinho, caminhava pelas divisas do nosso terreno para olhar tudo, porque ele vibrava, é a vida. É por isso que ele está, para quem não sabe, ele está sepultado lá em São João Batista, hein? Se eu passar por um caminho ainda que nós fizemos, ontem eu estava indo para a capela de madeira, e tem um caminho que nós fizemos lá. Era um dia de retiro, uma sexta-feira, dia de chuva ainda, eu, ele, a Margarida e mais alguns filhos, estava lá fazendo aquele caminho ainda, para o povo do retiro passar, e onde eu passava por aquele lugar, eu lembrava ainda, até a ponte que hoje tem. Fiz questão dessa ponte, demorou para fazer, mas fiz questão de fazer, porque era uma coisa que o Padre Léo gostava. Tem uma ponte de madeira bem atrás da casa do retiro, ao lado da capela de madeira, tem uma ponte lá. E eu passava pela ponte ontem e lembrava. Nossa, como o Padre Léo amava, né? Porque... Então, porque uma vez nós construímos uma, pegamos pau de eucalipto lá, atravessou, botou uma tábua, ele gostava disso. Então, cada vez que eu passo, eu lembro, eu sempre falo, essa ponte é para ti, né? Foi um filho de Betânia que nos ajudou, o seu Mauro, fez muito bem feito. O pai dele é padre em Joinville, e foi o seu Mauro que fez. Eu falei: seu Mauro, você me construiu essa ponte. Então, onde eu passei ontem de manhã ainda, ou quarta-feira, ainda lembrei da ponte, lembrei do Padre Léo, porque ele gostava, o Padre Léo gostava disso. Então, a vida, as coisas, nada cai do céu.
Padre Léo também não, porque ele aprendeu nada a pregação dele. Ele falava do Ibiguá, do interior, da taipa, do fogão, por isso, porque aquilo que eu falava, sem raiz ninguém fica de pé. Sem raiz ninguém fica de pé, meus irmãos. Lembrar, né? Ontem a Hélide falava do pai dela, 93, Hélide, né? Desde a primeira missa de Betânia, sempre nas missas conosco lá. Então, é família, é pai, é mãe, é avô, lembrar de tudo isso. Aquilo que eu falava, nenhuma família é perfeita. E Deus não está olhando, porque ainda de Nazaré conseguiu ser perfeita no sentido de dificuldade, tribulações que passaram. Porque quando Jesus nasceu, José teve que fugir já. Nem eles tiveram sossego. Foram perseguidos. Como a nossa família também muitas vezes não vai ser perseguida e tentada. Mas é a oração. Porque o padre Léo também era o homem da oração. O homem que rezava. Estava caminhando para Betânia, sempre com o terço bizantino na mão, rezando, sempre muito cachorro, a cachorrada sempre atrás dele, que ele gostava muito dos cachorrinhos, e caminhando, e aquela cachorrada atrás dele, caminhando para Betânia, trabalhando, roçando, limpando. Então nada é por acaso. Nós precisamos também, porque como o Padre Deus escolhe homens na história para ser referência, Deus também escolhe você, eu. Escolheu cada pai e cada mãe a ser esse sinal, a ser essa presença de Deus. Nós temos que fazer como Jesus fez, né, quando José e Maria perguntaram, né? Estavam à tua procura preocupados? E ele assim, mas por que estavam me procurando? Eu não devo ocupar-me das coisas do meu pai? Eu não devo ocupar das coisas de Deus, mas aqui eu não devo me ocupar das coisas que o meu pai José me ensinou. Ele não me ensinou que eu teria que ser um ótimo judeu, um bom sabedor da lei. É isso. Os nossos filhos, ou cada um de nós também, quando as pessoas perguntam da razão da nossa fé, eu tenho que saber da razão da fé. Querendo não, quem sabe Jesus falou, mas olha, eu tenho que dar razão da minha fé. Foi para isso que eu fui educado. Foi para isso que vocês me educaram. Para estar aqui me ocupando das coisas do meu pai. Foi para isso. E é isso que tem que estar dentro de cada um. E defender a fé é isso. Quando nos questionam, opa, mas eu sei por que eu estou aqui. Ou por que eu venho aqui. Eu sei porque eu dou a minha vida pela minha comunidade onde é que eu moro. Na catequese. Numa pastoral, na equipe de liturgia, na equipe de canto, numa ação social. Eu sei porque eu sou um amigo de Betânia, não pelas pessoas, mas porque Deus me chamou. A Isolete está aqui, tem outros também, que desde o início, a Carmo e outros também, que desde o início de Betânia estão conosco, nunca nos abandonaram, mesmo diante das crises. Por quê? Não podemos olhar para as pessoas, tem que olhar. O motivo, Deus é mais. O carisma é maior que qualquer pessoa. O carisma, por isso que nós estamos aqui hoje. Padre Léo está na eternidade. Nós estamos aqui por quê? Porque o carisma é maior. Deus é o nosso pai. E o Padre Léo é o nosso pai em Betânia. E é para ele que nós consagrados temos que olhar. Nós, como consagrados, temos que olhar para quê? Para viver Betânia. O testamento que ele nos deixou, e que não foi um livro pronto. O nosso, o Viver Betânia, foi um livro construído a partir da experiência. É importante observar isso, porque as pessoas querem começar alguma coisa e ter tudo pronto já. Vai ser assim. Nós, quando começamos em Betânia, começamos com a cara e com a coragem. Eu e a Margarida, meus dois filhos, um de um ano e meio, outro de 40 dias no meio do mato, e mais Jocelyne e a Zene. O padre não nos deu um manual, olha, vai ser assim, vamos seguir, não, fomos construindo no dia a dia da vida, nas reuniões que nós fazíamos, ó, isso dá certo, aquilo não dá certo, vamos construindo, e a vida é construída assim, foi construída a partir da história. Por isso que em Betânia nada é por acaso. Vocês viram, falava um pouco sobre isso. Até falava na outra semana ainda para os filhos e consagrados no recanto de São João Batista. Nós somos uma comunidade de vida.
Não somos uma comunidade terapêutica. E nós temos que cuidar disso. Tenho falado muito isso, quero falar para os consagrados hoje, que nos ouvem, que nos vão nos ouvir. Somos uma comunidade de vida, que fomos escolhidos e chamados para acolher cada um de vocês e cada dependente químico. E o nosso pai é o Padre Léo, o testamento dele é o Viver Betânia, que foi construído a muitas mãos ao longo da vida. E esse é o testamento que nós devemos seguir. Padre Léo foi um homem muito inteligente, eu falava isso, e brabo ainda. Não era qualquer pessoa. Se ele quisesse uma comunidade terapêutica, olha, os 12 passos e tudo, ele já sabia tudo e cor. Ele já sabia. Estudava muito. Nada é fruto do acaso, mais uma vez. E ele falou, eu não quero. Eu quero uma comunidade de vida, uma espiritualidade de Betânia, Marta, Maria e Lázaro, e esse é o nosso caminho, e mais nenhum outro livro que existe é o nosso caminho. Nosso caminho é o Viver Betânia, é Marta, Maria e Lázaro, e ponto final. É lá que os consagrados têm que buscar a força para acolher cada filho desfigurado pela dependência do álcool e das drogas. O Marcos, que o João falou que eu dei banho, foi os primeiros meninos que o Padre Léo recolheu. Não sei se ele estava em Itapema passeando, foi o Marcos, o Luigi e o Diogo. Levou lá para o Colégio São Luís, onde ele morava. Ele deu o primeiro banho nos três menininhos. Eles estavam assim, cheios de cola, e cheiravam cola de sapateiro. E eles estavam assim, aquela pele toda manchada pela cola de sapateiro e pela sujeira. O Padre Léo foi o primeiro a dar banho nos três. Depois eles vieram para Betânia, deram muito trabalho para a gente. Três menininhos de rua, mas de rua, né? Dois, três moraram comigo no nosso quarto. Tinha um quarto pequeno, mal cabia minha cama de casal. Tinha outro quarto pequenininho, tinha um beliche. Só cabia o beliche, o guarda-roupa e um corredorzinho. No fim, tivemos que colocar os três para dormir lá. Aí o Lucas morava e dormia embaixo. Aí botava um balão, porque eles mijavam na cama, os de cima. O Lucas acordava mijado de manhã, porque vazava ainda. Então nós acolhemos, então, e por isso que o Marcos ainda hoje nessa salida, tadinho, né? A família, a dificuldade toda, por isso que ele veio lá, tem um carinho. Enquanto ele aparece bêbado lá, alcoolizado, vivendo ainda, por isso que eu dei um banho nele, porque é um carinho que a gente tem, porque ele, o primeiro banho que deu foi o Padre Léo. Primeiro abraço, primeiro beijo, primeiro cuidado, foi o Padre Léo que deu no Marcos. E ele, de vez em quando, ele aparece lá em casa ainda. A gente acolhe ele bem, ama ele, porque apesar da vida e da história, é um filho de Deus que nós temos que amar. E por isso que a nossa missão em Betânia é o acolhimento, acolher cada um como o próprio Cristo. E Padre Léo sempre dizia, o importante é acolher, porque se ele vai se restaurar, aí é outra história. Mas o primeiro é acolher, porque a restauração, a busca, vai do fruto do testemunho nosso. Por isso que os consagrados têm que imitar São José. São José era um homem justo. E esse justo, né? Olha, o Padre Arthur entra mais alguma coisinha sobre esse modelo de vida. Dessa forma, declarando José um justo. Mateus nos fala de um homem que põe na lei divina o único fundamento de sua vida. Sendo justo, José participa da justiça divina. É um homem profundamente religioso, intimamente ligado a Deus pelo amor, um homem fervoroso e um homem generoso. Então a palavra justo é muito mais do que a justeza. Ele era um homem profundo e, com certeza, o Padre José fala, ele era bem visto na sociedade dele. Com certeza ele tinha um poder de persuasão, mas de liderança na comunidade também. Não é à toa que fala que José era um homem justo, porque é muito mais que isso. Uma pessoa participativa, ativa, não era um homem piedoso que ficava lá de joelho, não. Ele era alguém que participava, que animava a comunidade. Até porque Nazaré, que é de 200 a 400 habitantes, a casa era um cômodo só. Então várias famílias moravam assim. O pátio era um pátio único que a comunidade tinha. Era lá que José, é lá que Deus quis que o seu filho nascesse e ficasse até a vida pública. Então é nesse sentido, é nessa busca de justiça que cada um de nós deve viver. Imitar o Padre Léo. Temos que imitar, porque senão não tem sentido viver em Betânia.
Se não olharmos o Padre Léo e estudarmos o Padre Léo, não tem sentido viver em Betânia. Porque é muito fácil falar que conheceu o Padre Léo, isso, aquilo, mas viver, sentir o amor, o desejo, a força motivadora, o alento, o carinho pelos consagrados, pelos filhos e filhas de Betânia. Não um carinho que permite tudo, faz tudo, não tem problema não, porque Deus é misericordioso, mas Ele é justo e a justiça tem que acontecer. Cuidar com excesso de misericórdia, porque eu sempre falo para os filhos de Betânia, todo mundo tem consciência daquilo que quer e não quer, ninguém não tem o uso da consciência. Então tem que saber que Deus é justo, mas Ele é misericordioso, mas Ele é justo, e tudo que eu faço tem consequências na vida. É por isso, meus irmãos, temos que cada vez mais nos esforçarmos para educar nossos filhos. É mais fácil deixar com o celular na mão? É mais fácil TV ligada? É. Mas lá em casa no começo foi assim. Nossos filhos, televisão, ninguém não via TV, não tinha televisão. Vão brincar, vão para a rua, tanto espaço para correr, fica dentro de casa. Até porque Padre Léo nos ensinou a educar a família. Padre Léo foi o grande educador da minha casa, de como cuidar e educar os meus filhos. Que ele estava sempre, o café da manhã era lá em casa, ou às vezes a janta, ou o cafezinho depois do almoço era lá em casa com os consagrados. Padre Léo não tinha cozinha na casa dele. O refeitório era o refeitório comum. O café da manhã era sempre em casa. Quando ele não estava, ia na celebração da oração, eu já deixava o cafezinho dele pronto. Até um canivete corneto eu tenho guardado lá em casa ainda, que eu comprei, porque ele sempre falava do canivete do pai dele, não sei o que, mas eu comprei um canivetezinho para ele, só para ele descascar a laranja dele, que ele gostava de chupar a laranja. Então eu comprei um canivete só para deixar lá, para eu chupar a laranjinha dele. Mas é essa vivência, é essa presença que nós precisamos. E lá em casa era assim, ninguém via TV, não tinha televisão. Acabou estudar, era uma hora de estudo, depois do almoço, ninguém saía de casa. Anda às 15 horas, o Padre Léo sempre falava, ó, chega em casa, e tem que estudar de manhã para não ter preguiça de acordar. Então chega em casa, até às 3 horas fica estudando, depois é brincar. E a vida dos nossos filhos foram assim. Era mais difícil? Arduroso? Ah, não. Bom, é claro que o Rio tem pouco espaço para as crianças nos prédios, né? Antiga, né? Mas lá em casa temos muito espaço, graças a Deus, para a criançada correr, brincar, fazer cabana. E é assim a vida. Pai e mãe dá mais dificuldade, mas você, Deus te escolheu para ser pai e para ser mãe, não para ser aquilo. Claro que a gente tem que ser um bom profissional, mas primeira vocação para ser pai e para ser mãe. Está difícil, como vou fazer? Reza. Ah, mas esse mundo, que nada, o mundo não está perdido, porque nossos pais falavam assim, os avós falavam assim. O mundo não está perdido, porque quem sabe para onde vai, não se perde. A gente vê tantas crianças hoje que você vê na igreja, tão comportadas. Por quê? Ela é especial, um ET? Não, porque o pai e a mãe diz, igreja não é parque de diversão. Aí o pai e a mãe levam o quê? Salgadinho e carrinho e boneca para a missa. Meu Deus! É claro que ela vai entender que a missa é um parque de diversão. Agora, se ela sai de casa e sabe, ó, a gente vai lá para rezar, é claro que ela chora, esperneia um pouquinho, mas daqui a pouco ela acostuma. Não, não leva brinquedo. Claro que é. Tem que levar desde cedo para a igreja. Desde bebê tem que levar para a igreja. Como José e Maria fizeram. Maria, até os 5 anos, ela ensinava os cânticos, como o padre fala aqui. Ela orientava o menino, ensinava a cantar, ensinava alguma coisa. Desde pequeno. Eu não estou falando em lavagem cerebral, não, gente. Até porque Padre Léo nunca foi assim e não aprendeu a viver assim. A realidade da vida é duro, desafio tem. Agora, dê uma boa base para os seus filhos. Uma boa base de verdade, e a boa base não são coisas, é amor e atenção. Não importa quanto tempo, mas quando você tiver com ele, dê toda a atenção. Abraço, carinho, diz que ama, que cuida. Porque não tem como ficar numa redoma. Porque no mundo tem desafios. Nós criamos nossos filhos para o mundo. Nós criamos nossos filhos para o mundo. É por isso que temos uma boa educação. Fizemos questão que eles estudassem bastante, fossem bem, para depois, hoje, né? Meus filhos têm 4 homens já. Já vou ser vovô a segunda vez.
Os gêmeos, que são afilhados do Padre Léo, já vão fazer 28 anos, os mais novos, estão tocando a vida deles, porque foi para isso que eu criei nossos filhos, não para ficar lá na minha volta. Até porque quem tem liberdade hoje, já faz 10 anos que estão fora de casa, para viajar pelos recantos, né? Ele gosta de estar com os consagrados, viajar, aconselhar. Então foi para isso, a nossa vida é assim. E é sempre um desafio, mas que vale a pena. Porque é triste. A gente que está lá, que é pai e mãe, eu sofro mais pelos pais do que pelos filhos que estão na dependência. Porque é duro, gente. Um pai e uma mãe. Alguns que não conseguem nunca se restaurar. Um sofrimento a vida inteira de um filho dependente químico é dolorido. E claro que ajudar, né, se um amigo de Betânia, de Mefetor, ou de qualquer outra casa, de dependente, porque olham para eles como? Olha um dependente como? Bandido, ladrão, é claro que fazem. Mas há muita coisa por trás deles. Eu não estou aqui passando a mão na cabeça de ninguém. Porque muitos roubam, enganam, aquela história na rua, quando alguém te pede um dinheirinho, é sempre a mesma história. Você sabe disso. Agora, quando a gente olha por trás de tudo isso, a gente vê que tem uma pessoa que às vezes não consegue se restaurar. Quanto que a gente conhece? Novinho, chega lá. Esse dia apareceu um menino lá em casa, de Blumenau. Gente, ele morou lá com 15 anos. Tempo do Padre Léo, ele era corinha do Padre Léo ainda. Chegou lá agora com 30 e poucos. Está na rua ainda. E não aguentou, ficou 5 dias e foi embora. Imagina o coração de um pai e de uma mãe que não sabe onde seu filho está. Seu filho está na rua, que pode morrer. Quando atrocidades acontecem por aí, ou que pode, quem sabe, até matar alguém, está enganando alguém para conseguir a droga, porque quando a pessoa está sob o efeito da droga, ela não tem limite. Quantas coisas acontecem? Então, por isso que a gente pede sempre: estejam conosco, rezem conosco. É quando a gente, eu sempre falo, quando se restaura uma vida de dependência, você restaura uma família inteira. Ah, eu não quero colaborar porque não presta, mas então pense no pai e na mãe dele, porque se ele se restaura, a família toda se transforma. Quando o jovem desse, uma jovem, é verdade, a nossa visão, nosso olhar muitas vezes é meio curto, eu olho só para a pessoa, olho em volta dela. Eu digo sempre, é a família e a vizinhança que se restaura, porque é um sossego. É verdade, é a família inteira, é a dor. Então vai muito além de uma pessoa. De pessoas que nossos benfeitores nem conhecem, muitas vezes nós direito, os filhos de Betânia, mas estão ali ajudando, colaborando, rezando por nós, que é o mais importante, porque é muito além. Então o bem que cada um de nós faz vai muito além do momento. O cuidado com os filhos, o cuidado com a família, vai muito além de um momento. É difícil agora, mas vamos colher os frutos depois. Como é bom você chegar numa idade madura e você vê a sua família bem. Não aquela perfeição, eu nunca falo de perfeição. Não vamos pensar em perfeição, porque esse povo que fala em perfeição vive fora do nosso mundo, porque o mundo é perfeito e Deus nos ama apesar das imperfeições. Eu gosto muito da oração que a gente lê, faz na hora da paz, né? Ah, o Senhor não olhou os nossos pecados, mas a fé que é em vossa igreja. A gente reza, né? E quando agora assim a gente fica. Essa oração eu rezo muito com o coração. Porque é verdade, Senhor, não olha o meu pecado, mas a fé. E é isso que tem que fazer. E Deus, olha, esses dias eu meditava o Evangelho de Mateus, uns dias que passou, vai passar ainda. Jesus foi lá, chamou o Mateus da coletoria de impostos. A última pessoa que podia chamar era Mateus. Ele era funcionário do Império Romano, que oprimia o seu povo, porque Mateus oprimia o povo judeu pelos impostos, e Jesus olha para aquela pessoa e chama ele. Por quê? Porque Jesus estudou o coração de Mateus, um evangelista. Jesus viu além. Eu não chamaria, você não chamaria, eu acho, Mateus, oprimido do meu povo, eu vou chamá-lo para ser meu discípulo. Jesus viu o coração, e pior, foi comer na casa dele ainda. Além de pegar, foi comer na casa dele com um monte de pecadores, deu maior confusão, que os fariseus já vieram criticar Jesus. Deus olha o coração. Deus olha para cada um de nós. Por isso, está com dificuldade, tem um vício, eu tenho um pecado quando não consegue se libertar, algum trauma, rezar os traumas, gente. Padre Léo nos ensinou tanto,
Nós temos que rezar nossos traumas, rezar nossos medos. É importante. Você não pode se conformar do jeito que você é. Eu penso que a nossa oração, a gente reza tanto para as pessoas mudarem. O quanto que eu tenho rezado e você tem rezado para você mudar? Ou você acha que não precisa mudar? Você já está pronto, canonizado já. Verdade? A gente tem um hábito, eu olho para aquele, ou aquele tem que mudar isso, aquele lá. A gente faz uma lista. E você, se olha no espelho, ou em pé ou sentado, e fique se olhando por um bom tempo e reza diante do espelho. O quanto que eu tenho que mudar? Eu tenho que rezar pela minha conversão. Quanto que eu preciso de cura interior? Padre, ele nos ensinou tanto. Por que que eu tenho esse vício? Por que que eu tenho essa mania? Eu tenho que se perguntar por que eu tenho esse costume? Por que eu estou incomodado? Por que eu estou estressado? Eu tenho que rezar isso. Olhar um pouco, isso não é, eu tenho que olhar para mim porque eu preciso me santificar e ser melhor para ajudar a santificar os outros. Lembra aqui? Está o Pai e está o Filho. Jesus é o rosto de São José. Jesus é o rosto de Maria. Hoje celebrando o coração de Maria, que tanto sofreu, que tanto se alegrou, que tanto meditou, e diz aqui que ela guardava tudo no silêncio do coração, né? Não entendendo nada. Jesus desce, eles não compreenderam o que Jesus falou, ela guardava no coração, ela meditava. Bom, não entendi, deixa eu guardar aqui, vamos rezar para ver onde é que vai dar. É assim, a oração nos leva a isso. Quando a gente não entende alguma coisa que acontece, bom, vou guardar aqui, vou rezar, porque eu tenho que confiar que Deus sabe o que está fazendo. A Margarida, antes de vir para cá, minha esposa sempre falava assim, porque às vezes eu estava lá preparando, prepara uma coisa e prepara outra, ela falou assim: cadê o espaço do Espírito Santo? Deixa ele agir também. É uma coisa que me marcou, uma vez ela me disse isso, e ontem ela falou, antes de vir para cá, ela falou: deixa esse lugarzinho para o Espírito Santo aí, hein? Claro que você confia demais em si, e onde fica o Espírito nessa história toda? Eu tenho que me preparar, tenho que buscar, mas onde fica o Espírito na história toda? Por isso, quando as coisas não estão bem, guarda no coração, não entende, não aceita, guarda, porque eu tenho que confiar que o Espírito Santo está dirigindo a minha vida. Será que São José e Nossa Senhora, quando tiveram que fugir para o Egito, o episódio de hoje e tudo mais, quantos questionamentos, mas guardaram tudo no coração, foram rezando, rezaram a vida, rezou a sua vida, rezou a história, rezou a missão que Deus confiou a eles. E assim, tudo nós não entendemos, tudo nós não compreendemos, mas quem tem fé não se revolta. Quem tem fé sabe para onde vai. Quem tem fé sabe. E Jesus descia com eles para Nazaré. Jesus desceu com a família para Nazaré. Eu queria que nós ficássemos de pé, que a gente pudesse rezar um pouquinho, rezar essa história de hoje, a vivência de José e Maria, rezar a nossa família. E eu pesquisava o descer para Nazaré, eu achei tão profundo uma meditação, que o descer para Nazaré é descer para a história. Olha, gente, o Filho de Deus, ele cresceu num ambiente de 200 a 400 habitantes. Outra coisa, Nazaré nem nos livros religiosos dos judeus constava. Olha só o que Deus faz lá, um lugar insignificante, e foi lá que Deus quis que o filho dele nascesse. Então, descer para Nazaré, eu quero que a gente olhe para a nossa vida, para aquilo que nós achamos assim, parece que a vida me puxou o tapete, ou por que que eu estou vivendo isso, ou por que muitas vezes eu quero destaque, por que que eu quero que as pessoas me olhem sempre na minha comunidade, por que que eu estou sempre cobrando as coisas. Jesus desceu para Nazaré, para sua cidadezinha, e lá ele foi obediente, porque ele cresceu lá em idade, sabedoria e graça, porque Deus preparou ele por algo grande. Podemos dizer que Nazaré era um lugar para fazer retiro,
Foi todo o retiro da infância de Jesus, longe da agitação. É por isso que eu falava do retiro no encontro. Longe das pessoas, longe do tumulto de Jerusalém, de cidades grandes e enormes. Jesus ficou lá para quê? Para que José e Maria pudessem ouvir o Espírito Santo e educar Jesus bem. Jesus nasceu lá porque ele aprendeu a trabalhar. Ele trabalhou. Jesus aprendeu a profissão do Pai. E com certeza os dois, né, os dois na carpintaria conversavam. José ensinava. E olha que ser marceneiro é arte. Ser marceneiro, trabalhar uma construção, exige sensibilidade. Aquilo que o Padre Léo sempre nos ensinou, isso me marca muito, porque o Padre Léo era um homem sensível, era um homem dos detalhes, e muito ele nos ensinou. E José e, José e Jesus era lá na carpintaria, junto com Maria, trazia o lanchinho. Então esses 30 anos de Jesus foi um retiro espiritual que ele fez. Por isso vou dizer para você agora e para mim, para nós, comunidade Betânia, quem sabe estamos em poucos, dificuldades, lutas, tribulações, mas é tempo de meditar, descer para a nossa Nazaré, porque muitas vezes somos humilhados, pisados, as lutas do dia a dia, o que que eu estou fazendo aqui? Porque viver Betânia e ser Betânia é um desafio todos os dias, porque tem que se entregar. Quem não se entrega de verdade não serve para viver em Betânia. Quem pensa em si não serve para viver em Betânia. Padre Léo sempre dizia e falava: eu não faço propaganda vocacional porque ser Betânia é difícil. E é isso, Jesus quer que a gente volte para o nosso ser. Coloca o teu coração agora diante de Jesus. Desça. Acredite. Seja obediente como Jesus foi. Ouça o Pai do Céu. Ouça hoje o Espírito Santo. E tenha essa certeza que o Senhor está contigo. Vai colocando, vai apresentando a tua vida, o teu coração, e deixe o Senhor transformar. Pensamos agora, São José, hoje Maria, celebrando teu Imaculado Coração. Teu Imaculado Coração, Jesus, vem agora do encontro abraçar cada homem, cada mulher, cada criança que está aqui agora. Abraça a Sagrada Família, cada pessoa, aqueles que nos assistem, que nos ouvem, abraça agora. Se sinta abraçado, e José te dizendo: firme, fidelidade. Você homem, a você mulher, fidelidade, oração, unindo a sua esposa, dizendo a você criança, jovem, Jesus te dizendo, menino Jesus te dizendo: fidelidade, oração, entrega. Nós também podemos ser uma família sagrada, uma família que busca. Comunidade Betânia, nós precisamos ser fiéis ao Padre Léo, ao carisma, ao viver Betânia, aquilo que Padre Léo deixou escrito, deixou em palavras. Há muito que se estudar. Fidelidade, porque sem fidelidade nós vamos afundar, e Deus não quer isso. O demônio sim. O nosso fundador está num processo de beatificação, e o demônio quer nos matar, quer nos afundar, porque assim vai manchar a imagem do Padre Léo, e vai dizer que ele era um fracassado. É verdade, é um combate tão espiritual, tão forte, que ninguém tomou consciência, porque o demônio está louco para dizer na cara do Padre Léo, que vai ser servo de Deus: você foi um fracassado, porque você não conseguiu que os seus consagrados fossem fiéis à missão. Por mais difícil que seja, Senhor, nós te pedimos, nos fortalece, nos encoraje. Por isso vamos cantar: vem Espírito Santo. Quero que o Padre Lúcio venha aqui. O Padre Lúcio, que é o nosso moderador geral. Queremos pedir que na pessoa dele o Espírito Santo possa fecundar o seu coração, fecundar toda a comunidade Betânia na pessoa dele. Quantos consagrados queriam estar aqui, mas não puderam estar aqui por causa da missão, porque tem filhos e filhas que Deus confiou para cuidar. Tem uma comunidade nas costas, estão unidos conosco. E aqui na pessoa do Padre Lúcio, nós queremos pedir que o Espírito Santo venha sobre nós, venha sobre cada um de vocês, para que possamos viver o exemplo da família de Nazaré. Sermos como José, como Maria. José que dirige esse ano a nossa comunidade, junto com a Sagrada Família. Vem Espírito Santo, fecunda-nos, ó Espírito Santo.
Vem sobre cada um de nós, Espírito Santo, dando um coração novo, o coração transformado. Cantemos, vem Espírito Santo, socorre-nos, ó Espírito Santo, fecunda-nos, ó Espírito Santo, nós te pedimos, fecunda o coração, a vida do Padre Lúcio, Espírito Santo, que essa é a sucessão do Padre Léo na nossa comunidade, pedindo a força de Deus sobre ele, e assim sobre toda a comunidade, sobre o processo de beatificação que o Padre Lúcio está à frente,

0: Peça, clame, vem. Levante os teus braços e peça.
1: Vem
0: sobre cada família, sobre cada dependente do

0: E vá louvando, dizendo obrigado, Senhor, pelo dom da vida, por José e Maria nos ensinarem. Obrigado pela minha casa, por ser um lar de Nazaré, onde mora Deus. Obrigado, Senhor, por toda a graça, por todo o bem, pela ternura do teu coração. Obrigado pelo sistema Canção Nova de comunicação. Obrigado pela amizade, esse laço do Padre Jonas com o Padre Léo que nos uniu. Dois irmãos de verdade. Dois irmãos que se amavam. Amém. Obrigado, Senhor. Obrigado, Senhor.
1: Encontro na trilha da cura da comunidade Betânia. Vamos rezar uma Ave Maria ao Diácono Ederaldo, agradecendo a sua pregação. Ave Maria, cheia de graça, o Senhor é convosco. Bendita sois vós entre as mulheres, e bendito é o fruto do vosso ventre, Jesus. Santa Maria, Mãe de Deus, rogai por nós, pecadores, agora e na hora de nossa morte. Amém. Sagrada Família de Nazaré, protegei as nossas famílias. E nós queremos agora, mais uma vez, podem sentar um minutinho, temos aqui alguns produtos que a gente quer apresentar, né? 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
2: 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E 14h, às 14h, retornamos ao vivo pela TV Canção Nova e pelo CN Plus.
1: Aguardamos todos.

0: vocês, 14h. 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
13: E quem disser o sim de Maria se salvará.
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0: Agora são 12 horas e 5 minutos. Uma ótima tarde a você que está acompanhando a Canção Nova FM, a rede Canção Nova de Rádio. Eu sou Renilson Góes. Estamos neste sábado vivendo este acampamento na Trilha da Cura, realizado pela Comunidade Betânia, que teve início na última quinta-feira e vai até amanhã. E é claro, você acompanha toda a programação aqui na Rádio Canção Nova. Essa é a Canção Nova FM 89.1. Seja muito bem-vindo, você que me acompanha aqui no Vale do Paraíba, no interior do estado de São Paulo, Brasil, mas também você por esse Brasil afora, pela rede Canção Nova de Rádio, também pela internet, pelo nosso CN Plus. Um grande abraço para você. Nós tivemos aí há poucos instantes a última pregação na parte da manhã. Agora o intervalo para o almoço e nós retornamos com o acampamento a partir das 2 horas da tarde. Chegando para você, sequência musical aqui nesse momento de intervalo. Daqui a pouquinho nós teremos mais um programa aqui, que é o Mais Saúde. Mas antes, você curte música aqui na 89.1.
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Você curtiu Salete Ferreira na sequência, né? Antes você ouviu André Florencio aqui na programação da sua rádio Canção Nova. 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Estamos dentro do acampamento na Trilha da Cura, realizado pela Comunidade Betânia, aqui na Canção Nova, em Cachoeira Paulista. Já quero também convidar você para estar conosco no próximo final de semana, onde teremos o acampamento para homens e mulheres, com o título de Sara e Tobias, de 19 a 21 de junho, aqui na Canção Nova, em Cachoeira Paulista. Você aproveita, vem, traz a sua família, organize a sua caravana e vem estar conosco aqui na Canção Nova. Acampamento na Trilha da Cura. Estamos falando, partilhando sobre a importância de vivenciarmos a cura interior em nossas vidas. E São Francisco de Sales nos ensina que tratar as próprias fraquezas com humildade e paciência, sem desespero, permitindo que Deus cure a alma pouco a pouco, é essencial. Vou repetir, tá? São Francisco de Sales ensina que tratar as próprias fraquezas com humildade e paciência, sem desespero e permitindo que Deus cure a alma pouco a pouco, é essencial em nossas vidas. Por isso, cuide de você, do seu interior, porque o Senhor quer realizar sempre uma obra nova. Por isso, eu e você somos chamados, convidados a abrir o coração e assim permitir que pouco a pouco, na pedagogia própria que Deus utiliza comigo e com você, deixar que a cura interior ocorra em nossas vidas. Daqui a pouquinho tem mais saúde para você, mas antes, vamos trazer mais música.

0: Agora são 12 horas e 25 minutos. 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Você ouviu aí Celina Borges e também, é claro, você pode ouvir o Ministério Amor e Adoração. Gente, vou ficando por aqui. Estive com você nesta manhã, nesses intervalos dentro do acampamento na Trilha da Cura. Uma alegria imensa estar com você nesse horário. É claro, daqui a pouquinho você curte mais saúde e a partir das 2 da tarde retorna o acampamento, a transmissão do acampamento na Trilha da Cura. Deus abençoe você e, é claro, continua aí na programação da 89.1.
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0: E você curte então agora Ítalo Vilar.

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13: Olá, meus amigos. Olá, minhas amigas. Esse é o programa Mais Saúde. Falando aqui diretamente de São Paulo para toda a rede Canção Nova de Rádio.
14: Vamos começar falando hoje sobre um assunto que é muito importante, né? Que é acidente vascular cerebral, que deixa sequela, né? É terrível, né? Que você fica dependente dos outros. Mas a gente tem como evitar, a gente tem como prevenir. E olha, não interessa a idade, não, ó. Não é porque você é mais novo que você não está correndo risco, não. Claro que sim. Então, por isso que é importante a prevenção. Medicina é prevenção. Medicina é preventiva, é isso que vale. Aí não adianta essas ficar atrás de solução mágica, pílula mágica, suplemento mágico. Não existe. Tudo isso é uns atalhos que todo mundo fica procurando, né, para evitar fazer o básico, que é alimento, exercício, que tem que tomar remédio, toma. Esse assunto é, infelizmente, pouco compreendido, né? Que são as doenças do coração que podem levar a AVC. E eu falo, depende da idade, né? Você tem que saber realmente como prevenir o AVC. Tem ou não tem a doença cardíaca? Mas se tiver doença cardíaca, é a pior coisa que tem. Mas primeiro, o que é o AVC? Acidente vascular cerebral. Hoje se fala em acidente vascular encefálico, que antigamente chamava de derrame, lembra? Derrame. O que é o AVC? O AVC é uma das principais causas de morte e incapacidade do Brasil. Ele tem dois tipos, isquêmico ou hemorrágico. Isquêmico, quando você tem uma obstrução da artéria que leva o sangue para o cérebro, de uma das artérias. Então, quando você tem uma obstrução, um entupimento dessa artéria por aterosclerose, por aumento do colesterol, então o que acontece? Vai diminuir o fluxo, o sangue que chega no cérebro, com isso aquela parte do cérebro morre, por isso que tem, chama-se AVC. E dá a lesão, os sintomas e as consequências dependendo da região do cérebro. Se é na região de trás do cérebro, pode mexer com visão. Se é do lateral, pode ser audição, não mexe com paralisias e tudo mais. E pode ser hemorrágico, quando uma artéria do cérebro ela rompe, estoura. Um aneurisma, por exemplo, rompe o aneurisma, o sangue vai para o cérebro, isso causa morte da célula. Muito bem. Muitas vezes, a primeira causa de AVC é hipertensão arterial. Hipertensão arterial é um problema muito sério e a principal causa de AVC em mulher. Menos a pressão, o cérebro, alguma artéria do cérebro rompe e pode dar esse AVC isquêmico, que é o hemorrágico, que é muito grave. Mas o coágulo, às vezes o coração pode vir do coração. O coração, por exemplo, que quando ele tem algum problema, ele pode ter um coágulo ali dentro. Esse coágulo sai e vai para o cérebro e entope uma artéria. Então pode levar a um AVC isquêmico. Bom, é um coágulo que se forma no coração, pode ser levado pelo sangue até o cérebro fazer um AVC. Muito bom. Quais são as doenças cardíacas que mais se associam ao AVC? Primeiro, que é a causa mais comum, fibrilação arterial. Fibrilação arterial, isso é uma causa mais comum. É muito comum esse tipo de arritmia em pessoas de idade. Mas a gente tem visto também que a fibrilação arterial tem muita relação com, por exemplo, quando o cara toma uma bebedeira, cai numa festa na gandaia, sabe, de repente na ressaca começa aquela, tem a fibrilação arterial, pode ter algum tipo de doença do coração, mas o mais comum é a arritmia mais comum após 60 anos. E pode não dar sintomas, a pessoa tem a fibrilação arterial e não sente nada. O primeiro sintoma pode ser um AVC. Aumenta até em 5 vezes o risco de AVC. Como é que a gente faz o diagnóstico da fibrilação arterial? Eletrocardiograma, que você vai no médico, tem aquele Holter, aquele dispositivo que fica 24 horas ligado, ou hoje a gente tem aparelhos especiais que podem fazer o monitoramento em casa, ou o relógio, que pode ajudar muito, esses smartphones que tem esse tipo de possibilidade. Bom, então você pode ter esses smartphones que podem ajudar, por exemplo, que a pessoa. Então, por exemplo, vamos dizer que você está sentindo alguma coisa, palpitação, dispara o coração, você faz pega esse dispositivo, ele grava no celular e você manda para o celular o exame para o seu médico. Isso é uma coisa interessante, mas hoje tem os aparelhos, os telefones, tem um monte de coisa que pode fazer esse monitoramento. Uma vez um paciente morava no interior de São Paulo, em Minas Gerais, ele tinha essas queixas todas, eu emprestei esse aparelhinho para ele. E nós, quando ele teve uma crise maior, que ele fazia exame, não dava nada, fazia eletro, não dava nada, fazia Holter, não dava nada, e sempre tinha aquela palpitação, de vez em quando dava. E nós conseguimos fazer o diagnóstico a partir do momento que ele se sentiu mal, ele passou, ele pegou esse aparelhinho, gravou, passou para mim pelo e-mail, e a gente fez o diagnóstico, tratou, fizemos a ablação, resolveu tudo. Quer dizer, essa tecnologia é fantástica, né? Hoje a gente, você pode estar longe do grande centro, que a gente consegue fazer um diagnóstico, coisa que a gente não fazia. Às vezes isso acontece, né? A pessoa faz exame, no dia que vai fazer o roteiro, não sente nada, não dá nada. Parece que é que nem o carro, né? Mecânico, você leva o carro no mecânico, naquele dia, parece que não deu. Isso é uma coisa que a gente, não é disponível para você se comprar tudo, mas isso realmente é o médico que tem que ter, sabe, que tem que ter um suporte médico disso. Bom, primeira causa, então, arritmia, fibrilação atrial. Segunda, insuficiência cardíaca, quando o coração não bombeia o sangue, e com isso, não bombeia direito, o sangue fica parado, e toda vez que o sangue fica parado, ele forma coágulo, forma trombo. Então, isso aumenta o risco da insuficiência cardíaca, o risco de formação de trombo. Terceiro, uma doença das válvulas do coração ou próteses. Que a prótese é uma coisa mecânica que está ali e pode levar à formação de trombo, de trombo. Ou infarto recente, o aneurisma dos ventrículos. Quando você tem infarto, então aquela região que infartou pode formar um trombo. Esse trombo pode sair e pode formar. Pode fazer um estrago no cérebro. Agora, como é que eu faço para saber isso tudo? Como é que eu faço o diagnóstico? Primeiro, check-ups periódicos. Olha, depois dos 40, você tem que fazer, mulher principalmente, depois dos 40, tem que fazer check-up cardiológico. Assim como você vai ver a sua parte ginecológica, você tem que passar no seu cardiologista. E faz um eletrocardiograma, se precisar, faz um teste de esforço, faz um Holter. Aí fica a critério do médico, mas normalmente, como é que a gente detecta a fibrilação atrial? Bom, eletrocardiograma, ecocardiograma, Holter, mapa da pressão, dobra de carótidas, vê a pressão arterial como está, e o tratamento para evitar. Agora, veja, já estão colocando aqui na... Já estão vendendo eletrocardiograma portátil aqui, não. Eu não vendo nada, graças a Deus eu não vendo nada. E se vocês verem vendendo alguma coisa, pode ser que é mentira. Eu sou médico, eu não posso ficar vendendo, eu não vendo, eu também não quero. A minha missão é tratar o paciente de uma forma geral. Não é vender coisa, não é vender não. Tratar para evitar tratamento. Quais são os tratamentos? Primeiro, controle da causa, né? Fibrilação arterial, a gente trata com remédio e faz ablação, essa coisa. Eu adoro a tecnologia, porque eu vivi, todos esses anos de cardiologia, eu vivi a era aqui, antes da informática e durante a informática. Isso é maravilhoso. Maravilhoso. Antigamente a gente pegava uma fibrilação arterial, um ataque cardíaco super, ficava a noite inteira com o paciente, dando remedinho por boca, esperando. Nossa, era uma loucura. Hoje, é uma coisa mais tranquila, por exemplo. Tratando fibrilação atrial aguda, você faz uma boa cardioversão elétrica, química, e depois a gente tem essa possibilidade de você fazer a ablação. Mas a ablação tem que ser indicada pelo cardiologista. Não adianta você ir direto para o eletrofisiologista. Não, seu clínico, cardiologista clínico. Aquele que vai decidir se é o momento, não é o momento de fazer a ablação ou não. E a ablação não é um milagre também, né? Tem um percentual de pessoas que fazem a ablação e tem de novo a arritmia. Tem 20%, por exemplo. Então precisa ter indicação correta. Controle. Outra coisa, controle da pressão, diabetes, quer dizer, colesterol, principalmente colesterol, LDL colesterol, tem que sempre estar na meta. Se você tem um risco aumentado cardiovascular, você tem que baixar esse colesterol para menos de 70, tá? Se você tem um risco pequeno, então se 100 de mínimo de colesterol tá aí, deve estar bom, mas sempre tem que controlar com alimentação. E se você, se 20, 30% dos casos não depende só da comida, é um fator genético que a pessoa tem uma deficiência e não consegue eliminar aquele colesterol ruim que sobra. Então tem que tomar medicação. E não vão atrás dessas idiotices, dessas coisas que falam na internet, que eu já vi, doutor, cardiologista, e depois um séquito todo de meninada recém-formada, falando dessas bobagens todas. Que colesterol não dá infarto, que é bom ter colesterol alto e tal. É bom ter colesterol alto, sim, ou colesterol bom, HDL. Agora, o LDL e a apolipoproteína B e lipoproteína A aumentada, isso não é bom nada, não é bom para ninguém. Então, colesterol, cuidar. Segundo, uso de anticoagulantes em pacientes que usam que têm fibrilação arterial. Ou algumas próteses, uma prótese cardíaca que a gente coloca no coração, uma prótese metálica, que ela necessita que a pessoa tome anticoagulante a vida inteira, porque senão vai formar trombo ali e vai fazer um AVC. E fibrilação arterial. Então, muitas pessoas de idade que têm fibrilação arterial, a gente tem que dar anticoagulante. Porque o risco de ter um AVC é grande, que é 30% das pessoas que têm FA que não fazem anticoagulação correta, têm AVC. Intervenção cardíaca, vai, cirurgia valvar, implante de marca-passo, todos esses esquemas que podem acontecer. Agora, doutor, como é que eu posso prevenir? Isso que é importante. A prevenção de você ter um AVC é a prevenção da doença cardiovascular. A prevenção da doença cardiovascular vai fazer a prevenção também do Alzheimer, vai fazer hipertensão, prevenção de complicações. O que que eu faço para prevenir, então, isso aqui? Primeiro, a alimentação equilibrada. Tá, estilo DASH, que é Diet to Approach Stop Hypertension, que é uma dieta feita para reduzir a hipertensão. O que que é isso? Primeiro, sal. Muito, pouquíssimo sal. E olha, sal de Himalaia, sal de rosa, sal de marinha, tudo a mesma coisa, tudo é cloreto de sódio. Tá, um paciente hoje de manhã dizendo que não, que ele tinha hipertensão, pressão estava alta, eu disse, como sem sal? Não, eu como sal do Himalaia. Mas qual a diferença? Igual. Então, reduzir ao máximo a quantidade de sal. O sal, tem muito sal aonde? Comida ultraprocessada, comida pronta, essas coisas que pede o dry food, tudo que é pronto, que você compra no supermercado, que você come fora, tem muito sal, porque o sal é usado para manter a comida. Tá? Então, pouquíssimo sal. O ideal, em torno de 6-7 gramas de sal, 6 gramas de sal por dia. O brasileiro come 12 gramas. É loucura. Muito sal. Embutido tem muito sal, linguiça, mortadela, presunto, tudo que tem embutido tem sal, porque o sal, ele é um conservante natural. Prática regular de exercício, e a dieta do Mediterrâneo, que é fantástica. Vocês sabem que eu sou fã da dieta do Mediterrâneo, não só eu, como o mundo inteiro, né? Porque é uma dieta que é uma dieta que é um patrimônio imaterial da humanidade, pela Unesco, olha. Que as pessoas que fazem essa dieta do Mediterrâneo, elas têm 30% a menos de chance de fazer infarto de AVC. Olha só. Então é interessante você fazer essa dieta. É simples, é uma dieta que você come produtos naturais, sazonais. Muito, muito. Fruta bastante. Grãos de maneira geral. Pouquíssima carne vermelha. Pouquíssimo de laticínios, muito peixe, muito frango, carne vermelha uma vez por semana só. E vocês podem acessar as minhas mídias, que toda hora eu estou falando de dieta mediterrânea. Se não, acompanhar a doutora Gisela, vocês vão ter todo o acesso sobre alimentação, que ela é uma nutricionista que muito estudiosa e faz tudo direitinho, perfeito. Sono adequado. Então, privação do sono é uma das causas de doenças de coração. Eu estava lendo um artigo outro dia falando que tem uns malucos por aí que acham que quanto menos você dormir à noite, mais inteligente você fica, mais foco você tem. Falando, não, que o Tesla dormia 2 horas por noite, o Edison que fez a lâmpada lá, dormia não sei o que lá. Mas não é verdade isso aí. Vocês não vão nessas conversas de internet, esses biohackers que tem aí querendo atalhos para poder enganar o organismo, sabe? Chama-se biohackers. Esses caras têm coisas que... A melhor coisa que fazer biohacker é você fazer uma atividade física correta, fazer uma alimentação correta e ter um sono correto. E olha, sono adequado, você tem que ter a higiene do sono. O que é a higiene do sono? Você vai dormir, não leva a tela para o quarto. Não liga a televisão. Deixa uma luz leve, escura, luz do lado, tenha luz, pega uma leitura, toma um chazinho de camomila antes, tá? E o quarto é feito para dormir, não é feito para comer, não é feito para assistir televisão, né? Pode até namorar com seu marido, com sua mulher, tudo bem, faz parte, né? O quarto é para isso. Mas nada de levar comida para o quarto, nada de ficar centralizando o quarto. Não, quarto é um local sagrado onde você vai dormir, onde o seu cérebro vai descansar, onde você vai limpar o seu cérebro das coisas que pegou durante o dia. E o sono, você pode sonhar, e Deus fala com a gente no sonho, né? Não falou com José, né? Não acordou Saul lá, né? Eles só acordar, Saul, acorda. Então, sono é importante. Nem falam para vocês em abandonar o cigarro, né? Que o cigarro você já deve ter abandonado, né? Alguém aí, será que alguém que está me acompanhando, que é meu seguidor, fuma ainda? Pelo amor de Deus, não faça essa loucura. Cigarro é câncer de pulmão, câncer de tudo quanto é lugar e morte cardiovascular, né? AVC e tudo mais. E uma das coisas que a gente tem que prevenir é a redução do estresse. Mas... aí, doutor, como é que eu faço para reduzir meu estresse? É uma bela pergunta essa. Porque existem maneiras de você reduzir o estresse. Acabar com o estresse é impossível, porque a gente tem que ter estresse. A vida é... o estresse é uma reação a alguma coisa que vai acontecer ou que já está acontecendo. E a gente precisa ter essa reação de luta-fuga. Nós precisamos, porque se você está atravessando a rua, de repente um carro vem em direção, você sai correndo e pula. Se você não tem essa reação de estresse, você morre. O que mantém a gente vivo é isso. Agora, o estresse crônico que é o problema. Todo dia, quer dizer, todo dia o sujeito sai de casa, todo dia estressado no trabalho, sabe, estresse social, estresse da mulher é muito grande, né? No trabalho, em casa, com o marido, estresse conjugal, cuidar de filho, quer dizer, é muita coisa. Como é que você vai fazer, a senhora que tem 4, 5 filhos, que cuida da casa, tudo, não tem estresse? Não tem como. Colocar ela numa parede, parar e ficar quieta, zen, não tem como. Como é que eu vou chegar com um indivíduo que trabalha na Bolsa de Valores, como aconteceu outro dia? Chega, ó, meu amigo, você não pode ter estresse. Você já... doutor, como é que eu vivo, né? Como é que eu vou dizer para o indivíduo que trabalha num poste lá em cima, fazendo luz, dizer que não tem estresse? Então, tem certas situações, grandes situações da vida, que a gente tem. Agora, a gente pode minimizar o estresse. Como? Respiração, aquela respiração 478, que a doutora sempre ensina para vocês, é inspirar em 4. Segura a respiração em 7 e expira em 8. Então, segura isso, ó. Isso vai ajudando o sincronismo do sistema nervoso simpático e parasimpático. Segundo, exercício físico. Exercício físico é o melhor remédio que tem para combater o estresse. Tá? Aeróbio, ginástica. Olha, meu amigo, o homem não foi feito para ficar parado, tá? A gente ficar parado assim, televisão, comendo, é o que eu falei, o indivíduo queria, o paciente queria, que ele falou que ele queria descobrir uma forma de, você vê nesses quase 50 anos de formado, a gente ouve cada uma, né? O cara queria descobrir uma forma de ele ficar assistindo televisão tranquilo, assim, com a, andando na esteira. Quer dizer, o cara queria arrumar uma cadeirinha, botar na esteira, fazer 5 pés só, né? fazer assim com o pé, assim televisão, comendo Coca-Cola, tomando Coca-Cola e comendo pipoca. Não tem como. Se a gente não fizer esforço, não vai. Porque a natureza nossa, a gente quer ficar parado, quieto, mas não.

0: É o que eu falei. Então, a fibrilação atrial, às vezes a fibrilação atrial não é crônica. Ela é intermitente, é paroxística. Uma hora tem, uma hora não tem. Essa que é pior. Essa que a gente tem que pegar e fazer o diagnóstico através desses aparelhos aqui, ou do Holter, o que for. Mas isso, que às vezes o sujeito vai no médico e não tem nada. Então, essas fibrilação atrial paroxísticas, arritmias paroxísticas, que são as mais difíceis de controlar e que a gente tem que pegar. Pilates auxilia na redução de triglicerídeo alto. Qualquer tipo de exercício ajuda. Mas também a alimentação tem que baixar. E se precisar tomar remédio, você tem que tomar. Mas a alimentação, triglicerídeo alto é muito também da comida. Comida errada. É a comida ocidental que eu falo. Esses, sabe, esses ultraprocessados, esses iFoods da vida, os delivery da vida, tudo pronto. Ultraprocessado que é uma desgraça. E as coisas que tem trans, gordura trans, então, pelo amor de Deus.
1: Bom, o programa está chegando ao final. Eu agradeço a participação de vocês. Tá? Eu peço a Deus que nos abençoe nessa semana que nós vamos entrar. Eu peço a minha querida Santine, Nossa Senhora Aparecida, que interceda para Jesus. E o meu querido amigo, servo de Deus, Padre Léo, e peça a Jesus que nos ilumine e nos conduza para que a gente seja um instrumento de Deus, para que a gente possa curar, a gente possa agir como instrumento no tratamento das pessoas. Uma boa tarde para vocês e até a próxima semana, se Deus quiser.

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7: Quem é bom tira coisas boas do tesouro do coração, que é bom. Mas quem é mau tira coisas más do seu tesouro. Evangelho de São Lucas, capítulo 6, versículo 45.
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9: Chegando para você as mais tocadas, as 10 canções que mais tocaram essa semana, aqui na Rádio Canção Nova, você vai curtir agora. Sou eu, Ingrid Carine, missionária da comunidade Canção Nova, que vou trazer para você as mais tocadas. Bem-vindo você que está na sintonia da rádio, você pela rede Canção Nova, você juntinho conosco pelo aplicativo, você pelo nosso site, você pelo CN Plus, enfim, é bom nós estarmos juntos nesta hora em especial. E eu já trago para você a 10ª música mais tocada, a canção Sentinela da Manhã, com Gerados pela Imaculada.

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1: Tá aí, essa foi a 10ª canção mais tocada. E agora eu vou trazer para você a 9ª canção mais tocada. A canção do Cleiton Saraiva, Como Não Amar. Vamos curtir agora.

Essa foi a nona canção mais tocada essa semana na Rádio Canção Nova. E olha, nesse final de semana, nós estamos transmitindo aqui na Rádio Canção Nova o acampamento na Trilha da Cura. Um evento gratuito, aberto ao público, acontece aqui, na sede da Comunidade Canção Nova, em Cachoeira Paulista, aqui no interior de São Paulo. Então, todo o Brasil, todos aqueles que estão aqui, estão vivendo essa experiência de profundo encontro com Deus, com momentos de oração, pregação, adoração, Santa Missa. E o tema desse ano do acampamento na Trilha da Cura é Ide a José e o que ele lhes disser, façam. Que lindo, né? Está a citação em João 2, capítulo 2, versículo 5. Ide a José e o que ele lhes disser, façam. Então, é um acampamento que nos traz essa experiência de cura interior, restauração do coração, do homem novo, à luz do exemplo de São José esse ano. Olha que lindo, né? Muito bacana. A gente vai aprendendo com São José, ele que é um homem silencioso, obediente, confiante na providência de Deus. Então, olha, fica na sintonia, que muita coisa boa vai rolar por aqui. A gente vai transmitindo esse evento com muito carinho para você, tá bom? Quer saber mais da programação? Quem vai estar conduzindo esse evento? É só acessar eventos.cancaonova.com, eventos.cancaonova.com. Fica na sintonia da Rádio Canção Nova que você confere ele. Vamos à oitava canção mais tocada? A canção O Poço, com Juninho Cassimiro.

Levanta seus braços. Levanta bem alto seus braços. Se você tem sede, escuta o que Jesus diz a você. Aquele que tem sede, vinde a mim e beba. Se você tem sede, essa sede termina agora. Porque Jesus te encontra. Jesus vai ao teu encontro e Jesus te abraça. Quantos aqui precisavam tanto de um abraço? Mesmo rodeado de pessoas, milhares de pessoas ao seu redor, no fundo, o poço é tão fundo e você fala: eu queria tanto um abraço, mas de alguém que me ame de verdade. Ele te abraça agora, ele cura suas feridas, ele te liberta de todos os seus pecados. Seja um homem livre. Eu sinto uma unção de amor sendo derramada nesse lugar. O amor sendo derramado sobre cada um, cada coração. Esse amor quer nos libertar. Você quer ser liberto? O amor desse Deus só quer te libertar. Você precisa ter coragem. Escuta isso.

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1: A gente ouviu então o Poço com Juninho Cassimiro. Essa foi a oitava canção mais tocada essa semana. Vem chegando a sétima colocada, Jesus, Manso e Humilde, na voz de Rogerinha Moreira.

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1: A gente ouviu a sétima canção mais tocada com Rogerinha Moreira. E aí a gente vai partilhando aí o que acontece nesse final de semana, que é o evento na Trilha da Cura. Esse evento, só uma curiosidade aqui, né? É, tem de forma especial quem está à frente, é a comunidade Betânia. Então, inclusive, na Trilha da Cura é o nome de um livro do Padre Léo. E o Padre Léo era muito bom em falar de cura interior, né? Em trazer para nós exemplos concretos, fazer de uma forma bem alegre, humorada, trazer para nós a nossa realidade, como a gente precisa ser melhor, como a gente precisa de cura. Então, se você não conhece, também já fica a dica aí para você ver o livro, adquirir, ler o livro Na Trilha da Cura com o Padre Léo. E a gente sabe que o Padre Léo, ele foi fundador da comunidade Betânia. A comunidade Betânia foi fundada lá em 1995 e em 12 de outubro de 2025, então, ela celebrou 30 anos de missão. Essa comunidade Betânia, que tem a missão tão bonita do acolhimento, do cuidado de pessoas em situação de vulnerabilidade. Então, é bonita a missão da Betânia. Graças a Deus, a Canção Nova e a Betânia, a gente costuma dizer que são comunidade de irmãs, né? A gente sempre caminhou junto ali, Padre Léo sempre junto conosco, a gente junto com a comunidade Betânia. Então, é uma comunidade que foi inspirada no amor misericordioso de Cristo. A comunidade continua oferecendo um caminho de restauração, de esperança, de vida nova. E ao longo dessas 3 décadas, milhares de vidas foram transformadas por meio desse lindo carisma chamado Betânia, que tem como missão acolher aqueles que mais precisam e conduzi-los a uma experiência concreta do amor de Deus. Parabéns, comunidade Betânia. Então, com muito carinho, a gente transmite o acampamento na Trilha da Cura, que traz também a comunidade Betânia, que tem ali como plano de fundo a missão da comunidade Betânia. Um abraço para todos os membros da comunidade Betânia, para os filhos, né, que são ali acolhidos nos recantos da comunidade Betânia, tá bom? Então vamos à sexta canção mais tocada, a canção Você Está, Rosa de Saron. A gente curte agora na Rádio Canção Nova. Música.

E agora, chegando para nós, a quinta colocada. A gente ouviu Rosa de Saron, foi a sexta colocada. Você que tá na sintonia, olha, nós estamos nas mais tocadas. As 10 canções que mais tocaram essa semana na rádio Canção Nova, a gente tá curtindo agora. Chega para nós a quinta colocada, quinta mais tocada na Ser do Alto, com Bruna Marta.

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1: Bruna Marta, quem cantou para nós a sua canção, foi a quinta colocada. E agora vamos à quarta canção mais tocada, Majestosa Eucaristia. Felipe Salante canta para nós.

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1: Essa foi a quarta canção mais tocada, você curtindo o melhor da música católica na sintonia da rádio Canção Nova. 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Vamos subir o pódio, então, as três canções mais tocadas essa semana na Rádio Canção Nova. Vai chegando agora a terceira colocada, Peter de Laura com Alvejado.

A gente ouviu aí lançamento hino do PHN 2026, alvejado com Peter de Laura. E agora, segunda mais tocada dessa semana, Sagrado Coração, com Camila Max.

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1: Aí foi a segunda colocada, a segunda canção mais tocada. Camila Max cantou agora para nós aqui na Rádio Canção Nova. 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Mas vamos então à primeiríssima vencedora, mais tocada dessa semana, foi a canção do Emmanuel Stênio, Tu És Meu Tudo.

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1: Tá aí, essa foi a primeira colocada vencedora, a que mais tocou essa semana na Rádio Canção Nova. E a gente vai chegando ao final das mais tocadas. Eu, Ingrid Carino, vou ficando por aqui pela programação da Rádio Canção Nova. Que Deus abençoe você, seu final de semana. A gente se encontra aí na programação. Um grande abraço. Que nosso Senhor possa ser sua companhia nesses dias. Até a próxima, se Deus quiser.
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amados e amadas, você que está acompanhando agora pelo Sistema Canção Nova de Comunicação, você que está aqui no Rincão acompanhando conosco, nós somos o Ministério Marcas da Promessa, lá de Joinville, Santa Catarina, Santuário Sagrado Coração de Jesus, deonianos também de coração, e que amamos também a vida do servo de Deus, Padre Léo, estamos aqui com Betânia. Amém? Vamos louvar ao Senhor hoje.

pessoa que está do seu lado. Quem está sozinho, não deixa sozinho, hein? Não deixa sozinho. E você que está de casa, acompanhando este momento, você vai tirar a vergonha de lado, vai procurar algum familiar teu que está dentro de casa. Se você está sozinho, faz com um cachorro, com um periquito, com um papagaio. Mas você vai cantar Sky agora também.

Levanta sua mão mais alto que você puder e fala assim: Senhor, seja bem-vindo. Espírito Santo de Deus, você é bem-vindo aqui. E eu quero estar com você sempre. Amém?

Deus esteja nos nossos corações hoje e sempre, amém? Que gostoso poder ver diferentes idades aqui neste lugar, quem nos acompanha também de casa, podendo louvar o Senhor, bendizer Ele e ter certeza de que Ele cuida de nós, não é mesmo? Olha uma pessoa que está do seu lado e fala assim, ó, aproveita a presença do Espírito Santo. Aproveita a presença do Espírito Santo, filho de Deus. Não seja uma anta. A gente traz umas músicas das antigas, umas mais recentes, que é para todo mundo ficar feliz. Amém? Levanta sua mão e fala assim, Espírito, enche a minha vida. Enche-me com teu poder. Espírito, enche-me.

palmas o mais alto que você puder. Eu queria dizer assim, gente, que não dá para viver sem Jesus. Não dá, não dá. Olha para a pessoa que está do seu lado e fala assim: não dá, não tem como, não dá. Sem Jesus não dá para viver, para respirar, para trabalhar, não dá. É verdade? Tô mentindo? Não tô. Então, que você possa dizer isso hoje, amém? Não dá para viver sem Jesus na nossa vida.

desaplada ele. Não tem como viver sem o nosso Deus, que é Pai, que cuida de nós. Amados filhos e filhas de Deus, nós bebemos da graça aqui hoje, durante toda essa manhã, de nos preenchermos com o Espírito Santo, de voltarmos às nossas raízes, de voltarmos à nossa inocência, de voltarmos à nossa essência. E a nossa essência é o Espírito Santo de Deus. A nossa essência, aquilo que nós fomos feitos, é para adorar a Jesus, é para louvar o seu santo nome. É para isso que nós fomos feitos. Nós não fomos feitos para esse mundo, nós fomos feitos para algo maior. E a gente insiste por muitos momentos em querer as coisas desta terra. A gente quebra a cabeça, não quebra não? Paga boleto, não paga não? Oh! A gente se quebra. E se esquece que nós devemos buscar as coisas do alto. Jesus está falando hoje para você, filho. Vive nessa terra com responsabilidade, colhendo os frutos do seu trabalho, vivendo a sua vida como tem que ser vivida, de acordo com a minha vontade. Mas busque as coisas do alto. Que você possa hoje, nessa tarde, pedir o Espírito Santo de Deus, para que Ele possa conduzir o discernimento da sua vida, saber como trabalhar melhor, como ser melhor com a sua família, como dar o passo adiante, de acordo com a vontade de Deus. Hoje foi tão falado sobre pessoas que têm medo do seu chamado, da sua vocação, que hoje o Espírito Santo de Deus, Ele vem assim preencher os corações e fortalecê-los, para que a gente busque, queira buscar cada vez mais as coisas do alto. Porque a nossa vida aqui, ela é tão breve, ela é um sopro, ela é tão pequena. Nós somos tão pequenos. Mas o Senhor nosso Deus, Ele é um Deus tão grande, tão maravilhoso.

0: Boa tarde. Então é uma alegria podermos estar aqui para vivenciarmos mais uma tarde com o Padre Léo, sob os cuidados e a proteção de São José. Padre Léo tinha um dom muito grande, que era de aproximar as pessoas. Eu hoje tenho muitos amigos que, ao longo da vida, Deus me deu, que foram através do Padre Léo. E o Padre Léo, lá do céu, continua trabalhando, né? O diácono Nelsinho Corrêa fala assim, que o Padre Léo é o defunto que mais trabalha, porque ele está sempre fazendo alguma coisa, sempre aprontando alguma coisa. E nesse trabalho, ele nos deu a graça de conhecer o Joaquim. Joaquim, que é um jovem que tem um trabalho muito bonito sobre São José. Na verdade, é Joaquim de José, né, Joaquim?
1: Isso aí.
0: E hoje nós teremos, então, a graça de termos ele conosco. Agora à tarde, até no final da noite, Joaquim vai estar conosco. Por isso eu queria que nós pudéssemos rezar pedindo a intercessão do Padre Léo, pedindo o Espírito Santo sobre o Joaquim, para que ele seja boca de Deus para nós nessa tarde. E com certeza o Padre Léo está muito feliz lá no céu, porque com certeza a presença do Joaquim aqui é a bênção de Deus na juventude, naquele que o Padre Léo tanto rezava e sonhava. Então nós te pedimos, Senhor Jesus, que vindes derramar o Seu Espírito Santo sobre o Joaquim, que nesta noite ele possa, nesta tarde e noite, ele possa ser boca de Deus para nós, falando, proclamando as maravilhas de Deus através da intercessão, da presença de São José. Te pedimos, Espírito Santo, derrama toda a bênção, toda a graça, toda a força no coração dele, para que ele possa ter a coragem de anunciar a cada um de nós as suas maravilhas. Nós te pedimos, Espírito Santo, vem sobre ele nessa tarde, ilumina-o, e pela intercessão da sua mãe, Maria Santíssima, nós te pedimos que ela seja para nós a sua grande intercessora, esposa de São José, esposa do Espírito Santo. Ave Maria, cheia de graça, o Senhor é convosco. Bendita sois vós entre as mulheres, e bendito é o fruto do vosso ventre, Jesus. Santa Maria, Mãe de Deus, rogai por nós, os pecadores, agora e na hora de nossa morte. Amém. Acolhemos também os pais do Joaquim que vieram conosco, é a Fabiana e o Rogério, que estão acompanhando. Sejam muito bem-vindos também na Canção Nova. Acolhemos também a família do Padre Léo, que está ali, as duas irmãs, três irmãs estão ali, junto com a família. Sejam bem-vindos, família Padre Léo, família Betânia, né? Que Deus abençoe vocês. Vamos dar uma salva de palmas. Levanta a mão aí para eles verem. Que alegria ter vocês aqui também, né? O sobrinho do Padre, os sobrinhos, todos ali. Muito, muito obrigado pela presença de vocês. Deus abençoe. Joaquim, povo do Padre Léo, é seu agora.
2: Amém, amém, amém. A gente pode repetir o refrão? Coloque a sua mão direita sobre a pessoa que está do seu lado. Feche os seus olhos. Você vai começar a clamar o Espírito Santo sobre a vida dele, sobre a vida dela. Pela intercessão do glorioso São José, Senhor, nessa tarde nós pedimos um poderoso batismo no Espírito sobre nós. Nós pedimos, Senhor Jesus, batiza-nos no Teu Espírito, através da palavra que vai ser proclamada, através, Senhor Jesus, da intercessão do Teu Pai, da Tua Mãe, nesse sábado dedicado ao Imaculado Coração. Eu peço, Senhor, nessa tarde, que o Senhor possa passear entre nós, que o Senhor possa ir curando, não só espiritualmente, mas fisicamente, qualquer doença que estiver aqui em nosso meio. Vem, Espírito.

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0: Salve Rainha, Mãe de Misericórdia.
1: Vida, doçura e esperança nossa, salve.
2: A vós bradamos os degredados filhos de Eva. A vós suspiramos, gemendo e chorando neste vale de lágrimas. Eia, pois, advogada nossa, esses vossos olhos misericordiosos a nós volvei, e depois deste desterro, mostrai-nos Jesus. Bendito fruto do vosso ventre, ó clemente, ó piedosa, ó doce e sempre Virgem Maria, rogai por nós, Santa Mãe de Deus.
1: Para que sejamos dignos das promessas de Cristo.
0: Aplauda o Espírito Santo, mais alto que você puder. Mais alto, mais alto. Vocês vão gritar, vem Espírito Santo no 3, vai. 1, 2, 3 e... Amém? Então você pode se sentar, olha para a pessoa que está do seu lado e fala, se você falar comigo, se você me cutucar, o Joaquim vai voar o microfone na sua cabeça. Olha para a pessoa que está do outro lado e fala, se você pegar no seu celular... Ah, se você pegar no seu celular, eu espero que ele queime. Vamos ouvir a palavra de Deus, sim ou não? Antes eu gostaria de me apresentar um pouco mais. Quero agradecer ao Padre Lúcio, toda a comunidade de Betânia, sua bênção, todos os sacerdotes que estão aqui, Padre Hérito, Padre Tiago, muito obrigado. Deus seja louvado. Eu sou o Joaquim de José, eu tenho 24 anos, há 5 anos, eu me entreguei ao Senhor aí, nessa vida, nos eventos, nas missões, com a juventude especialmente. Tem 5 anos que falam que eu tô maluco. Mas deixa eu te falar uma coisa, tem 5 anos que eu tô maluco de amor por aquele que foi maluco de morrer por mim, o nosso Senhor Jesus Cristo. E pela intercessão do glorioso São José. Por isso abra sua Bíblia, Evangelho segundo São Mateus, capítulo 1, versículo 18. São Mateus, capítulo 1, versículo 18. Você tem 10 segundos porque aqui não tem católico de chat GPT, amém? 10, não, brincadeiras à parte. Amém ou misericórdia? Misericórdia. Se você não está com a palavra de Deus, feche os seus olhos, coloque a mão sobre o seu coração e diga comigo, Senhor Jesus, fala comigo. Nessa tarde, eu quero, Senhor, ser transformado, ser curado através da tua palavra. Pelo sinal da Santa Cruz, livrar-nos Deus nosso Senhor dos nossos inimigos, em nome do Pai, do Filho e do Espírito Santo. Amém. A origem de Jesus Cristo foi assim. Maria, sua mãe, comprometida em casamento com José, ou desposada com José, se você está com a Bíblia Ave Maria, antes que coabitassem, achou-se grávida pelo Espírito Santo. José, seu esposo, sendo justo e não querendo denunciá-la publicamente, resolveu repudiá-la em segredo. Enquanto assim pensava, eis que o anjo do Senhor manifestou-se a ele em sonho, dizendo: José, filho de Davi, não temas receber Maria, tua mulher, pois o que nela foi gerado vem do Espírito Santo. Ela dará à luz um filho, e tu o chamarás com o nome de Jesus, pois ele salvará o seu povo dos seus pecados. E tudo isso aconteceu para que se cumprisse o que o Senhor havia dito pelo profeta. Está lá em Isaías 7,14. Eis que a virgem conceberá e dará à luz um filho, e o chamarão com o nome de Emanuel, o que traduzido significa Deus está conosco. José, ao despertar do sono, agiu conforme o anjo do Senhor lhe ordenara, e recebeu em sua casa sua mulher, mas não a conheceu até que o dia em que ela deu à luz um filho, e ele o chamou com o nome de Jesus. Com o nome de? Aplauda a palavra de Deus. Tem que ser mais alto do que o gol do Brasil. Isso. Bate no seu peito e fala, São José é o meu pai. Quem é São José? São José é o maior santo de todos os tempos, maior do que todos os profetas, do que todos os patriarcas, do que todos os mártires. É o guardião dos maiores tesouros de Deus, de nosso Senhor Jesus Cristo, da Santíssima Virgem Maria. É o terror dos demônios, é o protetor da Santa Igreja. São José é o carpinteiro, o filho de Jacó, o neto de Matã, da região de Nazaré. Certo? Sim ou não? Só que bate no seu peito e fala: ele é o meu pai. Jesus vai dizer que ele é a videira e nós somos os ramos. São Paulo vai usar uma comparação dizendo que Jesus é a cabeça e nós somos os membros. Agora eu te pergunto, pode um pai ser pai apenas da cabeça do filho? Sim ou não? Se São José é pai da cabeça, que é Cristo, ele é pai dos membros que somos nós. Amém? Então olha para a pessoa que está do seu lado e fala assim: São José é o seu pai. Eu não sei se você teve uma infância com seu pai presente, eu não sei como é a sua relação com seu pai, mas eu quero te dizer nessa tarde também, meu irmão, minha irmã, que São José é o seu pai. São José não é só o seu pai, como você também pode chamá-lo de maneira respeitosa de Senhor. Assim São José Maria Escrivá chamava São José de pai e Senhor. Maria não é Nossa Senhora? Sim ou não? Por respeito, você pode chamar São José de Senhor. Jesus tinha um respeito muito grande para com São José, sim ou não? Então, você pode chamá-lo dessa maneira respeitosa. Claro que São José não é o Senhor Todo-Poderoso, Criador do céu e da terra, não é isso. Mas a ele nós devemos um culto especial de protodulia, que significa primeira veneração. Então a gente coloca, vamos dizer assim, São José um degrau acima dos demais santos. Por quê? Ele ocupou o lugar de Deus Pai de acordo com as demandas da natureza humana de Jesus. O que isso significa, Joaquim? Significa que São José limpava as necessidades de Jesus. Você já parou para pensar nisso? São José limpava Jesus. São José cuidava de Jesus. Mateus 25 vai dizer: vinde benditos do meu pai, estive com fome, me deste de comer. Com certeza, né, Padre Lúcio? É uma passagem que vocês usam tanto. Vocês que cuidam dos pequeninos do Senhor, daqueles que estão à margem, não é? Então, estive nu e me deste vestir, né? Com fome, deste-me comer, estive sede e me deste beber. Toda vez que vocês fazem isso a um dos meus pequeninos, foi a mim que o fizestes. Mas só que São José não fez para os pequeninos somente. Ele fez para o Senhor, ele fez para o próprio Jesus. São José ensinou Jesus a falar, São José ensinou Jesus a andar, Jesus aprendeu a partir o pão com São José. Lá no Sermão da Montanha, Mateus capítulo 5, bem-aventurados os puros de coração, porque verão a Deus, os misericordiosos, porque alcançarão misericórdia, bem-aventurados os mansos, porque possuirão a terra. Ele estava falando do jeito de São José, com sotaque de São José. São José conhecia a bebida favorita, a comida favorita de Jesus, conhecia os passos de Jesus, o sorriso de Jesus. Pelo amor de Deus, aplauda São José, meu Deus do céu. Então ele não é um homem qualquer, amém? Ele é o seu pai. E nós vamos ver essa história. Só que São José, ele é casado com a melhor mulher do mundo. Diga: a melhor mulher do mundo. Nossa Senhora é concebida sem o pecado original, né? Eva também concebida sem o pecado original. Nossa Senhora é nova Eva, portanto também concebida sem o pecado original. Nossa Senhora não pecou. Se o pecado entrou através de Eva, através de Maria entrou a salvação. Se a morte entrou através de Eva, o caminho, a verdade e a vida entrou através da Virgem Maria, nova Eva. Se o anjo mau tentou Eva no jardim, a serpente, o diabo, o anjo bom, o anjo Gabriel, comunicou o plano da salvação à Virgem Maria. E o plano de Deus para Eva é que a alma nunca se separasse do corpo. Assim a Virgem Maria está no céu em corpo e alma. Diga: a melhor mulher do mundo. E São José foi casar com Nossa Senhora. Eu fico imaginando as vizinhas de Nossa Senhora. Aquelas vizinhas chatas, fofoqueiras, batendo na porta de São José o dia inteiro, enchendo a paciência de São José, querendo conselho da Virgem Maria. Por quê? Porque ele é a mãe do bom conselho, sim ou não? As pessoas queriam conselho, queriam aprender da Virgem Maria. Ela ensinava São José a história de Israel. Ela ensinava São José as escrituras, porque ela é concebida sem o pecado original. Então, muito provavelmente, ela aprendeu as escrituras com quem? Com São Zacarias, marido de Santa Isabel, prima dela. Por quê? São Zacarias, sumo sacerdote, tinha os rolos das escrituras em casa. Então, quando Nossa Senhora lia o profeta Isaías, ela já sabia que o Messias ia sofrer. Porque está lá em Isaías 53, o servo sofredor, ele tomou sobre si nossas enfermidades. Vai dizer que ele foi como um cordeiro de boca fechada, conduzido ao matador. Nossa Senhora lia isso. E segundo Santo Afonso, no livro Glórias de Maria, ela queria ser a serva da mãe do Messias, mas ela que foi a mãe do Salvador. Você pode aplaudir a Virgem Maria. Então ela diz o sim, ela já sabe que ela vai sofrer sendo a mãe dele. Mesmo assim ela diz o sim, só que agora ela tem um problema. Ela está casada, ela tem que falar com o esposo que ela está casada, sim ou não? Não, ainda tem isso. Como é que ela vai falar para o esposo dela que ele vai ser o pai de Deus? Se Deus não falou nada diretamente com ela, ela aguardou as providências do Senhor. Só que ela vai para a casa de quem? De Santa Isabel. Eu acho que talvez Nossa Senhora foi com um bolinho, né, embaixo do braço, para dar aquele bolinho para Santa Isabel, né? As mulheres não fazem isso, sim ou não? Eu nunca vi fazer tanto bolinho para ir para casa da amiga. Ah, o bolo da minha avó era maravilhoso, não é não, mãe? O bolo da minha avó era sensacional. Agora imagina o bolinho de Nossa Senhora. Volta nas vizinhas de Nossa Senhora, tudo com o nariz na janela, cheirando, querendo cheirar a comida da Virgem Maria. É a mais prendada, a mais bonita. Vocês podem dizer que vocês já aprenderam. A melhor... é a melhor mulher do mundo, a Virgem Maria. Ela vai para a casa de Santa Isabel. Só que eu não consigo acreditar que ela vai sozinha. Como é que uma menina de aproximadamente 15 anos, casada, vai para uma região distante, subindo montanha sozinha? Eu não consigo acreditar. A palavra vai dizer que Maria estava desposada com José. O que isso significa? O casamento era dividido em duas etapas: o Kiddushin e o Nisuin. A primeira etapa, havia já o casamento, mas eles ainda não coabitavam. A coabitação já era a segunda etapa. O que é coabitar? Morar junto, ter a família. Então, antes deles coabitarem, ela concebeu. E ela foi para a casa de Santa Isabel. E naquele caminho, meus irmãos, talvez Nossa Senhora foi cutucando aí São José. Aí, José, livro de Daniel, né? O Messias está para chegar, né, José? Aí, José. Aí chega na casa de Santa Isabel. Santa Isabel, bendita és tu entre as mulheres. Bendito é o fruto do teu ventre. Como é que vem a minha mãe do meu Senhor? Aí, São José dá um pulo para trás, né? Eita, eu acho que as meninas estão tendo alguma conspiração feminina. Aí, São Zacarias, vem cá, vamos fazer um churrasco. Imagina essa cena maravilhosa. São José intui que ela está grávida do Messias. Ela vai aparecer com a barriguinha. Vão perguntar para José, talvez. Aí, José, vai nascer a sua cara, né? Filhão, como é que vai ser o nome do filhão? E se ele fala que ele não é o pai? O que acontece? Se ele falar, eu não sou o pai dessa criança, Maria é apedrejada por adultério. Vão desconfiar de Nossa Senhora, da fidelidade dela. Mas eu não consigo acreditar que São José desconfiou da fidelidade dela. Se ele fala que ele é o pai, ele está mentindo. Se ele fala que ele não é o pai, Maria é apedrejada por adultério. O que ele faz? Ele se afasta. Essa teoria é chamada de teoria da reverência. Muito bem explicada no livro da Consagração a São José, do padre Donald Calloway. Essa teoria de que São José... ali, ó, o livro da consagração. Ela é consagrada. Quem é consagrada a São José? Levanta a mão aí. Diga comigo, eu vou me consagrar a São José. Não, não, tem que ser mais alto. Diga, eu vou me consagrar a São José. Pronto. E aí, meus irmãos, São José se afasta para proteger a Virgem Maria e para fazer a vontade de Deus, porque Deus não tinha falado com ele diretamente. Ele estava batendo o pé. São José estava revoltado porque Deus tinha dado Maria como esposa. Agora eu não vou estar mais com ela. Eu não consigo imaginar São José assim. Sabe por quê? Sabe o que São José estava fazendo? No meio daquele momento que todos nós ficaríamos desesperados assim, São José estava Aplauda São José, aplauda São José. Ele dormiu. Ele confiava na vontade de Deus. Como é que pode? No meio, você nunca mais ali vai estar convivendo com Jesus e Nossa Senhora. Ele dorme. Talvez ele ia ser mal falado. Não sei se as pessoas iam querer mais comprar a madeira dele. Eu acredito que nessa época ele era jovem. Até porque se você for pela lógica, jovens caminham até o Egito. Sim ou não? Idosos não. Então, jovens há mais tempo, né? Jovens há mais tempo não. Então, eu acredito que São José era jovem. E nós vamos falar sobre isso hoje. São José está lá naquele momento, o anjo aparece para ele, ele volta, ele cuida da Sagrada Família. Depois ele tem que se reinventar 3 vezes, porque manda ele para Belém, o filho dele nasce no meio da manjedoura, com cheiro de animal. Depois ele tem que ir para o Egito, não sabe quando vai voltar, o que que vai comer, o que que vai fazer. A gente vai ver todas essas cenas mais profundamente nas próximas pregações. A apresentação do menino Jesus no templo, ele recebe a notícia que uma espada de dor ia transpassar a alma da esposa dele. É uma coisa muito forte, ele convive com aquilo pelo resto da vida. Imagina essa dor. Levanta o seu braço e diga: eu não estou sofrendo mais que São José, nem do que Nossa Senhora. Nossa Senhora, para pegar água, ela botava o jarro na cabeça, ela ia andando. Nossa Senhora tinha calo no dedo de fazer costura na roupa. Olha para essa mulher que está do seu lado e fala assim: não tinha loja no shopping não, minha filha. Pode falar, não tinha máquina de lavar. Então levanta teu braço e fala: não estou sofrendo mais que a Sagrada Família. Foi muito sofrimento, mas eles estavam com Jesus. E São José guiou uma das primeiras procissões com o Santíssimo Sacramento. Jesus no ventre de Nossa Senhora. Aplauda São José, aplauda São José. Viva São José! Não, tá fraco demais. Viva São José! Como pai do Senhor, meus irmãos, nós não podemos escolher assim ser devotos de São José ou não. Dizendo assim, a devoção a São José não é opcional. Repita isso comigo: a devoção a São José não é opcional. Você precisa ser devoto de São José. Eu vou dizer, os anjos obedecem a Jesus, mas Jesus quis obedecer a São José. São José está acima dos anjos em dignidade. Aquele que andou sobre as águas aprendeu a andar com São José. Aquele que foi pregado no madeiro da cruz foi ensinado a pregar madeira com São José, na carpintaria. E não tinha carro nem caminhão, não. Era no ombro. Aquela madeira que Jesus carregou, indo para a cruz no ombro, foi a mesma madeira que ele carregava tantas vezes para falar com cliente chato. É, eles lidavam com cliente chato, em outra cidade. Resolver problema, eles eram os caras do network, não é assim que chama hoje? Então, eles trabalhavam e trabalhavam muito. E São José estava sempre ali. Sempre ali com Jesus, sempre ali com a Virgem Maria. Eu vou dizer também, sempre ali na minha vida. Mas eu não enxergava muito bem São José. Eu nasci na casa de saúde, São José. Eu nasci na casa de saúde, a minha paróquia era a paróquia. Quando eu tinha mais ou menos uns 10 anos, nossa família se converteu. Nós frequentávamos outras religiões. E nós fomos para um retiro, né? Meus pais foram para um retiro de casais. Meu pai misturou catarro com lágrima de sexta até domingo. Chorou a vida inteira, minha mãe também, voltaram transformados. Depois de um tempo começaram a servir em grupo de oração. Eles começaram a ir na missa todo dia. E na quarta-feira a missa durava 4 horas. Bate no seu peito e fala: se a missa é muito longa. Eu não estou conseguindo ouvir a sua voz. Abre a sua boca, diga: se a missa é muito longa, é porque meu amor é muito curto. Olha para essa pessoa que está no seu lado e fala assim: você nunca mais vai reclamar do tempo da homilia. E meus pais iam para uma missa que demorava muito, muito, muito, muito. E eu ficava em casa muitas vezes e fiquei, não estava entendendo o que estava acontecendo com a minha casa. Que meu pai começou a falar as coisas de Deus e a gente brigava, porque eu achava que eles estavam malucos. E nessa mesma época começou a entrar os convites, as festas, começou a entrar músicas, começaram a entrar canções, e o meu sonho era ser músico. Eu comecei tocando músicas seculares, até que com essa conversão minha mãe me jogou no ministério de música, né? Eu brinco que eles me jogavam no ministério e abaixavam o meu violão, só para eu ficar lá tocando. E aí, o ministério...

Infelizmente, as conversas nos colégios, as conversas nas faculdades, hoje é o quê? Entre os homens, sexo, droga, bebida, mulher, só sabe falar disso. Eles só sabem falar disso, as meninas não estão muito longe. Pornografia, eles estão infiltrados na pornografia, viciados na pornografia, como uma droga, viciados mesmo. E a pornografia é o mercado que mais financia pedofilia. E a galera está lá assistindo, viciada. E aí começa na cerveja, depois da cerveja vai para a vodka, da vodka depois vai para a cachaça, da cachaça depois vai para a maconha, da maconha para a cocaína, da cocaína para o ácido, do ácido para o crack, para a heroína, e aí vai. Graças a Deus, eu fui até a cachaça. Mas eu vou dizer para vocês, eu não gostava de beber. Eu bebia por quê? Porque todo mundo bebia. Se eu não bebesse, eu ia ser o excluído. Eu já não estava mais saindo com os meus amigos. E eu saía de casa para fazer besteira e os meus pais de joelho no chão. São José é o castíssimo. O castíssimo, ele vem resgatar essa juventude, dessa podridão. As músicas que os jovens ouvem hoje é só besteira. Eu não estou falando só do funk, eu não estou falando só do rap, eu falo também do pagode, eu falo do sertanejo, é adultério para cima e para baixo, é traição, é bebedeira, eu vou fazer isso e aquilo. E as meninas com 6 anos de idade no Rio de Janeiro estão rebolando. Isso não é normal. Vocês acham isso normal, sim ou não? Isso não é normal. Só que para a gente que estava inundado no pecado, isso já começa a ficar normalizado. Começa a não tem nada demais, não é bem assim. E toda vez que os meus pais iam falar de Deus comigo, a gente brigava. Eu saía de casa, minha mãe de joelhos rezando o terço. Quem está com o terço aí? Levanta a mão. Levanta o terço aí, levanta o terço, levanta o terço. Quem é filho de Nossa Senhora, diga eu. Ave Maria, cheia de graça. Mais alto.

Padre Donald Calloway vai dizer que é tempo de São José por dois motivos. Existe uma guerra entre o reino de Satanás e a família, sim ou não? Isso é falado também pela venerável irmã Lúcia, uma das pastorinhas de Fátima. Existe uma guerra entre o reino de Satanás e a família. E eu estava afastado e os meus pais estavam perto. Só que os meus pais começaram a rezar, e rezar muito, e rezar de joelho, o santo terço pela minha conversão. Feche os seus olhos. Pensa agora naquele jovem improvável. O improvável. Aquele que ninguém dá nada, esse nunca vai se converter. Pensa nele. Você vai pedir a São José. Repita comigo: São José, meu Pai e Senhor, toma esse jovem e leva a Jesus com Maria. Amém? Você crê sim ou não? Meus pais acreditaram. Eu estava ali, infelizmente, naquele meio musical, tudo. Meu sonho era fazer sucesso nessas músicas, né? E a minha família de joelho por mim. É tempo de São José por esse motivo. Há uma guerra e São José é o chefe da Sagrada Família. Eles começaram a pedir a São José também pela minha conversão. Aconteceu que eu era o queridinho do colégio, todo mundo me amava. Palco, lá no recreio, eu cantava. Todos os jovens iam, professor, diretor, todo mundo me adorava. Era festa surpresa, eu era o orador da série, eu era o queridinho. Todo mundo gostava de mim, eu só fazia besteira. Até que no terceiro ano do ensino médio, a minha mãe olhou para minha cara. Eu quero que você diga igual a minha mãe falou. Olha para essa pessoa e fala igual a minha mãe: você não quer se consagrar a Nossa Senhora? Não, quero que você olhe para essa. Olha no olho dela e fala: você não quer se consagrar a Nossa Senhora? E aí vem o segundo motivo do porquê é tempo de São José nos dias de hoje. Porque o mundo precisa ser reevangelizado, sim ou não? E São José foi o primeiro dos

Apóstolos, porque antes dos apóstolos, ele já tinha levado Jesus para os judeus em Jerusalém, e já tinha levado Jesus para os pagãos, quando ele foi para o Egito. Então ele traçou o caminho dos apóstolos, antes dos apóstolos. Então o mundo precisa ser reevangelizado. É tempo de São José, diga, é tempo de São José. E minha mãe fez isso comigo, meu pai fez isso comigo, eles me chamaram para a consagração a Nossa Senhora. Estava eu no dia 12 de dezembro de 2019, entrando numa igreja sem a camisa do Flamengo e com uma camisa de Nossa Senhora. Você pode aplaudir a minha mãe aí, que botou uma camisa de Nossa Senhora em mim. Eu até acreditava em Deus, eu até acreditava, mas eu estava muito distante. Eu me deixei ser levado pelo pecado. Eu até de vez em quando tocava na igreja, nos retiros ali, mas eu sei que eu cheguei naquela igreja, estava todo mundo colocando a cadeia da consagração e tinha gente chorando. Eu falei, o que está acontecendo, meu irmão? Onde é que eu tô? Você está chorando por quê? O que está acontecendo? Eu estava ali tranquilo, né? Mas entreguei minha vida à Nossa Senhora. Eu só sei que acabou a missa, o padre falou, vai ter um retiro de jovens no carnaval. Padre, esquece, padre. Carnaval, eu vou pro retiro de jovem. Eu acho que meus pais rezaram tanto, pediram tanto a São José, que depois de uns 3 meses estava eu entrando num ônibus no carnaval para passar 4 dias no meio do mato. Dá uma salva de palmas pros meus pais aí. E nisso eu frequentando a paróquia São José. E nisso eu já gostava de São José. Mas eu sei que naquele retiro, um irmão religioso começou a passar com uma imagem de Nossa Senhora. Ele fazia assim. Eu falei, o que está acontecendo aqui? Aí a garota caiu. Eu falei, chama a ambulância. A mulher caiu. Só sei que naquela noite eu fui batizado no Espírito Santo. 3 horas da manhã eu queria pular no lago. Eu estava mais feliz do que quando eu bebi a cachaça, porque eu encontrei o Espírito Santo de Deus. Eu sei que eu voltei, eu cheguei para os meus amigos e falei assim, vocês tudo agora tem que viver a castidade. Aí eles olharam para minha cara, tipo assim, fumou maconha? Eu só sei que eu comecei a evangelizar e ler a palavra e rezar o texto e pedir a São José, até que eu recebi a oportunidade de lançar as minhas músicas seculares. Vocês lembram que o meu sonho era ser músico, sim ou não? Meu sonho era ser músico, tinha as músicas, tinha mais de 200 músicas escritas. Toquei na TV, toquei nas rádios e me afastei de novo. Essa é a maior vergonha da minha vida. Só que quando eu estava no fundo do poço, eu fui a São José. E era o ano de São José. Eu escrevi uma música para Jesus, que nós vamos tocar hoje à noite, aqui na noite oracional. E eu entreguei essa música a São José. Pouco tempo depois eu vim aqui para a Canção Nova. A gente foi jantar na casa de uma amiga da minha mãe, a Stephanie e o Júlio. Um abraço para vocês, meus irmãos. E aí chegou o padre Evandro, aqui da Canção Nova, do texto da Misericórdia. Ele falou, pega o violão lá, vamos cantar. E eu comecei a cantar essa música que eu escrevi a Deus e consagrei a São José. O padre olhou para minha cara e falou assim, eu quero que você toque ela amanhã, lá no santuário do Pai das Misericórdias, na minha missa. Eu, padre? Tem certeza? Tenho. Você vai tocar essa música. O padre começou a me levar em missão. Eu só sei de uma coisa, meus irmãos. Eu abandonei todas as músicas seculares. O padre Evandro nasceu no dia de... Aplauda São José, pelo amor de Deus. Eu comecei a fazer live na madrugada, evangelizando. Só que eu falava assim, meu Deus do céu, o que eu vou falar para essa galera? São 3 horas da manhã, tinha 3 mil pessoas, eu não sabia nem cantar a música da igreja. Eu só sabia falar, se confessa, vai para missa e reza o texto. Sabia falar, falava todo dia, eu falava a mesma coisa. Eu comecei a falar de São José, eu não sabia nem o que falar. Eu comecei a pedir a São José. E era um ano de São José. Eu me consagrei a São José. E começamos a fazer turmas de consagração a São José. E a minha vida foi transformada pela intercessão de São José. Se eu for começar a contar a quantidade de testemunhos que nós temos com São José, é uma coisa de maluco. Tipo assim, um avião me esperar 15 minutos. Já viu o avião esperar alguém 15 minutos para decolar? O avião me esperou 15 minutos. Quem segurou aquele avião foi São José. Você pode aplaudir São José? Aplauda, aplauda. E a quantidade de jovens que tem começado a viver a pureza, a castidade com São José. Colocam um cordão de São José e nunca mais pecam na pornografia.
a quantidade de jovens que têm se consagrado a São José e a vida tem sido transformada. Olha, São José era jovem, ele não era casto porque ele era velho, é casto porque ele é virtuoso. E a castidade é uma virtude. Bem-aventurados os puros de coração, porque verão a Deus. E São José quer ensinar isso para essa juventude. Só que a gente entra no Instagram dos jovens, parece um açougue. Querem mostrar a carne, querem mostrar o corpo. Não, está ridículo. Alguém tem que olhar para a cara dele e falar assim: isso está ridículo. Porque hoje a galera quer levar para a cama e não para o altar. Só que eu vou dizer o seguinte: nos eventos que a gente tem ido ao redor do Brasil e aqui na Canção Nova, a quantidade de jovens tem aumentado exponencialmente. PHN vai vir aí, vocês vão ver a quantidade de jovens dizendo: por hoje eu não vou mais pecar. E logo no tempo de São José. Diga comigo: é tempo de São José. E não à toa nós estamos pregando. Estamos aqui nesse retiro, vivenciando nesse acampamento maravilhoso no Imaculado Coração de Maria. Não se separa Maria de José, amém? Dia 13 de outubro de 1917, no dia do milagre do sol, São José aparece com o menino Jesus no colo, abençoando o mundo. Antigamente, eu ia pelas ruas segurando uma garrafa de 51. Hoje eu seguro a minha arma, como diz São Padre Pio, chicote de bolinha. Isso aqui é o flagelo do diabo, como diz o Papa Adriano. Lá no Rio de Janeiro, às vezes, se você vai levando o celular na rua, o que, que vai acontecer? Você vai ser assaltado, sim ou não? Agora eu duvido alguém olhar para sua cara e falar: passa o terço, passa o terço. Só que a gente vai andando o texto na rua, as pessoas olham assim, ó. Se você tiver com droga, as pessoas talvez vão te pedir emprestado. Mas eu duvido alguém chegar para você e falar assim: empresta aí o texto para eu rezar uma Ave Maria. Isso aqui gera mais espanto que um cigarro. Isso aqui gera mais espanto que droga. Mas tem se levantado uma geração que reza o texto na rua, reza o texto no ônibus, inspirado em São José, porque São José era esse que levava Jesus e Maria. A gente pode levar Jesus e Maria, invadir as faculdades, levando Jesus e Maria através do Santo Terço. Quantos amigos meus na faculdade a gente se reunia para fazer grupo de oração no intervalo, mas estão faltando, os jovens precisam invadir as faculdades, sem medo de rezar o texto, sem medo de levar Jesus, sem medo de levar Nossa Senhora a exemplo do castíssimo São José. É o que eu falo: homem que é homem, não leva a garota para a cama, leva para o altar. A gente precisa disso, precisa de filhos. O mundo precisa de filhos, sim ou não? Precisa de criança. Que bênção, são crianças. Meu Deus do céu. Precisamos incentivar. E sabe uma arma poderosíssima para o nascimento de crianças? Diga comigo: São José. A novena a São José, a consagração a São José, a trintena a São José. Eu só sei que quantas vezes eu fui alcançado na minha vida através da intercessão daquele que é o terror dos demônios, daquele que é, bate no seu peito e fala: o meu pai. Então, hoje, mais do que nunca, eu quero falar para você: se você não tem rezado o terço, reze o terço. Nós estamos no acampamento na trilha da cura. Você quer ser curado, sim ou não? Repita comigo: terço. Tinha um tempo já que eu ia para a paróquia a pé. Muitas vezes eu ia para a paróquia mexendo no celular, muitas vezes eu ia de bicicleta, até que levaram a minha bicicleta, eu fiquei sem bicicleta, aí a outra bicicleta quebrou, eu comecei a ir a pé. Então o tempo da minha casa até a paróquia não era mais 20 minutos, era um terço. E a volta? Mais um terço. E para a faculdade? Mais um terço. E a volta da faculdade? Mais um terço. E aí a gente completa o rosário. E tem que ser assim. Nós precisamos rezar o terço. Não se separa Maria de José. O nome de São José Maria Escrivá era José Espaço Maria, mas ele começa a assinar José Maria tudo junto, porque não se separa Maria de José. Por isso você precisa estar firme na oração. Você precisa estar firme no terço.
Santa Teresa chama de São José de mestre da vida interior. E São José te aponta para a Virgem Maria. São José te aponta para Jesus. Você precisa estar firme no terço. Olha para a pessoa que está do seu lado e fala: se você não rezar o terço, meu irmão, o anjo da guarda do Joaquim vai puxar o teu pé à noite. Olha para o olho dessa pessoa, olha para a cara dessa pessoa e fala: meu irmão, se você não for santo. Você pode olhar, olha. Vai. Fala: se você não for santo. Ah, se você não for santo, eu te mato. Quem quer ser santo, levanta a mão. Levanta a outra mão. Levanta o pé. Dá um chute na pessoa que está na sua frente e fala: acorda. Balança essa pessoa, fala: acorda. Você está vivendo no tempo de São José, e uma arma para esses tempos, para todos os tempos, é a devoção ao nosso Pai. Você precisa colocar São José no seu terço. Você precisa lembrar de São José na hora da missa. Você precisa acordar e dizer: São José, valei-me. São José, São José, na hora da tarde, São José, antes de almoçar, São José, antes de dormir, São José, para rezar pelos seus filhos, São José, pelos seus netos, São José, pelos dependentes químicos, São José, pela comunidade Betânia, São José, pela Canção Nova, São José. Não se cansa, o terço de São José dura 2 minutos, você precisa rezar. 3 minutos você reza o terço de São José. Cutuca quem está no céu e fala assim: você sabe o que é terço de São José? Diga comigo: é tempo de São José. E eu preciso fazer alguma coisa pelo meu pai. Então eu convido você a ficar de pé. Feche os seus olhos. Santa Teresa falou que nunca foi a São José sem ter sido atendida. Feche os seus olhos, eu quero que você peça o seu impossível a São José, vai. Qual é o seu impossível? Eu não sei se você está sofrendo, passando por dificuldades grandes, mas São José sofreu demais, mas ele estava com Jesus e Maria. Para os apóstolos era uma honra sofrer em nome de Jesus, se assemelhar ao Senhor na cruz, amar. Feche os seus olhos, entrega isso a São José. Entrega esse sofrimento a São José, entrega. Pede: meu pai, eu quero ser curado. São José é o pai da cura interior também. Peça com fé, apresenta ele. Eu não sei se você já escreveu sua carta a São José. Quando você voltar para cá, você vai escrever uma carta para São José, colocar embaixo da imagem dele. Peça o seu impossível.

0: Diga, faça-se em mim, vamos.
1: Faça-se.
0: Levanta os teus braços, diga o teu querer.
1: O teu querer. Sou teu José.
0: Se você quer ser mais próximo de Jesus,
1: simples
0: de Maria, vai a São José.
1: E nada mais.
0: Só quem quer ser santo, levanta os seus dois braços ao céu. Diga.

0: Vivendo assim.
1: Vivendo assim.
0: Peça o seu impossível. Eu convido você a fechar os seus olhos e comece a clamar São José pela sua família. Vamos. São José pela sua família. Quantas vezes eu e os meus pais íamos na paróquia São José e eu afastado, eles rezando por mim enquanto eu estava afastado. Mas hoje, antes dessa pregação, éramos nós três que estávamos ali rezando no Santíssimo. Eram os meus pais rezando pelo filho deles, de joelhos, que ia pregar. Então eu não quero que você desista da sua casa, eu não quero que você desista dos seus filhos, dos seus netos, dos seus afilhados. Vamos, reze pela sua casa, entregue a sua casa a São José. Peça esse impossível ao seu pai, o glorioso São José, a quem

0: casa. Vamos. Se alguém aqui em nosso meio se encontra desempregado, eu peço, meu Pai, glorioso São José, conceda um emprego a essa pessoa, se assim for da vontade do teu filho Jesus, amém. Pessoas que precisam ser curadas fisicamente, estômago, esôfago, vem São José, tu que és aquele que protege os enfermos. Vem São José tocando com as suas mãos, com o seu lírio. Vem visitando as pessoas que estão em casa, os leitos. Vem visitando São José os asilos. Vem São José visitando a juventude perdida. Tantos nesse sábado dedicado à Virgem Maria estão nos bailes, estão depravados. Ei, levanta os seus braços, vamos. Reza pelos jovens desse Brasil. Vamos. Nesse lugar onde Padre Léo rezava pela juventude, levante os seus braços e reze pelos jovens do Brasil. Consagre a juventude a São José. Vamos. Repita comigo. Lembrai-vos, ó puríssimo esposo da Virgem Maria.
1: Ó puríssimo esposo da Virgem Maria.
0: Meu doce protetor São José.
1: Meu doce protetor São José.
0: Jamais se ouviu dizer.
1: Jamais se ouviu dizer.
0: Que alguém tivesse implorado o vosso socorro.
1: Que alguém tivesse implorado o vosso socorro.
0: Recorrido a vossa proteção.
1: Recorrido a vossa proteção.
0: E fosse por vós desamparado.
1: E fosse por vós desamparado.
0: Com essa confiança.
1: Com essa confiança.
0: Venho à tua presença.
1: Venho à tua presença.
0: A ti fervorosamente.
1: A ti fervorosamente.
0: Me recomendo.
1: Me recomendo.
0: Não desprezeis as minhas súplicas.
1: Não desprezeis as minhas súplicas.
0: Pai do Redentor.
1: Pai do Redentor.
0: Mas dignai-vos.
1: Mas dignai-vos.
0: De as acolher.
1: De as acolher.
0: Piedosamente.
1: Piedosamente.
0: Diga comigo, São José.
1: São José.
0: Meu Pai.
1: Meu Pai.
0: A partir de hoje.
1: A partir de hoje.
0: Eu irei rezar todos os dias.
1: Eu irei rezar todos os dias.
0: Invocando a tua proteção.
1: Invocando a tua proteção.
0: Erga os seus braços e comece também a rezar e consagrar, entregar, melhor dizendo, a comunidade Betânia, São José. Vamos. Todos os que estão na casa, todos os que estão nos vícios, todos os homens que chegaram com traumas. Vem São José tocando em todas as casas. São José tocando em todos os dependentes. Vem São José tocando em todos aqueles que estão à frente dessa obra, o Padre Lúcio. Vem São José. A comunidade Betânia é tua casa, São José. É tua casa, São José. Nós pedimos a tua providência. Nós pedimos, São José, que Betânia seja coberta com o seu manto, meu Pai. Amém. Ave Maria.
1: O Senhor é convosco. Bendita sois vós entre as mulheres. E bendito é o fruto do vosso ventre, Jesus. Santa Maria, Mãe de Deus, rogai por nós, pecadores, agora e na hora de nossa morte.
0: Levanta o braço do teu irmão. Diga para ele: você não está sofrendo mais que São José.
2: Você não está sofrendo mais que São José.
0: Olha para essa pessoa de novo e fala assim: se você não for santo, meu irmão.
3: Se você não for santo.
0: Ah, se você não for santo.
3: Ah, se você não for santo.
0: Você já sabe. Levanta o braço dele para a gente acabar. Eu sou o escravo da tua promessa. Vamos, vai, vai.
4: Eu sou o escravo.
0: Pode ser mais alto. Da sua promessa, vamos.

0: Eu sou feliz vivendo assim. Vivendo assim,
1: vivendo assim.
0: Viva São José! Viva São José! Mais uma vez eu quero agradecer ao Ministério de Música. Uma salva de palmas para o Ministério. Muito obrigado. Se você quiser se consagrar a São José, quiser rezar com as minhas músicas, é só você ir lá nas redes sociais, @originaljoaquim, ou você pode colocar Joaquim de José e você encontra. Convido vocês todos a seguirem a comunidade Betânia, né, Padre Lúcio? Vem cá, Padre Lúcio. Uma salva de palmas para o Padre Lúcio também.
2: É uma alegria, não é? Ter um jovem tão destemido, corajoso, que deixou tudo, deixou o seu emprego para se dedicar à missão de evangelizar. Joaquim, nunca tenha medo de dar o seu sim. Deus sempre mantém, Deus sempre sustenta e Deus dá sempre coragem para aquele que de fato coloca-se nas suas mãos. E você é um grande instrumento de Deus, um grande instrumento de São José. Como é bonito a gente ver, ouvir um jovem tão alegre, falando de um santo, proclamando as maravilhas de Deus. Muito obrigado mesmo. Que Deus te abençoe. Você pode ajudar também, né, a vida do... com as suas orações, porque não é fácil, gente. A gente já tem uma certa idade, né, Padre Elton? E a gente sabe o quanto que a tentação está aí. Você pode ajudar seguindo a comunidade, seguindo Joaquim de José no Instagram, lá pelas redes sociais. Nós temos ali, aqui, né, eu queria fazer esse apelo também, ele não pediu. Mas nós temos ali o material de evangelização deles ali, né? É um terço e...
0: Isso é terço, né? Terço de pulso,
2: e uma pulseira, né? É um terço de... é uma pulseira de terço. E a camisa que ele também está usando, aqui, muito linda ali, ó, de São José. Está ali no nosso quiosque. Se você puder, você colabora e vai estar ajudando essa obra de evangelização, né? Através da vida do Joaquim. Muito, muito obrigado, Joaquim, pelo seu sim. Obrigado aos pais do Joaquim que vieram hoje aqui. E o Padre Léo lá no céu deve estar dando muitas gargalhadas.
0: E Padre, eu quero testemunhar aqui também, no local onde o Padre Léo pregou tantas vezes, eu havia comentado com o Senhor. Meu pai rezando todos os dias o texto da misericórdia pela conversão do meu tio. E sabe como meu tio se converteu, meus irmãos? Através também das pregações do Padre Léo, depois de tantos anos que o Padre Léo já havia falecido. Ele veio se converter tem uns 4, 3 anos com o Padre Léo. Então...
2: uma salva de palmas ao nosso querido Padre Léo, que traz tantas pessoas, que traz tanta bênção para nós. Deus abençoe, tá? E hoje à noite tem a noite oracional, não acabou ainda não. Joaquim tem muita coisa reservada. Ele falou assim que ele é meio tímido. Imagina se não fosse, né? Vamos lá.
3: Como o padre bem falou, né? Padre Léo fica na nossa memória, o seu legado. No dia 9 de dezembro de 2006, Padre Léo fez sua última pregação. 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
2: 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Enfim, um material de evangelização para evangelizar a sua família, com José, Maria e Jesus, a Sagrada Família de Nazaré. Então nós agora vamos fazer o intervalo e às 4 horas, 16 horas, no nosso Santuário Pai das Misericórdias, a nossa missa. Então, às 16 horas no santuário. Antes disso, passa ali e adquire o material de evangelização do Joaquim de Jesus, de José. Muito obrigado. É de Jesus também. Mas muito obrigado e até lá. Até a nossa missa, 16 horas.
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21: A paz de Jesus, o amor de Maria, que a alegria do Espírito Santo esteja sempre no seu coração. A você que nos acompanha pela Rádio Canção Nova, uma ótima tarde. Estamos vivendo essa hora toda especial aqui na Rádio Canção Nova 89.1 e acolhendo você, aonde quer que esteja na Rede Canção Nova de Rádio. Eu sou Edésio Luiz, membro aqui da comunidade Canção Nova. Junto comigo está o Edmar e também a minha querida amada esposa. Hoje veio rezar comigo. Boa tarde, meu amor. Seja bem-vinda.
22: Boa tarde, meu querido esposo, né? Ontem foi dia dos namorados, meu eterno,
21: né?
22: Namorado. Graças a Deus, são 16 anos, né, amor?
21: 16 anos.
22: Louvamos
21: já.
22: A Deus ontem por todos os namorados, ontem, feliz dia dos namorados, ontem. E hoje, esse sábado, dia do Imaculado Coração.
21: E de Santo Maria. Antônio.
22: E dia de Santo Antônio aí, para os que querem casar, vão rezar, vão pedir.
21: Estamos não, aqui para rezar
22: é,
21: por você.
22: Ele não
21: você.
22: É só santo casamenteiro, não, né? Mas, não,
21: mas intercede
22: mas
21: por
22: intercede.
21: Nós. Vamos rezar aqui também, pedir a intercessão de Santo Antônio e colocar, junto com o Imaculado Coração de Maria, as suas intenções. Você pode participar conosco pelo nosso WhatsApp 12 991455871. Repetindo, 12 991455871. Não esqueça de colocar o seu nome, a cidade de onde você está nos ouvindo e a sua intenção. Vamos trazer a mensagem do Diário de Santa Faustina, aproveitando, hoje é um pouco mais curto, porque daqui a pouquinho nós estamos vivendo também aqui na Canção Nova o acampamento com os nossos irmãos da comunidade Betânia. É o acampamento na Trilha da Cura. Temos várias pregações, agora há pouco o Joaquim pregou para nós e daqui a pouquinho teremos a celebração da Santa Missa diretamente do Santuário do Pai das Misericórdias. Enquanto isso, vamos colocar tudo no coração de Jesus, que é misericórdia e que está aberto para nós. A mensagem do Diário de Santa Faustina para meditarmos é o 1387, 1387, que nos diz assim: existem momentos na vida em que a alma está num tal estado que parece não compreender a linguagem humana. Tudo a cansa e nada tranquiliza, a não ser a oração fervorosa. Durante a oração ardente, a alma se sente tranquilizada e, ainda que deseje a explicação por parte das criaturas, elas a levam apenas para as inquietações maiores. E nessa hora da Divina Misericórdia, com essa mensagem que Santa Faustina vem nos trazendo através do seu diário, nós precisamos estar aqui atentos à oração. Como está o nosso coração para orar? Às vezes tão inquieto, igual diz Santa Faustina aqui. Existe um momento na vida que a alma, nós, né, estamos num tal estado, parece não compreender a linguagem humana. Tudo nos cansa e nada nos tranquiliza. A solução é a oração fervorosa. Ou seja, a oração do coração. A oração com confiança. Sabemos aonde colocar o nosso refúgio. E a palavra de Deus nos Salmos diz assim: o meu refúgio está no Senhor, que fez o céu e a terra. Eu quero convidar você nessa hora a se colocar na presença do Senhor, reconhecendo primeiramente que somos fracos, que somos miseráveis, pecadores, necessitados da misericórdia. E trazer, nesse momento, as intenções e sermos esses intercessores, nos unirmos aos irmãos que estão chorando, sofrendo nesse momento, tantos e tantos irmãos que perderam seus entes queridos. Rezamos aqui, colocamos no coração do Senhor Jesus os irmãos que estão doentes, os agonizantes dessa hora. Nos unimos em oração aqui pelo Luiz Carlos Manfrini, São José do Rio Preto. Um grande abraço ao Luiz Carlos, a você, Luiz Carlos, e todos os irmãos aí em São José do Rio Preto. Nós temos uma casa de missão em São José do Rio Preto, na rua 15 de novembro. Queremos rezar pelos nossos irmãos e cada um que está nos ouvindo pela Rádio Canção Nova em São José do Rio Preto, trazendo as suas intenções. O Júlio César, da cidade de Leopoldo, Minas Gerais, também está intercedendo e trazendo todas as intenções. A Cleusa, da cidade de Potim, clama a misericórdia do Senhor, está com muita dor na coluna. Pedimos, Jesus misericordioso, por ela. Colocamos todos aqueles também que estão sofrendo. Rezamos aqui, nos unimos em oração com o Silmar José, rezando pelo sobrinho Luiz Gustavo, que acabou de ser internado, clamando a misericórdia porque o médico não sabe o diagnóstico. O Carlos Alberto, da cidade de Cruzeiro, está trazendo a sua família, as suas intenções. A Bruna Ritelli, de Montes Claros, Minas Gerais, reza conosco também pela sua família, pela saúde da sua vovó. Colocamos aqui também o José Carlos, de Jacareí, São Paulo, colocando toda a sua família. A Maria Lúcia, da cidade de Vitória da Conquista, um abraço, Deus abençoe Maria Lúcia, todos os irmãos que nos acompanham pela Rádio Canção Nova em Vitória da Conquista, na Bahia, os nossos irmãos de comunidade. A Maria Pereira de Vitória da Conquista também rezando conosco. A Maria Aparecida da cidade de Brasília também que nos acompanha. A Josiane Aparecida de Lorena rezando conosco. A Maria Helena de Cachoeira Paulista, clamando a misericórdia também pelas dores, intensas dores que tem na coluna. A Lourdes Galdino de Jacareí rezando conosco, trazendo as suas intenções. O Anderson é de Taubaté, rezando também, colocando aqui a saúde da sua sobrinha Bianca e toda a família. Vai colocando as suas intenções. Meu amor, intenções para rezarmos juntos?
22: Quero colocar em especial os nossos sócios, colaboradores, todos aqueles que ajudam a Canção Nova, né? Ontem nós estávamos com 40% da campanha, mas são tantos que nos ajudam. Quero louvar e agradecer a Deus por você, sócio da Canção Nova. Você que colabora, você que ajuda, você que reza por nós, você que ama essa obra. Então colocamos você, quero colocar todos os colaboradores da Canção Nova que nos ajudam no trabalho aqui da Canção Nova, doam a sua vida também nesta obra, em todas as casas de missões, todos os nossos irmãos de comunidade, todos os missionários da Canção Nova. Quero também entregar a comunidade que hoje está aqui, né, na Canção Nova, a comunidade Betânia, todos os que fazem parte dela. Hoje está tendo um encontro aqui, o acampamento da Canção, na Canção Nova, né? Acampamento de Betânia. Queremos colocar também, junto com todos os que fazem parte do acampamento Betânia, os que estão nos vícios e precisam sair do vício. Queremos entregar, como a Edésio falou, tantos doentes, né, na comunidade. Nós temos tantos pedidos de oração. Queremos colocar o pai do Ederson,
21: José Francisco.
22: Tem o pedido da Manuela, né? Nossa, aquela menininha, né, de 10 anos.
21: Sim.
22: Que está no hospital já faz um bom tempo já, né?
21: Sim.
22: Já, os pais estão pedindo oração todos os dias.
21: Jesus.
22: Queremos pedir a misericórdia pela Manuela. Queremos pedir por aqueles que têm câncer na comunidade, os nossos irmãos de comunidade, lembrando da Gabi.
21: Uhum.
22: E lembrando de outros também que pedem as nossas orações. Queremos pedir por você nessa tarde. Queremos pedir pelas famílias, a paz na família. Quero pedir pela minha mãe também, lá no Paraná, lá em Guarapuava, no Paraná, que ela sofreu uma queda já faz uns 4 meses e está sofrendo tanto ainda com esse... quebrou o ombro, quebrou o pulso e está sofrendo tanto ainda até hoje, né? Tem 85 anos. E tantos outros idosos, né, que precisam, sim, das orações, aqueles que caem e às vezes quebram uma parte do corpo e ficam sofrendo. Queremos pedir por você nessa tarde. Queremos pedir por aqueles que sofrem de depressão, ansiedade, síndrome do pânico, aqueles que vivem situações espirituais que precisam de cura e libertação. Queremos clamar por você nessa tarde. Vamos rezar também por todos os sacerdotes,
21: entre eles o padre Lucas Gonçalves, padre Marlon Múcio, padre Francisco, padre Ariovaldo, padre Murilo. Rezamos aqui também pelo Antônio Duarte, lá em Maringá, do Paraná. A Lucimar de Embu das Artes, pedindo pelo José Anísio, por liberdade. A Sandra, do Rio de Janeiro, se une em oração conosco por toda a sua família, em especial pela libertação do vício do seu filho Roberto dos Santos. Também colocamos aqui a Catarina, da cidade de Cruzeiro, a Márcia, da cidade de Lorena, trazendo todas as suas intenções. Com essas intenções, mas aquelas que estão aí no seu coração, rezando aqui por você, Edmar, a Flávia e o João, rezemos juntos o Terço da Divina Misericórdia.
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21: Pelo sinal da Santa Cruz, livra-nos Deus nosso Senhor dos nossos inimigos. Em nome do Pai, do Filho e do Espírito Santo. Amém. Pai nosso, que estais nos céus, santificado seja o vosso nome. Venha a nós o vosso reino. Seja feita a vossa vontade, assim na terra como no céu. O pão nosso de cada dia nos dai hoje. Perdoai-nos as nossas ofensas, assim como nós perdoamos a quem nos tem ofendido. E não nos deixeis cair em tentação, mas livrai-nos do mal. Amém. Ave Maria, cheia de graça, o Senhor é convosco. Bendita sois vós entre as mulheres, e bendito é o fruto do vosso ventre, Jesus. Santa Maria, Mãe de Deus, rogai por nós, pecadores,
1: agora e na hora de nossa morte. Amém. Creio em Deus Pai Todo-Poderoso, Criador do céu e da terra, e em Jesus Cristo, seu único Filho, nosso Senhor, que foi concebido pelo poder do Espírito Santo, nasceu da Virgem Maria, padeceu sob Pôncio Pilatos, foi crucificado, morto e sepultado, desceu à mansão dos mortos, ressuscitou ao terceiro dia, subiu aos céus, está sentado à direita de Deus Pai Todo-Poderoso, de onde há de vir a julgar os vivos e os mortos. Creio no Espírito Santo, na Santa Igreja Católica, na comunhão dos santos, na remissão dos pecados, na ressurreição da carne, na vida eterna. Amém. Eterno Pai, eu vos ofereço o corpo e o sangue, a alma e a divindade de vosso diletíssimo Filho, nosso Senhor Jesus Cristo, em expiação dos nossos pecados e os do mundo inteiro.
22: Pela sua dolorosa paixão,
21: tende misericórdia de nós e do mundo inteiro.
22: Pela sua dolorosa paixão,
21: tende misericórdia de nós e do mundo inteiro.
22: Pela sua dolorosa paixão,
21: tende misericórdia de nós e do mundo inteiro.
22: Pela sua dolorosa paixão,
21: tende misericórdia de nós e do mundo inteiro.
22: Pela sua dolorosa paixão,
21: tende misericórdia de nós e do mundo inteiro.
22: Pela sua dolorosa paixão,
21: tende misericórdia de nós e do mundo inteiro.
22: Pela sua dolorosa paixão,
21: tende misericórdia de nós e do mundo inteiro.
22: Pela sua dolorosa paixão,
21: tende misericórdia de nós e do mundo inteiro.
22: Pela sua dolorosa paixão,
21: tende misericórdia de nós e do mundo inteiro.
22: Pela sua dolorosa paixão,
21: tende misericórdia de nós e do mundo inteiro.
22: Eterno Pai, eu vos ofereço o corpo e o sangue, a alma e a divindade de vosso diletíssimo Filho, nosso Senhor Jesus Cristo, em expiação dos nossos pecados e os do mundo inteiro.
21: Pela sua dolorosa paixão,
22: tende misericórdia de nós e do mundo inteiro.
21: Pela sua dolorosa paixão,
22: tende misericórdia de nós e do mundo inteiro.
21: Pela sua dolorosa paixão,
22: tende misericórdia de nós e do mundo inteiro.
21: Pela sua dolorosa paixão,
22: tende misericórdia de nós e do mundo inteiro.
21: Pela sua dolorosa paixão,
22: tende misericórdia de nós e do mundo inteiro.
21: Pela sua dolorosa paixão,
22: tende misericórdia de nós e do mundo inteiro.
21: Pela sua dolorosa paixão,
22: tende misericórdia de nós e do mundo inteiro.
21: Pela sua dolorosa paixão,
22: tende misericórdia de nós e do mundo inteiro.
21: Pela sua dolorosa paixão,
22: tende misericórdia de nós e do mundo inteiro.
21: Pela sua dolorosa paixão,
22: tende misericórdia de nós e do mundo inteiro.
21: Eterno Pai,
22: eu vos ofereço o corpo e o sangue, a alma e a divindade de vosso diletíssimo Filho, nosso Senhor Jesus Cristo, em expiação dos nossos pecados e os do mundo inteiro. Pela sua dolorosa paixão,
21: tende misericórdia de nós e do mundo inteiro.
22: Pela sua dolorosa paixão,
21: tende misericórdia de nós e do mundo inteiro.
22: Pela sua dolorosa paixão,
21: tende misericórdia de nós e do mundo inteiro.
22: Pela sua dolorosa paixão,
21: tende misericórdia de nós e do mundo inteiro.
22: Pela sua dolorosa paixão,
21: tende misericórdia de nós e do mundo inteiro.
22: Pela sua dolorosa paixão,
21: tende misericórdia de nós e do mundo inteiro.
22: Pela sua dolorosa paixão,
21: tende misericórdia de nós e do mundo inteiro.
22: Pela sua dolorosa paixão,
21: tende misericórdia de nós e do mundo inteiro.
22: Pela sua dolorosa paixão,
21: tende misericórdia de nós e do mundo inteiro.
22: Pela sua dolorosa paixão,
21: tende misericórdia de nós e do mundo inteiro.
1: Eterno Pai, eu vos ofereço o corpo e o sangue, a alma e a divindade de vosso diletíssimo Filho, nosso Senhor Jesus Cristo, em expiação dos nossos pecados e os do mundo inteiro.
21: pela sua dolorosa paixão.
22: Tende misericórdia de nós e do mundo inteiro.
21: Pela sua dolorosa paixão.
22: Tende misericórdia de nós e do mundo inteiro.
21: Pela sua dolorosa paixão.
22: Tende misericórdia de nós e do mundo inteiro.
21: Pela sua dolorosa paixão.
22: Tende misericórdia de nós e do mundo inteiro.
21: Pela sua dolorosa paixão.
22: Tende misericórdia de nós e do mundo inteiro.
21: Pela sua dolorosa paixão.
22: Tende misericórdia de nós e do mundo inteiro.
21: Pela sua dolorosa paixão.
22: Tende misericórdia de nós e do mundo inteiro.
21: Pela sua dolorosa paixão.
22: Tende misericórdia de nós e do mundo inteiro.
21: Pela sua dolorosa paixão.
22: Tende misericórdia de nós e do mundo inteiro.
21: Pela sua dolorosa paixão.
22: Tende misericórdia de nós e do mundo inteiro.
21: Eterno Pai,
0: eu vos ofereço o corpo e o sangue, a alma e a divindade de vosso diletíssimo Filho, nosso Senhor Jesus Cristo, em expiação dos nossos pecados e os do mundo inteiro.
22: Pela sua dolorosa paixão,
21: tende misericórdia de nós e do mundo inteiro.
22: Pela sua dolorosa paixão,
21: tende misericórdia de nós e do mundo inteiro.
22: Pela sua dolorosa paixão,
21: tende misericórdia de nós e do mundo inteiro.
22: Pela sua dolorosa paixão,
21: tende misericórdia de nós e do mundo inteiro.
22: Pela sua dolorosa paixão,
21: tende misericórdia de nós e do mundo inteiro.
22: Pela sua dolorosa paixão,
21: tende misericórdia de nós e do mundo inteiro.
22: Pela sua dolorosa paixão,
21: tende misericórdia de nós e do mundo inteiro.
22: Pela sua dolorosa paixão,
21: tende misericórdia de nós e do mundo inteiro.
22: Pela sua dolorosa paixão,
21: tende misericórdia de nós e do mundo inteiro.
22: Pela sua dolorosa paixão,
21: tende misericórdia de nós e do mundo inteiro.
0: Deus Santo, Deus Forte, Deus Imortal, tende piedade de nós e do mundo inteiro. Deus Santo, Deus Forte, Deus Imortal, tende piedade de nós e do mundo inteiro. Deus Santo, Deus Forte, Deus Imortal, tende piedade de nós e do mundo inteiro. Em nome do Pai, do Filho e do Espírito Santo. Amém.
21: Ó sangue e água, que jorrastes do coração de Jesus como fonte de misericórdia para nós, eu confio em vós.

0: Acaso não sabeis com Danúbia.
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0: Pai das misericórdias e Deus de toda a consolação, ouvi-nos. Quero fazer um convite todo especial para você que está ouvindo a Rádio Canção Nova. Daqui a pouquinho, às 15 horas, às 16 horas, teremos a celebração da Santa Eucaristia diretamente do Santuário do Pai das Misericórdias, porque estamos vivendo o acampamento da Trilha da Cura, na Trilha da Cura com a comunidade Betânia, louvando e agradecendo a Deus e pedindo ao Senhor misericordioso por intercessão também do Imaculado Coração de Maria e do nosso querido Santo Antônio. Já quero louvar e agradecer a Deus a você, que é um sócio evangelizador. Muitíssimo obrigado, Deus abençoe. Eu vou ficando por aqui, quero agradecer a minha querida amada esposa que esteve rezando comigo. Obrigado, meu amor.
3: Eu que agradeço a você, meu querido esposo, e a cada um dos nossos queridos ouvintes. Deus abençoe você nessa tarde.
0: Amém. Obrigado, Edmar. Deus abençoe. Fiquemos na paz de Jesus, amor de Maria, que a alegria do Espírito Santo esteja sempre no seu coração. Até segunda, se Deus quiser, aqui na Hora da Misericórdia.

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Pai das misericórdias e Deus de toda consolação, ouvi-nos. Seja bem-vindo você que está aqui no Santuário Pai das Misericórdias e você que nos acompanha pelo Sistema Canção Nova de Comunicação. Hoje, celebrando a bem-aventurada Nossa Senhora, que nós possamos celebrar com muito amor, com muita alegria, esse momento ápice que é a Santa Missa. Vamos cantar juntos. Música.

0: Em nome do Pai, Filho e Espírito Santo.
1: Amém.
0: A graça e a paz, nosso Senhor Jesus Cristo, amor do Pai, a comunhão dos dons, frutos e carismas do Espírito Santo estejam convosco.
1: Bendito seja Deus que nos reuniu no amor de Cristo.
0: Boa tarde.
1: Boa tarde.
0: Com grande alegria, nós da comunidade Betânia acolhemos a cada um, a cada uma que vem celebrar conosco aqui no Pai das Misericórdias, nesse encontro na Trilha da Cura. Acolho você que está em casa e reza conosco. Pedimos a intercessão do Padre Léo sobre sua vida e hoje, de forma especial, do Imaculado Coração de Maria. Que você, que cada um de nós, possamos encontrar no coração dessa amada mãe, a mãe de Jesus, também lugar e espaço para vivermos bem a nossa fé, para que nos encontrarmos e podemos guardar no nosso interior a presença do seu filho Jesus. Quero pedir que os nossos padres se apresentem e para que nós possamos conhecê-los e também rezarmos juntos essa santa celebração. Começo dizendo que sou o padre Ellington, da comunidade Betânia, sou natural de Botuverá, cidade grande, Santa Catarina, tem 5 mil habitantes, e com alegria, hoje, presido essa Santa Eucaristia.
2: Sou o padre Lúcio, também da comunidade Betânia.
3: Sou o padre Jonas Buzelato, natural de Grão-Pará, e atualmente na paróquia Nossa Senhora de Fátima, em Guarapuava.
4: Eu sou o padre Felipe, da comunidade Canção Nova, e eu estou com uma caravana de São José do Rio Preto. Levanta a mão aí o pessoal de Rio Preto. Vamos aplaudir, acolhendo os irmãos que vêm pela primeira vez. E eu estou na missão lá de São José do Rio Preto, fazendo a obra de Deus acontecer lá.
5: Eu sou o padre João Bosco. Eu sou missionário da África, missionária da família missionária da redenção. Eu sou na paróquia Guiratinga, na diocese de Rondonópolis, no Mato Grosso. Eu estou com uma caravana do grupo do movimento de Crucírio de Jaciara, na paróquia São Francisco de Assis. Pode levantar a mão para decorores.
6: Eu sou o padre Tiago, eu sou sacerdote missionário da comunidade Betânia e também hoje atuo com o meu ministério na paróquia Santana em Guarapuava.
7: E eu sou o diácono Ideraldo da comunidade Betânia, moro na Casa Mãe em São João Batista. Uma alegria estar com vocês.
0: Tem mais uma caravana de Votorantim, levante a mão. Deus abençoe, sejam muito bem-vindos, uma salva de palmas para vocês também. Sejam muito acolhidos. E quem está na Trilha da Cura, levanta a mão. Pedindo a intercessão do nosso amado que serve de Deus, Padre Léo, uma salva de palmas para você também, que vem rezar conosco. Queremos rezar hoje também por toda a família Canção Nova, que nos acolhe mais uma vez aqui na Cachoeira Paulista, sobretudo no Santuário Pai das Misericórdias. Meu irmão, minha irmã, para bem celebrarmos essa Santa Eucaristia, vamos pedir perdão? Vamos pedir perdão a Deus pelas vezes que não guardamos a fé, pelas vezes que a nossa vida não foi lugar de acolhimento de Jesus, pelas vezes em que as nossas palavras não falaram de fé, pelas vezes que as nossas atitudes mais dividiram do que uniram, pelas vezes em que nós, ao invés de nos revelarmos discípulos do Senhor com nossa vida, como diria o padre Léo, parecemos mais discípulos do encardido, porque dividimos, porque fomos egoístas, porque nós fomos reclamando e agindo na maioria das vezes sem fé. Não acolhemos o Cristo que vem até nós, nem pela fé e nem no irmão que nos visita, nem no familiar que às vezes está tão necessitado. Nós olhamos uns aos outros não mais com olhar de misericórdia, mas com olhar de julgamento. Nós somos muito rápidos para julgar, apontar o dedo. Nós somos muito rápidos para criar rótulos. Nós somos muito rápidos para poder excluir e muito lerdos para amar, para perdoar, para estender a mão, muito lerdos para acolher com sinceridade, com verdade, com vontade. Vamos reconhecer a nossa falta, reconhecer a nossa miséria e pedir perdão ao nosso Deus.

0: Pai Santo, Pai querido, Pai amado, Deus de bondade e misericórdia, tenha compaixão de nós, perdoe os nossos pecados e nos conduza à vida eterna.
1: Amém.
0: Oremos. Ó Deus, que preparastes morada digna do Espírito Santo no coração da Virgem Maria, concedei benigno que por sua intercessão nos tornemos templo da vossa glória. Por nosso Senhor Jesus Cristo, vosso Filho, que é Deus, e convosco vive e reina na unidade do Espírito Santo por todos os séculos dos séculos.
1: Amém.
2: Leitura do livro do profeta Isaías. A descendência do meu povo será conhecida entre as nações. Seus filhos se fixarão no meio dos povos. Quem os vir há de reconhecê-los como descendentes abençoados por Deus. Exulto de alegria no Senhor e minha alma regozija-se em meu Deus. Ele me vestiu com as vestes da salvação, envolveu-me com o manto da justiça e adornou-me como um noivo com sua coroa, ou uma noiva com suas joias. Assim como a terra faz brotar a planta e o jardim faz germinar a semente, assim o Senhor Deus fará germinar a justiça e a sua glória diante de todas as nações. Palavra do Senhor.

antes foi dobrado, foi quebrado, mas os fracos se vestiram de vigor. 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Muitas vezes deu à luz a que era fé estéril, mas a mãe de muitos filhos definhou.

quem dá a morte e dá a vida, faz descer a sepultura e faz voltar. É o Senhor quem faz o pobre e faz o rico. É o Senhor quem nos humilha e nos exalta.

Do lixo ele retira o indigente, para fazê-los assentar-se com os nobres, num lugar de muita honra e distinção.

0: O Senhor esteja convosco.
1: Ele está no meio de nós.
0: Proclamação do Evangelho de Jesus Cristo segundo São Lucas.
1: Glória a vós, Senhor.
0: Os pais de Jesus iam todos os anos a Jerusalém para a festa da Páscoa. Quando ele completou 12 anos, subiram para a festa como de costume. Passados os dias da Páscoa, começaram a viagem de volta. Mas o menino Jesus ficou em Jerusalém sem que seus pais o notassem. Pensando que ele estivesse na caravana, caminharam o dia inteiro. Depois começaram a procurá-lo entre os parentes e conhecidos. Não o tendo encontrado, voltaram para Jerusalém à sua procura. 3 dias depois, o encontraram no templo. Estava sentado no meio dos mestres, escutando e fazendo perguntas. Todos os que ouviam o menino estavam maravilhados com sua inteligência e suas respostas. Ao vê-lo, seus pais ficaram muito admirados e sua mãe lhe disse: "Meu filho, por que agiste assim conosco? Olha que teu pai e eu estávamos angustiados à tua procura." Jesus respondeu: "Por que me procuráveis? Não sabeis que devo estar na casa de meu pai?" Eles, porém, não compreenderam as palavras que lhes dissera. Jesus desceu então com seus pais para Nazaré e era-lhes obediente. Sua mãe, porém, conservava no coração todas essas coisas. E Jesus crescia em sabedoria, estatura e graça diante de Deus e diante dos homens. Palavra da salvação.
1: Glória a vós, Senhor.

0: Salve Maria!
1: Salve Maria!
0: Caríssimos irmãos no presbitério, diácono Deraldo também, né? E caríssimos sacerdotes, diácono, povo amado, povo querido, que veio celebrar conosco na Trilha da Cura. Ontem nós celebrávamos a solenidade do Sagrado Coração de Jesus. E o Sagrado Coração de Jesus, nós compreendemos esse amor que se doa. Deus revelando a um mundo que tem coração, e um coração que continua a palpitar por mim e por você, um coração que não se cansa de se doar, um coração que se gasta por inteiro, que se gastou por inteiro, que se gasta por inteiro de novo, em cada Eucaristia, em cada encontro, em cada pessoa, um coração que não se cansa de amar. Esse coração que se entrega. Ontem, solenidade do Coração de Jesus, nós vimos esse coração que se doa. Hoje, a liturgia nos coloca o coração que acolhe a graça de Deus, que acolhe o amor que Deus tem para oferecer à humanidade, a cada um de nós. Se o Coração de Jesus é o amor que se tornou gente no meio de nós, esse amor precisou da resposta do coração de uma criatura, precisou da resposta de Maria, precisou da resposta do coração dessa menina, que Santo Agostinho diz ousadamente que antes de gerar ele no ventre, já gerava ele no coração. Quando o anjo visita Nossa Senhora, e aí muitos exegetas, alguns que estudam a vida de Maria, e inclusive Santo Agostinho diz que Maria já era uma menina muito, muito próxima da fé, uma menina que vivia muito a fé, e que por ser separada por Deus para acolher o seu filho, era alguém que tinha o coração preparado. Por isso, antes do anjo aparecer e manifestar a graça do Espírito para que Maria pudesse conceber no ventre, ela primeiro acolhe no coração, porque era uma menina de fé, uma mulher que vivia da fé. No Evangelho de hoje nós temos um episódio que mexe com a gente, que Jesus, ainda menino, adolescente, ele fica no templo, e por 3 dias ele fica lá, enquanto que os seus pais estavam fazendo o caminho de volta para sua casa. Santo Afonso Maria de Ligório, se não me engano, diz assim, que dentre as dores de Maria, essa é a mais forte. Por quê? Porque em todas as outras dores, Maria estava próxima do seu filho. Nessa é a primeira vez que ela estava distante do seu filho, havia perdido o seu filho. E gente, quer maior desgraça nessa vida do que perder Jesus? Se com Deus é difícil, sem Ele é muito mais. Se com o Senhor já é luta, batalha, sem Ele, muito mais. O que significava para aquela que sabia que era mãe do Salvador, não encontrar mais o seu filho? E quando ela chega e ela encontra o seu filho, ela fica com o coração aliviado, e naquele momento, naquele ímpeto, meu Deus, nós estávamos preocupados contigo, eu e o teu pai estávamos preocupados contigo. E aí Jesus, no primeiro momento, parece que até é meio indelicado, não sabes que eu tenho que me ocupar das coisas do meu pai? E o evangelista vai dizendo que Maria guardava todas essas coisas, todos esses fatos no seu coração. O verbo que se utiliza para esse guardar no grego se chama simbalusa, que significa compor, pôr. É como se fosse montar um quebra-cabeça. E aí eu fiquei pensando, por quê? E aí nós vamos entender que, se sim, o Sagrado Coração de Jesus é um coração que se doa, o Imaculado Coração de Maria é um coração que acolhe, o coração de Jesus precisava, o próprio Deus precisava encontrar um lugar onde se encaixasse, e ao se encaixar pudesse revelar o seu amor por cada um de nós. Então Maria é aquela que guarda o amor verdadeiro para poder gestar nesse mundo o próprio Filho de Deus. Na ladainha, e alguns vão chamar Maria de Arca da Aliança. Por quê? Porque ela gerou, conservou no seu coração a verdadeira, a nova aliança feita em Jesus depois pelo seu sacrifício. Mas enquanto ele caminhava por essa terra anunciando e fazendo, Maria o acompanhava e acompanhava no silêncio do coração. Muitas coisas talvez ela não compreendia, mas cá entre nós, muito da nossa fé nós não vamos compreender, até porque muito da nossa fé é mistério, e mistério a gente não entende, mistério a gente vive, mistério a gente acolhe, mistério a gente se abre para ele, porque o nosso coração, talvez a nossa inteligência às vezes não capte, mas o nosso coração percebe e o nosso coração tem certeza. Por isso, Maria é aquela que guarda, guarda o Redentor e guarda a aliança. Mas se antes a lei, ela era colocada em tábuas de pedra e guardadas na arca em tábuas de pedra, agora em Maria, a lei não é mais escrita em pedra, agora a lei ela acontece, e acontece aonde? Inscrita no coração dessa mulher. Mulher é aquela, melhor, Maria é aquela que deixou escrever a lei de Deus no seu coração. E nós sabemos qual que é a lei de Deus. A lei de Deus é o amor. O amor doado. O amor que se entrega. O amor que sacrifica. O amor que não tem reservas. O amor que vai até a última consequência por causa de cada um de nós. E aí esse guardar de várias maneiras, volto a dizer mais uma vez. Primeiro, guardar a fé, como Maria guardava. Depois guardar, Maria guardou no gesto de gerar o seu filho, de passar os 9 meses com ele na barriga, de educá-lo, pegar no colo, educá-lo, vê-lo crescer, conviver com ele, permanecer com ele, e também hoje guardar no coração como intercessora. Maria, que acolheu Jesus, experimentou o tamanho amor de Deus por nós em tudo, e por isso que o Padre Léo gostava de dizer que Maria era plena da graça de Deus, não só cheia, mas plena, porque quando ele falava da diferença entre Maria ser cheia ou plena da graça, ele usava de vários exemplos. Por exemplo, você pode pegar um balde, encher de pedra e dizer assim, ele está cheio, mas se você olhar, vai ter vazios ali por meio daquele meio. Então ele não está pleno, ele está cheio, mas não está pleno. Você preencher um lugar e deixar aquele lugar pleno significa não deixar nenhum espacinho, nenhum vácuo, nada. Então Maria, que guardou a nova aliança, o próprio Jesus, o nosso Redentor, é aquela que se tornou plena, aquela que se deixou encaixar por todas as pecinhas de um quebra-cabeça, aquela que formou o grande quebra-cabeça da encarnação do Senhor. E assim, hoje, ela que experimentou esse amor, deseja que você e eu, como filhos do Senhor, também experimentemos desse amor. Porque ela é a primeira interessada em que você e eu possamos ter um encontro íntimo e pessoal com Jesus. E aí, para isso, ela continua a se manifestar de inúmeras formas. Ela continua a se manifestar em inúmeros lugares. Ela continua a se manifestar para diversos santos e santas na igreja, mas também por todos nós que estamos nessa caminhada de volta para o céu. Como tem se manifestado em Medjugorje, como se manifestou em Lourdes, como se manifestou em Fátima, como tem se manifestado em tantos outros lugares ao nosso redor, porque ela deseja que você e eu possamos fazer essa experiência de amor. E cá entre nós, o meu e o seu coração, temos esse desejo de amar e sermos amados. E se temos no coração esse desejo de amar e sermos amados, temos um desejo de Deus. Pois se na primeira carta de João Deus afirma que Ele é amor, o desejo mais profundo do meu e do seu coração é de amor, de verdadeiro amor, de amar e ser amado. Maria, que foi amada por completo e assim se deixou amar por completo, ela quer que você e eu nos sintamos desse mesmo jeito, e mais do que sentir, quer que nós façamos essa experiência de amor e de salvação, porque é esse amor que nos salva, esse amor que nos salva. E aí, quer ver? Ontem, hoje, eu estava pesquisando uma historinha que sempre que mexeu comigo, a primeira vez que eu ouvi, e eu queria contar para vocês essa historinha, de que é um fato que é relatado na biografia, por exemplo, de quando falam de Santa Gemma Galgani. O diretor espiritual dela escreveu o seguinte, que um dia ele foi visitar ela e se colocaram à mesa para jantar. Enquanto estavam jantando, Santa Gemma começou a sentir que ela ia entrar em êxtase. Então o que ela faz? Discretamente ela saiu da janta e foi para o quarto. Terminou o jantar, o padre, diretor espiritual dela, foi para o quarto também. De repente uma das irmãs batem no quarto dela, melhor dele, do diretor espiritual, e convidam ele para ir ao quarto de Santa Gemma. Quando ele entra no quarto, ele fica surpreso. Santa Gemma estava de joelhos e estava como que discutindo com Nosso Senhor. Discutindo com Nosso Senhor. E ela estava intercedendo por um pecador. E ela ia discutindo, contando os pecados que ele cometeu, ia falando daqueles pecados que ela cometeu, e ela dizendo para o Senhor: Senhor, salva ele. E como se o Senhor fosse dizendo: eu não posso. Não porque ele não queria, mas porque o coração desse pecador estava fechado. E ela dizia: olha, mas ele é teu filho, ele é meu irmão, salva ele. E o Senhor ia explicando para ela porque ele não podia salvar. Até que um momento, então Santa Gemma disse: então eu vou recorrer, vou pegar do meu lado aqui uma outra advogada, vou pedir para tua mãe advogar junto comigo, porque eu acho que um pedido da tua mãe, tu não vai negar. E ela continuou, e de repente ela em êxtase começou: ele está salvo, ele está salvo, louvado seja Deus, ele está salvo, ele está salvo. E aí ela voltou do êxtase, o padre voltou para o quarto, meio assustado com tudo aquilo que tinha acontecido, ainda surpreso com tudo aquilo que tinha acontecido. Alguns minutos depois alguém bate na porta e diz assim: padre, tem alguém que precisa muito do Senhor agora. E quando ele sai do quarto para atender essa pessoa que precisava muito dele, era um jovem, disse: padre, eu sou um pecador, eu preciso que o Senhor ouça minha confissão agora. Foram para um lugar, ele começou a confessar, para surpresa do padre, os pecados que Santa Gemma estava falando no êxtase, esse pecador começou a pedir perdão para ele, na confissão. Um detalhe, ele chegou no final e disse assim: acho que é isso. E o padre percebeu que ele tinha esquecido um. Peraí, mas não tem esse aqui também, não? E aí depois ele confirmou, recebeu a absolvição. E aí nós entendemos que somos salvos. Por que eu estou contando essa história? Não para dizer para você que Maria tem mais poder do que Jesus. Mas Maria, que conhece o amor de Jesus e sabe o que nós estamos perdendo quando escolhemos o pecado, ela sabe que esse amor que cura e que restaura. Alguns vão dizer que Maria, enquanto Santa Gemma estava em êxtase, apareceu para ele, e que, ouvindo o relato desse pecador, depois diz que quando se encontrou com ela, viu uma moça que o olhar dela resplandecia tanto amor, tanto amor, tanto amor, que ele começou a não mais sentir remorso, começou a sentir arrependimento de seus pecados, não porque ele se achava mal diante daquilo que cometeu, mas porque ele dizia assim: meu Deus, olha quanto amor estou perdendo cometendo esses pecados. Não por medo da condenação, mas por desejo de amar mais. E aquele desejo de amar mais fez com que ele se convertesse e assim se arrependesse dos seus pecados, seus pecados bárbaros que haviam cometido, para entrar na dinâmica do reino de Deus. Meu irmão, minha irmã, você quer amar mais Jesus? Se aproxima do Imaculado Coração de Maria, porque o Imaculado Coração de Maria está pleno de Jesus. E ela que conheceu esse amor por inteiro, pode revelar o seu amor para cada um de nós. E aí, e de várias formas, vai se, onde ela vai revelando isso? Na simplicidade do dia a dia. Na minha vida ela tem se revelado de muitas maneiras. No cuidado desde quando eu fiquei padre, até hoje, fui ordenado sacerdote em Nossa Senhora de Lourdes, dia 11 de fevereiro de 2012. De 11 de fevereiro de 2012. E eu, o dia que fui ordenado sacerdote, eu disse: olha, um dia eu quero ir para Lourdes para poder agradecer a ordenação. E eu não tinha nem previsão naquela época. Trabalhei 2 anos no Santuário Sagrado Coração de Jesus em Joinville. E no meu primeiro ano, quando eu fui para a comunidade de Betânia, eu fui chamado para uma missa de Cerco de Jericó lá em Joinville. E ao terminar a missa, chega ao final uma senhora e diz assim: padre, o senhor já foi aos santuários marianos? Eu disse: não, nunca. Inclusive preciso ir lá para agradecer minha ordenação. E aí quando ela fala isso, eu disse: pois é, eu estou com um grupo de 52 pessoas e eu estou sem diretor espiritual. Eu ia chamar o padre aqui da paróquia, estava tudo certo para ele, mas ele não tinha me dado o retorno. E na missa eu senti muito forte que é o Senhor que tem que ir. Eu disse: olha, não sei se tem agenda, tem que perguntar também para a comunidade, e depois disso eu te dou um retorno. Fui para casa. Mais tarde, quando eu consegui respostas que eu precisava, eu confirmei. E aí no outro ano nós viajamos, fomos para lá. E com todo o grupo, e você sabe, em Lourdes, Nossa Senhora apareceu uma menina chamada Bernadette, e dentre as 18 aparições, e uma delas, Nossa Senhora pediu que ela cavasse no chão, e começou a brotar água, e aquela água é uma fonte que jorra até hoje, isso mais de 160 anos atrás, jorra até hoje, e quem tem contato com essa água recebe a graça da cura, cura física, cura espiritual, conversão. E são vários fenômenos que acontecem em Lourdes até hoje. Curas verdadeiras, inexplicáveis pela ciência. Existem já mais de 7 mil curas que a ciência não explica lá em Lourdes, que foram testemunhadas, foram relatadas, comprovadas lá. Fora muitas outras que o pessoal foi lá, viveu e não mandou de volta para lá os laudos. E aí eu fui para poder ter experiência com a água, porque lá tem um momento que você pode chegar, entrar na água, você chama as piscinas, você deita na água e volta. Quando eu chegou a minha vez, tudo com muito respeito, tem o lado dos homens, o lado das mulheres, estavam num dia muito frio, eram 8 graus, chovendo, e eu não fui lá porque eu estava doente naquele momento, naquela época. Eu fui lá porque eu queria agradecer Nossa Senhora da minha ordenação. Tinha rezado a missa de manhã cedo, na madrugada, ainda escurecendo, um dia não havia amanhecido ainda. Nós rezamos com o nosso grupo e logo em seguida nós já fomos lá. Aí fomos entrando, aí tem um minuto, tínhamos que tirar a roupa, entrei na água. Se eu disser para vocês que ela estava gelada, realmente ela estava, mas se eu disser que eu passei frio, estou mentindo. Quando eu saí da água, a gente sai todo molhado. Aí eu virei para o voluntário e disse assim: cadê a toalha? Aí ele em espanhol para mim: tu quer secar água santa? Não tem toalha. Aí eu olhei para ele, olhei para a imagem de Nossa Senhora na minha frente, olhei para mim e dentro de mim, não falei em voz alta: meu Deus, todo mundo vem aqui para pedir cura. Agora eu, que vim aqui só para dizer muito obrigado para Nossa Senhora da minha ordenação, o primeiro vento que eu pegar aí fora, porque vou sair daqui todo molhado, nesse frio, chuviscando, dor de garganta, acabou-se eu conduzir o grupo daqui para frente. Olhei de novo para mim, botei a mão assim, ó. todo molhado, mas eu não vou tirar a água santa de mim. Me virei, quando peguei minha roupa e fui vestir minha roupa, não tinha mais uma gota de água no meu corpo. Como explicar? Como explicar? Como explicar? Do outro lado, naquele mesmo lugar, no lado das mulheres, de repente eu saí de lá todo meio anestesiado, sem entender o que tinha acontecido, e dizendo comigo mesmo: homem de pouca fé. Dentro de mim foi: homem de pouca fé. Peguei o celular, comecei a fazer uns vídeos para contar o que eu tinha vivido. Começando a tirar foto, chegou a mulher do meu lado, pegou no meu braço: padre, preciso falar com o senhor. Pode falar, pode falar. E eu olhando para o celular, de repente, ela grudou no meu braço, chacoalhou e disse: eu preciso falar com o senhor, padre. Quando eu olho para ela, ela estava com o rosto translúcido, e eu disse: meu Deus, o que aconteceu? Ela disse: padre, eu não podia ter viajado. Eu disse: como que não? Vai me falar agora, na metade da viagem? Padre, eu, antes de viajar, fui fazer um exame e precisei fazer uma biópsia aqui do lado. E o médico falou assim, que se fosse maligno, eu tinha que entrar com medicação quanto antes, porque se fosse maligno, eu tinha pouco tempo. Só que eu pensei: padre, pode ser a viagem da minha vida. Pode ser que eu nunca mais viaje. Eu decidi vir. Padre, eu tenho certeza que é maligno. Então eu decidi vir, sem a ordem do médico, sem o médico deixar. Padre, quando eu pisei na água, no lugar onde foi feita a biópsia, começou a crescer uma bola. E eu não sei se alguém tirou ou se explodiu. Eu só sei que eu caí. Enquanto eu estava na água, eu caí. Eu levantei. Eu não sabia direito o que tinha acontecido, mas eu estava sentindo uma paz que eu não conseguia explicar. Uma paz que eu não conseguia explicar. Padre, eu tenho certeza que eu não tenho mais nada. Eu disse para ela: então tá bom, vamos fazer o seguinte, você volta para casa, volta para o seu médico que disse que você não podia viajar, e faz seus exames tudo de novo. E depois você me liga para dizer o que aconteceu. Duas semanas depois, estava ela me ligando, dizendo: padre, não tem mais nada. Para a honra e glória do nosso Deus, pela intercessão de Nossa Senhora, pela intercessão do Imaculado Coração de Nossa Senhora. Por que contar esses detalhes, esses milagres? Para poder engrandecer a minha e a sua fé. E para Nossa Senhora dizendo para mim e para você: você pode ser amado, você é amada mais do que você pensa. É você e eu que colocamos limites ao amor de Deus sobre nós. Vivemos fugindo, vivemos reclamando, vivemos colocando condições. Porque Nossa Senhora, porque quer que você e eu sejamos amados como ela foi por Deus ao receber o seu filho, e sejamos guardiões da presença de Deus em nós, ela vem até nós. Eu fiz ano passado o caminho da fé, o caminho da fé que sai lá da Águas da Prata até Aparecida, e depois de ter vivido praticamente um tempo difícil, 2023 foi diagnosticado com leucemia. E se eu estou aqui hoje também, por força e graça de Nossa Senhora. Foi ela que me concedeu essa graça. Não tenho tempo de testemunhar isso hoje, quem sabe numa próxima vez, já testemunhei no trilho da cura. Mas fui diagnosticado em 2023, e em abril de 2024 não tinha mais nada. No dia de Nossa Senhora, Mãe da Igreja, eu não tinha mais nada. E aí eu fui fazer o caminho da fé, e quando fui fazer o caminho da fé, me disseram assim: lá são 320 quilômetros de bicicleta, tem que pedalar. Eu não fui com uma bicicleta normal, porque a bicicleta normal eu não ia dar conta, porque são quase 9 mil metros de altimetria. Fui com uma tal de e-bike. Alguns acham que parece uma bis, mas não é uma bis. A e-bike, se você não pedalar, ela não vai. Só que quando você pedala, tem uma forcinha que te ajuda. Alugaram para mim, eu fui. Porque disseram assim para mim: padre, o senhor treinou? Eu disse: olha, dei 3 voltas de bicicleta. Andei muito quando adolescente. Só faz uns 15 anos que eu não subo de bicicleta, na minha bicicleta. Mas a fé eu treinei bastante. Aí a mulher olhou, uma peregrina, falou para mim: padre, mas a fé move montanhas, não move? Isso é verdade. A fé move montanhas. E aqui vai ter que contornar as montanhas também, subir e descer. Porque vai ser pela fé. E fomos. Primeiro dia vivemos, e eu fui para acompanhar, poder celebrar a missa com o grupo. Eram 45 pessoas. E eu lembro que a minha cabeça era assim: eu tenho que terminar o dia, eu tenho que completar, porque se eu ficar para trás, eles vão esquecer de mim, e aí eu não vou chegar, não vou achar onde é que é para ir, vou perder o caminho. Então eu tenho que completar o dia. E estava ele um dia pedalando, rezando meu rosário. De repente, alguém gritou: ô padre, lá de trás. Eu disse: oi. Pessoal, o que é uma bênção? Parei a bicicleta e eu disse assim: voltar? Voltar não dá. Eu vou gastar força, eu vou gastar energia, é perda de tempo e eu tenho que chegar. Como é que eu vou fazer para voltar? Aí eu olhei: Deus abençoe! Já fui virando a bicicleta e disse: é para cá. Quando... Não, padre, volta aqui. Eles querem que o senhor venha aqui. Parei a bicicleta de novo e disse: tá bom, eu vou. Voltei. Quando eu cheguei lá, tinha um tronco, tinha uma Nossa Senhora no meio do tronco, um grupo de peregrinos. Eles estavam a pé, peregrinos. E eles disseram assim: padre, terceiro ano que nós fazemos o caminho da fé. E nós passamos por aqui todo esse tempo. E viemos, primeira vez que nós passamos, paramos aqui para rezar nesse lugar. Vimos esse tronco e sentimos muito forte fazer uma capelinha aqui a Nossa Senhora. Nesse primeiro ano, nós fomos e perguntamos para o dono do terreno se podia. Ele falou que podia. No ano seguinte, nós voltamos com a mesma peregrinação e colocamos a imagem. E esse ano, padre, nós chegamos aqui, está o tronco, está a imagem. Mas só que nós começamos a rezar aqui ao redor e dissemos assim: meu Deus, que pena. Nem um padre aqui para abençoar a nossa capelinha. E quem passou naquele momento? Você acha quem mandou o padre lá? Preciso dizer? Aí quando eles me contaram isso: tá bom, Nossa Senhora, eu ia voltar. Às vezes a gente não quer entender, às vezes a gente não quer ouvir, às vezes a gente não quer fazer, a gente não pode perder essa oportunidade. E aí eu rezei com eles, abençoei a capelinha, e por tapa na minha cara, fui o primeiro que cheguei naquele dia na pousada. Meu irmão, minha irmã, Nossa Senhora, ela está do nosso lado ouvindo. Um dos peregrinos disse assim: eu não sei porque eu estou aqui, já é o segundo ano que eu estou vindo para cá, e eu não sei se é só, eu gosto de andar de bicicleta, esse é o meu hobby, eu subo morro, desço morro, faço isso, e eu fiz uma cirurgia pouco tempo atrás, não sei se eu deveria vir. E quando ele estava subindo um dos terceiro ou quarto dia, no morro mais alto, no pico mais alto, no mais íngreme, ele estava quase chegando lá, ele começou dentro dele: Nossa Senhora, foi você mesmo que pediu para eu vir? Ou foi o meu ego? Ou foi porque eu gosto? Ou foi porque eu acho que eu precisava me desafiar mais? E ele começou a pedir: Nossa Senhora, me dá um sinal sensível. Aí de repente ele disse que começou a sentir um cheiro de rosas ao redor dele. Um cheiro de rosas. Ele olhou ao redor dele, só via poeira e só via mato, mas não viu nenhuma flor. E de repente olha para trás, ele vê uma mulher morena com um cajado na mão, vindo devagar, e sentiu no coração dele: para e dá um abraço nela. Mas ele disse assim: mas falta tão pouco, são só 100 metros, e eu preciso zerar a serra, eu preciso chegar lá em cima para dizer que eu conquistei, que eu consegui subir esse morro todo sem descer da bike. Ele foi: mas quando eu chegar lá em cima, eu vou parar e vou esperar e vou pedir para ela um abraço. Ela não me conhece, mas eu vou dizer que ela para mim naquele momento foi a presença de Nossa Senhora que eu precisava. Ele foi lá, subiu, desceu da bike, ficou esperando, esperando, esperando. Vieram tantas outras pessoas e a mulher não chegou. Vocês acham que era quem? Preciso dizer, perdeu a oportunidade de dar um abraço em Nossa Senhora. Por outro lado, eu disse para ele: meu filho, ela apareceu para ti para dizer que ela está contigo no caminho. Coloca a mão no teu coração. Meu irmão, minha irmã, Nossa Senhora é a primeira interessada que você acolha no coração a graça do seu filho Jesus. Não importa a situação que você está vivendo, não importa se você é um homem de pouca fé como eu, não importa se você é uma mulher de pouca fé, não importa se você é alguém que está duvidando da sua presença, não importa se você está distante, não importa o pecado que você cometeu, se você está disposto a acolher, vai acontecer. Se você está disposto a se abrir à vontade de Deus, vai acontecer. Se você está disposto a viver uma novidade de Deus, vai acontecer. Se você está disposto, está disposta a guardar no teu coração a presença de Jesus, Ele vai dar um jeito de acontecer, e Maria não vai deixar você desamparado, porque o coração que se abriu acolhe o amor que foi doado, e o amor que foi doado nunca será vencido, porque Ele já venceu todo o pecado na cruz. Meu irmão, minha irmã, você e eu somos filhos e filhas muito amados de Deus, e se preciso for, Ele vai intervir na tua vida, na tua vida. Por isso, vá pedindo, vá pedindo, vá pedindo no teu coração. E nesse pedido, quero apresentar tantos doentes, os quais nós pedimos. Quero colocar de forma especial hoje, pela intercessão de Nossa Senhora, Aziza, irmã do Padre Léo, vai passar por mais uma cirurgia. Quero pedir a intercessão de Nossa Senhora sobre ela, sobre a necessidade que ela tem hoje, pela saúde dela. Quero apresentar a você, a tua família. Quero apresentar a você que tá, talvez está vivendo a saudade de um ente querido, e também aí eu quero colocar na intenção um consolo hoje, o abraço maternal Nossa Senhora, a família do Jean, nosso amigo, que hoje reza o sétimo dia do seu pai. Quero colocar você que está sentindo distante para dizer, talvez você é aquele pecador que diz assim: eu não tenho pecado, eu estou bem, eu não tenho que pedir perdão para ninguém, igual aquele pecador de Santa Gema. E eu quero pedir, Nossa Senhora, visita esse. Talvez você conheça alguém assim, e hoje nessa celebração quero dizer: Mãe Maria, vai visitar esse de coração duro. Diga você também: vá visitar esse de coração duro. Talvez você tenha um dependente químico, talvez você tenha uma dependente química que está precisando muito ser visitado por Nossa Senhora hoje. Não peça que Nossa Senhora mostre a ruindade dos seus pecados. Peça que Nossa Senhora mostre a grandiosidade do amor do seu filho. Porque é esse amor que vai transformar a vida desse pecador em um seguidor do Senhor. Foi assim com Paulo, foi assim com tantos apóstolos, foi assim com tantos santos. Será assim comigo e com você, porque Deus não desiste de nós.

0: finalizar esse momento de oração. Se você se sentir à vontade, nós cantaremos mais uma vez só esse refrão. Mas empresta teus braços, teu coração e teu abraço para Nossa Senhora agora e para o nosso Senhor. E abraça esse irmão que está do teu lado e canta para ele. Mas não para ele, para Nossa Senhora agora. E deixa se abraçar por ele, deixa se abraçar por ela. E que você receba na tarde de hoje, nessa celebração, o abraço do Senhor, o abraço de nossa mãe. Nossa mãe que tem um coração que acolhe o Senhor, o abraço do Senhor que continua a se doar e quer encontrar no nosso coração o espaço certo para sua graça acontecer no meio de nós, para sua graça transformar a minha e a sua vida, porque a sua graça é eficaz, sua graça é verdadeira, não é história, é ação de Deus. O coração de Maria é arca da aliança, não porque a palavra está escrita agora, a lei está escrita em pedra, mas está escrita em carne viva, no coração imaculado de Maria. E hoje, a partir do seu amor, da sua intercessão, no meu e no seu coração, me ama, me ama.
1: Me ama.
0: Solta tua voz, você sabe, canta junto.

0: Senhor Jesus. Obrigado, Mãe Maria. Muito obrigado pelo teu amor. Salve Maria.
1: Salve Maria.
0: Amém. Meu irmão, minha irmã, a coleta de hoje será em prol da comunidade Betânia. Nós estendemos a nossa mão para você, para que você possa ajudar a continuarmos o legado do Padre Léo. Esse legado de acolhimento, esse legado em que nós procuramos acolher todos aqueles que vêm até nós com o próprio Cristo que nos bate à porta. Se você puder, por favor, seja generoso conosco. Precisamos, a comunidade Betânia precisa muito de você, das suas orações, mas também da sua contribuição.

0: nosso bem e de toda a sua santa igreja.
1: Acolhei, Senhor, as orações e oferendas dos vossos fiéis, que vos apresentamos na comemoração da bem-aventurada Virgem Maria, Mãe de Deus. Que elas vos sejam agradáveis e nos tragam o auxílio da vossa misericórdia, por Cristo nosso Senhor.
0: Amém.
1: O Senhor esteja convosco.
0: Ele está no meio de nós.
1: Corações ao alto.
0: O nosso coração está em Deus.
1: Demos graças ao Senhor, o nosso Deus.
0: É nosso dever e nossa salvação.
1: Na verdade, é digno e justo, é nosso dever e salvação dar-vos graças sempre em todo lugar, Senhor Pai Santo, Deus Eterno e Todo-Poderoso, e proclamar-vos admirável na perfeição dos vossos santos. Na comemoração da bem-aventurada Virgem Maria, exaltamos ainda mais vossa clemência, inspirando-nos no hino que ela mesma cantou em vosso louvor. De fato, fizestes grandes coisas por toda a terra, e de geração em geração manifestastes a vossa infinita misericórdia. Quando olhastes para a humildade de vossa serva, e nos destes por meio dela o autor da salvação da humanidade, vosso Filho Jesus Cristo, Senhor nosso. Por ele, com os coros dos anjos, adoram vossa grandeza e se alegram eternamente na vossa presença. Concedei-nos também a nós associar-nos a seus louvores, cantando a uma só voz. Música.

0: sacrifício seja aceito por Deus, Pai Todo-Poderoso.
1: Receba, ó Senhor, por tuas mãos este sacrifício, para a glória do seu nome, para o nosso

0: Na verdade, ó Pai, vós sois santo e fonte de toda a santidade. Santificai, pois, esses dons, derramando sobre eles o vosso Espírito, a fim de que se tornem para nós corpo e o sangue de nosso Senhor Jesus Cristo.
1: Enviai o vosso Espírito Santo.
0: Estando para ser entregue e abraçando livremente a paixão, Jesus tomou o pão, pronunciou a bênção de ação de graças, partiu e o deu a seus discípulos, dizendo: tomai todos e comei, isto é o meu corpo, que será entregue por vós.

Do mesmo modo, ao fim da ceia, ele tomou o cálice em suas mãos e, dando graças novamente, o deu a seus discípulos, dizendo: Tomai todos e bebei. Este é o cálice do meu sangue, o sangue da nova e eterna aliança, que será derramado por vós e por todos para a remissão dos pecados. Fazei isto em memória de mim.

0: Mistério da fé.
1: Anunciamos, Senhor, a vossa morte e proclamamos a vossa ressurreição. Vinde, Senhor Jesus.
0: Celebrando, pois, o memorial da morte e ressurreição do vosso Filho, nós oferecemos ao Pai o pão da vida, o cálice da salvação, e vos agradecemos porque nos tornastes dignos de estar aqui na vossa presença e vos servir.
1: Aceitai, ó Senhor, a nossa oferta.
0: Suplicantes, vos pedimos que, participando do corpo e do sangue de Cristo, sejamos reunidos pelo Espírito Santo num só corpo.
1: O Espírito nos una num só corpo.
2: Lembrai-vos, ó Pai, da vossa Igreja, que se faz presente pelo mundo inteiro. Que ela cresça na caridade em comunhão com o Papa Leão, com o nosso Bispo Vladimir, os bispos do mundo inteiro, os presbíteros, os diáconos e todos os ministros do vosso povo.
1: Lembrai-vos, ó Pai, da vossa Igreja.
3: Lembrai-vos também na vossa misericórdia dos nossos irmãos e irmãs que adormeceram na esperança da ressurreição. De forma especial, Eli Maria, João de Brito, Antônio Gomes, Hélio, Maristela e de todos os que partiram desta vida, acolhei-os junto a vós na luz da vossa face.
1: Concedei-lhes, ó Senhor, a luz eterna.
4: Enfim, nós vos pedimos, tende piedade de todos nós e dai-nos participar da vida eterna, com a Virgem Maria, Mãe de Deus, São José, seu esposo, os apóstolos e todos os santos que neste mundo viveram na vossa amizade, a fim de vos louvarmos e glorificarmos por Jesus Cristo, vosso Filho.
0: Por Cristo, com Cristo e em Cristo, a vós, Deus Pai Todo-Poderoso, na unidade do Espírito Santo, toda a honra e toda a glória por todos os séculos dos séculos.
1: Amém.
0: Guiados pelo Espírito de Jesus, iluminados pela sabedoria do Evangelho, ousamos dizer: Pai nosso que estais no céu, santificado seja o vosso nome, venha a nós o vosso reino, seja feita a vossa vontade, assim na terra como no céu. O pão nosso de cada dia nos dai hoje, perdoai as nossas ofensas, assim como nós perdoamos a quem nos tem ofendido. E não nos deixeis cair em tentação, mas livrai-nos do mal. Livrai-nos de todos os males, ó Pai, dai-nos hoje a vossa paz. Ajudados pela vossa misericórdia, sejamos sempre livres do pecado e protegidos de todos os perigos, enquanto aguardamos a feliz esperança e a vinda do nosso Salvador, Jesus Cristo.
1: Vosso é o reino, o poder e a glória para sempre.
0: Senhor Jesus Cristo, dissestes aos vossos apóstolos: eu vos deixo a paz, eu vos dou a minha paz. Não olheis os nossos pecados, mas a fé que anima a vossa Igreja. Dá-lhe, segundo o vosso desejo, a paz e a unidade. Vós que sois Deus com o Pai e o Espírito Santo.
1: Amém.
0: A paz do Senhor esteja sempre convosco.
1: O amor de Cristo nos uniu. Cordeiro de Deus, que tirais o pecado do mundo, tende piedade de nós. Cordeiro de Deus, que tirais o pecado do mundo, tende piedade de nós. Cordeiro de Deus, que tirais o pecado do mundo, dai-nos a paz.

0: Maria guardava todos esses fatos e meditava sobre eles em seu coração. Meu irmão, minha irmã, talvez você seja como eu, um homem de pouca fé, mas Jesus quer o teu coração. Eis o Cordeiro de Deus, aquele que tira o pecado do mundo.
1: Senhor, eu não sou digna de que entreis em minha morada, mas dizei uma palavra e serei salvo.
0: Que o corpo e o sangue de Cristo nos guarde, cure e liberte para a vida eterna.
1: Amém. Irmãos e irmãs, chegou o momento mais importante da Santa Missa, a Sagrada Comunhão. Aproximemo-nos com fé e piedade. Comunguem aqueles que participaram da missa desde o seu início. A comunhão pode ser recebida na boca ou na mão. Coloque uma mão sobre a outra, em forma de trono, como todo cuidado e atenção, também aos fragmentos da Santa Eucaristia. Comunguemos diante do ministro. Aqueles que hoje não puderem comungar sacramentalmente, façam nesse momento a sua comunhão espiritual.

0: Oremos. Senhor, vós nos fizestes participantes dos frutos da redenção eterna. Concedei a nós que celebramos a memória da Mãe do vosso Filho, que nos gloriemos na plenitude da vossa graça e sintamos crescer sempre mais a salvação. Por Cristo nosso Senhor.
1: Amém.
2: Podem se assentar um instante, por favor. Então quero, mais uma vez, agradecer à comunidade Canção Nova pela oportunidade de estarmos aqui no nosso encontro anual na Trilha da Cura. Encontro onde nós partilhamos as alegrias, as conquistas, as bênçãos de Deus na comunidade Betânia. E partilhamos também as nossas dificuldades, né? As nossas lutas. Enfim, somos uma família e toda família tem as suas dificuldades. Então eu quero que vocês continuem rezando pela comunidade Betânia, comunidade de acolhimento, onde nós acolhemos em todo o Brasil pessoas que vêm até nós com problema com a dependência química, problemas de relacionamentos, às vezes na sua família. E o Padre Léo nos ensinou que a gente deve acolher, amar e restaurar. Então nós somos uma comunidade que acolhe. Então continue rezando por nós, conosco, né, para que nós possamos ser fiéis a esse grande legado que o Padre Léo deixou para nós. Padre Léo, que vocês sabem está nesse processo de beatificação e que nos ensina que a morte não acaba com a nossa vida. Pelo contrário, a morte nos dá a certeza da vida plena. Quem imaginava que o Padre Léo fosse ser esquecido, se enganou, porque o Padre Léo está mais vivo do que nunca. Esse ano que vem agora serão 20 anos de eternidade do Padre Léo. E o Padre Léo está vivo, presente no meio de nós, seja pelas suas pregações, seja pelos milagres que acontecem todos os dias lá na comunidade Betânia, onde nós que aqui estamos, somos testemunha disso. Por isso, meu agradecimento de modo especial a cada um de vocês que reza conosco, que pede, que intercede, que lá na sua oração faz uma prece pela comunidade Betânia e que também nos ajuda financeiramente, né? Vocês sabem que para manter a comunidade nós precisamos de dinheiro. Precisamos de pessoas que nos ajudam. Então nós temos muitas pessoas que são benfeitores, amigos de Betânia, que acreditam nessa obra, que sabem que o seu dinheiro que você deposita lá, que você faz o seu Pix para a comunidade Betânia, se transforma em vidas, vidas restauradas. Então você que é amigo de Betânia, você que nos ajuda, nos colabora conosco, nosso muito, muito obrigado. E continue, porque a sua fidelidade é o que nos faz caminhar, é o que nos faz restaurar tantas vidas e tantas famílias. Convite especial para vocês que vêm até aqui a Canção Nova. Nós temos o nosso recanto Lorena aqui pertinho. Ali no recanto tem também o memorial do Padre Léo, no Shopping Eco Valley. Então você pode fazer uma visita, pode ir conosco lá visitar, conhecer a obra do Padre Léo. E você que mora em outros lugares do país, em São João Batista, em Santa Catarina, bem do lado de Santa Paulina, né, do Santuário de Santa Paulina, está a comunidade Betânia. Lá nós recebemos pessoas, peregrinações, que vão fazer um retiro, né? O Padre Léo deixou um esquema de retiro para nós, com vários temas, e nós somos fiéis, pregando retiros, evangelizando através do carisma que o Padre Léo deixou. Então, se você quer fazer um retiro de cura interior, um retiro de casais, é só você entrar no site ou então nas mídias sociais Comunidade Betânia, no Instagram, em todas as mídias, e você terá lá as informações. Venha fazer um retiro lá. Fica perto dos aeroportos de Florianópolis, de Navegantes. Você pode fazer uma caravana com a sua paróquia e ir até a comunidade Betânia. Lá nós temos alojamento, nós temos alimentação, enfim, pode vir que eu garanto que você vai encontrar a paz para o seu coração. Talvez não resolva todos os seus problemas, porque os problemas às vezes Deus dá para nós para nos santificar. Mas lá em Betânia você vai encontrar de fato meios para que você possa enfrentar as suas dificuldades. Você vai ser santo, você vai santificar a sua família, como o padre Ellington falou aqui. E mais uma vez eu quero pedir para que nós possamos rezar, pedindo a intercessão do padre Léo. Estamos na fase da beatificação, onde nós temos que divulgar a causa do padre Léo. Que orgulho para nós, é um santo orgulho saber que nós temos alguém candidato a santo que passou por aqui entre nós. Que alegria a gente poder rezar um dia e dizer: Beato Padre Léo, Santo Padre Léo, porque ele foi alguém que mostrou para nós a sua humanidade. Padre Léo não escondia os seus defeitos, mas Deus foi capaz de transformar. Como dizia o Monsenhor Jonas, ele foi um diamante que foi burilado, que foi cada dia mais e morreu na santidade. Então não tenha medo de pedir a intercessão do Padre Léo. Ele lá do céu, e certamente junto com tantos outros, né, como o Monsenhor Jonas, que nós também acreditamos que já está lá no céu, ele olha e intercede por nós. Por isso eu quero convidar vocês a ficarem de pé, para que nós possamos rezar, pedindo pela sua beatificação. E você pode também apresentar a sua prece, a sua oração, sua intercessão, para que Padre Léo possa atender a sua súplica, junto de Jesus. Não é o Padre Léo que faz milagre. Pela intercessão do servo de Deus, Padre Léo, nós alcançamos o milagre de Jesus. E hoje apresentamos aqui a família do Padre Léo, que está aqui conosco. Apresentamos a sua irmã Ziza, que está precisando de um milagre, está doente, precisa de um milagre. Por isso nós também vamos colocar nesse momento a Ziza e colocar cada um de vocês nesta oração. Vocês podem acompanhar com fé no seu coração. Pai Santo, nós vos louvamos e vos bendizemos, e lembrados de vosso servo, Padre Léo de Betânia, cuja vida foi marcada pelo grande amor ao coração do vosso filho e pelo acolhimento aos mais necessitados, tornando-se modelo para os que anseiam buscar as coisas do alto. Nós vos pedimos, cresça em nós o desejo ardente de amar e servir em santidade, como ele tanto ensinou em suas pregações. Concedei-nos, ó Pai amado, conforme a vossa vontade e misericórdia, a graça que tanto necessitamos. Você pode apresentar agora o seu pedido diante do Senhor. Glória ao Pai, ao Filho e ao Espírito Santo.
1: Como era no princípio, agora e sempre. Amém.
2: Servo de Deus, Padre Léo de Betânia, intercedei por nós. E o nosso convite para que amanhã você continue conosco. Encontro na Trilha da Cura a partir das 8 horas da manhã, aqui no Rincão do meu Senhor. Você é convidado especial a estar conosco, seja aqui ou nos acompanhando pela Canção Nova.
1: Temos um último aviso, Padre Ellington. O pessoal da comunidade aqui solicitou. Nós teremos o terço mariano aqui às 17h45, aqui no santuário. Amém?
0: Obrigada. Hoje à noite, às 21 horas, depois do jogo, você pode vir também. Teremos uma noite oracional da comunidade Betânia, lá no Rincão, meu senhor, nosso seminarista, o Joaquim José, e também o Ministério Marcas da Promessa estarão conduzindo uma noite especial para nós. Se o Brasil perder, é para ser consolado. Se ganhou, é para celebrar a vitória, né? Dando glórias e louvores ao nosso Deus. Então, uma noite oracional, vamos viver juntos essa noite oracional. Estenda suas mãos aqui para a imagem do Imaculado Coração de Maria, e mais uma vez a tua intenção. E consagre a tua casa, consagre a tua necessidade, consagre a tua vida e peça que Maria te ensine a guardar o Senhor no teu coração e fazer para que Ele faça morada em você e em nós. Juntos, ó Senhora minha, ó minha mãe, eu me ofereço todo a vós e em prova da minha devoção para convosco, eu vos consagro nesse dia os meus olhos, os meus ouvidos, a minha boca, o meu coração, inteiramente todo o meu ser. E porque assim sou vosso, ó incomparável Mãe, guardai-me, defendei-me como coisa propriedade vossa. Amém. Imaculado Coração de Maria. Tem algum objeto para ser abençoado? Tem em mãos? Isso, se está dentro da bolsa, pode erguer a bolsa, não tem problema. Talvez você não lembre o que tem, mas o Espírito Santo sabe. A nossa proteção está no nome do Senhor,
1: que fez o céu e a terra.
0: Pai Santo, Pai querido, Pai amado, Deus de bondade e misericórdia, criastes todas as coisas e as criastes por amor. Nós te pedimos que no nome do teu Filho Jesus, na força viva no Espírito Santo, pela intercessão de Nossa Senhora e de São José, do servo de Deus, Padre Léo, abençoeis esses objetos de devoção para que, se utilizados conforme a sua vontade, sejam sinais e canais de bênção, graça, cura e libertação. Em nome do Pai, do Filho e do Espírito Santo.
1: Amém.
0: Juntos a bênção. A nós, o Senhor esteja convosco.
1: Ele está no meio de nós.
0: Que por intercessão da bem-aventurada Virgem Maria, Mãe de Deus e nossa, São José, nosso protetor, servo de Deus, Padre Léo, Santo Antônio, o Senhor Todo-Poderoso vos abençoe, guarde, proteja, ilumine e conduza, Pai, Filho e Espírito Santo.
1: Amém.
3: Tenhamos todos uma boa noite, um bom jogo, uma boa noite de oração e de paz, e o Senhor vos acompanhe.
1: Graças a Deus. Generalíssima.
4: Tu que habitas sobre a proteção do Altíssimo e moras à sombra do Onipotente, dize ao Senhor: meu refúgio, minha fortaleza, meu Deus em quem eu confio. Salmo 90, versículos 1 e 2.
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0: Criançada de Jesus, eu sou a tia Fernanda e está começando mais um programa Cantinho da Criança aqui na Rádio Canção Nova. Isso mesmo, hoje teremos muitas histórias, brincadeiras, diversão, curiosidades. Ah, e eu quero saber se você é uma pessoa de muita coragem. Mas antes, o que você acha de juntinhos pedirmos a presença dele que não pode faltar nunca? O Espírito Santo de Deus. Fica conosco, Espírito Santo, nesta tarde. Nós te convidamos mais uma vez a entrar no nosso coração, na nossa vida e em tudo nos conduzir. Fica conosco, Espírito Santo de Deus.

0: muito bem-vindo, doce Espírito Santo. Como é bom ter a sua presença no nosso meio. E por falar em presença, que tal você marcar a sua presença aqui, hein? Mandando pra gente uma mensagem pelo nosso WhatsApp. Isso mesmo, mandando uma mensagem pelo nosso WhatsApp e, claro, até mesmo aproveitar para pedir aquela música, dizer de onde você está nos acompanhando, fazer a sua participação, mandar o seu beijo e muito mais. Tudo isso pelo nosso WhatsApp 12991363796. 12991363796.
1: Crianças, eu sou o Juca, que alegria estar aqui com vocês. Hoje eu vim falar sobre coragem. Sabe o que é muito interessante? Tem uma frase de uma santinha muito corajosa que falou o seguinte: coragem é ir com medo. Essa frase da Santa Teresa, bendita da cruz, quer nos dizer que mesmo quando temos medo de fazer algo ou de falar algo, podemos ser corajosos. O medo não pode nos parar. Vejam, crianças, o medo nos torna corajosos. Vou até dar um exemplo para vocês. Quando ficamos doentes e temos que ir no médico para ele cuidar de nós, nos passar remédios, e algumas vezes o remédio é uma injeção, então ficamos com muito medo, mas precisamos ser corajosos, porque se não tomarmos a injeção, não melhoramos. É então que a coragem vence o medo. Vou dar outro exemplo para vocês. Vocês provavelmente já ouviram muitas histórias do nosso querido Padre Jonas. Ele é um grande exemplo de coragem para nós, sabia? Porque o próprio Jesus pediu para que o padre fosse suas mãos e seus olhos, sua boca e seus pés. E sabe uma coisa? O Padre Jonas aceitou e tempo depois desse pedido nasceu a Canção Nova, que é uma criação de Deus. Mas vocês acham que o Padre Jonas não sentiu medo quando Jesus pediu para ele que ele fosse os seus olhos, suas mãos, sua boca, seus pés? Mas mesmo que ele sentisse medo, Padre Jonas confiava em Deus e seguia dando passos de coragem. Que maravilha, crianças! Precisamos também dar passos de coragem, assim como nosso querido Padre Jonas. Agora eu tenho que ir, mas o nosso programa ainda não acabou. Então fique ligadinho, que tem muito mais. Um abração!

0: hora da nossa diversão. E aí, quem topa? A diversão é assim, eu vou te dar dicas da vida de uma santa. Olha aí, já tem dica desde o começo. E você precisa estar muito atento a cada detalhe para me dizer de quem eu estou falando. Combinado? Então vamos lá. Essa santinha nasceu em Avó, lá na França. Quando foi fazer sua primeira comunhão, sentiu que Jesus morava nela e chorava de tanta alegria. Mais tarde, entrou para o Carmelo com seus 21 anos. Ela viveu um alegre abandono em Deus. Tinha uma grande devoção à Santíssima Trindade. Ela dizia: "A Trindade, eis a nossa morada, nosso lar, a casa paterna, donde jamais devemos sair." E aí, você já sabe de quem eu estou falando? Isso mesmo! Eu estou falando de Santa Elizabeth da Trindade. Ela que tinha um coração cheio de amor a Jesus. Se você acertou, parabéns! Mas se por acaso você não sabia a resposta, tá tudo bem. Fica aí a dica para você reunir a sua família e juntos aprenderem com Santa Elizabeth da Trindade a como melhor ter este coração cheio de amor ao Papai do Céu. Santa Elizabeth da Trindade, rogai por nós!
1: Olá, crianças! Eu sou a tia Adelita. Que alegria estar aqui mais uma vez. Mas eu não estou sozinha. Olha só quem está comigo.
2: Euzinha, a Bia. Oi, gente! Oi, tia Adelita. Ai, que legal que você está aqui para contar histórias. Eu amo isso!
1: Eu também amo estar aqui. E vocês já perceberam que o nosso programa de hoje está falando muito sobre coragem? Coragem é uma virtude, mas só é virtude quando nos ajuda a fazer o bem e o que é certo. Quando é para fazer o que é mal ou perigoso só por diversão, não é coragem, é imprudência. É isso mesmo. Você já percebeu, Bia, que nós estamos falando sobre coragem?
2: Aham, já percebi. Ah, e eu quero dizer que eu sou uma menina muito corajosa, viu?
1: Ah, é?
2: Aham, eu nem tenho mais medo de dormir sozinha. Agora eu consigo, porque teve um dia que eu fui muito corajosa e aí eu consegui vencer esse medo.
1: Que bom que você conseguiu vencer o medo, Bia. Eu quero perguntar uma coisa para todos que estão nos ouvindo. Quando falamos em alguém corajoso, o que você imagina?
2: Eu penso em alguém fortão, com uma armadura de soldado e que vence todas as batalhas.
1: Que legal! A pessoa corajosa precisa estar forte mesmo. Forte no Espírito Santo, na graça de Deus, para conseguir vencer as batalhas. Nós também precisamos nos revestir desta armadura de Deus que nos protege e nos ajuda a vencer nossos medos, que é o rosário, a Eucaristia, a leitura da Palavra de Deus, a confissão. E sabe o que eu acabei de lembrar?
2: Do quê, tia?
1: Da história de quando o profeta Daniel foi parar na cova dos leões.
2: Daniel teve que enfrentar leões?
1: Ele não precisou enfrentar.
2: Ué, então o que, que aconteceu?
1: Vou contar a história pra você. Daniel era um profeta muito sábio e um homem muito bom. Um dia, ele foi morar lá no palácio onde estava um rei, e esse rei se chamava Nabucodonosor, que nome, hein? E ele gostava muito dos conselhos do Daniel. Gostava tanto que ele se tornou um conselheiro real e o preferido do rei. Só que os homens maus não gostavam do Daniel, tinham inveja dele, da amizade dele com o rei.
2: Essa não! Eles fizeram mal pro Daniel?
1: Infelizmente, Bia, eles tramaram uma armadilha para destruir Daniel. Então começaram a procurar algum motivo para que o rei se zangasse com ele. Só que esse plano não seria fácil, porque Daniel era muito bom e obediente. Então resolveram ficar de olho em tudo que ele fazia. Até que perceberam que Daniel orava ao Deus verdadeiro várias vezes ao dia. Conversava sempre com Deus.
2: Mas a gente precisa sempre conversar com Deus, né, tia Delita?
1: Ah, sim. Mas é que no tempo do Daniel, as pessoas adoravam a deuses falsos. Então já consegue imaginar o que vai acontecer, não é?
2: Aham. E o que, que os homens maus fizeram?
1: Os conselheiros maus, sabendo do amor que Daniel tinha pelo Deus verdadeiro, deram ao rei Nabucodonosor a sugestão de punir todos aqueles que não adorassem ao rei e aos deuses que ele adorava.
2: Ai, não!
1: É isso mesmo, Bia. E o rei concordou, assinou essa lei, porque ele era vaidoso, orgulhoso, nem parou para pensar, e mandou anunciar para todo o povo que aquele que não cumprisse a ordem do rei seria jogado na cova dos leões. E quando Daniel ficou sabendo dessa lei, ele poderia obedecer o rei para não ser preso, não ser jogado na cova dos leões? Claro que não, porque ele amava Deus. Ele jamais abandonaria o Deus verdadeiro.
2: E o que o Daniel fez?
1: Ele continuou adorando a Deus. Quando o rei ficou sabendo, ficou muito triste porque gostava do Daniel. Só que agora ele não podia voltar atrás, já tinha feito a lei. Todo mundo já sabia. Então, como Daniel não adorava os falsos deuses, o rei teve que mandar jogá-lo na cova dos leões.
2: Ai, meu Deus! E como que o Daniel conseguiu escapar dos leões? Ai, eu nem consigo imaginar o que eu faria nessa situação.
1: Nem eu, Bia. Foi preciso muita coragem para não adorar os falsos deuses e se livrar da cova dos leões.
2: Uhum, muita coragem. Tá, e o que aconteceu com o Daniel lá dentro?
1: Acho que você sabe que leão gosta muito de carne, né? E esses leões estavam famintos. Eles não comiam há vários dias. Eles estavam muito bravos porque eles estavam presos, encurralados naquela cova. Quando jogaram Daniel lá dentro...
2: E o que os leões fizeram?
1: Você acredita que os leões nem tocaram no Daniel? Pareciam até uns gatinhos mansinhos.
2: Chocada! Sério, tia Delita?
1: Sim, porque Deus enviou um anjo que fechou a boca dos leões famintos e amansou os leões.
2: Uau!
1: No outro dia, o rei foi lá, curioso para saber o que tinha acontecido com Daniel, tendo um fundo de esperança no seu coração, porque ele já tinha tido provas que o Deus de Daniel era um Deus poderoso. E quando o rei viu que nada tinha acontecido com Daniel, ele começou a falar: "O Deus de Daniel é o Deus verdadeiro." O rei ficou tão feliz que seu amigo Daniel estava vivo, que mandou jogar os homens maus que tinham mandado prender Daniel lá dentro da cova dos leões. Daniel saiu da cova são e salvo, sem nenhum ferimento.
2: A história de Daniel é muito boa! Ele foi um profeta muito corajoso.
1: Foi mesmo, Bia. Porque ele poderia até ter medo de entrar na cova dos leões. Essa coragem, que é uma virtude que vem de Deus, não é ausência de medo, mas é não se deixar paralisar pelo medo por amor a Deus. Ele teve coragem de negar os falsos deuses. E assim, Deus mandou o anjo para protegê-lo, mostrando que quando vencemos nossos medos por amor a Deus, para fazer o que é certo, Deus vem nos ajudar e nós não estamos sozinhas.
2: Então eu vou pedir para Jesus para ter a coragem do profeta Daniel, para vencer os medos e enfrentar os leões.
1: Vamos então fazer uma oração, pedindo ao Papai do Céu para que ele nos encha da virtude e da coragem.
2: Vamos!
1: Papai do Céu, dá-nos a coragem de enfrentar os nossos medos.
2: E envia teus anjos para nos livrar de todos os perigos.
1: Amém!
0: E você também quer ter a coragem que o profeta Daniel teve? Conta pra gente mandando a sua mensagem pelo nosso WhatsApp 12991363796. 12991363796.
2: Pérolas do Monsenhor Jonas Abibi. Oi, meu nome é Júlia. E a pérola do dia é? Tenha coragem, comece a rezar e verás quantas coisas o Senhor vai fazer por intermédio da sua oração em sua família. Eu entendi que o vovô Jonas está querendo dizer para nós que a força da oração em família é muito poderosa, pois agrada muitíssimo a Jesus e a Nossa Senhora. Você sabia que a família de Santa Teresinha do Menino Jesus foi uma família santa? Pois eles buscaram amar verdadeiramente a Deus e estavam sempre unidos em oração. Que possamos nos espelhar a família Martã, que se inspirou na família de Nazaré, para que assim possamos viver um dia eternamente no céu.

Chegou um momento muito especial, a hora em que paramos tudo o que estamos fazendo para nos colocarmos no colo dela, a nossa mãezinha do céu. E nos colocando no colo dela, nós apresentamos o nosso coração, as nossas intenções, as pessoas que pediram e contam com as nossas orações, as nossas famílias, os nossos amigos, nossa escola. Nossa, quanta intenção nós trazemos, não é mesmo? Por isso, nessa hora, eu convido você aí do outro lado, juntinho comigo, a rezarmos e nos consagrarmos à Mãezinha do Céu, dizendo assim: Ó minha Senhora, ó minha Mãe, eu me ofereço toda a vós, e em prova da minha devoção para convosco, vos consagro neste dia e para sempre os meus olhos, os meus ouvidos, a minha boca, o meu coração e inteiramente todo o meu ser. E porque assim sou vossa, ó incomparável Mãe, guardai-me e defendei-me como propriedade vossa. Amém!

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1: Quem gostou do nosso programa de hoje, grita eu! Conta pra gente o que você mais gostou, o que você aprendeu com este programa de hoje, mandando a sua mensagem pelo nosso WhatsApp 12991363796 12991363796. Eu gostei demais de estar aqui com você.

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2: Nós somos geração de Maria, somos descendência de Maria. Ela tem o poder, a autoridade de mãe.
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3: E quem disser o sim de Maria se salvará.
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4: Mas eu confiei na tua misericórdia. Alegre-se meu coração na tua salvação. E cante ao Senhor pelo bem que me fez. Salmo 13, versículo 6.
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1: Ângelus, a saudação da igreja à Virgem Maria.
2: O anjo do Senhor anunciou a Maria e ela concebeu do Espírito Santo. Ave Maria, cheia de graça, o Senhor é convosco. Bendita sois vós entre as mulheres e bendito é o fruto do vosso ventre, Jesus. Santa Maria, Mãe de Deus, rogai por nós pecadores, agora e na hora da nossa morte. Amém. Eis aqui a escrava do Senhor. Faça-se em mim segundo a vossa palavra. Ave Maria, cheia de graça, o Senhor é convosco. Bendita sois vós entre as mulheres e bendito é o fruto do vosso ventre, Jesus. Santa Maria, Mãe de Deus, rogai por nós pecadores, agora e na hora da nossa morte. Amém. E o Verbo divino se fez carne e habitou entre nós. Ave Maria, cheia de graça, o Senhor é convosco. Bendita sois vós entre as mulheres e bendito é o fruto do vosso ventre, Jesus. Santa Maria, Mãe de Deus, rogai por nós pecadores, agora e na hora da nossa morte. Amém. Rogai por nós, Santa Mãe de Deus, para que sejamos dignos das promessas de Cristo. E agora, através das mãos de Nossa Senhora, a sua mãe, a nossa mãe, a mãe da sua família, a mãe daqueles que você ama e pelos quais você é responsável, através das mãos dela, a bênção daquele que é o Filho da Virgem Maria, Rei dos Reis e Senhor dos Senhores, que abranja todas as suas situações, todos os seus problemas, todos aqueles que lhe são caros. Sobre tudo isso, especialmente sobre você, a bênção do Deus Todo-Poderoso, Pai, Filho e Espírito Santo. Amém.
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4: Querido ouvinte da Rádio Canção Nova, é bom estarmos juntos para meditarmos neste dia os mistérios gozosos. Sou eu, Padre Wellison, membro da comunidade Canção Nova. Pelo sinal da Santa Cruz, livrai-nos Deus nosso Senhor dos nossos inimigos. Em nome do Pai, e do Filho, e do Espírito Santo. Amém. Creio em Deus Pai Todo-Poderoso, Criador do céu e da terra, e em Jesus Cristo, seu único Filho, nosso Senhor, que foi concebido pelo poder do Espírito Santo, nasceu da Virgem Maria, padeceu sob Pôncio Pilatos, foi crucificado, morto e sepultado, desceu à mansão dos mortos, ressuscitou ao terceiro dia, subiu aos céus, está sentado à direita de Deus Pai Todo-Poderoso, donde há de vir a julgar os vivos e os mortos. Creio no Espírito Santo, na Santa Igreja Católica, na comunhão dos santos, na remissão dos pecados, na ressurreição da carne, na vida eterna. Amém. O anjo do Senhor anunciou a Maria, e ela concebeu do Espírito Santo. Ave Maria, cheia de graça, o Senhor é convosco. Bendita sois vós entre as mulheres, bendito é o fruto do vosso ventre, Jesus. Santa Maria, Mãe de Deus, rogai por nós, pecadores, agora e na hora da nossa morte. Amém. Eis aqui a serva do Senhor. Faça-se em mim segundo a vossa palavra. Ave Maria, cheia de graça, o Senhor é convosco. Bendita sois vós entre as mulheres, bendito é o fruto do vosso ventre, Jesus. Santa Maria, Mãe de Deus, rogai por nós, pecadores, agora e na hora da nossa morte. Amém. E o Verbo divino se fez carne e habitou entre nós. Ave Maria, cheia de graça, o Senhor é convosco. Bendita sois vós entre as mulheres. Bendito é o fruto do vosso ventre, Jesus. Santa Maria, Mãe de Deus, rogai por nós, pecadores, agora e na hora da nossa morte. Amém. Glória ao Pai, e ao Filho, e ao Espírito Santo, como era no princípio, agora e sempre. Amém. Ó Maria concebida sem pecado, rogai por nós que recorremos a vós. No primeiro mistério gozoso, contemplamos a anunciação do anjo a Nossa Senhora. Entrando onde ela estava, disse-lhe o anjo: alegra-te, cheia de graça, o Senhor está contigo. Pai nosso que estais nos céus, santificado seja o vosso nome, venha a nós o vosso reino, seja feita a vossa vontade, assim na terra como no céu. O pão nosso de cada dia nos dai hoje, perdoai-nos as nossas ofensas, assim como nós perdoamos a quem nos tem ofendido, e não nos deixeis cair em tentação, mas livrai-nos do mal. Amém. Ave Maria, cheia de graça, o Senhor é convosco. Bendita sois vós entre as mulheres, bendito é o fruto do vosso ventre, Jesus. Santa Maria, Mãe de Deus, rogai por nós, pecadores, agora e na hora da nossa morte. Amém. Ave Maria, cheia de graça, o Senhor é convosco. Bendita sois vós entre as mulheres, bendito é o fruto do vosso ventre, Jesus. Santa Maria, Mãe de Deus, rogai por nós, pecadores, agora e na hora da nossa morte. Amém. Ave Maria, cheia de graça, o Senhor é convosco. Bendita sois vós entre as mulheres, bendito é o fruto do vosso ventre, Jesus. Santa Maria, Mãe de Deus, rogai por nós, pecadores, agora e na hora da nossa morte. Amém. Ave Maria, cheia de graça, o Senhor é convosco. Bendita sois vós entre as mulheres, bendito é o fruto do vosso ventre, Jesus. Santa Maria, Mãe de Deus, rogai por nós, pecadores, agora e na hora da nossa morte. Amém. Ave Maria, cheia de graça, o Senhor é convosco. Bendita sois vós entre as mulheres, bendito é o fruto do vosso ventre, Jesus. Santa Maria, Mãe de Deus, rogai por nós, pecadores, agora e na hora da nossa morte. Amém. Ave Maria, cheia de graça, o Senhor é convosco. Bendita sois vós entre as mulheres, bendito é o fruto do vosso ventre, Jesus. Santa Maria, Mãe de Deus, rogai por nós, pecadores, agora e na hora da nossa morte. Amém. Ave Maria, cheia de graça, o Senhor é convosco, bendita sois vós entre as mulheres, bendito é o fruto do vosso ventre, Jesus. Santa Maria, Mãe de Deus, rogai por nós, pecadores, agora e na hora da nossa morte. Amém. Ave Maria, cheia de graça, o Senhor é convosco. Bendita sois vós entre as mulheres, bendito é o fruto do vosso ventre, Jesus. Santa Maria, Mãe de Deus, rogai por nós, pecadores, agora e na hora da nossa morte. Amém. Ave Maria, cheia de graça, o Senhor é convosco. Bendita sois vós entre as mulheres, bendito é o fruto do vosso ventre, Jesus. Santa Maria, Mãe de Deus, rogai por nós, pecadores, agora e na hora da nossa morte. Amém. Ave Maria, cheia de graça, o Senhor é convosco. Bendita sois vós entre as mulheres, bendito é o fruto do vosso ventre, Jesus. Santa Maria, Mãe de Deus, rogai por nós, pecadores, agora e na hora da nossa morte. Amém. Glória ao Pai, ao Filho e ao Espírito Santo, como era no princípio, agora e sempre. Amém. Ó meu bom Jesus, perdoai-nos, livrai-nos do fogo do inferno, levai as almas todas para o céu e socorrei principalmente as que mais precisarem da vossa misericórdia. No segundo mistério gozoso, contemplamos a visita de Maria à sua prima Isabel. Isabel, cheia do Espírito Santo, exclamou: bendita és tu entre as mulheres e é bendito o fruto de teu ventre. De onde me vem a honra de vir a mim, a mãe do meu Senhor? Pai nosso que estais nos céus, santificado seja o vosso nome, venha a nós o vosso reino, seja feita a vossa vontade, assim na terra como no céu. O pão nosso de cada dia nos dai hoje, perdoai-nos as nossas ofensas, assim como nós perdoamos a quem nos tem ofendido, e não nos deixeis cair em tentação, mas livrai-nos do mal. Amém. Ave Maria, cheia de graça, o Senhor é convosco. Bendita sois vós entre as mulheres, bendito é o fruto do vosso ventre, Jesus. Santa Maria, Mãe de Deus, rogai por nós, pecadores, agora e na hora da nossa morte. Amém. Ave Maria, cheia de graça, o Senhor é convosco. Bendita sois vós entre as mulheres, bendito é o fruto do vosso ventre, Jesus. Santa Maria, Mãe de Deus, rogai por nós, pecadores, agora e na hora da nossa morte. Amém. Ave Maria, cheia de graça, o Senhor é convosco. Bendita sois vós entre as mulheres, bendito é o fruto do vosso ventre, Jesus. Santa Maria, Mãe de Deus, rogai por nós, pecadores, agora e na hora da nossa morte. Amém. Ave Maria, cheia de graça, o Senhor é convosco. Bendita sois vós entre as mulheres, bendito é o fruto do vosso ventre, Jesus. Santa Maria, Mãe de Deus, rogai por nós, pecadores, agora e na hora da nossa morte. Amém. Ave Maria, cheia de graça, o Senhor é convosco. Bendita sois vós entre as mulheres, bendito é o fruto do vosso ventre, Jesus. Santa Maria, Mãe de Deus, rogai por nós, pecadores, agora e na hora da nossa morte. Amém. Ave Maria, cheia de graça, o Senhor é convosco. Bendita sois vós entre as mulheres, bendito é o fruto do vosso ventre, Jesus. Santa Maria, Mãe de Deus, rogai por nós, pecadores, agora e na hora da nossa morte. Amém. Ave Maria, cheia de graça, o Senhor é convosco, bendita sois vós entre as mulheres, bendito é o fruto do vosso ventre, Jesus. Santa Maria, Mãe de Deus, rogai por nós, pecadores, agora e na hora da nossa morte. Amém. Ave Maria, cheia de graça, o Senhor é convosco. Bendita sois vós entre as mulheres, bendito é o fruto do vosso ventre, Jesus. Santa Maria, Mãe de Deus, rogai por nós, pecadores, agora e na hora da nossa morte. Amém. Ave Maria, cheia de graça, o Senhor é convosco. Bendita sois vós entre as mulheres, bendito é o fruto do vosso ventre, Jesus. Santa Maria, Mãe de Deus, rogai por nós, pecadores, agora e na hora da nossa morte. Amém. Ave Maria, cheia de graça, o Senhor é convosco. Bendita sois vós entre as mulheres, bendito é o fruto do vosso ventre, Jesus. Santa Maria, Mãe de Deus, rogai por nós, pecadores, agora e na hora da nossa morte. Amém. Glória ao Pai, ao Filho e ao Espírito Santo, como era no princípio, agora e sempre. Amém. Ó meu bom Jesus, perdoai-nos, livrai-nos do fogo do inferno, levai as almas todas para o céu e socorrei principalmente as que mais precisarem da vossa misericórdia. No terceiro mistério gozoso contemplamos o nascimento de Jesus. Completaram-se os dias para o parto e ela deu à luz o seu filho primogênito. Pai nosso que estais nos céus, santificado seja o vosso nome, venha a nós o vosso reino, seja feita a vossa vontade, assim na terra como no céu. O pão nosso de cada dia nos dai hoje, perdoai-nos as nossas ofensas, assim como nós perdoamos a quem nos tem ofendido, e não nos deixeis cair em tentação, mas livrai-nos do mal. Amém. Ave Maria, cheia de graça, o Senhor é convosco. Bendita sois vós entre as mulheres, bendito é o fruto do vosso ventre, Jesus. Santa Maria, Mãe de Deus, rogai por nós, pecadores, agora e na hora da nossa morte. Amém. Ave Maria, cheia de graça, o Senhor é convosco. Bendita sois vós entre as mulheres, bendito é o fruto do vosso ventre, Jesus. Santa Maria, Mãe de Deus, rogai por por nós, pecadores, agora e na hora da nossa morte. Amém. Ave Maria, cheia de graça, o Senhor é convosco. Bendita sois vós entre as mulheres, bendito é o fruto do vosso ventre, Jesus. Santa Maria, Mãe de Deus, rogai por nós, pecadores, agora e na hora da nossa morte. Amém. Ave Maria, cheia de graça, o Senhor é convosco. Bendita sois vós entre as mulheres, bendito é o fruto do vosso ventre, Jesus. Santa Maria, Mãe de Deus, rogai por nós, pecadores, agora e na hora da nossa morte. Amém. Ave Maria, cheia de graça, o Senhor é convosco. Bendita sois vós entre as mulheres, bendito é o fruto do vosso ventre, Jesus. Santa Maria, Mãe de Deus, rogai por nós, pecadores, agora e na hora da nossa morte. Amém. Ave Maria, cheia de graça, o Senhor é convosco. Bendita sois vós entre as mulheres, bendito é o fruto do vosso ventre, Jesus. Santa Maria, Mãe de Deus, rogai por nós, pecadores, agora e na hora da nossa morte. Amém. Ave Maria, cheia de graça, o Senhor é convosco, bendita sois vós entre as mulheres, bendito é o fruto do vosso ventre, Jesus. Santa Maria, Mãe de Deus, rogai por nós, pecadores, agora e na hora da nossa morte. Amém. Ave Maria, cheia de graça, o Senhor é convosco. Bendita sois vós entre as mulheres, bendito é o fruto do vosso ventre, Jesus. Santa Maria, Mãe de Deus, rogai por nós, pecadores, agora e na hora da nossa morte. Amém. Ave Maria, cheia de graça, o Senhor é convosco. Bendita sois vós entre as mulheres, bendito é o fruto do vosso ventre, Jesus. Santa Maria, Mãe de Deus, rogai por nós, pecadores, agora e na hora da nossa morte. Amém. Ave Maria, cheia de graça, o Senhor é convosco. Bendita sois vós entre as mulheres, bendito é o fruto do vosso ventre, Jesus. Santa Maria, Mãe de Deus, rogai por nós, pecadores, agora e na hora da nossa morte. Amém. Glória ao Pai, ao Filho e ao Espírito Santo, como era no princípio, agora e sempre. Amém. Ó meu bom Jesus, perdoai-nos, livrai-nos do fogo do inferno, levai as almas todas para o céu e socorrei principalmente as que mais precisarem da vossa misericórdia. No quarto mistério gozoso, contemplamos a apresentação de Jesus no templo. Levaram o menino a Jerusalém, a fim de apresentá-lo ao Senhor. Pai nosso que estais nos céus, santificado seja o vosso nome, venha a nós o vosso reino, seja feita a vossa vontade, assim na terra como no céu. O pão nosso de cada dia nos dai hoje, perdoai-nos as nossas ofensas, assim como nós perdoamos a quem nos tem ofendido, e não nos deixeis cair em tentação, mas livrai-nos do mal. Amém. Ave Maria, cheia de graça, o Senhor é convosco. Bendita sois vós entre as mulheres, bendito é o fruto do vosso ventre, Jesus. Santa Maria, Mãe de Deus, rogai por nós, pecadores, agora e na hora da nossa morte. Amém. Ave Maria, cheia de graça, o Senhor é convosco. Bendita sois vós entre as mulheres, bendito é o fruto do vosso ventre, Jesus. Santa Maria, Mãe de Deus, rogai por nós, pecadores, agora e na hora da nossa morte. Amém. Ave Maria, cheia de graça, o Senhor é convosco. Bendita sois vós entre as mulheres, bendito é o fruto do vosso ventre, Jesus. Santa Maria, Mãe de Deus, rogai por nós, pecadores, agora e na hora da nossa morte. Amém. Ave Maria, cheia de graça, o Senhor é convosco. Bendita sois vós entre as mulheres, bendito é o fruto do vosso ventre, Jesus. Santa Maria, Mãe de Deus, rogai por nós, pecadores, agora e na hora da nossa morte. Amém. Ave Maria, cheia de graça, o Senhor é convosco. Bendita sois vós entre as mulheres, bendito é o fruto do vosso ventre, Jesus. Santa Maria, Mãe de Deus, rogai por nós, pecadores, agora e na hora da nossa morte. Amém. Ave Maria, cheia de graça, o Senhor é convosco. Bendita sois vós entre as mulheres, bendito é o fruto do vosso ventre, Jesus. Santa Maria, Mãe de Deus, rogai por nós, pecadores, agora e na hora da nossa morte. Amém. Ave Maria, cheia de graça, o Senhor é convosco, bendita sois vós entre as mulheres, bendito é o fruto do vosso ventre, Jesus. Santa Maria, Mãe de Deus, rogai por nós, pecadores, agora e na hora da nossa morte. Amém. Ave Maria, cheia de graça, o Senhor é convosco, bendita sois vós entre as mulheres, bendito é o fruto do vosso ventre, Jesus. Santa Maria, Mãe de Deus, rogai por nós, pecadores, agora e na hora da nossa morte. Amém. Ave Maria, cheia de graça, o Senhor é convosco. Bendita sois vós entre as mulheres, bendito é o fruto do vosso ventre, Jesus. Santa Maria, Mãe de Deus, rogai por nós, pecadores, agora e na hora da nossa morte. Amém. Ave Maria, cheia de graça, o Senhor é convosco. Bendita sois vós entre as mulheres, bendito é o fruto do vosso ventre, Jesus. Santa Maria, Mãe de Deus, rogai por nós, pecadores, agora e na hora da nossa morte. Amém. Glória ao Pai, ao Filho e ao Espírito Santo, como era no princípio, agora e sempre. Amém. Ó meu bom Jesus, perdoai-nos, livrai-nos do fogo do inferno, levai as almas todas para o céu e socorrei principalmente as que mais precisarem da vossa misericórdia. No quinto mistério gozoso, contemplamos o encontro de Jesus no templo. Eles o encontraram no templo, sentado em meio aos doutores. Pai nosso que estais nos céus, santificado seja o vosso nome. Venha a nós o vosso reino, seja feita a vossa vontade, assim na terra como no céu. O pão nosso de cada dia nos dai hoje, perdoai-nos as nossas ofensas, assim como nós perdoamos a quem nos tem ofendido, e não nos deixeis cair em tentação, mas livrai-nos do mal. Amém. Ave Maria, cheia de graça, o Senhor é convosco. Bendita sois vós entre as mulheres, bendito é o fruto do vosso ventre, Jesus. Santa Maria, Mãe de Deus, rogai por nós, pecadores, agora e na hora da nossa morte. Amém. Ave Maria, cheia de graça, o Senhor é convosco. Bendita sois vós entre as mulheres, bendito é o fruto do vosso ventre, Jesus. Santa Maria, Mãe de Deus, rogai por nós, pecadores, agora e na hora da nossa morte. Amém. Ave Maria, cheia de graça, o Senhor é convosco. Bendita sois vós entre as mulheres, bendito é o fruto do vosso ventre, Jesus. Santa Maria, Mãe de Deus, rogai por nós, pecadores, agora e na hora da nossa morte. Amém. Ave Maria, cheia de graça, o Senhor é convosco. Bendita sois vós entre as mulheres, bendito é o fruto do vosso ventre, Jesus. Santa Maria, Mãe de Deus, rogai por nós, pecadores, agora e na hora da nossa morte. Amém. Ave Maria, cheia de graça, o Senhor é convosco. Bendita sois vós entre as mulheres, bendito é o fruto do vosso ventre, Jesus. Santa Maria, Mãe de Deus, rogai por nós, pecadores, agora e na hora da nossa morte. Amém. Ave Maria, cheia de graça, o Senhor é convosco. Bendita sois vós entre as mulheres, bendito é o fruto do vosso ventre, Jesus. Santa Maria, Mãe de Deus, rogai por nós, pecadores, agora e na hora da nossa morte. Amém. Ave Maria, cheia de graça, o Senhor é convosco, bendita sois vós entre as mulheres, bendito é o fruto do vosso ventre, Jesus. Santa Maria, Mãe de Deus, rogai por nós, pecadores, agora e na hora da nossa morte. Amém. Ave Maria, cheia de graça, o Senhor é convosco. Bendita sois vós entre as mulheres, bendito é o fruto do vosso ventre, Jesus. Santa Maria, Mãe de Deus, rogai por nós, pecadores, agora e na hora da nossa morte. Amém. Ave Maria, cheia de graça, o Senhor é convosco. Bendita sois vós entre as mulheres, bendito é o fruto do vosso ventre, Jesus. Santa Maria, Mãe de Deus, rogai por nós, pecadores, agora e na hora da nossa morte. Amém. Ave Maria, cheia de graça, o Senhor é convosco. Bendita sois vós entre as mulheres. Bendito é o fruto do vosso ventre, Jesus. Santa Maria, Mãe de Deus, rogai por nós, pecadores, agora e na hora da nossa morte. Amém. Glória ao Pai, ao Filho e ao Espírito Santo, como era no princípio, agora e sempre. Amém. Ó meu bom Jesus, perdoai-nos, livrai-nos do fogo do inferno, levai as almas todas para o céu e socorrei principalmente as que mais precisarem da vossa misericórdia. Infinitas graças vos damos, soberana Rainha, pelos benefícios que todos os dias recebemos de vossas mãos liberais. Dignai-vos agora e para sempre tomarmos debaixo do vosso poderoso amparo. E para mais vos obrigar, vos saudamos com a Salve Rainha. Salve Rainha, Mãe de Misericórdia, vida, doçura e esperança nossa, salve. A vós bradamos, degredados filhos de Eva, a vós suspirando, gemendo e chorando neste vale de lágrimas. Eia, pois, advogada nossa, estes vossos olhos misericordiosos a nós volvei, e depois desse desterro, mostrai-nos Jesus, bendito o fruto do vosso ventre. Ó clemente, ó piedosa, ó doce sempre Virgem Maria, rogai por nós, Santa Mãe de Deus, para que sejamos dignos das promessas de Cristo. Amém. O Senhor esteja convosco, Ele está no meio de nós. Que por intercessão de Nossa Senhora e do seu Imaculado Coração, desça e permaneça sobre você, a sua família, a bênção de Deus Todo-Poderoso, Pai e Filho,

0: Ter que realiza a finalidade da sua existência é uma bênção para si e para os outros. Padre Jonas Habib.
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5: Prova de que Deus esteja conosco não é o fato de que não venhamos a cair, mas que nos levantemos depois de cada queda. Santa Teresa d'Ávila.
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5: Santa Margarida Maria Lacoque recebeu as revelações sobre o Sagrado Coração de Jesus. As promessas são um convite a viver a fé e a, sem medo, nos aproximarmos do seu amor.
6: O coração do meu Jesus descansará meu coração.
5: O coração de Jesus bate forte por você.
7: Dêem graças ao Senhor, porque Ele é bom, seu amor dura para sempre. Salmo 132, versículo 1.
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9: Chegando para você as mais tocadas, as 10 canções que mais tocaram essa semana aqui na Rádio Canção Nova, você vai curtir agora. Sou eu, Ingrid Carine, missionária da comunidade Canção Nova, que vou trazer para você as mais tocadas. Bem-vindo você que está na sintonia da rádio, você pela rede Canção Nova, você juntinho conosco pelo aplicativo, você pelo nosso site, você pelo CN Plus, enfim, é bom nós estarmos juntos nesta hora em especial. E eu já trago para você a 10ª música mais tocada, a canção Sentinela da Manhã, com Gerados pela Imaculada.

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1: Aí, essa foi a 10ª canção mais tocada. E agora eu vou trazer para você a 9ª canção mais tocada. A canção do Cleiton Saraiva, Como Não Amar. Vamos curtir agora.

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1: Essa foi a nona canção mais tocada essa semana na Rádio Canção Nova. E olha, nesse final de semana, nós estamos transmitindo aqui na Rádio Canção Nova o acampamento na Trilha da Cura. Um evento gratuito, aberto ao público, acontece aqui, na sede da Comunidade Canção Nova, em Cachoeira Paulista, aqui no interior de São Paulo. Então, todo o Brasil... Todos aqueles que estão aqui estão vivendo essa experiência de profundo encontro com Deus, com momentos de oração, pregação, adoração, Santa Missa. E o tema desse ano do acampamento na Trilha da Cura é Ide a José e o que ele lhes disser, façam. Que lindo, né? Está a citação em João 2, capítulo 2, versículo 5. Ide a José e o que ele lhes disser, façam. Então, é um acampamento que nos traz essa experiência de cura interior, restauração do coração, do homem novo, à luz do exemplo de São José esse ano. Olha que lindo, né? Muito bacana. A gente vai aprendendo com São José, ele que é um homem silencioso, obediente, confiante na providência de Deus. Então, olha, fica na sintonia, que muita coisa boa vai rolar por aqui. A gente vai transmitindo esse evento com muito carinho para você, tá bom? Quer saber mais da programação? Quem vai estar conduzindo esse evento é só acessar eventos.cancaonova.com, eventos.cancaonova.com. Fica na sintonia da Rádio Canção Nova que você confere ele. Vamos à oitava canção mais tocada? A canção O Poço, com Juninho Cassimiro.

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Eu sinto uma unção de amor sendo derramada nesse lugar. O amor sendo derramado sobre cada um, cada coração. Esse amor quer nos libertar. 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O amor desse Deus só quer te libertar. Você precisa ter coragem. Escuta isso.

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1: A gente ouviu então o Poço com Juninho Casimiro. Essa foi a oitava canção mais tocada essa semana. Vem chegando a sétima colocada, Jesus, Manso e Humilde, na voz de Rogerinha Moreira.

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1: A gente ouviu a sétima canção mais tocada com a Rogerinha Moreira. E aí a gente vai partilhando aí o que acontece nesse final de semana, que é o evento na Trilha da Cura. Esse evento, só uma curiosidade aqui, né? É, tem de forma especial quem está à frente, é a comunidade Betânia. Então, inclusive, na Trilha da Cura é o nome de um livro do Padre Léo. E o Padre Léo era muito bom em falar de cura interior, né? Em trazer para nós exemplos concretos, fazer de uma forma bem alegre, humorada, trazer para nós a nossa realidade, como a gente precisa ser melhor, como a gente precisa de cura. Então, se você não conhece, também já fica a dica aí para você ver o livro, adquirir, ler o livro Na Trilha da Cura com o Padre Léo. E a gente sabe que o Padre Léo, ele foi fundador da comunidade Betânia. A comunidade Betânia foi fundada lá em 1995 e em 12 de outubro de 2025, então, ela celebrou 30 anos de missão. Essa comunidade Betânia, que tem a missão tão bonita do acolhimento, do cuidado de pessoas em situação de vulnerabilidade. Então, é bonita a missão da Betânia. Graças a Deus, a Canção Nova e a Betânia, a gente costuma dizer que são comunidade de irmãs, né? A gente sempre caminhou junto ali, Padre Léo sempre junto conosco, a gente junto com a comunidade Betânia. Então, é uma comunidade que foi inspirada no amor misericordioso de Cristo. A comunidade continua oferecendo um caminho de restauração, de esperança, de vida nova. E ao longo dessas 3 décadas, milhares de vidas foram transformadas por meio desse lindo carisma chamado Betânia, que tem como missão acolher aqueles que mais precisam e conduzi-los a uma experiência concreta do amor de Deus. Parabéns, comunidade Betânia. Então, com muito carinho, a gente transmite o acampamento na Trilha da Cura, que traz também a comunidade Betânia, que tem ali como plano de fundo a missão da comunidade Betânia. Um abraço para todos os membros da comunidade Betânia, para os filhos, né, que são ali acolhidos nos recantos da comunidade Betânia, tá bom? Então vamos à sexta canção mais tocada, a canção Você Está, Rosa de Saron. A gente curte agora na Rádio Canção Nova.

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5: E agora, chegando para nós a quinta colocada, a gente ouviu Rosa de Saron, foi a sexta colocada. Você que está na sintonia, olha, nós estamos nas mais tocadas. As 10 canções que mais tocaram essa semana na Rádio Canção Nova, a gente está curtindo agora. Chega para nós a quinta colocada, quinta mais tocada, Nascer do Alto, com Bruna Marta.

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1: Bruna Marta, quem cantou para nós a sua canção, foi a quinta colocada. E agora vamos à quarta canção mais tocada, Majestosa Eucaristia. Felipe Salante canta para nós.

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1: Essa foi a quarta canção mais tocada, você curtindo o melhor da música católica na sintonia da rádio Canção Nova. 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Vamos subir o pódio, então, as três canções mais tocadas essa semana na Rádio Canção Nova. Vai chegando agora a terceira colocada, Peter de Laura com Alvejado.

gente ouviu aí lançamento, hino do PHN 2026, alvejado com Peter de Laura. E agora, segunda mais tocada dessa semana, Sagrado Coração, com Camila Max.

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1: Aí foi a segunda colocada, a segunda canção mais tocada, Camila Max, cantou agora para nós aqui na Rádio Canção Nova. 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Mas vamos então à primeiríssima vencedora, a mais tocada dessa semana, foi a canção do Emmanuel Stênio, Tu És Meu Tudo.

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1: Tá aí, essa foi a primeira colocada vencedora, a que mais tocou essa semana na Rádio Canção Nova. E a gente vai chegando ao final das mais tocadas. Eu, Ingrid Carino, vou ficando por aqui pela programação da Rádio Canção Nova. Que Deus abençoe você, seu final de semana. A gente se encontra aí na programação. Um grande abraço. Que Nosso Senhor possa ser sua companhia nesses dias. Até a próxima, se Deus quiser.
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3: Está começando mais uma edição do Clássicos Canção Nova. Eu sou Sheila Cristiane, missionária da comunidade Canção Nova, e acolho você que me acompanha pelas ondas da rádio, pela internet, em nosso site radio.cancaonova.com e também pelo CN Plus. Você que tem o aplicativo do CN Plus, você abre o seu aplicativo, logo na parte de baixo você já vai ver ali rádio, né? Você poderá também sintonizar a nossa programação, e assim de Cachoeira Paulista como de toda a rede Canção Nova de rádio. Que alegria estar com você nesta hora, trazendo o melhor da música católica. Vamos atualizar a nossa história de amor com Deus, recordando canções que marcaram o...

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1: Chegamos ao mês de junho, mês em que a Igreja volta a olhar de forma especial para o Sagrado Coração de Jesus. Um coração que pulsa de amor por mim e também por você. Uma música que já virou símbolo dessa devoção é a canção Sagrado Coração. Composição de Samuel Ferreira, vamos também conhecer aqui no Clássicos Canção Nova dois testemunhos que o próprio Samuel contou sobre esta canção. E é ele quem chega para contar para nós.
2: O poder do Sagrado Coração está inserido nessa música. Pessoas que estavam com suas famílias sendo desfazendo, decidiram colocar a música na hora do jantar, todo dia, colocar essa música na hora do jantar, para ver se amenizava as coisas. E em 15, 20 dias já começaram a sentir um clima mudar, a família foi se reconstituindo de novo, voltaram as pazes, estava aquele clima bom de amor. E eu estava fazendo um show, cantando essa música em Fortaleza, e a pessoa veio, a família toda, me agradecer por essa graça, né? Uma pessoa que estava sequestrada, ela estava no cativeiro, e ela tinha um radinho, e no radinho tinha essa música do Sagrado Coração. E o sequestrador permitia que ela escutava essa música. Olha, eu quero só ficar escutando essa música, você permite? Não, tudo bem. E foi passando uns dias, e ela escutando a música. Chegou um determinado momento, um dia que o sequestrador bebeu um pouco a mais e ficou meio tonto, assim, e deixou tudo aberto, deixou o cativeiro aberto, a porta da casa que ela estava aberta, e ela simplesmente saiu, permitiu que ela saísse, e ela arremeteu essa libertação ao Sagrado Coração de Jesus.
1: E você também vai curtir aqui no Clássicos Canção Nova, a canção Jesus Manso e Humilde, na voz da querida Eliana Ribeiro, esta canção que faz parte do CD Espera no Senhor do ano de 2006.

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Vamos voltar ao ano de 2007? Que tal? Quem aí já tinha nascido? Já tinha alguns anos de vida, tem muita gente, né? Que nasceu aí depois de 2007, ouvindo a Rádio Canção Nova. Que bom ter você, que bom ter a sua companhia. Aqui a gente traz o melhor da música católica dos últimos tempos, canções da época em que você ainda nem tinha nascido. Agora vamos ao ano de 2007, em agosto daquele ano, numa noite de muita música e adoração no Rincão do Meu Senhor, Padre Delton Filho, fundador da comunidade Coração Fiel, lançou o seu CD Junto ao Coração pela gravadora Canção Nova. A faixa título se destacou junto da música Emmanuel, que reuniu diversas vozes da música católica. E aqui, agora no Clássicos, você escuta a canção Junto ao Coração. Você também vai curtir Adriana Arides com a canção O Amor Que Não Se Cansa. Essa música que é a quarta faixa do CD Qual é a Chave? Esse trecho da música é tão forte que diz assim: de amor vive o coração de Deus, amor que não se cansa de amar. Por isso, dedico essa canção para você, você que busca o Sagrado Coração de Jesus para se tornar um lugar de refúgio e abrigo. Vamos ouvir? Padre Delton Filho e Adriana Arides.

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Deus abençoe você que está na sintonia da Canção Nova. Eu sou Sheila Cristiane, missionária da comunidade Canção Nova. Estou de volta com você aqui no Clássicos Canção Nova, recordando o melhor da música católica dos últimos tempos. Vamos ouvir agora a faixa Coração Sagrado, da comunidade Recado. Você sabia que a comunidade Recado lançou o primeiro LP católico no Ceará? Naquela época, a música católica era pouco conhecida e os músicos tinham pouca ou nenhuma formação para tocar na igreja. Por isso, o Carisma Recado, com a sua missão de evangelizar por meio da música, foi pioneira no segmento em todo o Norte e Nordeste. No ano de 85, a comunidade Recado lançou a fita cassete Um Tal Jesus. 2 anos depois, gravaram o LP Porto Seguro e o primeiro LP católico produzido no estado do Ceará. Já a música Coração Sagrado foi lançada no álbum Viva Vida no ano de 98 e a gente curte agora. Aumenta o som para você curtir essa canção do ano de 98, tocando aqui no Clássicos Canção Nova. E você curte também um grande sucesso do ano 2000. Quem chega cantando é Celina Borges, com a música Chagas Abertas, que está no CD Tributo ao Grande Amor.

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E vem chegando mais clássicos para você que está na sintonia da Canção Nova. Vamos recordar agora um sucesso na voz do Padre Joãozinho. Eu estou falando da faixa título do LP Conheça um Coração, do ano de 1995. E na sequência, você curte também o som de Dunga, ele que chega com a canção Trono de Graça, composição do grande cantor e compositor Martim Valverde. Música.

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1: Vamos cantar, estar na paz do meu Senhor.
2: Clássicos Canção Nova vai ficando por aqui. Eu agradeço a sua companhia, a sua sintonia. É sempre muito bom ter você junto comigo aqui nesta hora, recordando o melhor da música católica. A gente se encontra na programação da Rádio Canção Nova. Um beijo grande. Tchau, tchau.
3: Acho muito claro.

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6: Junho é o mês dedicado ao Sagrado Coração de Jesus. 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
7: Que não há outro acesso ao coração do Pai se não for pelo coração de Cristo.
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